ouvinte do programa A Voz da Libertação. Nós ouvimos aí esse maravilhoso hino, né? Com a nossa irmã Débora Miranda, só Jesus. É só ele, ouvinte, minha irmã, meu irmão. É, os dias são trabalhosos, né? Quantas pessoas caídas, né? O assombro que percorre esse mês de outubro, pessoas estão espantadas, muitas pessoas estão com medo do que ainda vai acontecer. Povo do Senhor, a nossa segurança, ela está em Jesus Cristo. Ali no Salmo 37, a palavra do Senhor fala que tinha um perseguidor ali, né? Que é um que perseguia o servo de Deus, o salmista. Mas ele disse que não era para sempre, né? Logo o vento ia bater forte. Então, povo de Deus, eu falo uma coisa para vocês, né? Se apegue com Jesus Cristo. Se apegue. João, ele chorava amargamente ali, quando ele foi arrebatado ao céu. E ele olhava para o átrio, para o santuário, e não tinha ninguém que abrisse o livro ali. Não tinha ninguém. E ele só chorava, né? Mas de repente alguém disse: João, não chore. Eis aí o leão da tribo de Judá. Ele venceu. Então, povo de Deus, às vezes nós só estamos só chorando, só derramando lágrimas. É o pai desesperado, é a mãe, é o filho, é a filha. É uma tribulação, né? Mas Jesus, ele venceu. Jesus, ele tem a chave da vitória para te entregar. E amanhã, olha, amanhã dia 14 de outubro, nós já vamos vivendo já a segunda semana já, né, do mês de outubro, povo de Deus. O tempo

está passando. Nós, a cada dia mais, devemos de olhar para Jesus, ver que Jesus, ele foi generoso, bondoso para com todo mundo, né? Tanto para o justo como para o injusto. A chuva que está caindo aí, né? Cai sobre o justo e sobre o injusto, o sol, tudo que Deus faz. Então, povo de Deus, olha, é amanhã, dia 14, às 9 da manhã. Eu estava frisando agora aqui, né, raciocinando, sobre o assombro desse mês de outubro aí. Todos estão atemorizados. E amanhã é a campanha que nós estamos ali, né? Vai ter um diácono pregando a palavra de Deus ali, trazendo uma palavra. O gigante está aí, né? Assombrando todo mundo, acuado, né? Sem saber como se mover, como agir, sem poder dar muitas opiniões, mas só foi só 40 dias, povo de Deus, né? Deus, ele não vai te dar uma cruz que você não possa carregar. O fardo dele é leve, o jugo é suave. Então, quero falar para você amanhã às 9 da manhã. Você que está firme na campanha, olha o gigante. Se você crê, hoje mesmo, dia 13 de outubro, ele vai bater em retirada, né? Aquele exército estava ali, acuado. O homem gritava, né? Assustava. Eu, quando não era crente, quando eu chegava no meu bairro, Deus nos acuda, né? Todo mundo ia fechando a porta, a janela. Era o cão, era o inimigo infiltrado, né? O homem sem Deus, ele é uma folha seca, né? Infelizmente, as nossas atitudes não são naturais. Mas eu falo, o Deus que você serve, o Deus que eu sirvo, colocou um basta, né? Chegou o dia daquele espírito que atormentava a minha vida sair. E eu falo a mesma coisa para vocês, ouvintes, irmãos e irmãs, né? Você tem batalhado, você tem lutado, né? Qual que é o gigante que ataca você aí, né? Qual que é a força que você não consegue, né? Povo de Deus, os impulsos da carne, da vida, né? Os estátuas aí, as pessoas querem ter uma boa aparência, mas o que que adianta, né? O melhor é ter Jesus no coração. Quem tem Jesus tem tudo na sua vida. Então é amanhã às 9 da manhã a campanha, né? Em nome do Senhor dos Exércitos. Vamos para cima, povo de Deus, vamos. Vamos, João Batista disse, olha, vai para cima. Quem vos ensinou a fugir, né? Tem problema na casa? Tem. Tem problema na família? Tem, né? Paulo deu uma passadinha ali e ele fazia visita nas casas. E a vez ali era fogo na madeira, né? A coisa estava feia, mas ele trazia uma palavra, trazia uma reconciliação. Ele unia ali, né? A vez o esposo era descrente, a irmã era crente, aí, né? E havia uma resistência, e Paulo chegava, não, olha, minha irmã, você é crente, hein? Olha, você santifica teu esposo, ou o esposo, ou você é crente, hein? Tua esposa não é. Então, olha, ela é santificada por você. E Paulo sempre tinha uma palavra, são gigantes da vida, né? No começo é uma benção. E sempre vai ser povo de Deus. Nós temos que crer. Nós temos. Nós podemos viver o reino do céu aqui, ou podemos ser atormentados aqui mesmo. Pessoas estão atribuladas aí, ó, né? Amanhã às 2 da tarde, povo de Deus, ele mesmo ali, da cidade de Palmeira, pastor Donizete, olha, é um privilégio ter o servo de Deus, né? É um dos guerreiros antigos já da obra de Deus, pregador, temente ao Senhor. Deus usa o servo de Deus, tem uma palavra santificada. Deus usa ele nos dons espirituais, né? Se você crê, você vê a glória de Deus. Uma certa irmã um dia disse assim, olha, pastor, se eu contar minha vida para você, você consegue resolver meus problemas? E eu fiquei de cabeça baixa, fiquei, falei, Jesus do céu, né? Agora me apertou a garganta, que eu falo? Nós não resolvemos nada, povo de Deus. Nós arrumamos o problema e levamos para Jesus, né? Nós arrumamos luta e levamos.

Corrente, os moradores da cidade de Palmeira, né? Todos que moram nos municípios pertinho, né? Que Deus abençoe vocês, né? Vai ser bênção total. Eu quero ver se eu vou estar ali em nome de Jesus. Dá-nos glória a Deus ali, vamos se animar, né? Vamos para cima, povo de Deus, vamos orando, vamos buscando, né? Lembre que Jesus, eu quero deixar bem frisado aqui, Jesus ele nunca quis ser um governante desse mundo, nunca, quando iam pegar ele fugia, né? Não misture as coisas de Deus, as coisas de Deus são celestiais, as coisas de Deus são divinas, né? Então nós devemos de olhar para Jesus, toda palavra você deve recebê-la como espiritual. Se você trouxer a palavra de Deus pro teu dia corriqueiro, tua rotina, você vai chegar nele, você vai embora. Aí eu cheguei aqui para ouvir uma palavra e o pastor tá aí, né, me agredindo com as letras. Não, né, a palavra de Deus é boa, ela é saúde para os ossos, as bênçãos de Deus não acrescentam dor. E à noite ali vai ter um poderoso culto também, né, culto consagrado, tá ali o pastor Jackson com a sua esposa, né, o culto do PEMU, culto evangelístico, olha, é benção para todo lado, né? Hoje, ali, três cultos de Santa Ceia, né, sendo ministrada hoje ali na sede, você que tomou a Santa Ceia hoje, Deus te abençoe, lembre que a ceia não perdoa pecado não, hein? Se tomar a ceia de qualquer jeito, aumenta o pecado, hein? Toma para sua própria condenação, né? Então Deus te abençoe, você que conseguiu hoje, né, caminhar, né, se assentar à mesa com o Senhor, você é minha irmã, você é meu irmão, né? Lembre que Jesus está aí do teu ladinho aí, né? Aquele que olhar para Jesus vai ser salvo. Eu estava vendo aqui na carta de João, na primeira carta, no capítulo 2, versículo 6, aquele que fala no nome do Senhor, ande como ele andou. E como que nós vamos andar como Jesus andou? Indo para a igreja, né? Indo fazer a vontade de Deus, fazendo a vontade do Senhor. Nós precisamos, povo de Deus. Os dias são trabalhosos. Não vos espantei que é por epístola, por revelação, por palavra. Não temova do teu lugar, pois aquele que subiu é o mesmo que voltará. Aí nós estamos olhando, né, para o céu, vai chover, vai fazer sol, amanhã vai ser frio, em um dia nós vamos olhar para o céu, nós vamos ver o Filho do Homem vindo com todos os anjos e santos para arrebatar a sua igreja. Então, povo de Deus, vamos nos firmar. Vamos olhar para Jesus firmemente, olha, e amanhã, hein, 9 da manhã, vai estar ali um diácono pregando a palavra do Senhor. Convide mais alguém. Venha, venha na fé, venha na comunhão, venha crendo, né? Venha pedindo a tua bênção. Às 2 da tarde, ele mesmo, o pastor Donizete, pastor Amadir, é o tema da campanha do pastor Donizete, você vai encontrar ali, em Romanos 8, versículo 37. Olha, mas em tudo isso nós somos mais do que vencedores por aquele que nos amou. Você crê que você é um vencedor, uma vencedora? Olha, Davi, ele foi vencedor, hein? Ele teve grandes pelejas, grandes batalhas, foi vencedor. E você também é, meu irmão, minha irmã, né? Basta você pedir ousadia para Deus. Eu vou pedir aqui pro irmão Edson nós escutar o hino Filadélfia, com a irmã Leia Miranda. Escuta esse louvor, você tá fraquinha, tá fraquinho, né? Receba esse louvor como vitamina aí espiritual, né? Para que você se fortaleça no Senhor. Ouça essa bela canção, Filadélfia.

0: Maravilha, povo de Deus, olha aí, né? O hino falando da campanha e das 14h. Você é um vencedor, uma vencedora. Meu irmão, minha irmã. Nós vamos ouvir aí, né, os testemunhos de milagre, cura. E daqui a pouquinho voltamos com todos vocês. Ouçamos os testemunhos. Deus é
1: amor. O Espírito Santo de Deus, ele me mostra que uma pessoa da revelação do céu, o Senhor me mostra que o diabo te toma com uma ansiedade e chega até te faltar o ar. O inimigo lança essa ansiedade em você, parece que você vai morrer. Aonde está essa pessoa? Vem aqui na frente. Aleluia. Faz tempo que a senhora sente isso? Faz tempo que a senhora sente isso? 8 anos, a senhora crê no milagre?
2: Amém.
1: Feche os seus olhos. Espírito de Deus toca sobre a vida dela. Ela nunca mais vai sentir isso. O Senhor vai tocar sobre a vida dela, ela vai ser livre disso. Toca do alto da cabeça até as pontas dos pés. E que essa ferramenta de Satanás venha a ser destruída e o teu nome venha a ser glorificado aqui agora. Em nome de Jesus. Amém. Recebe o milagre de Deus.
3: Sabe, Senhor, irmãos e irmãs da Rádio Pentecostal, Deus Amor, me chamo Thalita, moro aqui em Oficinas, Ponta Grossa, tenho a relatar um testemunho que Deus fez na vida do meu filho, João Gabriel, de 13 anos.

0: اللي tinha caído, mas chegou a bater as costelas, né? No entanto, levando ele no médico, né? Fizemos todos os exames. O médico especialista, né? Ortopedista, relatou que tinha quebrado uma costela. Isso foi no domingo. Daí era só para fazer repouso, mas a gente crendo na vitória que Deus é maior em nossa vida, né? E a gente tendo fé em Deus, fomos na igreja na terça-feira, no culto de doutrina, onde o pastor Carlinhos estava ministrando a palavra de Deus, né? E eu falei para o meu filho: coloca a mão na sua costela e ora, porque a gente tem que ensinar eles, irmãos, usar a fé, né? Porque a gente cria os nossos filhos no caminho do Senhor, né? Sabendo que qualquer coisa que eles precisam, eles têm que recorrer a Jesus. E nisso, meus amados irmãos, ele orou ali no culto, né? Ele fez a oração dele para Deus. E eu falei pro meu esposo, eu falei, eu vou levar ele em outro médico, porque, né, para ter acompanhamento, porque a costela dele tá quebrada. Marquei um médico na quinta-feira, levei na clínica, né, de especialista, ortopedista. Chegamos lá, o doutor fez novos raio-x e para honra e glória no nome do Senhor Jesus, irmãos e irmãs que estão nos ouvindo, ele não tinha nenhuma costela quebrada. Até o médico falou: mãe, onde que a costela está quebrada? Não estou vendo costela quebrada em nenhum ângulo. Daí, glorifiquei a Deus, porque eu sei que naquele momento, na terça-feira à noite, quando meu filho colocou a mão na costela dele, que ele mesmo pediu a cura para Deus, Deus restaurou a costela dele, né? E ele foi curado. Eu só levei no médico para confirmação no milagre que Deus fez na vida dele. E não precisa ser acompanhado por mais nenhum médico, porque naquele dia Deus deu dado a cura e restaurou a costela dele. Esse é o grande testemunho que eu tenho a testificar aos irmãos.
1: Aleluia, louvado seja Deus, a paz do Senhor, irmã. Conta o milagre que Deus fez na sua vida, pode contar.
2: O milagre, irmão, é que já tinha uns 8 anos, irmão, que, olha, eu tenho 5 pastas, irmão, lá na minha casa, eu não trouxe porque eu esqueci. E tanto exame, mais de 20 exames, irmão. E o médico me tratava, eu, mas nem ele sabia, eu acho, que do que ele estava me tratando, porque até hoje eu também não sei do que ele me tratava. Era, assim, uma doença, irmão, que era instantâneo. Eu tava bem, de repente eu já ficava mal, assim, irmão, e me inchava instantâneo o olho e tudo, e eu tinha que tomar medicamento. Eu medicava, só dava aquela passadinha, de repente voltava. E ultimamente, irmão, era quase todo dia dava isso e eu passava mal. Meus filhos corriam comigo, irmão, pro médico. Teve uma vez que eles me levou eu muito mal, 3 vezes no dia, irmão. 3 vezes no dia. E agora eu não lembro o nome da campanha, que foi o último dia da campanha que eu tive aqui, que estava sendo feita na. Isso. Então eu entrei aqui, irmão, só Deus sabia como que eu tinha entrado. Até que vim meio assim, com medo de passar mal. E quando eu cheguei aqui, o Senhor usou, irmão. E eu fui revelado que ali eu tinha uma doença, né, que me atacava e eu passava muito mal, mas não disse também que doença que era, irmão. E tá, irmão. Aí, quando foi na hora que nós veio aqui na frente, que o irmão veio orar, irmão, eu senti assim, como se um gelo. Gelou, gelou, gelou assim, o meu corpo todo, minhas pernas, tudo, irmão. E ali eu fiquei preocupado, meu Deus, o que será que está acontecendo? Dali um pouco, começou a esquentar a sola do meu pé, foi subindo, subindo. Nunca mais, nem remédio eu não tomei.
1: Glória a Deus.
2: Eu recebi o milagre, estou curada em nome de Jesus.
1: Glória a Deus. Quem curou a irmã?
2: Jesus Cristo, nosso Deus.
1: O Espírito Santo de Deus, ele me mostra que uma pessoa que do lado direito, a sua visão está muito fraca, e o Senhor está tocando na tua visão aqui hoje. Aonde está essa pessoa? Meu Deus, lá levantou a mão. Pode receber de Deus. Pode glorificar a Deus.
3: Não tinha ninguém que batalhasse. Escute. Hoje o pai não é Jessé. Hoje o pai é o que está nas alturas. Ele está dizendo assim: pegue esse alimento e vai levar para os teus irmãos que estão em guerra. Tem pessoas da sua família que estão em guerra, tem pessoas no seu lar que estão em guerra, tem familiares teus que estão prestes a se separar, tem gente que está prestes a tirar a vida, mas você vai lá levar alimento. Alimento é a palavra, e quando você chega lá, você vai se deparar com o diabo desafiando os teus. Mas eu quero te dizer que eu vou te usar para você colocar o gigante por terra através desse dia. Marca bem esse dia.

0: entenda essa palavra, levante a mão. A Bíblia vai dizer que quando...
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18: Do Senhor, nós tivemos ouvindo aí fragmentos de testemunhos, né? Eu vendo aquela mãe falando ali sobre a criancinha dela que bateu, né, ali a parte ali da costela ali, a preocupação e raio-x, e ela teve até a igreja e foi revelado, né, Deus colocando a mão. Então Deus, ele é maravilhoso. Eu sempre vou testificar, o conto lá na igreja ao vivo, né, e eu tive uma queda de bicicleta há muito tempo e foi feia a bordoada que foi na minha costela, só que eu não fez nada na hora, mas com o tempo começou a sair uma bolinha pequena, e aquela bolinha ela foi crescendo, ficou grande, né, já do tamanho de uma bolinha de ping-pong já, e passou tempo, e ali, Igreja do Senhor, ouvintes, eu fui revelado por Deus, né, um irmão de Curitiba, né, e ele ia pregar a palavra e disse, olha, tem um irmão aqui, ó, antes de eu pregar, eu quero orar por esse varão. E esse irmão, se teve uma queda, não vou entrar em detalhe, mas vem aqui na frente. E eu fui lá com toda a fé. E quando aquele irmão põe a mão assim sobre a minha cabeça, a minha fonte, eu senti que desceu uma água quente ali naquela bola. Era um tumor que já tinha gerado. Mas esquentou muito, ficou quente, que nem derramar uma gota, que nem você queimar a mão com água quente, assim, mais ou menos isso. E amém, aí passou. No outro dia, quando eu levantei pela manhã, já não tinha mais nada, até hoje, como se fosse um furinho ali, né? Recolheu o padrento. Até hoje eu passo o dedo ali, parece um furinho ali, né? Bem certinho. Então Deus, ele é poderoso, povo de Deus. Ele é maravilhoso, veja. Eu estava vendo aqui na palavra de Deus, na carta de João, primeira carta de João, você que tem a tua Bíblia aí, né? No capítulo 2, versículo 9, que fala assim: aquele que diz que está na luz e aborrece o seu irmão, até agora está em trevas. Veja, o aborrecimento do dia a dia, povo de Deus. Olha, nós temos que fugir dessas coisas. Mas para onde iremos? Para a casa do Senhor, né? O que adianta? Às vezes tem tudo dentro de casa, né? Um pãozinho fresco, tem ali um leitinho ali na geladeira, né? Coisa boa, mas tá um aborrecido com o outro, né? Tira o prato de alimento, vai pro sofá, outro vai lá pro quarto. O outro nem come, o outro não quer nem conversa. É triste isso, povo de Deus. A alegria do Senhor é a nossa força. Vamos sair dessa situação, vamos. Né? Olha, é três horários, né? É três horários. Combina aí a esposa com a esposa, olha, né? Chega com delicadeza, usa ética, né? Eu vou na igreja, você não manda ninguém. Não, não é assim, não. Conversa. Olha, eu vou na igreja, Deus é amor.

ali, tem um pregador ali, um servo de Deus, que vai estar trazendo uma palavra. Eu vou buscar uma bênção para nós lá, né? Deus alegrar o nosso coração. Que bom, né? É bom. Vai estar ali na igreja. É uma hora só de culto, né? Uma hora. Ali recebe a palavra, recebe uma oração. Deus vai alegrar a tua alma, né? Às vezes nós sorrimos. Às vezes nós olhamos ali na mídia, tá ali o Facebook, aquelas só estão sorrindo, tão alegres. Mas chega pessoalmente conversar com a pessoa para você ver. Ela começa a contar a história lá do dia que ela tropeçou. Desde o dia que a unha encravou, você fala, mas meu Deus do céu. Mas aquele sorriso, aquela alegria, né? Sua aparência. A Bíblia diz que é mais fácil nós conquistar uma cidade forte do que um coração entristecido. Como é que está o teu coração hoje? Como é que está aí, né, você nesse momento? Você está recebendo essa palavra? Então, ouvinte, olha, às 9 da manhã, né? Aqueles soldados estavam tudo aborrecidos. Estava ali o rei Saul, estava endemoniado. Não tinha mais unção, tinha arma. Mas não sabia nem como usar mais, né? Que a unção dele passou para Davi, lá no campo onde Davi estava. E quando ele chegou lá, Davi já chegou arrastando o pé. Olha, eu já matei um urso, já matei um leão. Ó, sai da minha frente que o negócio vai ficar sério aí. Quero falar com o rei. Não estava nem preocupado com nada. E já foi indo, né? E os irmãos já ficaram brabo. Não, rapaz, ó, o homem está gritando, estão tudo tristes, né? Aquele tempo não tinha lenço, né? Não tinha caixinha de lenço. Mas estavam tudo chorando, aquele homem gritando, todos aborrecidos. Aí Davi vai lá, conversa com o rei. Aí o rei dá aquela armadura para ele, misericórdia, o homem não saiu do lugar. Davi diz, não, eu não quero essas lata velha aqui. Eu vou com a armadura de Deus, né? Eu vou com a coragem que Deus me deu, que alegria, né? Davi trouxe alegria para o arraial, né? Arrancou a cabeça do gigante, né? Arrancar a cabeça do gigante é sinônimo de honra. Olha, como é que pode um rapazinho vencer um gigantão desse aí, né? Muitos falam que a cabeça do gigante era muito grande e não era isso, né? É que a pedra, a mira de Deus é certa, povo do Senhor. Deus, ele não erra, né? Você que talvez está abatido dentro do seu lar aí, nem jantou, né? O alimento tá aí quentinho, ainda não vou comer, a coisa não tá boa, né? Venha se alegrar conosco, venha. Amanhã 2 horas, ele, o pastor Donizete, né? Deus tem uma palavra para nós, né? Deus tem. Às vezes a pessoa vai dormir triste, né? Vai falar com a esposa tá com um bicão, né? Não quero falar com ninguém. O marido a mesma coisa, vai tomar banho, nem banho toma. É uma tristeza. Um certo pastor disse assim, né? Até engraçado. É triste conversar com quem tá triste, né? É triste. Você pode até achar engraçado de ouvinte, mas é verdade, né? Então é treva pura. Mas quando chega alguém alegre, né? Eu sou muito risonho. Uma vez eu cheguei em casa, era novão, né? Agora eu já tô meio velho. Mas eu cheguei em casa e só tinha arroz. A minha mãe não tinha mais nada, né? Não tinha feijão, só tinha arroz. Um arroz queimado, e eu, né, comecei a dar risada da minha mãe. E a minha mãe falou, menino, o que você está dando risada aí? Você não vai comer desse arroz. Eu saí correndo dando risada. E a mãe disse, ai, parece um paraquedas, né? Qualquer coisa fica se abrindo. E assim, sempre assim, povo de Deus, né? Nós temos que se alegrar. Eu sei que a coisa não está boa, mas se nós ficar assim só melancólico, coisa não tá boa. Ligar o rádio cedo, só notícia ruim, né? Escuta um hino pela manhã, lê um salmo, faz uma oração, né? Eu creio que o Senhor tem uma palavra para você. Deus, ele é maravilhoso, né? Deus, ele é tremendo. Você veja, Davi chegou ali, o rei tava ali triste, né? E o homem era bom na lança, hein? Né? O homem, ele não errava, ele era um guerreiro, venceu muitas batalhas, o rei Saul, mas nesse momento, aquela batalha ali,

0: não era para ele. Às vezes tem batalhas que não é para nós. Às vezes você está insistindo aí, não, mas o negócio, eu vou resolver, não. Eu vou tirar limpo essa história, não. Às vezes tem uma pessoa que tem sabedoria, né? Fala, não vá. Vai numa igreja aí, né? Converse com o pastor, né? Acha uma pessoa que sempre está orando. Pede um aconselhamento, né? Para fazer uma coisa errada é planos de minuto. Aí você vai levar a vida inteira para consertar. Quantas pessoas assim são assim, infelizmente, né? O próprio Deus, olha, Deus, ele é um Deus de aviso. Ele fala assim, ó, a ira do Senhor dura só um momento, mas a sua misericórdia é para sempre. Então o Senhor, ele se ira por só um par de dias, dá essas ventaninhas, esses ventos. Claro que alguém vai ter o prejuízo, né? Vem as águas aí da enchente, alguém vai ter prejuízo. Mas você vê o que jogo já passa? Nossa, 5 minutos arrancou a árvore, teiado. Que é isso, né? E o sol quente já tomando prejuízo. Então, a ira do Senhor dura só um momento, é rapidinho, né? E pra que nós vamos ficar irados o dia inteiro? A mulher chamou o homem, vamos almoçar. Não vou, vou voltar a trabalhar, hoje eu não tô bom, né? Então venha pra igreja se não tá bom, né? Venha buscar a tua bênção, né? Às vezes a esposa chega, compra um docinho, uma coisinha para a esposa. Eu não quero nada. Isso aí não adianta. Adianta sim, né? Então, se você não quer o presente, receba Jesus no teu coração. Receba a graça de Deus. Sai dessas trevas, né? A Bíblia diz que no lugar que havia trevas, raiou a luz. E ali Jesus não pôde fazer muito milagre, né? A pessoa está ali aborrecida, está ali triste. Vamos se alegrar, povo de Deus, vamos? Vamos ouvir um louvor aí com a nossa irmã Débora, ele cura, né? Vamos ouvir esse louvor? O Senhor vai curar aí essa tristeza, esse aborrecimento seu. Vamos ouvir?
1: Jesus está curando a sua enfermidade. Se você deixou alguém na sua casa enfermo, vai curando, Jesus! Vai louvando que Jesus vai curar ela!

Que bênção, né, povo de Deus? Olha aí, esse hino é uma profecia, né? Eu tava vendo ali um fragmento do hino, uma parte que a irmã cantou, né? Que o Senhor derruba muralhas. Imagine Josué, desanimado, tava aborrecido. É, Moisés morreu, o povo nas tendas aí, né? O homem tinha um cajado na mão, batia, vinha água, codornizes. Ele tava ali, povo de Deus, desanimadão. Como é que você tá, minha irmã? Tá animado ou tá desanimada? Ô, meu irmão, como é que você tá aí? Tá animado? Né, se anime. Olha, é amanhã, hein? Dia 14 de outubro ali, ó. Na estadual aqui de Ponta Grossa, Igreja Deus e Amor, bairro Nova Rússia, Avenida Anita Garibaldi, número 100. Fica ao lado do Colégio Kennedy, de frente com a farmácia Droga Raia, né? Não tem como você errar, né? Não tem como você se perder ali, é muito fácil. Você vai ver lá a placona da igreja, né? O importante é você receber o teu milagre, né? Olha, eu tava vendo aqui, ainda na carta de João 2, versículo 10, aquele que ama o seu irmão está na luz e nele não há escândalo. Veja, aquele que ama o seu irmão, ele já está na luz. Eu creio que a luz já entrou no teu coração. Eu creio que a alegria já chegou, né? Fale comigo assim, sai tristeza para lá, eu quero me alegrar, né? Após acabar essa programação, se você for dormir, deixa um hino lá, um louvor, né? Se alegre no Senhor Jesus, né? Você já está na luz. Salmista Davi, ele, quando ele recebeu coragem, Salmo 27, olha, o Senhor é a minha luz, ele é a minha salvação. Ainda que um exército acampe ao meu redor, não temerei mal algum. Talvez alguém está perseguindo você, cercando, boatos no teu trabalho, na empresa, olha, estamos sabendo que o patrão vai dar um facão e vai levar aí, ó, né? Vai ponhar no prego uns 30 funcionários para fazer o serviço. Você está acuado, está com medo, ore a Deus. Essa porta foi o Senhor que abriu você. E a porta que Deus abre, o homem não pode fechar, né? Às vezes você, minha irmã, uma diarista, aí eu fiquei sabendo que a minha patroa está querendo dispensar, o orçamento está pouco. Vá orando para Deus aí prosperar a vida da tua patroa, né? Trate bem o seu patrão e ele vai te recompensar. Então nós precisamos pensar assim, povo de Deus. Davi estava ali. Se um exército acampar ao meu redor, eu não vou temer mal algum, porque o Senhor é a minha luz. Ele é a minha salvação. Ele não ficou escandalizado. Veja que o final do versículo fala de escândalo. Sabe aquela pessoa que é escandalosa? Meu Deus, olha que notícia, hein? Nossa, e agora? Vai acabar o mundo. As crianças vão tudo para debaixo da cama, né? Ficam tudo no escuro. Vamos apagar as luzes aqui para ninguém, né, saber que nós estamos aqui. Que é isso, povo de Deus? Lembre que você é a luz. Jesus já está com você. Jesus está aqui conosco no estúdio da rádio Antena Sul. Você que é de longe, de outra cidade, está ouvindo essa programação, se aprume, né? Eu trabalhei com o senhorzinho, ele disse, ô, rapaz, você se aprume, hein? Você se firme, hein, rapaz? Pega os bares direito, vamos lá, né? Vamos construir, vamos conquistar, né? Assim eu crente, todo dia, né? Faça um cálculo, meu Deus, eu 9 da manhã, olha, Diácono Moreira, 9 da manhã, para mim não é puxado. Criança na escola, 11h30 tem que buscar, bem, né? Mas se prepare para as 2 da tarde, faça esforcinho aí, né? Tente vir, né? Esforça-te, tem bom ânimo, o Senhor será contigo. Louvado seja Deus. Então, povo do Senhor, é preciso, né? Nós tomar uma iniciativa. Lembre que é oração. Ora e ação. Ora e ação. Eu sempre falo, às vezes o servicinho está aí perto da tua casa, mas é cenzão só, muito pouco. O que que eu faço com cenzão? Bom, dá para comprar uma carne, dá para comprar uns pão para criançada, uns doces aí, né? Pouquinho, mas ajuda.
até vinha um servição de 5 contos e 10 contos, né? Vai no pouquinho mesmo. Às vezes é no serviço pequenininho que vem um grandão. Esse trabalho, eu gostei do teu serviço, hein? Olha, vou falar com um amigo meu, vou apresentar você para outro camarada. Às vezes você tá bem empregado, né? Então se alegre, o pouco com Deus é bastante, né? É oração, olha, você vai lá na igreja e o pastor vai ministrar, o presbítero, missionário, né? Você ouve a palavra de Deus todo dia, né? São programas aqui de bênção, né? Você ouve a palavra, ela não muda, né? Cada um tem um sentido da palavra, Deus usa da maneira que ele quer, né? A expressão da palavra, mas nós temos que estar preparados para receber. Então lembre que você já não está mais em treva, você está na luz. Salmista Davi chegou no Salmo 88, olha, meus amigos são treva, minha alma já na sepultura, os mortos não louvam a Deus. Esse homem estava triste ou não estava? Imagine treva, o homem só queria morrer. Fale comigo, ouvinte, eu quero viver, né? Dizia um amigo meu, vem em mim dia 14, vem com bênção e vitória, né? O irmão Eládio está lá em Curitiba. Uma bênção aquele irmão, né? Ele sempre já falava, vem em mim dia 30, dia 10, né? Mas com alegria no Espírito Santo. Nós temos que ir para frente, povo de Deus. Vamos se alegrar? Você veja, Jesus ali foi apedrejado. Aí os discípulos tudo aborrecido, Senhor, um apedrejado nessa cidade aí, e o Senhor vai voltar ali de volta, eu vou voltar sim, eu vou voltar lá, se vocês não querem, né, fique com essa tristeza de vocês, mas eu vou lá, né, então vamos se alegrar, povo de Deus, vamos, né, lembra, 9 da manhã, essa campanha em nome do Senhor dos Exércitos, vamos pra cima, né, 2 da tarde, né, pastor Donizete, Romanos 8, versículo 37, mais do que vencedor, é só paulada na cabeça do cão, né? É só bordoada, né? Então lembra, é só palavra de encorajamento, isso é uma quarta-feira de vitória, povo de Deus, a noite tá ali o pastor Jackson com a sua esposa pregando, orando, né? Deus usa no louvor, é uma bênção, né? Então aí,

se combine, né? Esposa, fala com o esposo, né? O esposo conversa com a esposa, avisa os filhos, olha, né? Tem igreja, amanhã vamos lá. Vamos aproveitar as bênçãos de Deus, hein? Amém, povo do Senhor. Olha, nós já estamos aí finalizando o programa. Um minuto de oração com todos os ouvintes, né? Entremos em oração. Carteira de trabalho, copo d'água, aí, e use a tua fé também. Soberano Deus e eterno Pai, o Senhor é categórico, Pai. Deus, o Senhor me deu essa palavra, Pai, na noite desse dia 13. Meu Deus, eu te agradeço, Pai, pela manhã de bênção, Pai, pelo teu povo que teve pela manhã, o povo que teve à tarde, agora à noite, Pai. Ao encerramento, Pai, muitos estão voltando para casa. Eu creio que muitos, Pai, estão ouvindo já o finalzinho do programa A Voz da Libertação. Nossos irmãos de Tararé, de Piraí do Sul, de Castro, Carambeí, meu Pai de Sangés, meu Deus, de Guaraji, Piranga, Palmeira, meu Deus, quantas cidades têm alcançado esse programa, Pai? Visita o lar, visita a família. Essa pessoa, meu Pai, que a vida dela é lamentar e é chorar, meu Deus, de dor, de ansiedade. Meu Pai, esse esposo que está com saudade da esposa que foi embora, às vezes está na casa da mãe, não quer voltar. Às vezes o marido foi embora, Pai, está para casa dos pais, não quer voltar. Olha as crianças chorando, meu Deus. Olha essa família, Pai, com o coração dilacerado. Deus, tira essa angústia, Pai, tira. Aquele que está na luz já não há mais escândalo, meu Deus. Jesus, abençoa, Pai, essas vidas. Essa pessoa que depende do remédio forte, Pai. Do remédio para se alimentar. Essa pessoa que vive com ânsia de vômito, Pai. Essa pessoa que tem tremor no corpo, tremor de frio. Pressão alta, meu Deus. Essa pessoa que acorda de madrugada assustada, meu Deus. Falando sozinha, Pai, meu Deus, ajuda. Segura na mão do teu servo, da tua serva. Essa pessoa, Pai, que pegou esse copo d'água, meu Deus. Talvez tenha uma pessoa que está no vício do alcoolismo aí. Meu Deus, talvez seja, Pai, uma causa jurídica agora que está aí coladinho nesse rádio receptor, meu Pai. Uma causa trabalhista. Meu Deus, a roupa da criança que está internada. Meu Deus, às vezes é uma camiseta, Pai. Deus, o Senhor sabe, Pai. Nem tudo é revelado, meu Deus. Mas aquilo que é falado em treva é pregado nos telhados. Meu Deus, eu oro, Pai, por essas famílias. Eu oro por essas vidas, meu Pai, que necessitam, que precisam da bênção com urgência. Meu Deus, consagra o dia 14, como o Senhor consagrou o dia de hoje, Pai. Deus abençoe teu filho que está aqui no estúdio, Moedes, Pai, sua família, seu lar, sua casa. Vitórias e bênçãos a todos. Meu Deus, nós te agradecemos em nome de Jesus Cristo. Que Deus abençoe a todos. Eu vou ficando por aqui, povo de Deus, né? Diácono Moreira, conto com vocês amanhã lá. Pastora Amadira e todos, amém? Deus abençoe e fiquem na paz do Senhor Jesus.

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Provérbios, capítulo 3. Aleluia. Amém. Graças a Deus. Vamos lá. Versículo 1. Filho meu, não te esqueças da minha lei, e o teu coração guarda os meus mandamentos, porque eles aumentarão os teus dias e te acrescentarão anos de vida e paz. Não te desampares a benignidade e a fidelidade. Ata-as ao teu pescoço, escreva-as na tábua do teu coração, e acharás graça e bom entendimento aos olhos de Deus e aos olhos dos homens. Mais uma vez, levante as mãos para os céus, diga: Senhor Jesus, me dá graça para que eu possa comportar com prudência neste momento na tua casa. Amém. Senta, irmãos. Esse texto que eu li é para dar base na minha fala. Quando Deus está na nossa vida, quando a palavra de Deus está em nós, Deus vai te abençoar aonde você estiver. Eu entendo que certas pessoas são provadas mais do que outras. Isso é normal. Ninguém é igual, nem diante de Deus ninguém é igual, neste sentido não, porque a uns ele dá mais e outros ele dá menos. E ele nos conhece pela condição, pela capacidade. Agora, quando nós nos colocamos diante do Senhor e Ele vai trabalhar nesta massa, neste barro, chamado homem, chamado pote, chamado esse vaso, aí Ele vai capacitar cada um de acordo e Ele vai trabalhar. E na medida que Deus for trabalhando na nossa vida, você vai percebendo que sua vida vai mudando. Eu discordo com certos cristãos que a vida dele é um inferno o tempo inteiro. Na igreja não dá certo, lá fora não dá certo. Então onde é que vai dar certo? Então tem alguma coisa errada. Ou é teu Deus ou é você. Porque aquele que serve a Deus, aonde ele pôr a mão, o Senhor vai pôr o amém dele. Se existe algo que eu chamo de desafio, é isto que nós cristãos precisamos. Desafio. Esse negócio de tudo na mão, como diz o pastor Ângelo ontem. Marmanjão levanta 10 horas da manhã, 11 horas levanta. Ô mãe, o menescal tá pronto. É uma vergonha, rapaz. Levanta 11 horas e fica pedindo menescal para a mamãe. Eu não acredito em vitória para quem vive nessa vida. Eu acredito em vitória para quem luta. E Deus nos chamou para esse desafio. Desculpe, eu só ouço crente reclamando de tudo. Tá mal para mim. Então, meu irmão, para tudo, para, começa de novo. Você vai dizer: peraí, Senhor, aonde está a tua promessa? Porque se nós guardarmos a palavra, o Senhor está dizendo que nós acharemos graça diante dele e diante dos homens. É o desafio. Meu irmão, eu falo para a glória de Cristo. Saí de um lugar que tem gente que dá risada quando eu digo onde eu nasci. Nem vou falar, senão vocês riem de mim. O lugar chama Pedro Perdido. E tinha mais um nome, Ademar Perdido.
de lá que eu saía. E o Senhor me achou. Pensa num cabra velho, isolado, que não sabia nem o que era entrar no elevador. Uma vez eu entrei no elevador e não sabia o que fazer. Eu apertei para subir e desceu. E quando lá embaixo eu tornei a apertar, aí apertei a campainha. Aí de repente estava a segurança tudo querendo saber o que estava acontecendo. Eu disse, eu não sei, não sei, estou aqui perdido. Então, meus amados, eu estou dizendo para você que estas coisas você vence quando você quer lutar. Conheci Cristo, o Senhor Jesus me salvou. E aí eu disse, Senhor, agora não tem desafio para mim, agora está nas tuas mãos. Tudo que, meu irmão, eu vivi debaixo de ordem, eu aprendi. O cristão que serve a Deus é submisso. Nós já vamos falar disso daqui a pouco. Cristão, esse negócio de crente dizer, eu só ouço o que Deus fala comigo. Você é um, desculpa, você é um banana, rapaz. Que quem serve a Deus, ouça sim a voz daquele que tem a autoridade de Deus na tua vida. Hoje mesmo o evangelista Carlinhos falou aí que o Samuel deu um bastão, foi Samuel? Deu um bastão na mão do Eliseu, né? Deu um bastão na mão de Geazi e disse, vai, não para no caminho, vai correndo, chega lá, põe lá em cima do menino. Ele não disse, o menino vai levantar, o menino vai ficar bom, vai correndo, não para no caminho. Irmão, quando Deus coloca algo na mão de um jovem, cumpra a sua missão. Cumpra a sua missão, não questiona. Cumpra a sua missão, rapaz, não fica aí contando nada. Deus te chamou para ser servo. Deus nos chamou para obedecer. Cumpra a tua missão. Sim, Senhor. Amém, Senhor.

0: isso que antigamente, eu não sei hoje, a ordem militar é muito interessante na vida de um jovem, porque ele aprende o que, que é ordem. Aquele mocorongão que chegava no exército, como foi o meu caso, chegava lá, capitão, é assim que se apresenta? Tinha que juntar o casco, a mãozinha aqui, ó, dedinho fechado, tudo em cima da ordem, levanta na hora certa, come na hora certa, arruma a cama, roupinha passada, cabelinho feito, então tudo na hora. Tu tem esse negócio de ficar lá, irmãos, aí você vê os crentes que não tem ordem pra nada, chega na casa de Deus mascando chiclete, chega na igreja como se estivesse na casa da vovó, não tem ordem, não tem ordem de chegada, não tem ordem nada. Meu irmão, Deus vai te abençoar quando você estiver na vontade do Senhor. Sabe o que, é que eu vejo na vida do crente fiel? Aonde ele entra, o Senhor entra com ele. Aleluia. Pode entrar, entra na empresa, trabalha lá de faxineiro e diz: Senhor, eu não quero ser faxineiro, eu quero ser aqui o gerente dessa empresa.
1: Glória a Deus,
0: aleluia. Pastor, como faxineiro, eu vou ser gerente dessa empresa.
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Paz do Senhor Jesus aos irmãos, Deus abençoe todos que estão ligados na programação Despertai. Programa Despertai, algo pertencente às igrejas Pentecostal de Jesus Cristo, que tem a sede nacional localizada na Rua General de Joma da Rocha Lima, número 70, meu lado do terminal de ônibus do Boqueirão, em Curitiba, no estado do Paraná. O titular é o homem de Deus, pastor Ademar Alves Lacerda. Quem tem o prazer de vos saudar com a bendita paz do Senhor Jesus é seu irmão em Cristo, presbítero Gideone Souza, e permitindo Deus, nós vamos juntos até às 23 horas, levando para você a palavra de Deus, a oração, os momentos em que eu creio que o nosso Deus, por misericórdia, alcançará a sua necessidade. Abra seu coração, eu creio que nesta noite do dia 13 de outubro de 2026, o Senhor falará com você através dos louvores, através deste programa. Quem é o responsável das igrejas aqui na região de Castro é esse que vos fala, presbítero Gideone. A nossa sede regional está localizada na rua Doutor Jerônimo Cabral Pereira do Amaral, número 1607, aqui na Vila Rio Branco, na cidade de Castro, está a Igreja Pentecostal de Jesus Cristo. Nossos cultos são todas as terças, quintas, sábados e também aos domingos, a partir das 18h30, a igreja de porta aberta para receber você, a sua família, e com isso eu quero convidar você para participar de um de nossos cultos. Você, a sua casa, a sua família são bem-vindos a participarem conosco. Eu quero, amados, também convidá-los para participar dos nossos cultos que acontecem durante o dia. São dois cultos na semana. Na segunda-feira nós temos às 14 horas à tarde da bênção, e no sábado pela manhã, melhor dizendo, na sexta pela manhã, às 9 horas, nós temos aqui a manhã de consagração. Presbítero, por que o senhor disse sábado? Eu disse sábado porque muito em breve nós vamos ter também aos sábados pela manhã aqui o circo de oração, amanhã de oração. Então, muito em breve, essa notícia para você que me ouve, você que é de outra denominação e gostaria de um lugar para no domingo pela manhã poder estar orando a Deus, no sábado pela manhã estar orando a Deus, buscando ao Senhor, muito em breve nós vamos ter aqui pela manhã o circo de oração na nossa sede regional. Mas com isso, nós vamos louvar a Deus dentro da programação Despertai, já instantes testificando aos amados daquilo que acontecerá na nossa igreja durante esta semana, e depois a palavra para o seu coração. Também vamos orar por você, então deixa o seu pedido aí em mãos, seja forte.

Prepara o seu coração, nós vamos entrar agora diante de Deus em oração. E eu quero orar por todos quantos estão conosco aí do outro lado, tá bom? Prepara aí o coração, o seu pedido, sua causa, questão. Nós vamos orar, vamos falar com Deus.

Eterno, soberano e trino Deus, ao Senhor nós rendemos honras, glória, louvor, adoração, porque o Senhor merece, não porque o Senhor tem feito a nós, mas por tudo que o Senhor tem feito, por tudo que o Senhor tem realizado, pelas promessas cumpridas, ou pelas promessas devotadas a nós, que mesmo que não cumpridas, são esperança para nós prosseguir caminhando. Nós te louvamos, te engrandecemos, porque o Senhor merece. Meu Pai, como filho diante de Ti, nós oramos segundo a oração que o Senhor Jesus ensinou como modelo para os discípulos e é para nós como base, e chamando e reconhecendo que Tu és um Pai bom. Somos filhos totalmente dependentes e necessitados. Oh, meu Pai, nós precisamos da Tua mão, do Teu abraço. Uma criança que precisa do Pai para poder assim guiá-la, precisa do Pai para lhe instruir nos primeiros passos e com o decorrer da vida ser o amparo, ser a ajuda, o socorro. Também aqui estamos nós perante Ti, meu Pai, perante a Tua presença, para apresentar todas as necessidades a todas as vidas, meu Pai, que precisam do Senhor para ajudá-los a caminhar. Há filhos, Pai, que ainda não entendeu que o Senhor, como Pai, pode o levantar desse estado físico, espiritual, sentimental. O Senhor pode levantar esta pessoa para fazer caminhar e trilhar um caminho de paz, um caminho de alegria, um caminho de realizações, um caminho de conquistas. Oh Deus, nós oramos porque a nossa fé nos faz crer, muitas das vezes naquilo que não vemos, mas temos fé para crer que o Senhor pode fazer e pode realizar. Cura, Senhor. Aleluia, cura, cura essa vida, cura. Não importa se é o câncer, não importa se é HIV, não importa se é, Senhor, um problema insolúvel aos olhos humanos. Não importa a nomenclatura, não importa o nome dessa enfermidade, há poder no Teu nome para curar tudo e todas as coisas. Seja, Senhor, dessa dor de cabeça que está assolando esse irmão, essa irmã, tanto tempo, com esse problema mais agravado nos ossos, no sangue, no nervo. Toca, Senhor, toca nas vistas, toca na fala, na audição. Em nome de Jesus, seja repreendido toda a enfermidade, seja repreendido todo o mal, seja repreendido contra esta vida. Aleluia, eu creio, meu Pai, que se o Senhor assim quiser, o Senhor pode ajudar este filho, esta filha, que deseja muito do Senhor um socorro, que deseja muito do Senhor, aleluia, escape, porque o Senhor tem escape para aqueles que confiam no Senhor, e a nossa confiança está em Ti, para que por meio da oração o Senhor ouça, o Senhor atende. Aleluia, aleluia, aleluia. Meu Deus, em nome do Teu Filho Jesus Cristo, que na cruz do Calvário se entregou por nós, move os céus em favor desta vida, em favor deste lar, este filho que está, Senhor, aprisionado, seja qualquer prisão do vício, a prisão do sentimento, seja qualquer que for a prisão, em nome de Jesus, eu repreendo agora, meu Pai. Eu repreendo agora, pelo poder que há no Teu nome, toda obra do mal, toda obra contrária, todo dardo, todo laço e seta do inimigo seja quebrada, seja desfeita. Alcança esta vida, coloca, Senhor, esta casa, esta família, aleluia, em liberdade, para testemunharem da realização, de conquista, de bênçãos. Prospera, ah, Senhor, realiza o sonho da casa própria, do bem desejado, aleluia, para o benefício desta casa, deste lar. Abre esta porta, que no Teu nome seja glorificado, pelo testemunho que o Senhor pode fazer. Confirma a vitória, abençoa cada um dos amados ouvintes da programação.

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1: Paz do Senhor, igreja. Capítulo 12, de segundo aos Coríntios, o versículo 7, 8 e 9, três versículos para a nossa meditação. Passar Macedônia é muitas vezes, meus amados, abrir mão de muitas coisas, de muito conceito, muitas situações, e dizer: Senhor, se é a tua vontade, eis-me aqui. Servir a Deus não é uma opção minha nem sua, é do Senhor. Não foi vós que me escolhestes, mas eu que escolhi a vós. Capítulo 12, verso 7. Quem já encontrou? Para que me não exaltasse pelas excelências das revelações, foi-me dado um espinho na carne, a saber, um mensageiro de Satanás, para me esbofetear, a fim de me não exaltar, acerca do qual três vezes orei ao Senhor para que desviasse de mim, e disse-me: a minha graça te basta, o meu poder se aperfeiçoa na fraqueza. De boa vontade, pois, me gloriarei nas minhas fraquezas.

0: riquezas, para que em mim habite o poder de Cristo. Amém. Meus amados, toda honra e toda glória é para o Senhor. Nós estamos diante de um homem que foi um exemplo na vida cristã, apesar de todos os defeitos, todas as lutas, como qualquer um ser humano, Paulo era esse homem. Mas ele era um homem que sabia o que era o temor ao Senhor. Temia, servia a Deus com graça. Apesar de tudo, Deus tinha Paulo diante de uma excelência. Paulo era um, sinceramente, eu sou admirador de Paulo em tudo. Ele errou, ele pecou, ele foi terrivelmente instrumento nas mãos do diabo. Deus inverteu a posição, tirou ele da mão do diabo e fez dele o instrumento que ele era. Com a mesma potência, com a mesma graça, com o mesmo fervor, agora servindo a Deus. Esse era o Paulo. E Deus manifestava na vida dele de uma forma excelente. E ele teve uma visão, e a visão que ele teve era uma coisa, digamos assim, para você até dizer que você era maior do que qualquer outra pessoa. Ele disse: eu fui levado até o terceiro céu. Eu não tenho nem ideia onde fica, mas é um lugar de glória. É ou não é? Eu não tenho nem ideia, mas é um lugar que só vai quem o Senhor convida. Aí ele disse o seguinte: eu vi coisas lá que eu não vou contar para vocês. Paulo era um homem como nós, ele disse: eu não posso contar. Vamos lá? Seria mais ou menos assim: vocês não são dignos, ou pelo menos vocês não têm estrutura para aguentar ver o que eu vi. Eu creio nesse Deus que mostra coisa gloriosa. Irmãos, isso é para quem Deus chama. Isso não é para quem quer, não. É com... Aleluia. Isso é para quem Deus trata com ele. Diz o texto sagrado que ele viu coisas inefáveis. Olha a expressão. Ele não podia contar para nós. E depois ele vai contando as experiências. Nisso, meus amados, Deus conhecendo a estrutura do homem, Deus conhecendo e sabendo quem somos nós, é aquela história que vocês conhecem, aquele dito popular: Deus não dá asa à cobra. Deus, conhecendo quem era o homem, ele disse assim: ó, Paulo é meu servo, mas eu sei quem é a carne. Eu vou botar uma tribulaçãozinha na vida dele. Eu sei que tem muita gente que está querendo saber quem era esse espinho na carne, esse mensageiro do diabo. Eu não vim aqui para explorar esse ponto de vista. Mas se era mensageiro do diabo, é mensageiro do diabo. Seja uma enfermidade, seja o que fosse, era o Senhor botando aquilo em ação. Aí uns dizem: não, porque Paulo era cego. Outro diz que Paulo era homem efeminado. Eu já vi até falar isso. Porque Paulo era... Meu irmão, essas conjecturas nós não devemos colocar. Não está escrito, não está escrito. Eu não vou ficar... Agora, o mensageiro do diabo estava lá. O espinho na carne, bem, basta você entender o que é um espinho na carne. Tem gente que diz que a sogra é um espinho na carne, mas não é assim não, pelo amor de Deus. Amém. Como é que é, irmão? Tem sogra boa, claro que tem. Então, irmãos, o espinho na carne era algo que sangrava. Isso era terrível. Algo que machucava, algo que fazia o indivíduo sofrer. Por que que Deus fez isso? Eu entendo que essas coisas, quando Deus tem essa sublimidade para revelar, Ele também tem o contrapeso para você não engrandecer. Aleluia. Me parece que era mais ou menos assim. Quando Paulo queria engrandecer, o espinho na carne, ele, ai, não aguento mais. Diminui, rapaz, fica no seu lugar. Isso não é bonito? Isso não é maravilhoso? Tem coisas na nossa vida que a gente não sabe, mas é Deus trabalhando. Eu não sei, pode, o espinho na carne pode ser até uma luta financeira para alguém, pode ser até um marido, pode ser a esposa, pode ser um filho, pode ser o patrão. Eu não sei, não sei, de repente é. Porque Deus trabalha na nossa vida, porque Ele conhece essa matériazinha chamada carne.
1: Não conhece.
0: Desculpa a minha ignorância, mas eu entendo que às vezes a natureza humana é igual animal. Segura aí, né? Eu estou falando de mim. Se você não aceitar aqui minha ideia, amém. Nós tínhamos um jumento lá em casa, lá na fazenda. Que bicho bom de carga. Só que quando você deixava ele 30 dias sem botar a carga, eu queria ver pegar ele. Tá, e quando pegava, que você botasse a cangalha nele, o bicho arrebentava a cangalha, porque ele só era bom de carga, ele só era útil quando estava no aperto, no trabalho. Cansado, quebrado. Você não percebe que assim somos nós? Deus trabalha conosco no aperto. Deus trabalha conosco com o espinho na carne. Você não quer nada? O Senhor vai mandar um espinho na carne. Eu, uma certa vez, eu entrevistei um rapaz aqui, ó, bem aqui na frente. Ele estava numa cadeira de roda, paraplégico. Aí ele veio à frente, ele disse: "Você não lembra de mim, pastor?" Eu falei: "Não lembro. Eu era daqui da igreja." Eu tentei recuperar a lembrança, não lembrei. Ele disse: "O senhor não vai lembrar, porque na época eu era um rapaz forte, bonito, arrumado. Eu vim para cá com 16 anos, me batizei. Aí, como a minha família é uma família muito rica aqui, eu achei que igreja é lugar de pobre, igreja é lugar de gente quadrada. Eu pensei: não dá. Não, pastor, eu abri mão de tudo e fui viver a glória da riqueza do mundo e da minha idade. Eu fui viver. Aí eu estava no auge, cheio de dinheiro. Os pais, quando meus pais viram que eu larguei a igreja, aí a porta abriu para mim. Carro novo, dinheiro e moça, e menina, e festa. Ei, pastor, que vida boa. Aí numa noite daquelas que eu estava na festa, não sei por que carga d'água, um tiroteio, e o cidadão atirou lá, e sabe aonde a bala veio? Na minha vida. Alojou na minha coluna cervical. Quando eu saí de lá, eu saí morto. Os médicos disseram para minha família que eu não tinha mais nenhuma condição de viver. E eu desviado. Na hora daquele angústia ali que o médico falou, eu disse: "Senhor, tudo bem, se o senhor me deixar paralítico, ok. Mas me deixa viver, que eu quero voltar para testemunhar do teu nome." Aí, pastor, Deus me deu vida. Hoje eu estou aqui, o senhor está vendo, paralítico. Mas eu hoje posso abrir a boca e glorificar a Deus. A liberdade de andar eu perdi. A liberdade de locomoção eu perdi. Mas hoje eu estou livre, servindo novamente ao Senhor.

Portanto, é assim que Deus trabalha. Você tem toda a oportunidade, você tem tudo na mão, não dá valor? Que tal o contrapeso? Que tal o espinho na carne? O espinho na carne não é só para controlar a vida de um cristão, de um pregador, para ele não exaltar. Deus não dá sua glória a ninguém. O que Deus fizer é para a glória do nome dele. Uma das coisas mais terríveis na vida de um homem de Deus, de uma mulher de Deus, é achar que você é alguém. Quanto mais você busca a presença do Senhor, tanto mais você vira um Isaías capítulo 6. Você não sabe o que está escrito em Isaías capítulo 6? Então vamos falar para vocês, vamos lá? Alguém lembra? Santo, santo, santo é o Senhor dos exércitos. Toda a terra está cheia da sua glória. Quando foi que ele falou isso? Quando o anjo veio para ele. Ele estava caído, Isaías estava caído, apesar de ser profeta, no meio de povo de lábios impuros, morando junto com pessoas que falavam palavrões e piada, porque lábios impuros, povo de lábios impuros, e ele disse também que estava com os lábios impuros, vivendo ali, vivendo dentro do palácio. O diabo tentou de alguma forma fechar a boca de Isaías para não profetizar. E ele, lamentavelmente, caiu no laço. Até que o Senhor manifestou para ele. E ele viu essa visão. Quem foi? Anjos voando. Anjos diferentes. Anjo com cada um com seis asas. Duas voava, duas cobriam os pés e duas cobriam o quê? Isso. Santo, santo, santo é o Senhor. Quando Isaías viu aquilo, ele ficou doido. Ele disse, eu vou morrer. Eu vou morrer. Porque não tem uma coisa mais linda do que essa. A santidade do Senhor. Manifestada através dessa visão. Eu vou morrer. Aí o Senhor disse, não, eu não quero te matar, eu quero fazer você entender que é hora de mudar, Isaías, é hora de mudar. Aí na sequência Deus falou novamente, ele disse, eu entendi, eu agora estou com os lábios purificados, se o Senhor me achar digno, eis-me aqui. Tem alguém que pode dizer, eis-me aqui? Muitas vezes, o espinho na carne não é para matar não, é para dar vida. Não é para matar. É para fazer a gente voltar. É para fazer a gente reconhecer que nós não somos nada. E Paulo insistiu, não foi uma coisa assim de um dia para outro. Paulo viu que a situação agravava, ele orou ao Senhor. Eu estou entendendo que naquele momento de angústia, Paulo dobra o joelho. Vocês percebem isso? Como é que isso é terrível? Um homem daquele orando, dizendo, Senhor, eu não estou aguentando. A luta me apertou. Eu estou passando por uma luta que eu não tenho mais o que fazer. Me ajuda. E Deus em silêncio. Deus, hein? Que tem oração que você pensa que Deus vai te responder na hora. Não. Ele está em silêncio. Ele está aguardando o tempo. A gente leva cada invertida, né? Você termina aquela oração, chorou e sentiu a presença do Senhor. E aí você diz, e aí, Senhor? Ele está dizendo, estou em silêncio. Aí ele orou a segunda vez. Parece que a oração, não sei, dá para a gente conjecturar isso. Parece que Paulo disse, Senhor, eu já orei uma vez. Eu não sou teu servo, o Senhor não me ouve. O Senhor me mostrou a revelação tremenda. Eu estou pedindo

Senhor, porque eu não estou aguentando a luta. O Senhor não vai me atender? Eu acho que quando terminou aquela segunda oração, ele disse: agora a porta vai abrir. E Deus em silêncio. Deus está em silêncio, mas ele vai responder. Eu não sei quanto tempo Paulo oraria, mas na terceira oração, aí Deus respondeu. Só que Deus não respondeu o que ele queria ouvir. Deus respondeu exatamente o que ele precisava ouvir. Sabe o que é que Deus falou para ele? Pode parar de orar. Pode parar com essa oração. A minha graça te basta. A tua luta vai ficar. E quando a coisa apertar, você vai sentir a minha presença, a minha graça. Oh, aleluia. E aqui me parece uma coisa lógica. Quanto mais a luta é apertada e que você chora na presença do Senhor, você sente a presença dele, a graça dele, a misericórdia dele estendida em teu favor. Aleluia. Há irmãos e irmãs aqui que esqueceram de festa de aniversário, você nem lembra mais, festa de casamento, nem lembra mais, mas você lembra daquele dia que com angústia você orou e o Senhor disse assim: não temas, eu estou contigo. Eu não vou tirar o espinho não, mas a minha presença vai com você. A minha presença está contigo. Aleluia. Quem sabe Deus console alguém aqui nessa noite. Glória a Deus. As nossas orações, muitas vezes, elas são sinceras, do fundo da alma. Mas tem coisa que Deus prefere aguardar o tempo certo. Aleluia. Ele tem caminhos melhores. Ele tem portas excelentes para abrir. E ele sabe a hora certa. Tem algumas coisas que a gente prega, depois é que você vai entender. Eu quero pregar outro dia aqui, é claro, mas eu vou dar uma entradinha no assunto. Quando você vê Noemi pegar o marido e dois filhos e ir para a região de Moab, que não era distante de onde ela morava, ela passou logo. Quando ela saiu por causa de uma dificuldade que o país vivia, ou pelo menos que a região onde ela morava vivia, falta de pão, escassez, e ela ficou sabendo que do outro lado tinha tudo. Por que que ela não esperou? Por que que ela não orou ao Senhor? Por que que ela não pediu misericórdia? Mas não, a atitude nossa é essa. Só que Deus trabalha em cima de certas situações que para nós é adversa, mas Deus está dizendo: do mal, ou seja, da caveira eu vou tirar o mel, da tua luta eu vou te dar vitória. Fique em paz. Aí Noemi vai para lá, os dois filhos casam, o marido morre, um genro morre, por fim o terceiro genro morre. Aí ela via a desgraça bater à porta. Aí ela chegou a dizer: eu vim para cá cheio, estou voltando vazia. Uma das noras foi embora, órfã foi embora, sobrou quem? Ruth. Aí você diz: que vida desgraçada do Noemi. Pois é, foi verdade, mas Deus abriu uma porta na miséria de Noemi. Deus abriu uma porta no sofrimento de Noemi. Deus abriu uma porta

sabe até na rebeldia de Noemi, Deus mandou uma Ruth para que através dela a semente do Senhor Jesus prosseguisse. Você sabe a lição que Deus nos ensina? Em qualquer circunstância, faça igual Paulo. Quando Deus, quando o Senhor Jesus disse: a minha graça te basta, sabe o que que ele disse? Agora eu sinto prazer nas minhas tribulações, eu sinto prazer na minha luta, porque quando eu estiver fraco, aí a presença do Senhor me fará forte. É assim que Deus trabalha. Quando você acha que não é nada, que está tudo perdido, da cinza Deus levanta e faz coisa gloriosa. Não julgue perdido, não entra por esse caminho, não deixe o diabo colocar na tua mente que está tudo perdido, que você é uma página virada, que Deus não lembra de você e que sua vida vai ser um inferno. Quem falou isso para você? Nosso Deus é Deus que faz das coisas impossíveis ser possível. Aleluia, continua crendo, não deixa o diabo apagar essa esperança do teu coração de servir a ele. Fala: Jesus, eu vou te servir, eu vou mudar a minha vida, eu quero te servir. Deus vai escrever a história da tua vida nos momentos mais difíceis que você está passando. É ali que Deus vai começar a mudar a tua história. É ali que Deus vai trabalhar. Não deixa o inimigo colocar nenhum obstáculo, nem, não deixa o inimigo abater a tua fé. Porque tem coisas que acontecem na nossa vida que até a gente diz assim: ah, pastor, eu atendi aqui uma pessoa há pouco tempo, ele disse: pastor, não adianta nem falar comigo, eu não tenho mais esperança. Eu tentei falar com aquele irmão, ele disse: pastor, o senhor está perdendo tempo. Eu disse: fazer o quê? Se ela é a pessoa a quem Deus podia fazer a obra, não crê? Agora, quando você crê, mesmo que o pastor ache difícil, cadê a irmã Maria Barbosa? Tá aí? Ô, irmã Barbosa, tá ela lá. Ela congregava em outra igreja e o filho enfiado nas drogas. E o pastor lá junto com ela lutou e largou para lá. O menino era droga. Aí ela disse pro pastor: pastor, eu tô indo lá para a igreja do pastor Ademar, alguma coisa assim. Eu vou lá buscar Deus porque Deus vai mudar a vida do meu filho. Sabe o que é que o pastor falou para ela? Abre mão, larga a mão disso, irmã Maria. Fica cuidando aí desse filho seu que não tem mais nada, que não tem mais esperança. E ela disse: eu creio que a porta vai abrir. Foi isso mesmo, irmã Maria? Dá um amém aí. Aí, é aquela irmã lá. E ele vai resolver o meu problema. Não abre mão daquilo que Deus tem posto no seu coração. Aleluia. A minha graça te basta. A minha graça vai resolver teu problema. A minha graça vai te dar força. Na hora da tua luta, eu vou estar contigo. E aí Paulo disse: então aí eu sou forte. Fica em pé em nome de Jesus. Fica em pé em nome de Jesus. Paz do Senhor.

0: Irmãos, Deus abençoe a todos os irmãos. Eu quero convidá-los para poder vir participar conosco de um de nossos cultos. Nós estamos na terça-feira com um lindo propósito em prol das causas impossíveis. Nós já estamos no segundo elo. Essa terça-feira foi o segundo elo desta campanha. E eu quero te convidar, vem estar conosco. Tem uma causa impossível aos homens. O nosso Deus, ele pode realizar um grande trabalhar e mudar esta situação e transformar esse quadro impossível em um quadro de bênção, de vitória. Essa causa da família, da saúde, da justiça, causa área espiritual, sentimental, familiar, eu não sei. O Senhor pode realizar. Casamento, o Senhor pode mudar esse cenário. Então eu quero convidar você, tá bom? Vem estar conosco. Todas as terças-feiras nós estamos nesse propósito das causas impossíveis. Nós temos culto às quintas-feiras, na quinta-feira da vitória. Também convidamos você, toda quinta-feira aqui na nossa sede, é a quinta-feira da vitória. Muito especial, nesse sábado será a nossa Santa Ceia. Aos membros da igreja, neste sábado, 19 horas, Santa Ceia do Senhor aqui na nossa sede. Uma noite de comunhão junto à mesa com Cristo. E convidamos todos os membros da igreja. Olha, presbítero, eu não sou membro da igreja, mas gostaria de conhecer como é a Santa Ceia dos irmãos. És bem-vindo para poder participar do culto conosco, sendo que a ceia nós ministramos somente aos membros da igreja, pela honra do seu pastor em ministrar para você. Mas nós aqui, aos membros da igreja, ministramos a ceia. Convidamos você a participar também deste culto, se assim você desejar. E domingo nós estamos num lindo propósito. Domingo passado iniciou e domingo agora será o segundo dia desse lindo propósito da campanha A Presença de Deus em Meu Lar. Amados, eu quero convidar você. Na casa de Obed-Edom, a presença de Deus esteve naquele lugar. E como a presença de Deus esteve naquele lugar, o Senhor abençoou tudo que Obed-Edom tinha. Esse tudo é a casa, a família, os negócios, os projetos, a saúde, tudo, tudo, tudo o Senhor abençoou. E foi notícia em todo Israel que o Senhor abençoou a casa de Obed-Edom. E eu convido você para poder, com isso também, estar conosco, participando e ser abençoado pelo Senhor Jesus. Deus abençoe os irmãos, em nome de Jesus. Você é convidado para estar conosco, venha receber a bênção de Deus para sua casa, para o seu lar, para sua família. Tenho certeza que você não ficará de mãos vazias, mas verá a bênção de Deus por inteira entregue em seu favor. Deus abençoe todos os irmãos em nome de Jesus.
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bons acordes oficiais do Santo, Santo, Santo. Vai entrando no ar mais uma edição do programa Vencendo pela Fé. Esse quem cumprimenta todos com a paz do Senhor Jesus é o pastor Paulo Messias. É um prazer, uma enorme satisfação e alegria nós estarmos com todos vocês para mais uma audiência desta abençoada programação, programa Vencendo pela Fé, que vai ao ar todas as noites aqui pela rádio Antena Sul FM. Lembrando que nós vamos juntos, ouvintes, até o horário das 2 da manhã. Isto mesmo, até as 2 da manhã, levando até você a palavra do Senhor nosso Deus, louvores, orações, testemunhos, enfim, tudo isso e muito mais você vai acompanhar agora dentro do programa Vencendo pela Fé. Lembrando que a nossa sede nacional das igrejas Pentecostal Deus é Santo está em Curitiba, Paraná, na Avenida Marechal Floriano Peixoto, 6711, no Auer. Ali está sobre a inteira responsabilidade as nossas igrejas Pentecostal Deus é Santo em todo o Brasil, e também o programa Vencendo pela Fé, aos encargos do homem de Deus, pastor Darcy Messias. Lembrando que esta é uma transmissão ao vivo. Falamos diretamente da nossa sede regional dos Campos Gerais e sudoeste do Paraná, localizada em Ponta Grossa, aqui na Carlos Cavalcante, número 252, em frente ao portão do Balarote, ao lado do Habibis, na responsabilidade desse quem vos fala, ser mãe Cristo, pastor Paulo Messias.

que você pode participar conosco no decorrer desta programação através do WhatsApp da nossa igreja pentecostal Deus é Santo, 42 o DDD 3323-2038. Eu disse 42 o DDD 3323-2038. E nós já vamos começar essa programação ouvindo aquilo que aumenta nossa fé, edifica nossa fé. Nós vamos ouvir testemunhos, milagres, o que Deus está fazendo na igreja pentecostal. Deus é Santo.

0: Aleluia, conta a sua bênção, irmã.
1: A minha bênção é grande, porque eu estava desenganada dos médicos da coluna. A minha coluna estava de cima embaixo com escoriose e não tinha jeito, eu não aguentava dor direto. Ultimamente eu ia no médico e falava para ele: doutor, meu périco, eu não aguento mais. Ele dizia: mas como que eu vou te operar? Você não tem mais recurso, você é só a morte. Ele pedia que ele me trocasse o remédio para tirar a dor. Não, não tem remédio. Ele me deu morfina, morfina não, me da, não tirava a dor. E eu estava naquele jeito. O irmão Orlando, irmão de carne de como é que eu digo?
2: Carne e espírito.
1: Me convidava para vir, mas eu não tinha aquela força, acho que não tinha chegado a hora. Mas quando foi um dia eu vim e graças a Deus estou aqui curada. Fui curada do câncer também no seio, fui curada de muitas dores, de muitas coisas que eu tinha.
0: Mas foi curada da escoliose na coluna, irmã? Escoliose
1: na coluna.
0: Quanto tempo que a irmã sofria com isso?
1: Meu Deus, eu acho que desde uns 40 anos eu sofria disso.
0: E agora está curada?
1: Estou curada pela honra e glória do nosso Senhor Jesus Cristo.
0: Então dá glória a Deus, igreja, bate palma, Deus abençoe, olha que bênção, hein? Desenganada pela medicina, mas Jesus curou. Quem pode levantar a mão e dar glória a Deus? Vamos agradecer a Deus. Bate palma, igreja, glorifica, aleluia. Conta a bênção, minha irmã.
3: A bênção, irmão, é que um tempo atrás, faz muitos anos que eu tenho uma hérnia umbilical e não tinha meio que eu tivesse cura. Já pensei em operar tudo, mas pensei, vou entregar na mão de Deus, que Deus vai me dar cura. E um mês mais ou menos atrás eu vim aqui na igreja e esse irmão aqui colocou as mãos sobre mim e na mesma hora essa hérnia desapareceu. E já fazia anos que eu estava, parece uma bexiga na minha barriga, e glória a Deus, hoje eu não tenho mais.
0: Sumiu a hérnia, irmã?
3: Sumiu.
0: Na hora que a irmã recebeu oração por imposição da mão, o que aconteceu?
3: Simplesmente.

0: ela sumiu. Desapareceu.
1: Sentiu assim como se algo tirasse.
0: Tivesse tirado alguma coisa de dentro de mim.
1: E a mão de Jesus.
0: Amém. Glória a Deus. Tô curada em nome de Jesus.
1: Bate palma e dá glória para Jesus. Que maravilha, hein? Que vai agradecer o Senhor Jesus. Conta a bênção, minha irmã.
2: Meu nome é Maria e eu tava quarta-feira. Eu vim à tarde, tinha aquela irmã lá de. Lá de Castro. Ela orou que eu tava com câncer no. No fígado. E desde aquela hora que ela orou, tinha muita forte dor aqui. E eu fui curada em nome do Senhor Jesus. Eu creio que eu não tenho mais nada.
1: Mas sentia as dores, irmã?
2: Tinha. Tinha muita dor forte, ânsia, dor de cabeça. E foi tudo embora, irmão.
1: Tá curada.
2: Tô curada pela honra e glória do Senhor Jesus. Agradeço e as palmas bem fortes para o Senhor.
1: Que maravilha, hein, irmãos? É Jesus operando os milagres. Vamos ouvir a sermã também. Pode bater mais forte as palmas, aleluia. Glória a Deus. Quem quer ouvir a irmã testemunhar, diga amém, Jesus. Conta a bênção, irmã.
3: A bênção que eu tenho para contar é que eu tomo muitos remédios controlados por causa de uma depressão que eu venho desenvolvendo por causa da hemodiálise. Então fazia um bom tempo que eu não dormia. E eu dizia, Senhor, eu não aceito. Eu toda a vida dormi de dia, de noite, nunca tive problema. E comecei, já é, hoje é a primeira semana, hoje é a terceira, quarta-feira, pau e glória no nome de Jesus, que eu não era para mim estar na hemodiálise nesse momento, mas eu estou aqui glorificando a Deus, porque Ele é um Deus que opera milagre, que alcança onde a medicina não alcança. Eu sou o milagre vivo, porque quando apareceu esses problemas, eu falo que se eu não tivesse tomado uma posição no caminho do Senhor, o diabo já tinha me ceifado de cima dessa terra, porque assim que eu tomei uma decisão com o Senhor Jesus, e eu desci as águas e falei, eis-me aqui, Senhor, a minha aliança é contigo, não é com o homem, dali um mês eu comecei a passar por hemodiálise. Apareceu tantos problemas que vocês não fazem ideia, mas é a prova, Deus prova o filho que Ele ama. A gente só tem que se preocupar quando não tiver prova. Se preocupa que alguma coisa não está no caminho certo.
1: E a irmã voltou a dormir, irmã?
3: Faz 3 dias, para honra e glória no nome de Jesus, que eu tenho conseguido. Eu voltei até ter sonhos proféticos que nunca mais eu tinha. Porque um dia eu pedi para Deus tirar os sonhos proféticos, porque eu tinha medo de entregar para as pessoas. E sempre quando vai acontecer alguma coisa com alguém da minha família, eu não sabia, hoje eu sei. Hoje eu sei o que é um sonho profético, eu sei o que é um sonho. Um sonho é aquilo que você sonha e não lembra, mas aquilo que você sonha e lembra tudo, é uma profecia do Senhor. E quando Deus se acordar pela madrugada, não cedo em voltar a dormir, ajoelhe e ore, porque ali o anjo do Senhor está... Dá procura para te entregar uma bênção onde você perde por causa do sono.
1: Quem está entendendo o milagre aqui, irmãos? Amém, amém, amém. A irmã, devido aos remédios controlada, a irmã não conseguia dormir. E a irmã está testificando que agora voltou a dormir, é isso, irmã?
3: Eu dormi, hoje eu tive, de ontem para hoje eu tive um sonho profético, assim, né? Que alguma coisa, eu falei, Senhor me voltou, dá meus sonhos, que eu... É, tipo assim, eu ia para hemodiálise, eu chegava, aí de sábado para domingo a gente ia para o monte. Quando era 3 horas da manhã, eu voltava como se outro dia não tivesse nada. Então, assim, Deus
1: já começou a trabalhar na sua vida.
3: Já.
1: Quem crê que a bênção vai ser completa? Quem está feliz por isso, bate palma, Deus abençoe, minha irmã. Mais forte, mais alegre, aleluia. Tá vendo, irmãos? A irmã em 3 quartas-feiras vindo na igreja, Deus é Santo, não dormia, e o Senhor Deus já começou a fazer o milagre. Aleluia, basta você que está aqui hoje, nesta manhã, crer, confiar, ter fé e paciência, que o Senhor Jesus está aqui para operar. Tem mais alguém para testemunhar, irmãos? Está tão bonito, nós. Então venha, pode formar a fila, venha, irmã Renata. Vamos agradecer a Deus nesta manhã. Está tão bonito nós ouvir os testemunhos. Aleluia.

0: encostado na cadeira para me orar. E a partir do domingo não tive mais nada. Para honra e glória nosso Deus. E a outra bênção, ontem eu vim à noite com meu filho, né? Agora ele tem convidado, mãe, vamos na igreja ali comigo. Ontem eu vim, era o irmão Rubem que estava, e ele também entregou uma revelação do meu coração. Dava aquelas aceleradas assim, dava a impressão que ele ia parar. E aquela canseira, eu levantava para vir para a igreja, dava aquela canseira, aquele cansaço. Hoje eu levantei muito bem. Para honra e glória do nosso Deus. Se for para mim contar todas as bênçãos que eu recebi aqui durante muitos anos de campanha, faz mais de 2 anos que eu venho todas as quarta-feiras, não falto. Deus tem entregado grandes bênçãos na minha vida, no meu lar. Eu construí minha casa com os móveis tudo novo, planejado, da forma como o pastor revelou. O meu filho também reprovava lá na autoescola. E daí o pastor falou, leva o voto. E o dia da prova ele levou o voto. E estava caindo um temporal. Eu falei, mas Deus é contigo. E ele veio com a vitória nas mãos. Eu agradeço a oportunidade. E as palmas bem alegres para o nosso Deus.
1: Que maravilha, hein, irmãos. Quantas bênçãos. Vamos ouvir o testemunho da irmã. Quanta bênção, irmã.
2: Cumprimento a igreja com a paz do Senhor, amém. São 3 bênçãos, na verdade, que eu queria citar assim para a igreja, né? Uma das bênçãos, o pastor está a par dessa situação. Meu irmão estava passando por um processo judicial bem grave, né? Ali é onde uma pessoa ali inventou várias histórias e levou ele lá, né? Para uma coisa bem séria aí. E a gente orando, né? A gente colocando nas mãos do Senhor e ele bem desesperado, né? Cada vez que chegava ali perto, ele ficava desesperado, tudo, né? E querendo ou não, né? Todos nós da família ficava, né? Também naquele nervosismo ali com ele, porque eu falo assim, né? Que a gente, quando Deus fala, né? Que tá vencido, eu aprendi assim com Deus de ficar tranquilo. Então, eu sempre falava para ele, viu, você tem que confiar em Deus, Deus falou para você, né, Deus já usou várias pessoas aí, né, para entregando que você vai receber essa bênção, né, e agora mês passado aí, ele recebeu a bênção, né, foi anulado tudo o processo, foi tudo feito ali, a juíza, tudo, o promotor ali assinou, né, que aquilo dali tudo era umas inverdades que tinham sido, né, feitas ali contra ele, né. E eu trabalhando, ele me mandou mensagem, e eu falei assim, pra mim não é novidade nenhuma, né? Porque quando Deus fala, a gente tem que acreditar, né? Tem que confiar em Deus, tem que ter realmente fé que Deus falou, tá falado, né? E eu tenho aprendido muito isso aqui, frequentando a igreja já há muitos anos, né? Faz uns 7 anos que eu tô aí. Então, assim, eu falo assim, a hora que o pastor entrega ali pra gente uma revelação, né? Não dá pra você duvidar daquilo que Deus tá entregando, né? Porque realmente Deus está fazendo, né? Tá agindo, né? E a segunda bênção, né, que eu quero contar é do meu emprego, né? Desde que eu entrei nesse emprego ali, tinha uma pessoa que se levantava muito, assim, né? Contra mim ali, né, no serviço ali. Era até engraçado, porque eu dependia dele para mim fazer um teste, né? Que eu trabalho na parte eu sou uma analista da qualidade ali, né? E essa pessoa sempre me barrava, porque ela, de certa forma, ela fica de líder nessa sessão ali, quando uma outra pessoa não tá, né? Quando ele folga, essa pessoa fica. E eu precisava dele para mim fazer os testes, né? E eu sofrendo com ele, e ele me irritava, ele fazia várias coisas, falava um monte de coisa para mim durante o dia, e eu aguentando, né? Aguentando e vindo aqui na igreja, e falava, Senhor, me ajude, me dê força. E eu já tava a ponto de desistir, porque eu sou bem estourada, né? Daí a pessoa me provocava, e eu falei, ai, Senhor, me ajude, né? A superar isso, né? E o demônio usando ele. Isso foi 2 meses, mais ou menos, assim. E eu era temporária. Eu falei assim, nossa, mas eu não posso desistir. Eu queria tanto entrar aqui, né? E ele direto ali. Todo dia era aquela coisa. E eu orando. Daí, chegou um dia, a minha coordenadora falou assim, Renata, eu quero te efetivar. Tô gostando muito do teu trabalho aí e quero te efetivar. Daí, tá. Foi a passar essa parte da efetivação, assim, ele já me esqueceu, não ficou mais se levantando. Hoje ele conversa comigo quando eu vou fazer esse teste, que é um teste realmente chato, né, porque tem que parar a máquina por completo.

0: para mim fazer essa coleta, né, do produto ali. Mas eu só chego com a caixa ali e ele já identifica que é aquele teste, ele mesmo para a máquina já deixa ali eu fazer a coleta que eu tenho que fazer, né? E eu falo assim que muitas vezes a gente é aprovado, né? Então, porque a gente tem, cada pessoa tem um lado, né? E eu tenho esse lado aí que Deus trabalha muito em mim, né? Então eu falo assim, e Deus trabalhou muito isso em mim, assim, que né, Deus meio que falava pra mim, ó, o teu foco é o quê? Você quer ficar aqui ou você vai dar bola pra aquela pessoa que tá sendo usada pro inimigo pra te atacar, né? E graças a Deus eu venci isso também, né? E a outra bênção é que meu filho sempre tava com o carro dele quebrando e estragando, e era uma luta aquilo dali. Eu falei, meu Deus, o que acontece com esse carro que estraga toda hora? É uma coisa, é outra, é isso, é aquilo. Daí o pastor pegou e entregou, não lembro se foi o pastor quem que foi que entregou um voto. Falei assim, viu, coloca esse voto aí na frente daí do teu carro aí e não tire daí, deixa aí esse voto aí, onde você for, leve esse voto. Daí ele tá com o voto lá, trocou os pneus agora do carro, parou de quebrar o carro. O carro tá só, tá, graças a Deus, parou com aquela luta. Falei assim, não tire mais esse voto daí, eu vou cumprir o voto lá e você deixa esse voto aí, porque esse capeta que anda fazendo toda essa desgraceira nesse carro teu, vai cair por terra. E já começou a cair, porque ele foi até viajar agora esses dias com a noiva dele lá, tudo, foram e voltaram, até eu fico mandando mensagem daí, né? Ele, não mãe, tá tudo tranquilo, estamos em paz aqui, daqui a pouco ele falou que tinha voltado também. Falei assim, então é desse jeito que a gente tem que agir, né, irmãos? É na base da fé. O capeta se levanta, a gente vai lá, é campanha, e assim vai até Deus levar nós dessa terra aqui. Deu a vitória. Eu agradeço a oportunidade em nome do Senhor Jesus.
1: Pode bater palma da glória a Deus. Vamos ficar em pé, igreja.

0: Muito bem, irmãos, ouvintes do programa Vencendo pela Fé, aqui que tem imenso prazer de cumprimentar a todos, é o seu irmão Cristo, diácono Saulo Ribeiro. Estou passando dentro dessa programação para fazer um convite a todo o povo de Deus, aos irmãos, irmãs que agora estão nos ouvindo, estão nos acompanhando, irmãos, nesta quarta-feira aqui na Igreja Pentecostal Deus é Santo, o culto da prosperidade, culto em favor da vida financeira. Então você que me ouve, você que me escuta, você que está ouvindo esta programação, eu faço esse convite para você estar conosco. Vem em nome de Jesus. Em três horários vai estar aqui o presbítero Paulo Messias, pregando a palavra de Deus, orando e Deus fazendo sinais, prodígios e maravilhas para a glória do Senhor Jesus Cristo. Então não fica de fora, meu irmão, são três horários de vitória. 9 horas da manhã, 2 horas da tarde, também às 7 horas da noite. Presbítero Paulo Messias pregando a palavra de Deus, orando e Deus fazendo sinais acontecer para a glória do Senhor Jesus. Não fica de fora, meu irmão. Não fica de fora, minha irmã. Venha, você que está aí passando por problemas financeiros, você aí que as portas estão fechadas, enfim, não importa qual seja o seu problema, eu faço esse convite para você estar conosco, em nome de Jesus, e tenha plena certeza que Deus, ele vai operar sobre a sua vida. Tá certo, povo de Deus, povo da fé? É aqui na Igreja Pentecostal Deus é Santo, na Avenida General Carlos Cavalcante, de número 252, bem aqui em frente ao portão do Baralote, ao lado do Habibis, está localizada a nossa sede regional de Ponta Grossa. E nesta quarta-feira, presbítero Paulo Messias, nos três horários, pregando a palavra de Deus, orando e milagres acontecendo. Você crê que Deus faz milagres, irmãos? Você crê, irmão? Você crê, irmã, que Deus ainda opera, que Deus ainda faz aquilo que Deus realizava no passado? Deus faz ainda, irmão, Deus ainda realiza, mas para você ter essas bênçãos, para você ter esses milagres sobre a sua vida, você tem que estar conosco aqui na Igreja Pentecostal Deus é Santo. Não fique em casa. Ficar em casa, você vai perder a sua bênção. Ficar em casa, você não vai ganhar as bênçãos do Senhor. Então, é nesta quarta-feira, Avenida General Carlos Cavalcante, número 252, em frente ao Balarote, ao lado do Habibis, está a sede regional de Ponta Grossa. Sinais, prodígios e maravilhas vão acontecer para a glória do Senhor Jesus. Tá certo, povo de Deus? Venha, traz aí a sua família, aquele que precisa, necessita, que Deus ele garante a sua vitória.
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Meus queridos, amados irmãos ouvintes, nós vamos agora falar dos cultos que estarão acontecendo nesta quarta-feira em nossas igrejas pentecostal. Deus é Santo. Anote aí o endereço, papel e caneta na mão, anote no teu celular do bloco de notas e vem estar conosco nesta quarta-feira recebendo as mais copiosas bênçãos do Senhor nosso Deus. Começando por Ponta Grossa, a nossa sede regional dos Campos Gerais e Sudoeste do Paraná,

0: às 9 da manhã, 2 da tarde, 7 horas da noite desta quarta-feira. 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Você e sua família são os nossos convidados mais que especiais. Lembrando também, ainda em Ponta Grossa, nesta quarta-feira, no bairro Londres, bairro Londres, na rua Ivo José Lewandowski, número 202, próximo ao Lavacar Avenida, nesta quarta-feira, às 7 horas da noite, aquele grandioso culto também ocorrendo na nossa igreja pentecostal Deus é Santo. 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Lembrando também os irmãos de Castro, atenção, povão de Deus da cidade de Castro, nesta quarta-feira, na rua Cruz Machado, número 1000. Eu disse rua Cruz Machado, número 1000, na Vila Rio Branco, às 2 da tarde, às 7 da noite. Você é o nosso convidado, a nossa convidada especial para se fazer presente conosco. Entrada franca, o nosso Senhor Jesus garante a vitória, hein? Quarta-feira em Castro, às 2 da tarde, 7 da noite, aquela campanha poderosa do milagre financeiro. Lembrando os irmãos também da cidade de Imbaú, atenção, atenção, povão de Deus aí de Imbaú, a igreja pentecostal Deus é Santo, nesta quarta-feira, às 7 da noite, na Avenida Rio Amazonas, ao lado do número 54, próximo a APAI de Imbaú, estará aberta também para um poderoso culto de fé e milagres nesta quarta-feira, às 7 horas da noite. Também na nossa sede de Imbituva, na rua Espírito Santo, número 152. Eu disse, rua Espírito Santo, 152, Vila Brasil, bem próximo ao mercado Ponto Certo, nesta quarta-feira, às 2 da tarde, às 7 da noite. 2 poderosos cultos, onde você vai comparecer com a sua família e receber as bênçãos de Deus, Jeová. Vem ouvinte, vem irmão, venha buscar o reino de Deus e a sua justiça, crendo que todas as demais coisas vos serão acrescentadas.
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3: Nós devemos dar o passo. Nós temos que ser forte, corajoso, ter fé, orar também nas madrugadas, como tenho feito. Tudo que eu aprendo aqui na igreja, eu ponho em prática. E sempre, mais do que pedir, eu agradeço. Nunca esqueço de agradecer. Então eu quero deixar essas palavras para que os irmãos venham crer e venham também pôr em prática e ter paciência também. Porque tem certas coisas, e para tudo, a hora de Deus.

0: é que vai acontecer. Então eu tô aqui testemunhando e agradecendo a Deus por tudo que ele tem feito por mim. Obrigado.
1: Abre coração para Jesus, que ele tem muita coisa para fazer na vida de todos, né? Eu agradeço a Deus, aqui é uma igreja que é muito abençoada por Deus. A gente aqui, a gente recebe, a gente já cansou de sair daqui da porta para fora, às vezes não tem um real no bolso, e a gente ir no banco e ver até quando vê o dinheiro apareceu na conta, né? Então Deus, assim, aqui é muita bênção, a gente já recebeu e a gente gosta muito daqui.
2: Este é o nosso endereço. Avenida General Carlos Cavalcante, número 252, em frente ao Palarote e ao lado do Habib's, centro da cidade.

Daqui a pouco, à meia-noite, o propósito da oração da meia-noite. 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
1: 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Isso mesmo que você ouviu. 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Por isso, se você estiver passando pelo centro de Ponta Grossa, venha nos conhecer, cultuar a Deus conosco, fazer o seu pedido de oração ou receber uma oração do pastor ou obreiros presentes. 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Não se esqueça, aqui todos são bem-vindos. Jesus garante a sua vitória.

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1: Oi, irmãos de casa, nós estamos aqui agora dentro da Igreja Pentecostal Deus é Santo, com uma irmã que recebeu um grande milagre das mãos de Deus. Escuta o que ela vai testemunhar agora. Minha irmã, seu nome?
2: Roseli.
1: Conta a bênção, irmã Roseli, que você recebeu de Deus, esse milagrão, irmã Roseli.
2: A bênção que eu fui curada do câncer, derrubei o câncer. Eu tinha um câncer que eu não sabia, eu consultei muitas vezes, fui ao médico. Por último, o médico, eu já estava desenganada. O médico falou que o que ele ia fazer para mim, a última coisa, ele ia procurar no livro e ia me dar uma injeção local. Mas como eu fiquei com medo, eu não quis. Falei, não, sabe Deus, eu não vou. Não vou. Se o senhor não me curar, se o senhor quiser me levar, o senhor me leva. Mas eu não vou fazer isso, porque eu sei que vai doer muito. Sei que é uma coisa que, né, se por fora já dói, mas já estou imaginando por dentro. E fiquei assim, daí fiquei muito mal, daí me dava uma dor muito terrível, me levavam para o hospital lá, o médico, os enfermeiros chamavam o médico para ver o que que tinha que fazer, né? Como que dava injeção em mim, eu não tinha carne. Eu era só osso, fiquei com 42
1: quilos.
2: 42 quilos. E eu não sabia, eles não sabiam como. Eles chamavam o médico, daí o médico me deitava de lado e falava assim, pega o corinho, ergue devagarinho. Eles aplicavam uma injeção em mim, uma injeçãozinha pequena. Não dava uma injeção grande, porque não tinha carne em mim. Não existia carne. Era só o osso, o couro e o osso. E daí eu fui indo e cada vez que me dava essa dor, eu ia no médico, ele ia lá, tomava soro, tomava essa injeção e voltava embora. Voltava sem dor. Até que a minha prima, que mora em Curitiba, o marido dela trabalhava no hospital lá nas clínicas em Curitiba. Daí eu fui para lá, eles me levaram lá, eu fiquei internada lá 3 meses em Curitiba, tomando injeção, remédio, bastante, também não fui curada. Daí eu voltei, daí eu fiquei um pouquinho melhor, vim para casa, voltei. Daí com a oração da minha sogra começou a fazer essa orar de madrugada, ela e uma outra irmã da igreja. Daí eu cheguei em casa, quando ela fez 3 dias que eu estava em casa, eu derrubei o câncer. Eu senti assim um negócio que descolou de dentro de mim, fez plá, corri ao banheiro, derrubei um negócio, tipo um fígado, cheio de garras, assim umas garrinhas, sabe? Daí derrubei aquele negócio, daí dali eu só fui engordando e tendo saúde de volta, graças
1: a Deus. A mãe chegou a ter 44 quilos. E hoje, 42 quilos. E hoje a mãe está testemunhando, a mãe que faz campanhas aqui na igreja Deus é Santo, através das orações, a oração da madrugada, essas orações aí que Deus tem feito milagres. A irmã foi curada, irmã, para a glória de Jesus, e jogou esse câncer para fora.
2: Joguei para fora.
1: Isso é um milagre.
2: É um milagre grande de Jesus.
1: E depois que a senhora jogou aquele câncer para fora, a senhora voltou no médico?
2: Não voltei.
1: E voltou a engordar novamente?
2: Voltei a engordar e ter saúde, e graças a Deus eu aparo e glória do Senhor.
1: O médico te desenganou, irmã. O médico desenganou. Vintes, o médico desenganou essa irmã. Falou para ela que ela estava desenganada pelos recursos humanos. Mas agora o senhor está

0: curada pelo Senhor Jesus aqui na igreja. Deus é santo.
1: Graças a Deus, estou curado. Jesus.
0: O que a senhora passa agora para os ouvintes de casa que estão escutando esse programa de rádio, a irmã que chegou com 44 quilos? O que a senhora passa para os irmãos de casa, as pessoas que estão doentes, que estão enfermas, que ficam em casa sofrendo ou que vem para a igreja? Deus é santo.
1: Vem para a igreja e fé no Senhor. Muita fé no Senhor Jesus, que só Ele pode curar, mais nada cura a não ser Jesus.
2: Só derrubou esse câncer.
1: Derrubei.
2: Não tem mais nada.
1: Graças a Deus, nada.
2: Jesus cura, irmão.
1: Cura.
0: Tá aí, ouvintes, como é que é o nome da irmã?
1: Roseli.
0: Você mora onde, irmã Roseli?
1: Eu tô morando em 31 de março.
0: Olha aí, ouvintes, a irmã Roseli, lá do 31 de março, contando essa bênção que foi curada por Deus aqui na igreja pentecostal, Deus é santo. A irmã não tem mais o câncer, irmã Roseli.
1: Graças a Deus, então.
0: De 42 quilos, para quantos quilos ela foi?
1: Agora eu tô com 78, parece.
2: 78.
0: Meu Deus do céu, que milagrão, hein? Que milagre tremendo, ouvintes. É o que Jesus fez na vida da irmã Roseli. Está curada para a glória de Jesus. Você que está ouvindo essa programação, você que está com esse câncer, esse tumor, você que está com essa doença incurável, corra para a igreja, Deus é santo, Jesus vai te curar. Amém, irmã Roseli?
1: Amém, graças a Deus.
2: Deus abençoe.
1: Amém.
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0: Novo dia, eu quero cumprimentar os irmãos de todas as rádios, todas as emissoras que estão conosco agora à meia-noite, os irmãos que estão conosco pela internet, que é muita gente pela internet, gente de vários países, vários estados conosco, povo de São Paulo, é muita gente. E nesse exato momento nós vamos orar. Vamos agora falar com Deus.
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0: Glória a Deus. Graças a Deus, Pai. Deus poderoso e santo. Nesta madrugada de quarta-feira, Senhor, põe as tuas mãos santas, meu Deus. Meu Deus, tenha misericórdia, Senhor. Meu Deus, tem misericórdia. Nos cobre com teu sangue. Meu Deus, nos cobre com teu sangue. Meu Deus, nos cobre com teu sangue. Meu Deus, nos cobre com teu sangue. Nos cobre com teu sangue precioso. Senhor, ajuda eu a orar. Uma oração fervorosa. Uma oração pentecostal, avivada. Cheia do poder de Deus, cheia do Espírito Santo. Senhor, em nome de Jesus Cristo, meu Deus. Em nome do Senhor Jesus, Pai. Senhor da glória, Senhor Jesus, meu Deus, nesta madrugada, Senhor, Deus, nesta madrugada, Pai, Senhor, abençoa todos que estão orando conosco, que estão buscando a Deus conosco, juntamente conosco, Senhor, meu Deus, Jesus amado, Jesus santo e poderoso, Deus, nos lava com teu sangue. Deus, nos lava com teu sangue. Lava a nossa mente, a nossa alma. Lava, meu Deus, o nosso coração. Lava o nosso entendimento. Deus, lava. Lava nós com teu sangue. Lava a nossa vida com teu sangue, Jesus. Deus, nesta noite, nessa madrugada, venha nos abençoar, venha nos dar vitória, meu Deus. Deus, venha nos dar vitória, em nome de Jesus. Venha nos ajudar a vencer as fraquezas, as falhas, os vazios da alma, Senhor, em nome do Senhor Jesus, meu Deus. Em nome do Senhor Jesus, meu Pai, Deus, em nome do Senhor Jesus, toca agora na nossa vida, toca agora na nossa alma, no nosso coração, no nosso entendimento. Senhor, levanta nós, levanta nossa fé, levanta, Senhor, faz nós ser fortes, corajosos, valentes, bravos e mansos ao mesmo tempo, simples, humilde, Senhor, prudente, ó meu Senhor, nessa madrugada, Deus, nessa madrugada, Senhor, ah, Jesus, nessa madrugada, eu preciso do Senhor, eu preciso da sua ajuda, meu Pai. O Senhor alcança agora nossos irmãos que estão orando conosco. Deus, eu preciso do Senhor, não só nessa madrugada, mas todos os estão

frente da minha vida, da nossa vida, Senhor. Deus, em nome de Jesus Cristo, Deus, em nome do Senhor Jesus, Pai, Senhor da glória, Espírito Santo de Deus, faz alguma coisa por nós, Pai. Tem misericórdia, Deus, tem misericórdia, Deus. Deus, tenha compaixão, Deus, piedade. Senhor, tem misericórdia, Senhor. Deus, tem misericórdia. Deus, tem misericórdia. Deus, tem misericórdia, meu Deus. Deus, tem misericórdia, meu Deus. Tem misericórdia. Deus, tem misericórdia, Deus. Tem compaixão. Tenha piedade, Senhor. Senhor, o Senhor sabe tudo. O Senhor vê tudo. O Senhor conhece tudo. O Senhor sabe o nosso passado, o nosso presente e o nosso futuro, porque Tu és ontem, hoje, amanhã e sempre. Senhor, dá-nos palavras, palavras ungidas, palavras que tenham unção. Deus, unja nossas mãos com Teu poder. Unja nossas mãos com Teu sangue. Unja nossas mãos, meu Deus, com a Tua presença, com Teu Espírito Santo. Deus, unja os nossos olhos, faz nós enxergar os demônios escondidos dentro das pessoas. Faz nós ter revelações, visões. Faz nós ver. Faz nós enxergar. Senhor, nos mostra as pessoas oprimidas, nos mostra as pessoas que estão sendo vítima da obra da macumba, da feitiçaria. Meu Deus, dá-nos unção, meu Deus, dá-nos visões e revelações, interpretações, discernimento, Senhor da glória, dá-nos o que nós estamos precisando. Dá-nos aquilo que nós estamos precisando, Senhor. Faz nós ver, faz nós enxergar. Mostra para nós. Deus, dá-nos autoridade. Dá-nos o poder. Dá-nos a unção. Dai-nos, ó Deus, a unção do Teu Espírito Santo. Senhor da glória. Deus, dá-nos o poder para nós orar pelos doentes. Orar pelas pessoas enfermas. E vê os doentes ser curados. Senhor da glória. Senhor meu Deus. Senhor meu Pai. Nome de Jesus Cristo. Abençoa essa campanha de quarta-feira. Abençoa essa campanha de quarta-feira, meu Deus. Meu Deus, abençoa essa campanha. Abençoa essa campanha de quarta-feira, Senhor. Que seja uma campanha ungida. Uma campanha consagrada. Uma campanha abençoada por Deus. Senhor, quanta gente parada, quanta gente fraca, desanimada, quanta gente triste, abatida. Senhor, quanta gente que esfriou na fé, que não vem mais. Toca nelas agora, Espírito Santo. Toca, Senhor. Toca, meu Deus. Meu Deus, vai tocando. Meu Deus, vai tocando, meu Deus. Meu Deus, vai tocando, Senhor, vai tocando, Jesus, vai tocando as pessoas que estão desanimadas, estão fracas, que estão tristes. Deus da glória, Deus poderoso e santo, Senhor da glória, Senhor Jesus, meu Deus do céu, faz uma obra, meu Deus, faz uma obra. Meu Deus, faz uma obra, meu Pai. Senhor, faz uma obra. Em nome de Jesus Cristo, meu Deus. Em nome de Jesus Cristo, meu Pai. Senhor, põe as Tuas mãos santas. Repreenda, meu Deus, toda malignidade. Deus, repreenda toda a força do mal. Senhor, repreenda, meu Deus. Meu Deus, repreenda. Meu Deus, vai repreendendo. Senhor, faz uma obra poderosa, uma obra santa, meu Deus.
uma obra divina, Senhor da glória, Senhor bendito, Senhor santo, Senhor de poder, visita agora, meu Deus, visita agora, meu Pai, visita agora, meu Deus, visita, vai visitando, Senhor, vai visitando, Espírito Santo de Deus, Deus vai visitando agora, visita, Senhor, faça alguma coisa, meu Deus, pelo teu povo, faz alguma coisa, meu Deus, pelos teus servos, meu Pai, Senhor da glória, Espírito Santo, é verdade, Deus, põe as tuas mãos de fogo, põe as tuas mãos santas, põe as tuas mãos poderosas, meu Deus, no nome de Jesus Cristo, Salvador, glória a Deus, graças a Deus, graças a Deus. Senhor da glória, Senhor meu Deus, Senhor meu Pai, vai repreendendo todo mal nesta noite, nessa madrugada. Ó Deus, onde tiver alguém orando conosco, onde tiver alguém clamando conosco nessa madrugada, Senhor, Deus, faz a obra, repreenda os demônios, repreenda, Senhor, as castas, repreenda as legiões, repreenda, Senhor, os impedimentos e barreiras, muralhas, tribulações. Jesus, o teu sangue tem poder. Jesus, o teu sangue é poderoso. Visita essa casa, esse lar. Visita, meu Deus, esse pai, essa mãe. Senhor, visita essa filha, esse filho, meu Deus, esta nora. Deus, põe as tuas mãos, Senhor. Visita, meu Deus, os netos, Senhor, põe as tuas mãos santas, Deus da glória, Deus poderoso, Deus santo, vai queimando nessa madrugada toda a artimanha do diabo, toda a artimanha do inimigo, toda a artimanha do maligno, toda a força oculta, escondida, toda a força escura, toda força misteriosa que está trabalhando no calado, que está trabalhando escondido, Deus vai repreendendo, Deus vai queimando, há poder no sangue de Jesus. Ah, Jesus, queima agora, queima todo mal, queima toda seta, queima todo laço, toda armadilha do diabo, toda investida do inimigo. Deus vai repreendendo, vai queimando, Senhor, Jesus, vai desmanchando toda macumbaria, toda feitiçaria, toda bruxaria, toda magia negra, Deus, todo o trabalho enterrado nas encruzilhadas, nas cachoeiras, nas porteiras, nas entradas e saídas, ó Deus, todos os trabalhos feitos no cemitério, nas catatumbas, nas sepulturas, nos túmulos, Jesus vai repreendendo todo o trabalho feito nos terreiros, nas águas correntes, nas águas paradas, nas águas escuras, ó Deus, nas cachoeiras, Senhor vai repreendendo, Senhor vai repreendendo, Senhor, Senhor vai repreendendo nessa madrugada, Jesus, teu sangue é poderoso, trabalho feito nos lugares escuros, aquelas matas escuras, matas virgem, ó Deus, vai desmanchando, vai desfazendo, onde tiver o nosso nome, onde tiver uma foto, uma roupa, um objeto que representa a pessoa, Jesus, queima, queima, queima, queima, há poder no teu nome, há poder no teu sangue, há poder na tua palavra, Deus dos céus, Senhor, vai pelejando por nós, vai, meu Deus, pelejando de uma forma divina, santa e poderosa, por amor do teu nome santo. Onde tiver uma pessoa orando comigo agora, onde tiver alguém clamando comigo agora, Deus, visita agora, vai resolvendo os problemas, vai advogando as causas, Senhor,
vai derramando, meu Deus,

queima, queima, queima, queima, em nome de Jesus. Deus queima agora, Deus queima agora, Deus vai queimando. Onde tiver um trabalho feito, teu casamento não dá certo, Senhor, onde tiver um trabalho feito, meu Deus, para a família não prosperar, não ter paz, não ter alegria, para que haja separação, brigas, contenda, desavença, desentendimento, ciúmes, traições, Deus repreenda, Deus repreenda, Deus repreenda, Deus repreenda, Deus vai repreendendo, Senhor, vai queimando, meu Jesus amado, toda doença crônica, doença espiritual, doença na mente e da mente, doença no coração, doença no coração. Jesus, desmancha agora essa doença, desfaz, cura essa doença da diabetes, ó Deus, da pressão alta, da pressão baixa. Senhor, toca no coração, Jesus, toca em todo o coração, curando aonde há uma fraqueza, aonde há uma deficiência, aonde há uma falha. Senhor da glória, Espírito Santo de Deus, Deus, não deixa nós desanimar na oração, não deixa nós desistir de orar, não deixa nós esfriar na oração, não deixa, meu Pai, não deixa nós perder o costume de orar, não deixa nós perder aquela força de orar, em nome de Jesus, Senhor, Espírito Santo de Deus, coloca fé, palavras, coloca unção, coloca autoridade, coloca avivamento dentro de nós, a nós orar, a nós vencer. Ah, meu Deus, Senhor, os dias são maus, os dias são de trevas, os dias são difíceis, tribulosos, trabalhosos. Deus da glória, em nome de Jesus, em nome de Jesus, Senhor, amarre, amarre os demônios, amarre as castas, as legiões, amarre os principados, amarre as potestades, amarre, meu Deus. Senhor, repreenda, repreenda, Senhor, repreenda, repreenda, meu Deus, todo levante do diabo, Senhor da glória. Não deixa essa pessoa desistir, desanimar, não deixa essa pessoa esfriar, não deixa essa pessoa perder para o diabo, perder para a luta, para o problema. Senhor da glória, coloca força, coloca ânimo, coloca graça, virtude. Deus, põe, Senhor, força, põe, meu Deus, põe força, põe ânimo, põe graça, põe nós, meu Deus, aquela força divina que não vem da carne, que não vem do homem, que não vem de dentro, mas que vem de fora para dentro de nós, Senhor da glória, que vem do Espírito Santo. Senhor, coloca ânimo na nossa cabeça, na nossa mente, nos nossos olhos. Não deixe nós olhar para as coisas e desanimar, mesmo antes de começar. Senhor, não deixe nossos olhos ser olhos desanimados, olhos de tristeza, olhos de fraqueza. Não deixe nós olhar com olhar de fraqueza, de desânimo, de tristeza, de abatimento, de angústia. Senhor da glória, faz nós termos um olhar firme para as coisas, olhar com fé, olhar com ânimo, com coragem. Senhor, dá-nos palavras poderosas, palavras ungidas, Senhor, no nome de Jesus Cristo, meu Deus. Oh, meu Pai da glória, vai queimando da seta do diabo todos os dardos inflamados do maligno, todos os dardos, todas as inflamações do diabo, dardos inflamados, setas. Ó Jesus, queima, sai Satanás, sai demônio, sai espírito, sai legião, sai casta, sai potestade, sai principado, sai, sai em nome de Jesus. Todos os príncipes das trevas, todas as forças ocultas, todas as

ofertas e oferendas que foram feitas para o diabo ser pago para destruir, com sangue de animal preto, com sangue de gente, sangue de galinha, de bode, sangue de gato, sangue de porco, de cachorro, de ovelhas. Senhor, repreenda. Senhor, repreenda. Deus, repreenda. Sai daí, Satanás. Tu tá me ouvindo? Tu tá me escutando, maligno? É você mesmo. É você, Satanás. É você mesmo. O Senhor te repreenda. Nome de Jesus, sai. Sai, demônio. Demônio que amarra. Demônio que dificulta. Demônio que põe no povo tristeza, medo, covardia, desespero, aquele pânico. Ó Jesus, tira esse medo. Tira esse medo diabólico. Tira essa tristeza, essa angústia, essa amargura, essa aflição da mente e da alma. Jesus, tira. Jesus, tira agora. Visita essa moça, visita o coração dessa moça, visita a mente dessa moça, meu Deus. Coloca nessa moça fé, ânimo, alegria. Alegra o coração dela, alegra o coração, a mente dessa moça, meu Deus. Unge a mente dessa moça, consagra, fortalece, dai força na mente, na alma, no espírito, Deus. Não deixa essa moça desistir, não deixa essa moça desanimar, não deixa essa moça perder a criatividade, aquele incentivo, meu Pai, aquela vontade de lutar, aquela vontade de batalhar, de pelejar. Ó Deus, consagra, consagra essa família, consagra esta casa, consagra o trabalho, o serviço, consagra, meu Deus. Vai consagrando os funcionários, vai consagrando o trabalho, vai consagrando o serviço. Ó Deus, faz que haja lucro, faz que haja vantagem, Senhor. Ó meu Pai da glória, meu Deus, fecha a boca do diabo, do dragão, da antiga serpente, do tranca-rua. Jesus da glória, toca nessa pessoa doente. Vai essa pessoa livrar dessa doença hoje, que ela nunca mais ela vem sentir essa doença, meu Deus. Que essa doença não volta mais, que essa doença sai, sai e não volta mais, sai e não volta mais essa doença. Que essa doença desapareça de uma vez por todas, em nome de Jesus, em nome de Jesus, Pai. Deus, esse problema, essa tristeza, essa angústia, essa preocupação, essa ansiedade, Senhor, abençoa agora os dizimistas fiéis que têm ajudado essa obra, que têm ajudado esse ministério. Deus, abençoa os irmãos que têm nos ajudado, Senhor. Abra as portas para eles, vai consagrando, vai abençoando, vai recompensando. Olha quanta gente, meu Deus, que tem sido uma coluna nessa obra. Deus, olha quanta gente que tem sido uma bênção na igreja. Deus é santo na nossa vida. Senhor, abençoa, abençoa, meu Deus. Meu Deus, abençoa. Abre os caminhos e as portas. Abre as portas fechadas, Senhor. Faz as coisas dar certo, meu Deus. Senhor da glória, unge essa quarta-feira, nos três horários, Senhor. Deus, em todas as nossas igrejas, Deus é santo, Senhor. Abençoa, abençoa os cultos. Envia o povo doente, envia o povo necessitado, envia o povo carente, envia o povo sofrido, aquele povo que não tem mais esperança de nada, povo sofrido, desprezado, povo sem dinheiro, povo sem recurso. Ó Deus, que não tem condições de ter um advogado para pagar as suas despesas, Senhor. O médico, ó Deus, quanta gente doente que não tem condições de pagar uma consulta médica particular. Estão esperando quanto tempo, meu Deus, por uma oportunidade no SUS. Deus, nessa noite,
Nessa noite eu coloco essas vidas nas suas mãos, que não tem um advogado, não tem condições, que estão esperando pelo advogado do Estado. Ó meu Deus, ó Senhor da Glória, ó Espírito Santo, ó meu Deus, meu Jesus, peleja, peleja por essa pessoa que tem tudo para ganhar, está perdendo, está tendo prejuízo, Senhor. Ah, Jeová, ah, meu Deus, põe as tuas mãos. Olha essa pessoa doente, que não tem condições de bancar com os exames, com a cirurgia. Senhor da Glória, tu és o médico por excelência, tu és o advogado por excelência, Senhor. Meu Deus, abençoai o nosso ministério, a obra de Deus é santo, nossos pastores, nossos irmãos que estão conosco, obreiras, obreiros, membros, Senhor, os irmãos de outras igrejas que estão unidos conosco na fé. Ó Deus, ó Deus, ó Deus, ó Deus, ó Pai da Glória, ó Pai Santo e Poderoso, Senhor, eu não sei orar, eu não sei pedir, meu Deus, mas tu sabes todas as coisas. Todas as coisas estão diante do Senhor. Oh, meu Deus da Glória, alegra nosso coração, alegra nossa alma, alegra nossa vida. Senhor, perdoa e salva, cura, transforma. Haja vitória, meu Deus, haja resposta do Senhor. Meu Deus, meu Pai, eu creio na vitória, eu creio na vitória, pelo sangue de Cristo, pelo sangue de Cristo, pelo sangue de Jesus, pelo sangue de Jesus, meu Deus, pelo sangue de Jesus, meu Deus, pelo sangue de Jesus. Glória a Deus, glória, glória, glória, Deus maravilhoso, glorioso, Deus Pai, Filho e Espírito Santo. Ó Senhor da Glória, ó Senhor Jeová, ó Deus, ó Pai de Jesus Cristo, ó Espírito Santo da verdade, Senhor, eu não sei como orar, eu não sei como agradecer a Deus. Deus, tu és santo, santo, santo, santo, bendito, glorificado, engrandecido. Ah, meu Deus, tu és santo, santo, santo, santo, santo, santo, santo, santo é o Senhor. Graças a Deus, graças a Deus, Pai, graças a Deus, graças a Deus, graças a Deus, graças a Deus, graças a Deus, graças a Deus, graças a Deus, graças a Deus, graças a Deus, graças a Deus, Senhor. Oh, graças a Deus pelas vitórias, graças a Deus pelas bênçãos, pelos milagres, graças a Deus pela nossa salvação, graças a Deus pelas nossas conquistas e vitórias, Senhor. Graças a Deus que nos deu vitória por nosso Senhor e Salvador Jesus Cristo. Graças a Deus, Pai. Graças a Deus, louvado, bendito, engrandecido é o meu Deus, o nosso Deus, louvado seja Deus, louvado seja Deus, bendito seja Deus, graças a Deus, Pai, fica conosco, meu Deus, fica conosco, continue conosco, Senhor, Deus, continue conosco, em nome de Jesus. Em nome do Senhor Jesus, Pai, Deus maravilhoso, Deus glorioso, Deus santo, Deus bendito, Deus amado, Senhor da Glória, graças a Deus, graças a Deus, graças a Deus, graças a Deus, graças a Deus, graças a Deus, graças a Deus, graças a Deus, fica conosco, meu Pai.
Continue conosco, meu Deus. Aleluia.

0: aleluia, glória a Deus, graças a Deus, bendito é o Rei da Glória, amém e amém e amém. Deus abençoe vocês, porque já oramos, agora é só tomar posse dessa oração, desta bênção da madrugada.
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2: É, Senhor, é bem assim.

0: Meus queridos, amados irmãos ouvintes, nós vamos agora falar dos cultos que estarão acontecendo nesta quarta-feira em nossas igrejas Pentecostal Deus é Santo. 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Lembrando também os irmãos de Castro, atenção, povão de Deus da cidade de Castro, nesta quarta-feira, na rua Cruz Machado, número 1000. 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Você é o nosso convidado, a nossa convidada especial para se fazer presente conosco. 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Também na nossa sede de Imbituva, na rua Espírito Santo, número 152. Eu disse, rua Espírito Santo, 152, Vila Brasil, bem próximo ao mercado Ponto Certo, nesta quarta-feira, às 2 da tarde, às 7 da noite, 2 poderosos cultos, onde você vai comparecer com a sua família e receber as bênçãos de Deus, Jeová. Vem ouvinte, vem irmão, venha buscar o reino de Deus e a sua justiça, crendo que todas as demais coisas vos serão acrescentadas.
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ouvintes de casa. Aqui quem cumprimenta todos com a paz do Senhor Jesus é seu irmão em Cristo, Cooperador Rubens. Então, irmãos e irmãs, eu faço um convite para você nessa quarta-feira. Vem buscar sua bênção, sua vitória. Você que está doente, você que está enfermo, você que tem algum problema, que só Jesus que pode resolver. Venha nessa quarta-feira, às 9 da manhã, às 2 da tarde, às 7 da noite, aonde o nosso pastor Paulo Messias vai pregar a palavra de Deus, esses 3 horários, 9 da manhã, 2 da tarde, 7 da noite. Não perca essa oportunidade que Deus te dá para você vir nessa quarta-feira. Você que está sofrendo, você que está doente, você que nada está dando certo mais na sua vida, é obra de macumba contra você, contra a sua esposa, seu marido, sua família. Não fica em casa, irmão. Deus tem uma bênção, uma vitória. Nessa quarta-feira, 9 da manhã, 2 da tarde, 7 da noite, aonde o nosso Deus vai fazer milagres grandes, vai curar, vai libertar e vai, você vai sair daqui remido, lavado pelo sangue de Jesus. É o nosso pastor Paulo Messias, 3 horários, 9 da manhã, 2 da tarde, 7 da noite, é aqui na Avenida General Carlos Cavalcante, 252, em frente ao Balarote, aqui de Uvarandas.

0: Então, irmãos e irmãs, eu quero testemunhar, eu quero contar, quando eu não conhecia ainda essa igreja, eu sofria, eu era escravizado por Satanás. Hoje Deus me trouxe aqui na presença de Deus, hoje sirvo a Deus aqui na igreja pentecostal Deus é Santo. Deus me curou, Deus me libertou. Então eu era viciado na droga, eu usava crack. Então, irmãos e irmãs, eu era bêbado, eu era uma pessoa que ninguém dava 10 centavos por mim. Andava caído por aí, saía de casa, ficava posando na rua, 3, 4 dias. Eu era funcionário público, pegava o pagamento, se caísse numa sexta-feira, eu ficava sexta, sábado, domingo, só voltava para casa na segunda-feira, com o bolso vazio. Daí tinha encrenca em casa, confusão. E hoje eu agradeço a Deus, porque Deus me deu essa vitória, Deus me libertou, Deus me curou das enfermidades que eu tinha. Eu era doente, eu tinha diabetes, tinha problema no coração, tinha aí no pulmão, infecção no rim, e hoje Deus me curou. E você também que tem sofrido com enfermidade, com doença, vem até a igreja pentecostal Deus é Santo, vem receber a tua bênção, o teu milagre em nome de Jesus. Então, irmãos, o endereço da tua bênção, da tua vitória é Avenida Carlos Cavalcante 252, em frente ao Balarote. Vem buscar a tua bênção, o teu milagre. Às 9 da manhã, o nosso pastor Paulo Messias. 2 da tarde, ele também, o nosso pastor Paulo Messias. Às 7 da noite, o nosso pastor Paulo Messias. Orando-os pelas revelações divinas. Orando-os por cura, por milagre, por libertação. E Deus vai te fazer, você que está triste, precisa de uma cura, de um milagre, não perca essa oportunidade em nome de Jesus.
1: Cumprimento aos capados, Senhor Jesus. Quem tem um imenso prazer em falar com os irmãos ouvintes é o cooperador Emerson. Convido a todos para essa quarta-feira, a monumental campanha denominada As Portas. Essa porta foi Deus que abriu. Vocês estão convidados em nome de Jesus para vir buscar a bênção, para vir buscar a vitória. Estará no santo altar de Deus nosso irmão pastor Paulo Messias, homem que Deus tem usado tremendamente na palavra, nos dons do Espírito Santo para pregar, para revelar. E Deus vai estar dando a tua vitória. Compareça, irmãos ouvintes, não fique em casa, não. Não olhe para o frio, mas olhe para a tua bênção, para a tua vitória, que Jesus está aqui com as portas abertas para te abençoar, para te entregar a tua grande vitória. Em nome de Jesus, porque esse ministério aqui foi Deus que aprovou. Essas portas estão abertas, porque Deus tem operado grandemente aqui através. É uma igreja que marcha através da oração, e a oração move as mãos de Deus. Compareça, direto ouvindo. Compareça, que a bênção é grande, a vitória é grande. Não olhe para o filho, não fique em casa, não fique só em ouvir essa programação, o programa Vicente da Fé, mas compareça, que o milagre com toda certeza vai acontecer na vida daqueles que comparecer. Deus tem a tua vitória, Deus tem o teu grande livramento, a prosperidade, aquilo que você precisa do Senhor, ele está aqui para te entregar, em nome do Senhor Jesus. O endereço está aqui na Avenida Carlos Cavalcante, 252, bem em frente ao Balarote, não tem erro, fica bem no coração da cidade de Ponta Grossa, meu irmão. Compareça, que Deus tenha a tua vitória, amém?
2: Ouvintes, voltamos com vocês dentro dessa abençoada programação, tá aqui conosco nos estúdios de áudio da Igreja Deus é Santo, presbítero José Leal. E eu creio que ele tem uma palavra, um convite todo especial aos ouvintes de Ponta Grossa e região para esta quarta-feira de bênção, nos 3 horários e de vitória. Presbítero José Leal, a paz do Senhor Jesus.

0: Jesus e aberta servo de Deus.
1: Paz do Senhor Jesus, presbítero Paulo Messias, paz do Senhor Jesus, todos os amados ouvintes do programa Vencendo pela Fé. Eu já quero, aproveitando essa oportunidade, convidar todos os amados ouvintes do programa Vencendo pela Fé para o culto dos três horários dessa quarta-feira, às 9 horas da manhã e também às 2 horas da tarde, também às 19 horas da noite, onde com certeza nosso pastor Paulo Messias estará aqui pregando a palavra de Deus nos três horários e orando em favor de todos e o Senhor confirmando a bênção, o milagre na vida de cada um que aqui comparecer. Você que está nos ouvindo, se esforça, esforça agora e venha para estar conosco nos três horários para receber a bênção, o milagre, a transformação, a libertação. Você que está aí com um problema no lar, na família, porque hoje muitas pessoas estão com muitos problemas, muitas enfermidades assolando a humanidade. Você que está aí cansada, você que está aí oprimida, sobrecarregado, venha para estar conosco, venha receber a bênção, o milagre, onde o Senhor com certeza vai manifestar com a sua graça, com o seu poder, com a sua unção, com a unção do Espírito Santo na vida de cada um aqui nesta quarta-feira. Portanto, então, todos os amados ouvintes estão todos convidados, os nossos convidados especiais, os irmãos dos bairros, os irmãos do centro mesmo da cidade, vem estar conosco. Aqui a localização da Igreja Pentecostal Deus é Santo, é bem fácil, que encontra aqui na Avenida Carlos Cavalcante, em frente a aqui o material de construção Balarote. Todos os irmãos já com certeza, porque é um local bastante conhecido, todos com certeza, muitas pessoas já conhecem, e aqueles que não conhecem, aqui é um lugar de fácil acesso, é próximo aqui às lojas Avan, aqui o mercado Amigão. Então você é o nosso convidado especial, venha estar conosco, venha mesmo, se esforça, porque hoje para alcançar a bênção, o milagre, tem que se esforçar, tem que colocar sua fé em prática para estar conosco, aleluia, nesses três horários de quarta-feira de manhã, à tarde e também à noite. Então, mais uma vez, eu estou reforçando o convite, venha para estar conosco, para receber a bênção, o milagre, em nome de Cristo Jesus, nosso Senhor.
0: Venha mesmo, ouvinte, todos são os nossos convidados especiais, entrada franca, e o nosso Senhor Jesus garante a vitória.
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1: Livro de Malaquias, você já sabe o que eu vou falar aqui hoje. Malaquias 3. Malaquias capítulo quanto? 3. Vou mostrar a vocês aqui uma coisa bem importante que a gente vai aprendendo cada dia. Diz assim o versículo 7: desde os dias de vossos pais, vós desviastes. Como é que fala aí? Dos meus mandamentos, dos meus estatutos, e não os guardaste. Tornai vós para mim, e eu tornarei para vós, diz quem? E agora que vozinha sumindo, triste, diz quem, irmão? Mas vós dizeis: em que havemos de tornar? Pergunta, mas em que? Na igreja do dia? Roubará o homem a Deus? A pergunta é esta. Todavia, vós me roubais e dizeis: em que te roubamos? E aí diz o que? Nos dízimos e nas ofertas. Olha o resultado disso aqui: com maldição sois amaldiçoados, porque me roubais a mim, vós toda a nação. Trazei todos os dízimos à casa do tesouro, para que haja mantimento na minha casa. E depois, fazei prova de mim, diz o Senhor dos Exércitos, se eu não vos abrir a janela do céu e não derramar sobre vós uma bênção tal que dela vos advenha a maior abastança. E por causa de vós, repreenderei o devorador, para que não consuma o fruto da terra, e a vide no campo não vos será estéril, diz os pastores das igrejas. Quem? O Senhor está falando isso aqui, não é pastor, não. Pode sentar. Senta e dê glória a Deus. Quem tem glória para oferecer? Bate palma. Quem tem palma para oferecer? Glória a Jesus. Isso aqui é uma coisa bem comentada. Por quê? Porque quando a gente faz a coisa pela Bíblia, Deus aprova. Quando a gente faz a coisa dentro da palavra de Deus, Deus aprova. O pior é que quando a gente prega isso aqui, que o povo tem que dar o dízimo, tem alguém que fala assim: lhe dá a casa, os espertos, malandros, dá a casa, dá o carro, dá o tudo. E aqui não manda dar o tudo, aqui não manda dar a casa, aqui não manda dar o carro, aqui não manda dar todo o seu dinheiro que você ganhou, aqui não manda isso. Aqui não fala assim: ó, dá R$1.000, R$5.000, R$10.000. Aqui não fala isso. Dá o seu tudo, fica sem nada. Não, aqui Deus está falando. Deus é Deus, o Senhor dos Exércitos. Trazei o dízimo e a oferta alçada, depois fazei prova de mim. Tem gente que quer que Deus dá a ele a bênção antes de ele dar o dízimo, antes de ele dar a oferta. Ele fica questionando: por que que a minha vida é uma maldição? Por que que a minha vida é uma miséria? Eu trabalho, não tem nada. Mas Deus falou que, ó, com maldição sois amaldiçoados. Agora você imagina, quem é que consegue livrar da maldição de Deus? Quem vai desmanchar a maldição de Deus? Se Deus amaldiçoou, quem é o homem? Quem é o papa? Quem é o bispo, apóstolo, pastor, para desfazer do que Deus fez? Quem é o homem? Pensa bem: com maldição sois amaldiçoados, porque roubais a mim. Deus falando, quando você está dando dízimo, você está dando dízimo para Deus, não é para pastor. Está aqui na Bíblia. Quando você levanta a sua oferta, você está dando para Deus. Quem está recebendo é o pastor aqui, é aqui no altar, mas você está dando para Deus. É ele que está recebendo, é ele que está abençoando, é ele que está vendo. se você está correto ou incorreto, se você está dando perfeitamente ou só metade, ou só um pouco, ou não está dando nada, ou de vez em quando. Aí você deixa uma brecha para o devorador, que quando a gente devolve o dízimo, devolve a oferta alçada, aí automaticamente ele diz: eu repreenderei o devorador. Não é pastor que repreende o devorador. Não, porque eu vou abençoar, porque eu, bispo, missionário, eu vou... Conversa, rapaz, é Deus que repreende o devorador. Eu posso repreender as doenças, eu posso repreender os demônios, eu posso repreender a macumba, mas quando se trata de devorador, homem nenhum repreende. Quem entendeu, levante a mão. Aí é diretamente entre ele e o Criador. O devorador

não deixou para homem nenhum na terra repreender. Eu repreenderei o devorador. Você está vendo? Não sei quem entender a Bíblia. Por que que tem gente que vai para frente e outros não vai? Dentro da igreja. Por que que tem gente que chega na igreja, logo consegue as coisas e outros mora dentro da igreja e não tem nada? 10, 20, 30, 40 anos direto na igreja. Não sai daquela vidinha. Ele não foi convencido e convertido que ele tem que dar o dízimo certinho, que tem que dar oferta certinho. Não, eu ganho pouco. Olha aí, ó. Eu ganho um salário mínimo. Como é que eu vou dar? Eu ganho pouquinho. Quer dizer, aqui não fala, ó, você só dá o dízimo se você ganhar muito. Não, aqui fala, trazei todos os dízimos, seja grande ou pequeno. Quem entendeu, levante a mão. Tem gente que não concorda, porque não entende a Bíblia. Tocou nele, tocou em dinheiro, a cara. Você viu? Tocou no dinheiro. Não toca no dinheiro dele, não. Não toca no dele, não. Mas não é dele. Isso aqui não é seu. É o que está na Bíblia, é da Bíblia. 90% é seu. 10% não é seu. Quando nós morava na roça, lá não tinha igreja. Os avós, os bisavós, o que que eles faziam? Eles pegavam lá a roça de milho e deixavam o dízimo lá na roça. Deixavam lá para os passarinhos comer. Você não sabia disso, né? Deixavam lá na roça. Isso aqui é o dízimo, porque não tinha onde dar, não tinha igreja. Deixava lá na roça para os bichos comer. Isso aqui não é meu. Isso aqui é de Deus. Eles podiam pegar aquele dízimo do milho, vender e levar numa igreja, seja ela longe. Mas isso aqui, ó, tá aqui, ó, tá na Bíblia. Não é coisa que padre inventou, não é papa que inventou, não é pastor, não é missionário, não é ladrão que inventou, né? Porque pastor é ladrão. Eu não dou porque todo pastor é ladrão. Não, senhor, a Bíblia não diz isso, que todo pastor é ladrão. Judas era ladrão, um Judas só, um. Não, não era todos Judas lá, só tinha um que era ladrão. Tinha dois Judas, mas um que era ladrão. E nem por isso, o ladrão roubando, a igreja parou, os pastores pararam. Então veja bem, nesta manhã, olha para mim, eu quero que vocês tirem um peso das suas costas. Eu não vou trazer o dízimo aqui. Não tem problema, criatura. Leva lá na Assembleia de Deus. Leva na Deus é Amor. Leva lá onde você achar que tem que levar. Mas devolve aquele que não é seu. Amém. Quem entendeu, levante a mão. Ah, o pastor está pregando por causa de dinheiro. Não. Cansei de falar aqui. O dízimo não é meu, não é seu. Devolve aquele que não é seu. Olha para cá. Você está aqui, ó. Olha para cá. Você está vendo alguém na frente do seu andando. Daqui a pouco, aquela pessoa cai um pacote de dinheiro no bolso dela. Puf! Aí você vai atrás. O que é que você faz? Bota o pé em cima. Aí a pessoa volta. Você não viu um dinheiro que ela... Não, não vi, não. Você está com o pé em cima do dinheiro que não é seu, rapaz. Aí você, eu, sou ladrão. Você está com o pé em cima do dinheiro que você viu cair que não é seu. Aí a pessoa desesperada e tal. Aí quando ele passa, você acha que isso aí é bênção? Isso aí é maldição. É ladrão, está roubando. Está roubando porque você sabe quem é o dono e não devolveu. Quem entendeu, levante a mão. Aquilo vai virar maldição. Aquilo vai virar desgraça. Aquilo vai virar derrota. Pode saber que vai entrar doença. Pode saber que vai entrar um prejuízo. Pode saber que vai entrar um azar por causa daquilo. Porque você e eu, nós roubamos aqui. Isso aí é roubo. Não, estou com o pé aqui em cima. Está aqui, ó. Ô, fulano, ei, ô moço, não caiu um dinheiro no seu bolso aí, não? Grita, caiu, tá aqui, ó, o dinheiro aqui, ó. Devolva, devolva, porque senão isso vai virar maldição na nossa vida. Nós estamos roubando. Assim também esse aqui, ó, pegou R$1.000, recebeu 1.000, ó, 100 não é meu. Vou procurar um lugar para dar o dízimo. Lá nos Estados Unidos, desse jeito. Por que que os Estados Unidos é o país mais potente do mundo? Porque lá eles pegou o pagamento deles, recebeu o dinheiro deles, eles saem procurando uma igreja para devolver o dízimo. Os Estados Unidos, os americanos são desse jeito. Por que que é um país poderoso? Porque lá os americanos devolvem o dízimo.

para essa miséria que está aí, ó. Quem entendeu, levante a mão. A Bíblia diz: bem-aventurada é a nação cujo Deus é o Senhor. O que aconteceu nos Estados Unidos? Foi o contrário. O dia que ele tornou país, tornou nação, que descobriram os Estados Unidos, chegou lá um pastor, falou assim: ó, nós vamos celebrar aqui um culto de adoração a Deus. A Deus. Aqui nós vamos fazer um culto de adoração a Deus. O pastor pegou a Bíblia, não pegou as imagens, não pegou o texto, não, pegou a Bíblia e fez um culto de graça, de ação de graça. Falou: esse país é do Senhor nosso Deus, essa nação é poderosa de Deus, será uma nação poderosa. Falou assim: ninguém poderá prevalecer contra os Estados Unidos, porque essa nação é do Senhor Deus. Quem é que mete a cara com os Estados Unidos? Ninguém. Porque ela foi consagrado, abençoado por Deus, por um pastor, com a Bíblia, com a oração. Não foi com reza, não foi com missa, não foi acendendo velas. E a cultura deles é outra. A cultura deles é uma cultura avançadíssima em ter intelectuais, independente se são da Batista, se são da Presbiteriana, da Igreja da... Eles não querem nem saber. Ó, recebi o meu pagamento. Tá aqui, ó. É um país poderoso, é uma nação poderosa, porque lá foi consagrado ao Senhor Deus. Bem-aventurada é a nação cujo Deus não é Maria, cujo Deus não é Pedro nem João. Aí você vê o Brasil: por intercessão de Nossa Senhora Aparecida. Mas tem tanta Nossa Senhora que não sei nem se pomba tanta Nossa Senhora, meu Deus do céu. Uma mulher só virou milhares de mulheres de santa, uma só. Nossa Senhora Aparecida, Nossa Senhora Desaparecida, Nossa Senhora da Boa Morte, Nossa Senhora do Bom Parto. Que diabo é isso? Sangue de Jesus tem poder, meus irmãos. E aí vira essa corrupção que está no Brasil, essa ladruagem, essa pobreza. Um país riquíssimo, um país rico, mas uma cultura pobre. O ouro, olha, não sei quantos milhões de toneladas de ouro que foi para fora, que está sendo mandado para fora. Ó, as empresas americanas, Canadá, não sei de quem, vem buscar o nosso ouro e vai embora. Vem buscar o nosso petróleo aqui. Ó, o petróleo vai ali e volta de novo. Aqui na Argentina, que está na miséria, vai lá para você ver. Vai aqui no Paraguai para você ver, um país pobre. Vai aqui na Venezuela para você ver o que é a gasolina, baratinho, quebrado. E o nosso país tão poderoso, R$4 e tanta gasolina. Isso é uma corrupção do diabo, isso é uma maldição do diabo. Você está vendo como é que é? Os impostos caríssimo, o povo pobre, na miséria, na pobreza. 13 milhões e 500 mil pessoas desempregadas. 13 milhões e 500 mil, quase 14 mil desempregados. Num país tão rico como esse, isso é uma cultura de miséria que tem que ser quebrado. Os crentes não podem aceitar isso, crente. Vamos colocar nossa vida diante do Deus Todo-Poderoso, dono do ouro da prata. Vamos ser fiel a Deus e Deus não vai deixar faltar nada para nós. Faltar nada. O Senhor é meu pastor e nada me faltará. Aí você vê: irmão, devolve o dízimo. Não. Olha o bicho aí, o diabo da podridão na cabeça dele, na mente dele. Ladrão, corrupto. Até dentro da igreja, até em cima do altar. Pastor, ladrão, corrupto, que pega o dinheiro da igreja e vai gastar em benefício próprio. Quem entendeu, levante a mão. Aí a coisa não vai, Deus não abençoa. Tá aqui, ó: roubar a homem a Deus, com maldição sois amaldiçoados. Mas Senhor, mas ninguém te roubando. Não, Senhor, eu sou honesto. Mas está roubando de Deus, roubando dízimo. É honesto entre ele e o homem, mas ele não está vendo que a desonestidade dele, que o roubo dele é entre ele e Deus. Irmão, enquanto nossa cabeça não mudar, enquanto nossa mentalidade não mudar, nós vamos ter povo na igreja pobre. Pobre, pobre, pobre, pobre, pobre. E conformado. Conformado. Não, tá bom. É luta, meu Deus. É prova, é dificuldade. Esse meio, muita tribulação.

pesada. Ai, conversa, rapaz. Tá aqui, ó. Tá aqui na Bíblia, Deus dizendo: eu vou abençoar, eu vou derramar a bênção tal, que dela vos advém a maior abastança. Eu vou abençoar meu povo. Mas cadê essa bênção? Cadê essa bênção? A bênção é só para uma parte, outra não. Uns pode. Por que pode? Porque põe na cabeça que pode, e outros põe na cabeça que não pode. Gente, pelo amor de Deus, vamos mudar essa aqui hoje. Vamos mudar a nossa cabeça. Eu falei no rádio ontem. Vamos mudar nosso jeito de pensar. Vai pegar o ônibus, pegamos lá na frente, anda duas quadras, três quadras todo dia, anda quatro quadras todo dia, duas, mais duas quatro, por causa da barriga, por causa da saúde. Quem entendeu, levante a mão aí. Vai comer? Come pouco. Escolhe o que você vai comer, pra você ter saúde, pra você ter uma pressão regulada, você tem uma diabetes regulada, tem um coração bom. Não, é só igual um porco, igual uma porca, não pode ver comida, parece que vai morrer, vai levar tudo quanto é comida. Gente, pelo amor de Deus, gente, vamos mudar essa cultura hoje. Tem gente que é com raio. Vamos comer só o que presta. Vamos largar tomar Coca-Cola, vamos largar tomar refrigerante, está matando o povo. É pecado, não é pecado, não pode comer. Eu estou falando de cuidar da nossa saúde. Vamos comer só o que agrada para a saúde. Não vamos comer veneno, não. Vamos cuidar da nossa saúde, irmão. Vamos cuidar da nossa saúde. Vamos fazer caminhada. Vamos largar ficar pendurado de remédio, que remédio não cura, não. Remediar. Quem cura é Deus. Quem cura é Deus, quem cura é Deus, quem cura é Deus, quem cura é Deus de nós. Ah, eu gosto de comer doce, mas você não pode comer por causa de... Ah, mas eu gosto. Então come, miserável. Você não pode comer pão, criatura, macarrão. Não pode, ah, mas eu gosto. Então come. Come que você vai ver. Você não pode fazer isso por causa do coração. O colesterol seu está alto. Não come. Ah, eu gosto. Ele está procurando a morte. Quem entendeu, levante a mão. Você não pode, irmão, gastar o dízimo. Ah, mas eu estou precisando. Eu estou precisando do dízimo, pagar minhas contas. Mas vai virar maldição na sua vida. Ah, mas eu... Deus perdoa, né, Deus? Né? Você é bonzinho, né? Vai, miserável. Depois vai, ah, porque Deus, né? Deus, fica brigando com Deus. Se está aqui na Bíblia que não pode, não pode. Está escrito ali: se passar de 60 acima de 60, vai ser multado. Ele está vendo que vai ser multado a 80. É o Satanás. Ele que é o Satanás. Quem entendeu, levante a mão. É a cultura da pessoa. Aí chega lá do guardinha: hein, se eu der o seu 50, você não vai quebrar o galho meu, não? Hein, dá o seu 100, quebra o galho aí. Aí o cara: você tá preso. Mas por que? Você tá querendo me subornar, você tá querendo me comprar, pai. Você, além de corrupto, quer me corromper, tá preso. Ah, o diabo é ele. Quem entendeu, levante a mão. Gente, nós podemos viver bem. Podemos viver bem. Eu procurei um dia desse aí alguém para recorrer à minha carteira, porque eu tinha um carro, vendi esse carro, o carro estava cheio de ponto, fui para São Paulo, não sabia que lá em São Paulo tinha um tal de rodízio. Já falei isso aqui uma vez. Eu não sabia desse tal de rodízio. E aí o troço veio uma vez com tudo. Aí eu fui recorrer. Se eu posso recorrer, eu vou recorrer. Até onde eu tenho direito, eu tenho que recorrer. Quem entendeu, levante a mão. Aonde não é mais o meu direito, a lei vai dizer: você, infelizmente, você está com a carteira assim, caçada. Tá bom, tem que fazer a reciclagem. Pronto, ué, eu estou errado. Então nós temos que colocar no nosso lugar, irmão. Irmão, você tem que perder peso, mulher. Você está com 10 quilos a mais, 15 quilos. Ah, mas é sua conta? Eu falei aqui: pega 10 quilos aí e bota nas costas o dia todo pra você ver. Pega cedinho, levanta com 10 quilos nas costas e bota aqui 10 quilos, e o dia todo. Aí quando você chegar em casa à noite, você vai ver como é que você vai estar. Pega 15 quilos aí, bota nas costas, 15 quilos durante o dia e à noite. Hoje eu estou derrotado. Por quê?
Carreguei 15 quilos o dia todo nas costas. Você está carregando o dia todo, você não está vendo. Está carregando a semana toda, está carregando o mês todo, está carregando o ano todo. O outro lá fala assim: não, pastor, é músculo. Oh, irmãos, Deus tem tudo para nos abençoar nessa manhã. Deus tem coisa grande. Vamos mudar a cabeça, vamos mudar a mentalidade. Você vai ver que Deus vai nos abençoar. Quer ser abençoado? Levanta a mão. Aí é fácil. Abaixa a mão. Você está abençoado? Está do mesmo jeito. Não é assim que os espertos fazem? Levanta a mão. Chega a mão para cima. Receba, receba, pô. Abaixa a mão. Está do mesmo jeito. O povo gosta de mentira, de ser enganado, de ser iludido. Quem entendeu, levanta a mão agora. Fala a mão para cima, você está abençoado. Não abençoa nada. Agora, paga o preço. Levanta cedo, vai trabalhar. Vai trabalhar que você vai ter as coisas. Devolve o seu dinheiro certinho. Paga os seus impostos certinho, porque está na Bíblia. Dai a César o que é de César. E dai a Deus o que é. Que é o dízimo. César é imposto. Quem não paga os impostos, lá na frente, vai vir aí a Receita Federal, vai, ó. Crau. O leão. Que é os impostos. Tá vendo? Então nós temos que entrar pelo caminho da obediência. Não adianta você ir para as igrejas por aí. Larga de besteira, irmão. Você ficar dentro dessas igrejas por aí que o pastor fala, mas ele não prega para você a verdade. Quem liberta você é a verdade, meus irmãos. Vocês entenderam? Tem que negócio de cantando, canta. Aí depois você está abençoado, vai embora. Vai embora do mesmo jeito. Eu quero que vocês entrem aqui, tudo bem. Entrar daquela porta para cá de um jeito. Mas quando sair, sai de outro jeito. É o meu pensamento, é a minha fé. Quem entendeu? Quem entendeu? Eu entrei de um jeito, mas saí de outro. Eu entrei doente, mas saí curado. Eu entrei endemoniado e macumbado, mas eu saí sem o capeta nas costas. Eu entrei desobediente, mas quando eu saí, cabeça mudada. Não é lavagem cerebral, não, é Bíblia. É a palavra, tá aqui, ó. Eu tenho certeza que tem gente que vai mudar aqui hoje. Eu tenho certeza que tem gente que não vai mudar nada, porque a cabeça dele tá aqui, ó, podre por dentro. Podre. Não cura mais, tá crônica. Tem gente que tem a cabeça crônica. Aí vem um espertalhão, Deus está chegando aí, eu vou dar o seu lenço, escorre lá, como se o lenço fosse resolver o problema. Vem beber a água, como se a água fosse, que mané água, rapaz. Quem vai curar você é a palavra de Deus, é o poder de Deus, não é homem, não é pastor, é Deus que vai te abençoar, meu irmão. Eles não dão o dízimo aqui, vai lá dar R$1.000, dá tudo que tem. Não, porque o cordeiro, porque não sei o que, parará, o lenço, porque não sei o que, a água benta, o azeite que eu trouxe de Israel, eu trouxe da gruta de Nossa Senhora Aparecida, a água benta. Vai pegar água, beba água, você vê se a água cura. Quem cura é o poder de Deus. E nós temos que jejuar, tem que ir para o monte orar. Pastor, essa madrugada estava no monte orando, não sei se vocês escutou o rádio. Quem escutou o rádio, levanta a mão. Estava lá de joelho, orando. Meu Deus, faz alguma coisa. Levanta esse povo, abençoa esse povo. Esse povo vê mudanças. O povo vê que diz: não, eu estou no lugar que eu ouço a palavra de Deus. Eu estou no lugar que o pastor prega a Bíblia, mostra para nós dentro da Bíblia. Quem quiser, amém. Quem não quiser, tem gente que não vem mais aqui, porque eu prego a Bíblia. Eu estou preocupado com eles. Tem gente que gosta de ser enganado. Tem gente que gosta de ser iludido. Mas tem um povo da verdade. Tem um povo que gosta da verdade. Que gosta de escutar a verdade. Doutor, como é que está a minha situação? Pode falar a verdade. Chega do médico, fala: ó, eu quero saber como é que está a minha situação aí, meus exames. Não quero que o doutor fale tudo. Não me esconda nada. Ó, seu problema é grave. É isso que eu queria saber mesmo. É câncer. Você está com problema no coração assim. Você está com a diabetes altíssima. Você está com ácido úrico altíssimo. Sua pressão está alta. E se você continuar assim, você pode infartar e morrer. Aí você vai: opa, então vou me cuidar. Tem gente que não quer saber o resultado dos exames. Ele quer

começa a falar, tá tudo bem. Tem gente que não, eu quero saber a verdade. Que eu vou mudar, doutor. Se é pra não comer mais rapadura, não é pra comer mais doce, então não vou comer mais. Mas se você cuidar, você pode comer, irmão. É só cuidar, saber cuidar. Cuidar da saúde. Pra você ter saúde, tem que cuidar dela. Se não cuidar, não tem. Assim também a vida espiritual. Se nós não cuidar da nossa vida espiritual, nós não teremos salvação. Todo mundo quer ir pro céu, mas pouca gente quer obedecer. Todo mundo quer ter dinheiro, mas ninguém quer trabalhar. Poucos. Todo mundo quer ter dinheiro, quer ter vida boa. Dormindo o dia todo. Levanta meio-dia. Levanta a hora que quiser. A mãe tá lá para dar ele o café. Vagabundo o dia todo dormindo, né? A hora que levanta o celularzinho na mão, já vem que não presta, né? Vai pra internet o dia todo, preguiçoso. E aí, daqui a pouco ele vai namorar. E, porque o bicho é bonito, tem os olhos verdes. E tem as doidas que estão atrás dele. Quem entendeu, levante a mão. Quer nem saber. Vai lá e dá pra ele, faz filho, e não faz filho, camisinha, preservativo. Elas querem que eu fiquei com o João, porque o bicho é gatão. Eles não estão preocupados com o futuro. Não, é um pretinho, mas é um pretinho trabalhador. Ah, que diabo de preto. É uma pretinha, mas é uma pretinha trabalhadora. Quem entendeu, levante a mão. É uma neguinha, mas é uma neguinha da alma branca. Educada, inteligente, estudioso, não. Quer saber de aparência, porque o bicho é grandão, musculoso, faz academia. Paga pela mãe, paga pelo pai, né? Celularzão, carro não é dele, carro é da mãe. E a meninada tá atrás dele. Vai lá pra dar pra ele. Ei, mora. Mora. Vai lá, esfrega nele. O cara nem tá querendo, ela tá esfregando. Por quê? Porque as bichas não prestam igual ele. Não vale nada. É assim a vida hoje. Mas tem gente que tem a cabeça boa. Amém. Tem gente que tem a mente boa. O negócio dele é estudar, é trabalhar. Tem gente que levanta cedo e vai trabalhar. E faculdade, tal, tal, tal. Gente de futuro. Gente de futuro. Quem é namorada dele é outra igual ele. Também que estuda. Trabalhadora, inteligente, que vai fazer uma casa, que vai construir. Os dois estão construindo. Os dois estão fazendo, comprou um terreno. Os dois estão fazendo. Olha o futuro aí, ó. É assim que a coisa anda, meus irmãos. Quem entendeu? Chega, vocês estão careca de saber. Levanta. Vocês estão careca de saber disso. Levanta, irmão, vamos orar.

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Lembrando também os irmãos de Castro, atenção, povão de Deus da cidade de Castro, nesta quarta-feira, na rua Cruz Machado.

0: número 1000. Eu disse Rua Cruz Machado, número 1000, na Vila Rio Branco, às 14h, às 19h. Você é o nosso convidado, a nossa convidada especial para se fazer presente conosco. 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Quarta-feira em Castro, às 14h, 19h. Aquela campanha poderosa do milagre financeiro. Lembrando os irmãos também da cidade de Imbaú. Atenção, atenção, povão de Deus, aí de Imbaú, a Igreja Pentecostal Deus é Santo, nesta quarta-feira, às 19h, na Avenida Rio Amazonas, ao lado do número 54, próximo a APAI de Imbaú, estará aberta também para um poderoso culto de fé e milagres, nesta quarta-feira, às 19h. Também na nossa sede de Imbituva, na Rua Espírito Santo, número 152. Eu disse, Rua Espírito Santo, 152, Vila Brasil, bem próximo ao mercado, ponto certo, nesta quarta-feira, às 14h, às 19h. Dois poderosos cultos, onde você vai comparecer com a sua família e receber as bênçãos de Deus, Jeová. Vem ouvinte, vem irmão, venha buscar o reino de Deus e a sua justiça, crendo que todas as demais coisas vos serão acrescentadas.
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3: A bênção foi que o meu filho queria sair do serviço, e eu falei para ele não sair. Aí o patrão dele tinha dado R$200 de aumento para ele, ele não se agradou. Aí eu falei para ele, fique mais uns meses lá. Eu fiz um voto aqui, quando cheguei para visitar ele em Curitiba, o patrão tinha dobrado o aumento, aumentado para R$1.000.
4: Meu filho estava desempregado mais de 2 anos. E eu trouxe a carteira dele aqui, que o pastor falou que era para trazer carteiras, documento. Aí eu ia saindo, olhei na estante e enviei a carteira dele. Mas ele não mora comigo. Eu sei porque que a carteira estava lá. Aí peguei a carteira, trouxe. Aí na outra semana já chamaram ele para trabalhar.
5: Eu fiz uma campanha aqui, né? Através de uma campanha, foi depositado 40 mil na conta do meu esposo.

participar de um de nossos cultos. 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

ouvintes de casa, aqui quem cumprimenta todos com a paz do Senhor Jesus é seu irmão em Cristo, Cooperador Rubens. Então, irmãos e irmãs, eu faço um convite para você nessa quarta-feira. Vem buscar sua bênção, sua vitória. Você que está doente, você que está enfermo, você que tem algum problema, que só Jesus que pode resolver. Venha nessa quarta-feira, às 9 da manhã, às 2 da tarde, às 7 da noite, aonde o nosso pastor Paulo Messias vai pregar a palavra de Deus, esses 3 horários, 9 da manhã, 2 da tarde, 7 da noite. Não perca essa oportunidade que Deus te dá para você vir nessa quarta-feira. Você que está sofrendo, você que está doente, você que nada está dando certo.

macumba contra você, contra a sua esposa, seu marido, sua família. Não fica em casa, irmão. Deus tem uma bênção, uma vitória. Nessa quarta-feira, 9 da manhã, 2 da tarde, 7 da noite, aonde o nosso Deus vai fazer milagres grandes, vai curar, vai libertar e você vai sair daqui remido, lavado pelo sangue de Jesus. É o nosso pastor Paulo Messias, 3 horários. 9 da manhã, 2 da tarde, 7 da noite, é aqui na Avenida General Carlos Cavalcante, 252, em frente ao Balarote, aqui de Uvarandas.

0: Meus irmãos, eu quero testemunhar, eu quero contar, quando eu não conhecia ainda essa igreja, eu sofria, eu era escravizado por Satanás. Hoje Deus me trouxe aqui na presença de Deus, hoje sirvo a Deus aqui na igreja pentecostal Deus é Santo. Deus me curou, Deus me libertou. Então eu era viciado na droga, eu usava crack. Então, irmãos e irmãs, eu era bêbado, eu era uma pessoa que ninguém dava 10 centavos por mim. Andava caído por aí, saía de casa, ficava posando na rua, 3, 4 dias. Eu era funcionário público, pegava o pagamento, se caísse numa sexta-feira, eu ficava sexta, sábado, domingo, só voltava para casa na segunda-feira, com o bolso vazio. Daí tinha encrenca em casa, confusão. E hoje eu agradeço a Deus, porque Deus me deu essa vitória, Deus me deu, me libertou, Deus me curou das enfermidades que eu tinha. Eu era doente, eu tinha diabetes, tinha problema no coração, tinha aí no pulmão, infecção, no rim, e hoje Deus me curou. E você também que tem sofrido com enfermidade, com doença, vem até a igreja pentecostal Deus é Santo, vem receber a tua bênção, teu milagre, em nome de Jesus. Então, irmãos, o endereço da tua bênção, da tua vitória, é Avenida Carlos Cavalcante 252, em frente ao Balarote. Vem buscar a tua bênção, teu milagre. Às 9 da manhã, o nosso pastor Paulo Messias. 2 da tarde, ele também, o nosso pastor Paulo Messias. Às 7 da noite, o nosso pastor Paulo Messias. Orando pelas revelações divinas. Orando por cura, por milagre, por libertação. E Deus vai te fazer, você que está triste, precisa de uma cura, de um milagre, não perca essa oportunidade, em nome de Jesus.
1: Cumprimento a todos com a paz do Senhor Jesus. Quem tem um imenso prazer em falar com os irmãos ouvintes é o cooperador Emerson. Convido a todos para essa quarta-feira, a monumental campanha denominada Essa porta foi Deus que abriu. Vocês estão convidados em nome de Jesus para vir buscar a bênção, para vir buscar a vitória. Estará no santo altar de Deus nosso irmão pastor Paulo Messias, homem que Deus tem usado tremendamente na palavra, nos dons do Espírito Santo para pregar, para revelar. E Deus vai estar dando a tua vitória. Compareça, irmãos ouvintes, não fique em casa, não. Não olhe para o frio, mas olhe para a tua bênção, para a tua vitória, que Jesus está aqui com as portas abertas para te abençoar, para te entregar a tua grande vitória. Em nome de Jesus, porque esse ministério aqui foi Deus que aprovou. Essas portas estão abertas, porque Deus tem operado grandemente aqui através. É uma igreja que marcha através da oração, e a oração move as mãos de Deus. Compareça direto ouvindo. Compareça, que a bênção é grande, a vitória é grande. Não olhe para o filho, não fique em casa, não fique só em ouvir essa programação, o programa Vicente Platé, mas compareça, que o milagre com toda certeza vai acontecer na vida daqueles que comparecer. Deus tem a tua vitória, Deus tem o teu grande livramento, a prosperidade, aquilo que você precisa do Senhor, ele está aqui para te entregar, em nome do Senhor Jesus. O endereço está aqui na Avenida Carlos Cavalcante, 252, bem em frente ao Balarote, não tem erro, fica bem no coração da cidade de Ponta Grossa, meu irmão. Compareça, que Deus tenha a tua vitória, amém?
2: Ouvintes, voltamos com vocês dentro dessa abençoada programação, tá aqui conosco nos estúdios de áudio da Igreja Deus é Santo, presbítero José

0: Real. Eu creio que ele tem uma palavra, um convite todo especial aos ouvintes de Ponta Grossa e região para esta quarta-feira de bênção, nos três horários e de vitória. Presbítero José Leal, a paz do Senhor Jesus, linha aberta, servo de Deus.
1: Paz do Senhor Jesus, presbítero Paulo Messias, paz do Senhor Jesus, todos os amados ouvintes do programa Vencendo pela Fé. Eu já quero, aproveitando essa oportunidade, convidar todos os amados ouvintes do programa Vencendo pela Fé para o culto dos três horários dessa quarta-feira, às 9 horas da manhã e também às 2 horas da tarde, e também às 19 horas da noite, onde com certeza nosso pastor Paulo Messias estará aqui pregando a palavra de Deus nos três horários e orando em favor de todos, e o Senhor confirmando a bênção, o milagre na vida de cada um que aqui comparecer. Você que está nos ouvindo, se esforça, esforça agora e venha para estar conosco nos três horários para receber a bênção, o milagre, a transformação, a libertação. Você que está aí com um problema no lar, na família, porque hoje muitas pessoas estão com muitos problemas, muitas enfermidades assolando a humanidade. Você que está aí cansada, você que está aí oprimida, sobrecarregado, venha para estar conosco, venha receber a bênção, o milagre, aonde o Senhor com certeza vai manifestar com a sua graça, com o seu poder, com a sua unção, com a unção do Espírito Santo na vida de cada um aqui nesta quarta-feira. Portanto, então, todos os amados ouvintes estão todos convidados, nossos convidados especiais, os irmãos dos bairros, os irmãos do centro mesmo da cidade, vem estar conosco. Aqui a localização da Igreja Pentecostal Deus é Santo é bem fácil. Quem encontra aqui na Avenida Carlos Cavalcante, em frente a aqui o material de construção Balarote. Todos os irmãos já com certeza, porque é um local bastante conhecido, todos com certeza, muitas pessoas já conhecem, e aqueles que não conhecem aqui, é um lugar de fácil acesso, é próximo aqui às lojas Avan, aqui o mercado Amigão. Então você é o nosso convidado especial.
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0: velho Dornelles,
1: o Gonzaga e o Alberto.
0: E depois vieram pra perto o pessoal do Alegrete, o Bagre com a concertina.
1: O Neto veio pra Tina. 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
2: E a turma dos mais gaúchos?
3: O Vitor Hugo.
4: O Capucho.
2: O Tambo, o Ultraman.
0: E o Leopoldo e suas noivas.
2: De visita.

0: sério.
1: Que tá duvidando?

0: pros entendidos, então.
1: Os entendidos na voltinha do meio. Um abraço pro gaiteiro e vamos embora, companheiro.
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Bom dia e mais um bom dia a todos os nossos amados irmãos em Cristo Jesus, o programa Testemunhas da Verdade. Chegando até você, claro é que é para levar a unicência de Cristo Jesus. Então desejo que esta manhã seja uma manhã de bênção para você e para todos os seus da família. A igreja que juntos congregamos todas as manhãs. Então, não temos dúvida do que falamos ou vamos falar, Deus ouve tudo. Tudo que você falar agora, Deus te ouve. Ah, é interessante nós aprender quando estamos num culto ou numa reunião de fé, devemos ter consciência que tudo que vamos falar ali, seja palavra, diz a palavra fruto de lábio ou em espírito, que seria em pensamento, né? Então, ou gesto, tudo Deus recebe. Compreendeu? E é um perigo, observe. Bom, você tem como falar, porque certamente, sem dúvida, você já viu isso aqui. Que tem pessoas que vão num culto, eles ficam conversando, eles não se ligam no culto, a hora que estão reunidos, eles não dão credibilidade pelo que está acontecendo ali. Eles pensam que é uma reunião normal. E tem pessoas que muitas vezes eles levam um mal para casa. Por causa do... Até eu tô querendo falar uma palavra que não tô conseguindo, tá entendendo? Não tô conseguindo. Por causa do desfeito. Tem uma outra palavra ainda, melhor, que pode ser colocado aqui, nesse sentido do que estamos falando. Então, eles vão num culto, mas eles não estão nem aí. Eles ficam olhando um pro outro, brincando com criança, mascando chicletes, comendo balas, e assim vai. E para eles, tá entendendo? Para eles é quase um retiro, né? A hora que sai da casa e para distrair e vai numa praça. Seria isso. Mas todos nós temos que se conscientizar, hein? Não é idolatrar o salão. É saber que seja no salão, ou seja no ar livre, seja em qualquer lugar onde a igreja se reúne,

desde a sua casa, quando, né, tem família que tem esse culto entre família, você deve honrar. Isso mesmo. O Senhor Jesus não está sendo honrado ali naquele culto, pela aquela pessoa que está, não está comportada. Você conseguiu entender? Então vamos tomar muito cuidado quando for num culto, né? 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Então, 4:45, 4:45. Olha, eu vou tocar esse louvor aqui agora com Jefferson e Suelen. Com Jefferson e Suelen. O rosto de Cristo. Tá bom? Então veja que lindo esse louvor. Procure sempre você no louvor, você prestar muita atenção na letra. Aí você vê se o louvor, ele é bíblico ou não. Então nós vamos, nesse momento, ser abençoado aí com esse louvor, o rosto de Cristo. Estamos ao vivo, 4:45. E aí então eu vou estar lendo aqui as mensagens. Vou estar lendo as mensagens. Deixa eu dar uma olhadinha. Isto mesmo. Vamos adorar a Deus com esse louvor. Preste bem atenção na letra.

4:55 Um abraço aí para os nossos nobres pastores Luizinho e também irmã Dionéia. Paz do Senhor Jesus para vocês também. Jango Martins, um abraço para você, meu querido. Paz do Senhor, pastor Isaías, estamos no Caraguatá. Peço louvor com Jair Valério Jonas, em Nínive. Deus abençoe, um bom dia a todos. Então, um abraço para você aí. O nobre da fé, João Martins. E também o nosso querido irmão Leandro. Irmão Leandro, e também a nossa querida irmã Cristiane. Deus abençoe. Também ligadinho. Um abraço para você, meu querido. E daí, tudo bem? Que é muita chuva por aí. Irmão, fala nisso, informa nós como que tá o tempo aí. Muita chuva. Eu sei que ontem, pra amanhecer, ali, como é que diz? Pra amanhecer ontem, né? Ali por 11, alguma coisa, meu amigo. Uma baita chuva. Né? Na região aqui do Caracará. Muito forte a chuva. Muito forte. Só que não. Deu vento, mas não muito, né? Mas a chuva foi muito forte. Até parece que ia descer o telhado, mas olha. Então, um abraço então pro o casal da fé aí, tá bom? Que alegria. Ô glória! Também, deixa eu dar uma olhadinha, temos aqui os irmãos da Igreja do Senhor Jesus Cristo. Então, um abraço para vocês, todos que estão aí, né? 24 horas na intercessão, falando de Jesus, falando de Deus, é isso mesmo. Grupo Soldado de Cristo, também da mesma forma. Bonito. Bonito mesmo, né? Maravilhoso. E também, deixa eu dar uma olhadinha, quero mandar meu abraço pro meu querido irmão Sérgio Luiz. Sérgio Luiz, tudo bem? Não sei se está me ouvindo, mas um abraço. Fabiano, o homem da fé, irmão Fabiano, irmã Juliana, como que está? Como que está a irmã Juliana? Tudo bem? Então, tudo bem por aí? Como que está o mano lá, irmão Fabiano? Manda um abraço. Paz do Senhor Jesus, meu querido. Ô glória, diz ele. Bom dia. E também nosso querido irmão João Maria. O irmão João Maria, ele é do Imbuial. Então, um abraço pro nobre companheirão em todas as manhãs juntos. E também, deixa eu dar uma olhadinha aqui. Quem que é o pastor aqui? Parece que é um pastor, né? A paz do Senhor, pastor Isaías aqui, pastor Graceu. Toca um louvor para nós.

Igreja Velha, Jair Pires, né? Essa Igreja Velha, eles interpretam que é o salãozinho, né? Mas o salãozinho não é igreja, né? Então é na Igreja Velha, Igreja Velha. Tem umas irmãs que cantam também, né? Mas fala de Igreja Velha, eles interpretam o salãozinho, né? Que eles querem estar lá naquele salãozinho humilde, né? Porque a igreja mesmo, ela em si, que é eu, o pastor Graceu e todos nós, a igreja nunca é velha, né? Se renova todos os dias, foi o que Paulo falou, né? Mas vamos tocar aqui, irmão, vamos achar aqui esse louvor, tá bom?

saudade imensa. É isto mesmo, minha velha igreja. É a saudade que está aqui dentro de mim. Quando eu me lembro daqueles dias maravilhosos que você me amava, como também me ensinou a amar. Olha, as coisas por aqui hoje estão muito diferentes. E com grandes saudades, eu me lembro de você. Obrigado, minha igreja, por tudo que você fez por mim. Você continua aqui, dentro de mim. Muito obrigado.

0: esse louvor, ele, como que diz, pega pesado, mas é uma verdade. Escuta bem.
1: Mas tem alguns pastores por aí que acham que é o dono.

0: Tempestade.
1: Já 5:16, nós já estamos se preparando para a palavra. Eu quero um abração para o meu querido de todas as manhãs, João Pilar, e também a nossa irmã Doralice, o casal da fé. Um abraço. E também, irmão Luir dos Lanças. Deus abençoe. Paz do Senhor Jesus Cristo, pastor Isaías. Tudo bem, pastor Isaías? Muito bem, graças a Deus. E vocês, como que estão, pastor? Pastor Antônio também. O casal de pastores aí, né, irmã Rosimara? Deus abençoe o casal de pastores aí. Deus abençoe em nome de Jesus. Deixa eu ver aqui, ó. Melhor do que somente tentar ver ao lado bom da vida e tentar ser o lado bom das coisas, porque o melhor proteção contra energias ruins é cuidar para que a nossa energia seja sempre boa. Boa mensagem, né? Paz do Senhor, esse hino fala a verdade mesmo. Tem muitos desse que quer ser mais que Jesus. É verdade mesmo, né? Deus abençoe a sua vida e sua família. Palavra que deixo para sua meditação, Ezequiel 36, versos 26 e 27. Quero mandar meu abraço também ao pastor José. O pastor José, ele sempre manda mensagem aqui para mim. Até eu tenho que dar uma olhadinha aqui o que ele mandou, né? Tá bom? Então, também, paz ao Senhor Jesus Cristo, irmã Tânia, tá viajando para Campo Largo. A irmã Tânia tá viajando, Campo Largo, levando a nenezinha, a Bruninha. Então, Deus abençoe, meu querido irmão Newton, Deus abençoe também a irmã Tânia, paz do Senhor Jesus para vocês, bonito, firme na fé, né? E tudo já deu certo, né, meu querido irmão Newton, né, irmã Tânia, Deus abençoe. Então, vamos lá, vamos então, aqui já ser abençoado pela palavra, né? E sem que a palavra de Deus, ela é, sem ela, para Deus nós não vivemos, viu, irmão? Para o mundo

dessa vida você ganha ela de qualquer jeito, mas a vida eterna somente por Jesus Cristo, fora dele não tem. Não, não. A palavra de Deus diz que somente Jesus Cristo.

Bom, antes da palavra, um aviso que amanhã, hoje, quarta-feira, pela parte da tarde a gente vai estar passando na casa do irmão José Alcione, com a irmã Isaura, para os irmãos irem no culto, tá bom? E hoje nós temos culto em Castro às 19h30, às 19h30, culto em Castro. Um abraço para toda a amada igreja. Vamos então para a palavra.

Irmão Isaías, manda um louvor pro meu padrasto Nelson e peço orações para minha família todas, Valda do Morro, do Morro Azul Jaguariaíba. Morro Azul Jaguariaíba, pô, que maravilha, hein? Que maravilha. Então, irmã Valda, não vai dar mais para nós tocar, que já é 5:24, mas eu fico feliz porque a gente, nós estamos juntos, né? Há muito tempo aqui através do rádio. Então, um abraço aí para todos vocês de Jaguariaíva e também pro seu padrasto aí, tá bom, Nelson? Nelson, um abraço. Deus abençoe. Paz do Senhor Jesus. Vamos lá. Olha o que diz a palavra. O versículo de número 26. Também vos darei um novo coração e porei um espírito novo dentro de vós, e tirarei da vossa carne o coração de pedra, e vos darei um coração de carne. Bom, esse texto aqui, ele é uma promessa, aqui, até no cabeçalho, né? No cabeçalho está dizendo que essa promessa, ela é para Israel, para futuro de Israel. Por que que é futuro de Israel? Porque se nós olhar aqui, julgando versículos também 27, já vou ler aqui também: porei também o meu espírito dentro de vós e farei, olha só, e farei que andeis nos meus estatutos e guardeis as minhas leis e as observeis. Bom, claro é que aqui está falando do futuro, porque Israel já estava na lei. Compreendeu? Israel já estava. O que nós pegamos agora? Israel já estava. Então, aqui é uma profecia que aconteceu no presente, mas ele falando de um futuro, né? Presente no sentido de que Israel já estava na lei, né? Aqui, quando fala de lei, claro é que esta lei é a nova aliança, né? Aqui está falando aqui desse novo nascimento, é o que está dizendo aqui, né? Uma nova vida, um novo viver com Deus, né? Também vos darei um novo coração e porei um espírito novo dentro de vós e tirarei da vossa carne o coração de pedra e vos darei um coração de carne. Tá vendo? Aqui é para Israel. Tá. Agora, irmão, mas como que pode esse acontecimento acontecer na vida de uma pessoa, seja ela ou ele, né? Como que isso pode acontecer na vida do ser humano? O homem, ele tem que, primeiro, ele tem que ser conscientizado de que ele é um pecador e que ele precisa de um salvador. Quando ele, então, ele chega a essa mentalidade, aí então é onde que vai acontecer o milagre da transformação. Eu não creio de maneira alguma que alguém vai ser transformado porque ele vai pedir uma transformação. Não, ele é transformado quando ele tem uma conversão. Primeiro, para que isso venha a acontecer, ele tem que, primeiro, ouvir da palavra. E ele tem que ter uma sede, uma fome de mudanças, ou de mudança, né, de vida. Quando eu falo de mudança, são vários sentidos, né? Porque nós vivemos em vários sentidos. Então, mudanças, vamos dizer assim, eu digo mudanças no sentido de pagamento e de receber, ser justo no pagar e no receber. Ser justo quando estiver trabalhando longe do patrão, como estivesse junto com o patrão, seria isso. Então,
E essa transformação, um novo coração, eu darei um novo coração, não é como um estalo de dedo. Não é uma mágica que vai acontecer. Jamais. Não é uma mágica. É que Israel, futuro, ele será cercado, ele vai ser cercado de todos os lados. Está entendendo? De todos os lados, ele vai ser cercado. Aonde eles primeiro, ó, veja só o que vai acontecer com eles. Primeiro eles vão ser enganados. Mas vão ser enganados porque eles não deram credibilidade, né, à nova aliança. Aonde eles vão receber o anticristo. O anticristo vai se assentar no trono e vai se colocar como um Deus lá. E eles vão pensar que o anticristo é o Messias. E esse anticristo, ele vai vir bem bonzinho. Ele vem ajudando os pobres, vem falando só de alimentação, de vida fácil, tá entendendo? Ele vem desta forma, de vida fácil. E é onde nós temos que tomar muito cuidado com proposta de pessoas que querem dar para nós vida fácil. Compreendeu? Sendo que Deus não falou isso. Deus, que é o dono de tudo, Deus que criou tudo, ele não falou isso para nós? O que ele falou lá em Gênesis? Ele diz: do teu suor vocês vão comer o pão. Compreendeu? Quantos trabalhadores estão trabalhando agora, enfrentando a noite, cansado, fadigado, mas para trazer o sustento para casa? Porque esse aí é uma ordem de Deus. E eles e todos esses trabalhadores que levantam pela manhã, não importa o horário que levantam, e vão ao trabalho, eles estão cumprindo com o mandamento de Deus. Compreendeu? E quantos, né? Quantos radialistas, né? Quantos? Nós temos aqui exemplo, os nossos irmãos aqui, os nossos amigos, o Eglê, o Isaac Ortiz, né? E o irmão Edson e o Mauro, eles enfrentam a madrugada constante. Tá entendendo? Né? O Jota Carneiro, que também participa, acho que no sábado e no domingo, não posso afirmar, né? Mas me parece. Tá entendendo? São e outros que nós sabemos. Motorista que deixa a casa e vão, né, pela estrada do Brasil, buscar o sustento para casa. Esse aí estão cumprindo com o mandamento. O anticristo, ele não vem assim, não. O anticristo, ele vai vir dando para você vida fácil. Ou seja, não precisa trabalhar. Eu vou dar tudo para vocês. Tomemos cuidado. Tomemos cuidado que esse é o anticristo. Ou esse tem o espírito do anticristo. Não pode ser ele o anticristo, mas ele está ligado com a mentalidade do anticristo. E aqui então a pessoa, primeiro aqui o versículo 26, mostra que ele tem que ouvir a palavra, né? Para ele poder então ter o quê? Uma conversão, né? Aonde Israel, ele vai dizer: ei, se esse aqui era, nós pensávamos que era Messias, e agora estamos cercados. E quando então esse anticristo vê que ele conseguiu pegar Israel, tá entendendo? Dominar e ser senhor na nação de Israel, ele oprime. Mas na hora que ele tiver ali como dominador, Israel vai clamar, vai se converter a Jesus Cristo. Aí é a hora que o Senhor Jesus desce e socorre Israel. É isso aqui. Então, é aqui, no clamor, no arrependimento deles, na conversão, que eles vão ter um novo coração, conforme está dito aqui. E dentro de Israel e em Israel, eles vão ser portadores do Espírito, o Espírito Santo. Olha só,

O texto citado pelo nosso nobre companheiro da fé, pastor Antônio, ele manda aqui para mim, ou para nós, o livro do profeta Ezequiel, de número 36, o versículo de número 26 e 27. Deixa eu ver aqui. A irmã Valda de Jaguariaíva, quando ela diz a paz do Senhor.

e ele faz um transplante. Um transplante de órgão, né? Claro que aqui o entendimento é espiritual, né? Não é físico. Ele faz um transplante. Ele joga o coração de pedra fora de Israel e coloca um coração sensível. É que ele fala aqui coração de carne, né? E aonde Israel, ele vai ser portador do Espírito Santo. E não temos dúvida, né? Israel vai ser edificado, vai ser... Ei, e outra coisa, hein? Você sabia que Israel e nós seremos um? Né? Quando acontecer essa conversão de Israel, e todos nós teremos o mesmo Espírito Santo que habita na igreja hoje, na igreja gentia, que somos nós, é o mesmo Espírito Santo que vai estar em Israel também. Veja só que lindo, né? E se eles não tomarem essa atitude, irmão, eles vão sofrer, enquanto não tomar essa atitude. Aqui, agora verso 27, né? Porém também o meu espírito dentro de vós, e farei que andeis nos meus estatutos. Claro é. Agora vem cá, meus estatutos, e guardareis as minhas leis e as observeis. Então, o que diz lá a palavra? Que o Espírito Santo, no Evangelho de João, né? O Espírito Santo que o Pai há de enviar em meu nome, esse vos guiará em toda a verdade que eu vos disse. Compreendeu? É esse aqui que está dizendo. É isso que está dizendo, né? Então não temos dúvida, né? Que até deixa eu ver se eu já acho rapidinho aqui, me parece que está aqui, olha, bem pertinho, né? Vamos lá, 1, 2, 3, né? Dá tempo, estamos já, isso aqui, ó. Deixa eu ver aqui, olha, verso aqui, ó. Deixa eu dar uma olhadinha, isso. Achei aqui, João de número 14, versos 17. O Espírito de verdade que o mundo não pode receber, porque não o vê nem o conhece, mas vós o conhecereis, porque habita convosco e estará em vós. Olha o verso 17, esse aqui, do João 14. Então, agora preste bem atenção, mas ninguém consegue ter esses benefícios, essas virtudes, esta glória, sem antes uma conversão. Só vem por meio de Jesus Cristo. O Espírito Santo é dado ao homem, à mulher, que se convertem ao Senhor. Aqueles que se convertem a Cristo, reconhecem Jesus Cristo como Senhor e Salvador, esses sim serão portadores do Espírito Santo e guiado pelo Espírito Santo. Mas caso contrário, não tem como, né? Não tem como. E aí então, Israel vai receber essas virtudes tão somente por intermédio do autorreconhecimento que Jesus Cristo é o Senhor. Amém? Bom, deixa eu falar aqui. Sexta-feira, eu quero mandar a minha saudação, meu abraço também para a irmã Almerinda e irmã Ceni, que são residentes aqui na Palmeirinha. Paz Senhor Jesus, irmã. Paz Senhor Jesus, irmã Ceni, irmã Almerinda. Deus o abençoe. E também, quero ver quem que eu falei que até amanhã no rádio, até não lembro quem que eu falei. Mas quero mandar a minha saudação, que eu tive culto, né? Ontem eu estive ali na Bela Vista, culto abençoado, né? Maravilhoso. E aí então, ali, os filhos do presbítero Nelson, né? Maravilha. Então ficamos felizes pela família que ontem nos recebeu na sua casa, e foi lindo o culto. Então quero avisar vocês que sexta-feira

0: O Salão Sede vai começar uma campanha de intercessão. Intercessão pelas pessoas. E a igreja vai levar o nome das pessoas que ela quer que Deus opere. Mas cada um vai fazer intercessão sobre os nomes que eles levarem. Se vocês quiserem, podemos fazer aqui também através do rádio. Vocês querem? Hein? Vocês querem fazer a intercessão pela família, por pessoas, por amigo, ou pelos inimigos, pelos aqueles que querem a tua desgraça, que querem destruir a tua vida? Então, se você deseja, nós podemos então fazer aqui através do rádio também, tá bom? Assim como nós fazemos lá, fazemos aqui através do rádio, tá bom? Vamos orar a Deus? Então, oramos a Deus nesse momento, em Jesus Cristo, num ato de agradecimento, né? Deus é bom, Deus é maravilhosíssimo, glória a Deus. Oramos. Querido Senhor Deus, muito obrigado pelo momento, pela oportunidade que nos permitiu, em Jesus Cristo, teu filho amado, oramos e agradecemos agora e sempre, para a tua glória e para o teu louvor, todos nós dizemos amém e graças a Deus, amém.
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1: É quarta-feira e o Parceiros do Campo vai chegando no seu rádio. Bom dia. Eu sou Elielton Amaral e a partir de agora nós vamos juntos, levando para você formação e informação. Esse é o lema do nosso programa Parceiros do Campo, nosso encontro diário aqui na Rádio Antena Sul, a rádio que vai mais longe. Obrigado demais pelo carinho da sua companhia, você que está aí com o seu rádio já ligadinho, tomando o seu café da manhã, ou mateando, tomando aquele seu chimarrão, seja muito bem-vindo. 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
1: Parceiros do Campo de volta nesta quarta-feira e agora com o nosso tema de hoje. E quem vai dar o recado é ele, o meu amigo e parceiro de sempre, o doutor Aldori José Corso, médico veterinário da Castrovet. Bom dia, doutor. Seja bem-vindo.
7: Olá, amigos, bom dia, quarta-feira, estamos no meio da semana, pela graça de Deus, aqui juntos. Mais uma vez, obrigado pela sua companhia, obrigado pela sua participação. Muitos têm mandado mensagens para nós, usando o nosso WhatsApp, já vou lhe passar o número, para você participar conosco, sugerindo um tema, fazendo uma pergunta, ou mesmo registrando a participação, mandando um abraço aí para você, pessoal que está junto contigo. Isso é muito importante. Esse teu feedback, esse teu retorno nos ajuda a estar com o programa no ar aí, levando formação e informação para você. O Bueno Velho tá ligado sempre conosco, acorda 4:30 da manhã, vai tomar o mate e fica ali ouvindo a programação da Antena Sul, ouvindo Parceiros do Campo. Isso há muitos anos, não é mesmo, Bueno? Obrigado pela sua sempre companhia. O Albinão ali da Sion, trabalho muitos anos com construção, né, Albino? Tá com a gente ali participando, sempre ligado conosco.

Obrigado aí, o Albino, seu filho Abel, tá sempre ouvindo, admirador nosso, obrigado pela companhia. O Alceu, a irmã do Domingos, tá ligado conosco, o Alcides Carneiro, o Alcione e a Daiane, o Alemão, trabalha com móveis ali no Instituto Cristão, trabalha uma excelência em fabricação de móveis rústicos, parabéns, Alemão, pelo seu trabalho. A Alessandra lá no Limitão, nos acompanhando, o Alessandro Marques, nosso colega aí de profissão, tá ligado com a gente aí, obrigado, Alessandro, a Carolina, sua esposa, também o mais um Alessandro, que é o Alessandro Oberec, aqui no Passo dos Bois, Santa Leopoldina, enfim, a todos vocês que estão participando com a gente, meu, muito obrigado. E lembrando que nós, na segunda e terça, falamos aí no sugestão do amigo nosso, Jairo Teixeira, lá de Jaguaraíva, e hoje quero responder uma nossa amiga, que o Adilson aqui da Castrolana, trabalha com codorna, criação com codorna, e ele mandou no WhatsApp aqui um pedido pra gente comentar se cinza é bom dar pro gado, se é importante, se ajuda para diminuir os vermes, diminuir os carrapatos. É uma pergunta interessante, porque há muito tempo atrás, eu lembro no meu tempo lá em Santa Catarina, que a gente cresceu lá em Laje, Santa Catarina, os produtores da região lá usavam isso, guardavam a cinza, né? Fogão a lenha, todo mundo lembra, ou mesmo quando tinha aquele fogo de chão, naquelas cozinhas de chão, e acumulando ali aquela cinza, eles pegavam e guardavam e misturavam no sal, alguns usavam aí para pôr nos pés das árvores, para usar como adubo. Mas a pergunta é essa: funciona como vermífugo, funciona para evitar os carrapatos, funciona como suplementação mineral? Bom, então vamos aqui tentar responder ao nosso amigo Adilson. A cinza nada mais é do que a queima, né, de árvore, queima de madeira. A madeira, por excelência, ela tem a celulose, que é a maior parte, a celulose, a lignina, que é a maior composição da madeira. O que que nós temos? Toda estrutura, toda matéria que nós encontramos aí na natureza, ela tem sim alguma coisa na constituição dela. Então, alguns tipos de minerais, alguns tipos de produtos químicos, nunca ela é zero, né, de componentes, sempre é. Quando você faz uma queima, no caso aí da lenha, você, algumas coisas você perde, mas a parte da cinza, que seria, o próprio nome já diz, né? Que ela é inerte, ela não sofre alteração com o calor, sim, ela vai acabar sendo reciclada. Como se você pegasse um pau de lenha, deixasse na natureza, ele apodrecer, ele vai se desintegrar, vai ser incorporado ali no solo, as raízes vão se utilizar daqueles elementos que estão ali, e sim, vai ter algum benefício. Mas até que ponto essas cinzas poderiam ser usada como um fator benéfico? Eu diria que, se for falar tecnicamente, pode usar sim, não há contraindicação nenhuma de você usar uma cinza, tanto para usar como adubo, como para você usar como suplemento para o animal, não há problema nenhum. Mas eu diria que a dificuldade, na verdade, é assim: você vai ter alguns elementos, não tenha dúvida, mas a quantidade é muito pequena, certo? E a qualidade ou a quantidade, a variedade desses elementos também muito pequena, porque a maior parte, como eu já falei, é lignina, celulose, que não tem um efeito, um uso específico para o animal. Não sei, um pouco como uma fibra que estaria sendo usada por uma utilidade ruminal, mas como animal, falando aqui em bovino, já usa muita fibra na alimentação, então não teria impacto muito grande. Mas você pode usar, não há problema nenhum, desde que não deixe de usar as coisas que são indicadas, como por exemplo um vermífugo. Ele jamais vai substituir um vermífugo. Primeiro porque vermífugos orais tem um certo questionamento, né? Porque você não tem como mensurar uma dose. Quando você põe num animal individual, e aquele animal está numa canga, por exemplo, você adiciona ele numa ração, num volumoso, há de se presumir que o animal vai consumir tudo que está na frente dele. Então, quanto a isso, eu não me preocupo muito a questão de dose. Mas quando você coloca isso num campo, num saleiro, lá no coxo, ou num coxo onde você tem vários animais ali com acesso livre a esse alimento, quem que garante que todos os animais comeram a mesma fração, a mesma quantidade, né? Então, por isso que é muito difícil. Recentemente eu tive numa propriedade que o produtor estava tendo um sério problema com a imunidade do rebanho, porque ele estava usando um produto que teria o apelo de ser carrapaticida, de fato ele é, o princípio ativo dele é carrapaticida, mas estava sendo dado no coxo, e pior que isso, estava sendo dado de uso contínuo, todos os dias. Então você imagina, você tem um produto que o animal, isso num coxo, para vários animais, né? Então

0: você não tem como mensurar, uns são mais gulosos, come mais, outros come menos. E então a dosagem jamais vai ser exata, então você tem dois problemas. Você pode estar dando uma subdose para esse animal e isso criar uma resistência depois dos parasitas, ou você pode estar dando uma superdosagem. Inclusive é o que estava acontecendo nessa propriedade, os animais estavam com uma imunidade muito baixa, o produtor perdeu vários animais aí com problema de doença do carrapato, os animais não respondiam mais ao tratamento, além de ficarem doentes muito fácil, eles estavam, quando sendo medicados, não respondiam mais à medicação por conta da uma intoxicação crônica pelo uso muito prolongado de produtos, somente nessa formulação de organofosforado, que é extremamente tóxico, e quando você usa de uso contínuo, ele traz um malefício muito grande pro fígado do animal. Mas enfim, voltando à questão aqui da cinza, você pode dar como um plus, como um suplemento, jamais como um tratamento, como uma vitamina específica para recuperar o animal. Se você quiser continuar usando, disso não há problema nenhum, mas saiba que você isso não exime você da responsabilidade e da necessidade de você dar um vermífugo para esse animal na dose certa, pelo peso, não exime você de usar produtos para diminuir a infestação de carrapatos, produtos pode ser até homeopáticos, que é a mesma função, mas numa dose correta, e também não exime você de dar o sal mineral. O sal mineral ele é específico em quantidade, esse não é problema de você usar até um pouco abaixo, um pouco acima, porque como sendo oral ele é de uso contínuo, ele está sendo um suplemento para o animal, não tem problema se faltar um pouco hoje, der um pouco mais amanhã ou vice-versa, não há problema nenhum. Então, não abra mão de mineralizar o seu gato, certo? Não abra mão de desverminar na dose correta, injetável, seja injetável ou oral. Aí, quando você tiver problema de carrapato, não abra mão de usar produtos também por on, ou mesmo injetáveis, para o controle desses carrapatos. Aí você pode usar cinza somente como um plus, um adicional, tá? No problema para o animal não faz nenhum, ok? Obrigado pela pergunta, pela participação, Adilson, estamos juntos. Obrigado por vocês estarem na nossa companhia. Um grande abraço.
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4: Poxa vida, que pena, Parceiros do Campo vai ficando por aqui nesta quarta-feira. Nós agradecemos demais você que sempre está com a gente, nos dando o carinho da sua audiência, muitíssimo obrigado. 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Lembrando que logo mais a partir

0: partir do meio-dia a gente volta a se encontrar aqui na Rádio Antena Sul com o nosso Parceiros do Leite, trazendo também temas muito bacanas como o tema do programa de hoje. Vem chegando agora os nossos amigos do Fatos em Destaque, sempre informação de primeira qualidade aqui na Rádio Antena Sul. E lembrando que o Parceiros do Campo volta amanhã, cedinho, 15 para as 6 da manhã. Uma quarta-feira abençoada para você. Por aqui, Elielton Amaral se despedindo. Um super abraço, fique com Deus e até amanhã.
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2: O meio de semana, quarta-feira, pontualmente 6 da manhã, 14/10/2026. Vamos para metade do mês. A notícia é o nosso radar. Amanhecendo limpo. Pode ter alguma coisinha bem pequenininha, mas de uma forma geral, há quanto tempo que a gente não amanhecia assim? Tá uma nevoazinha, não é? Será que vem um solzinho, Edson e Igles? Será que a gente pode beliscar um solzinho daqui a pouco? É possível, não é? Mas ainda temos alguma previsão de chuvas. Mas os radares mostram pouquinho, pouca nebulosidade. E mais por uma neblina, não é? Já tô de olho aqui no litoral, porque o litoral lá começa tudo, não é? Tá nublado, o litoral vai amanhecer no Guaratuba, Pontal, tá nublado. Mas pode também até beliscar um solzinho, não é? Mas precisa no dia de hoje. Bom, a gente vai acompanhando todas as notícias e informações agora aqui com a equipe da Antena, porque o Fatos em Destaque nesta manhã, meio de semana, está começando.
3: Quartou aqui na Antena. Opa, bora lá. Bom dia, amigos e amigas, antenados e antenadas. Aquele abraço de urso bem apertado, bem demorado. Ótima abençoada quarta aí a cada ouvinte da Antena Sul FM 102.7. A rádio que vai mais longe para ficar bem pertinho de você. 37 anos, Antena Classe Especial, sendo a tua companhia. E claro, você ouvinte, sendo a nossa principal companhia. Gratidão aí a todos que têm um carinho enorme aí pela rádio Antena Sul FM. Quarta-feira, que bacana, que gostoso. A quarta é o meio caminho para o fim de semana, 14 de outubro de 2026. Estamos vivenciando o dia de número 287, do 187º dia do ano no calendário gregoriano, faltando apenas 78 dias para encerrarmos aí o ano de 2026. E estamos a 72 dias para o Natal. As datas que assinaram este dia de hoje, o dia 14/10/2026, hoje é dia nacional do meteorologista. Parabéns aí, um forte abraço, pessoal aí que faz as previsões, o estudo científico da atmosfera terrestre e os fenômenos também atmosféricos aí que constitui o tempo. E claro que o principal foco é a previsão do tempo. É dia nacional da pecuária. Parabéns aí a todos os pecuaristas aí, em especial da região dos Campos Gerais aí, um grande abraço. 84091431 é o WhatsApp aqui da Antena, o telefone fixo é o 3223-3322 e nós já estamos lá no Face. Participa e interaja junto conosco, sempre aquele prazer absoluto receber o teu carinho, a tua participação, a tua mensagem. Nosso querido aposentado Sérgio Clazura tá feliz da vida que ele conseguiu se aposentar aí. Abraço, Sérgio, boa aposentadoria pra você aí, Clazura, obrigado aí pela companhia. Emerson Meida, o pessoal da Emerson Pneus, muito bom dia. Bueno Velho já chimarreando aí, ouvindo Fatos em Destaque, aquele abraço. Junto conosco o Walter Nova, aqui também já tomando um cafezinho bem gostoso, obrigado aí pela companhia. Ana Cirlei da Lazuana já está sintonizada aqui no 102.7, tá dizendo para mandar a chuva embora. Valeu, Ana, sempre presente aqui. E Alfredo Kremer de Carambeí, agora na Antena, 6 horas e 3 minutos.
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0: Quarta-feira, de tempo bastante instável novamente em todo o Paraná. A chuva que já ocorre desde a madrugada em setores mais próximos da divisa com Mato Grosso do Sul e de fronteira com Paraguai acaba se distribuindo ao longo do dia para as demais regiões. Mas agora, no período da manhã, chove forte novamente entre o noroeste e o oeste do estado. Mais perto do meio-dia, essa chuva se aproxima do Vale do Ivaí, outras áreas do noroeste, assim como em parte do sudoeste e centro-sul. Da tarde para a noite, a chuva fica mais persistente e o risco de temporais aumenta entre os Campos Gerais, região metropolitana de Curitiba, litoral, norte, norte novo e o norte pioneiro. Portanto, todo o estado está sob essa condição de tempo mais instável. Com o tempo mais carregado de nuvens e a própria ocorrência de chuva, as temperaturas não sobem muito. As máximas não passam dos 23, 24 graus em toda a faixa norte. Na capital, apenas 19 graus de temperatura máxima, assim como na região litorânea. Vários municípios da metade sul paranaense não passam dos 20 graus nos termômetros, embora tenhamos pouca oscilação ao longo do dia, pois as temperaturas mais baixas devem ser registradas no centro-sul, em torno dos 15 graus nos termômetros. Na quinta-feira, também continua com tempo estável, mas a boa notícia é que de sexta em diante, o sol volta a aparecer e a chuva dá uma trégua ao estado, principalmente no fim de semana. Confira esses detalhes da previsão do tempo em nosso site, cimepar.br, assim como a previsão detalhada para o teu município nos próximos dias. Com as informações do tempo, Lisandro Jacobson, meteorologista. 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
1: A nossa estação aqui marcou 10 milímetros, as chuvas à garoa de ontem. Eu prefiro ficar com o radar limpo nesta manhã. Radar limpinho, não tem chuvas grandes no Paraná nesse momento. E a gente está crendo aqui que com essa névoa, com essa neblina em alguns pontos, vai pintar um solzinho daqui a pouco. O dia vai amanhecendo nublado e com neblina nas mais variadas regiões aqui do estado do Paraná. O Edson quer que eu fale que aqui chovesse, de leste, norte e sul. O leste, Edson, aqui é o nosso litoral. O norte é Londrina. O nosso sul aqui, Irati, São Mateus. E o oeste é Cascavel e Foz do Iguaçu. Tá bom, Edson? Então eu prefiro ficar com esse radar limpo e numa expectativa de termos um pouquinho de tempo bom, até um solzinho.
2: Que chovesse, beliscando nesta manhã. Saia sol, tô cheio de roupa para lavar.
1: Tem bastante, não é? A mãe já se organizando em casa, temos que comprar uma secadora do MM. Foi o assunto mais comentado e mais falado de ontem para amanhã de hoje. Bom, então esse radar limpo é o destaque desta manhã e com um pouquinho de névoa, neblina aqui nos Campos Gerais. Limpinha, há quanto tempo que esse radar não estava limpo em todo o estado do Paraná? A lua na fase nova.
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1: Bira Funerária Castro informa do passamento do Herbert Soares da Silva, 39 anos, mecânico e eletricista. 39 anos? O Herbert, solteiro, nascido em 86, deixa os filhos Herbert Júnior, Eric, Ana e Anne. Morava aqui na Miguel Aicardi Sus, Jardim Colonial Castro, velório capela da Funerária Castro, Vila Rio Branco, com sepultamento às 16, aqui no cemitério Frei Matias.
4: 6:12 e a Rádio Antena Sul FM, em parceria com o Serviço Funerário Municipal aqui da cidade de Ponta Grossa, comunicando os falecimentos deste dia 13/14/2026. Iniciando com o falecimento do senhor Alexandre Mudrec, de 76 anos de idade, ele que era eletricista. Nascido na cidade de Paulo Frontin, morador de Ponta Grossa já há bastante tempo, Alexandre Mudrec, 76 anos, faleceu em sua residência. Ele está sendo velado na capela da funerária Santana e o sepultamento segue para o cemitério Santo Antônio na data de hoje, marcado para as 16 horas. Falecimento de Hamilton José Almeida, 78 anos de idade, ele era operador de máquinas. nascido em Teixeira Soares, morador de Ponta Grossa já há bastante tempo. Ele faleceu em sua residência. Ele está sendo velado na capela da funerária Princesa. E o sepultamento do senhor Hamilton José Almeida, 78 anos, para o Memorial Parque Campos Gerais, hoje, às 17 horas. Falecimento de Bruno Alvarez Euer, 23 anos de idade. Ele estava internado no Hospital Bom Jesus, aqui de Ponta Grossa. Seu corpo está sendo velado na capela da funerária Princesa. E o sepultamento do jovem Bruno Alvarez Euer, 23 anos, para o Memorial Parque Campos Gerais, hoje, 17 horas. Falecimento da senhora Domingas de Oliveira Tresca, 93 anos de idade. Ela estava na UPA Santana, aqui de Ponta Grossa. Seu corpo sendo velado na Capela Municipal São José. E o sepultamento segue para o cemitério Santo Antônio, hoje, às 15 horas. Falecimento de Ivete Terezinha da Silva. Dona Ivete, com 77 anos de idade. Catarina, de nascimento, nascida na cidade de Joaçaba, moradora de Ponta Grossa já há longos anos. Faleceu aqui na UPA do Núcleo Santa Paula. Ela está sendo velada na capela da funerária Princesa. E o sepultamento da senhora Ivete Terezinha da Silva, 77 anos, para o cemitério São Sebastião, hoje, às 10 horas. Falecimento do senhor Martinho dos Santos Lima, 88 anos de idade, vendedor. Nascido na Lapa, morador de Ponta Grossa, estava internado no Centro Hospitalar São Camilo. Seu Martinho dos Santos Lima, 88 anos, sendo velado na Capela do Luto Santana, e o sepultamento para o cemitério Parque Jardim Paraíso, 17 horas. Falecimento da senhora Nair. Nair Alves de Souza, 78 anos de idade, nascida em Cruz Machado e moradora da terra do Cuiuí, a cidade de Malé. Dona Nair Alves de Souza estava aqui no Regional de Ponta Grossa. Seu corpo foi transladado para a cidade de Malé, onde está sendo velado na Capela Mortuária Municipal. E o sepultamento para o cemitério municipal de Malé, marcado para as 16 horas. Falecimento da senhora Reni da Luz Pires, 63 anos de idade. Ponta Grossense de nascimento, moradora de Carambeí. Estava internada aqui no Hospital Bom Jesus. Seu corpo está sendo velado na cidade de Carambeí. E o sepultamento da senhora Reni da Luz Pires, 63 anos, para o cemitério do Boqueirão, em Carambeí, daqui a pouquinho, às 9 horas. Falecimento do senhor Roberto Rosa Machado, 94 anos de idade, ele que era motorista aposentado. Nascido na cidade de Ipiranga, morador de Ponta Grossa já há bastante tempo, seu Roberto Rosa Machado estava no asilo São Vicente de Paulo. Seu corpo sendo velado na Capela Municipal São José, e o sepultamento segue para o cemitério Parque Jardim Paraíso, hoje às 9 horas. Falecimento do senhor Sérgio Luiz Felber, 54 anos de idade, era autônomo. Nascido na capital, São Paulo, morador de Ponta Grossa já há bastante tempo, Sérgio Luiz Felber estava internado aqui no Hospital Regional. O seu corpo está sendo velado na capela da funerária Princesa e a cerimônia de cremação está agendada para as 16 horas no crematório Campos Gerais. Falecimento de Silvio Antônio Matiello, de 75 anos de idade, ele que era gerente de posto de combustíveis. Gaúcho de nascimento, nascido na cidade de Passo Fundo, estado do Rio Grande do Sul, o gerente de posto de combustíveis Silvio Antônio Matiello, já atuando bastante tempo aqui na cidade de Ponta Grossa, estava internado aqui no Hospital Bom Jesus. O seu corpo sendo velado na capela da funerária Tamoio Preve, aqui de Ponta Grossa. E a cerimônia de cremação marcada para as 17 horas de hoje, no crematório Campos Gerais.

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2: Muito bom dia, boletim Semepar informa do dia 14 de outubro de 2026.

0: 0101. Tenham todos um bom dia.
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2: Este é o Giro de Notícias. Eu sou Cassi Balog e você acompanha os destaques do momento. O Papa Leão XIV foi diagnosticado com adenocarcinoma pulmonar, um tipo de câncer no pulmão, e passou por uma cirurgia nesta terça-feira para a retirada do tumor. De acordo com o boletim médico, o procedimento durou cerca de 1h30 e foi concluído com sucesso, além de não apresentar complicações. O pontífice acordou normalmente e permanece internado em recuperação. Aos 71 anos, Leão XIV não tem outros problemas de saúde conhecidos. O Fundo Monetário Internacional, o FMI, reduziu a previsão de crescimento da economia brasileira para 2,2% em 2026 contra os 2,4% estimados anteriormente. Para 2027, a projeção também caiu, passando de 2,2% para 1,9%. Apesar da revisão, a estimativa do FMI continua acima das previsões do governo brasileiro e do mercado financeiro. O relatório também aponta a desaceleração econômica na América Latina e aumento da previsão de crescimento mundial. A empresa Meta, dona do Facebook, Instagram e WhatsApp, negou ao TSE ter favorecido ou prejudicado candidatos nas eleições. A manifestação foi apresentada após questionamentos da campanha do presidente Lula sobre restrições no Instagram. A empresa afirmou que uma falha global afetou a contagem de visualizações de vídeos em mais de 100 países, mas não alterou a distribuição dos conteúdos. Segundo a Meta, não há evidências de manipulação contra campanhas eleitorais. O cantor Netinho, voz responsável pelo hit Mila e um dos principais nomes da Axé Music, morreu nesta terça-feira aos 60 anos em um hospital de Salvador. O artista lutava há mais de um ano contra um tipo de câncer do sistema linfático. Nos últimos meses, o quadro evoluiu para falência renal e disfunção de múltiplos órgãos. A pedido do cantor, o velório e a cremação serão realizados de forma reservada apenas para familiares e amigos próximos. Os incêndios florestais no Amazonas já colocaram 36 dos 62 municípios em situação de emergência. A fumaça e o avanço do fogo provocaram suspensão de aulas e restrições a atividades ao ar livre. Investigações apontam suspeitas de incêndios criminosos, inclusive em áreas de mata preservada. O governo federal reconheceu emergência nos municípios afetados, medida que permite o envio de recursos e o reforço das ações de combate ao fogo e de assistência à população. O Giro de Notícias é uma produção da Agência Rádio Web. 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Edição, Thiago Pedruzzi.
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6: 6h28, Jairson. Bom dia, 6h28. Teve um acidente aqui, o Eglê já está verificando, já tem a informação, daqui a pouco vai dar detalhes. O Eglê que cuida da nossa rodovia PR-151, madrugada de hoje, Ponta Grossa, Palmeira. Dois caminhões e um automóvel. Daqui a pouco mais detalhes, um grave acidente na madrugada de hoje. 6h28, o que temos mais nesta manhã, quarta-feira? Metade do mês, hein? Praticamente 14 de outubro de 2026. Estamos a 11 dias do pleito. A lua é nova até o dia 17, nosso ouvinte que perguntou, tá? A fase da lua é nova. Aposentados, pagamentos começam dia 26, finais 1. Bolsa Família, dia 19, finais 1. Quanto que deu dólar ontem? Fechou em 5,3? Hoje tem Mega Sena, é hoje. Não foi ontem, é hoje, por causa do feriado, na segunda-feira. A Mega 150 milhões. DR alerta para bloqueios e obras em rodovias estaduais nesta semana, porque a gente precisa arrumar muitos buracos que abriram com as chuvas. Essa é a informação do DR. Mesários do Paraná já podem emitir declaração que garante benefícios pelo trabalho nas eleições 2026. O Vaticano afirma que cirurgia do Papa Leão foi bem sucedida. Pulmão, hein?

0: Tribunal reúne campanha de Lula e Flávio para conter conflitos. O Flávio afirmou ontem que não vai no debate da Band? O Lula disse que vai. Flávio disse que não vai. Diz que vai ouvir a sua assessoria e a sua assessoria está definindo para ele não ir no debate de domingo. Senado pode votar fim da escala 6-1 nesta quarta-feira. Brasil feminino empata com a Argentina e torcida pernambucana rouba a cena. Já informamos que faleceu o netinho aos 60 anos. Voz do sucesso, Mila. Vitória da superação. Vasco vence o Boca. Com a menos da Argentina. Ô Vasco, Sul-Americano 1-0. Joga por empate aqui. Hoje tem o Atlético Mineiro contra o time de Montevideo, time do Uruguai. Vitor Roque desfalca o Palmeiras no jogo contra o Fluminense. Hoje tem semifinal Libertadores. Palmeiras e Fluminense. Justiça Eleitoral começa a lacrar urnas para o segundo turno 11 dias. Bancos têm até hoje para devolver saldos de contas de betes. 6:30.
1: Bora lá, saudando mais antenados e antenadas, professor Edilson palmeirense, operariano, a esposa Sônia, e um grande abraço para vocês, também um abraço pro Zé Violeiro e a esposa Franciele, que estão lá na casa do Edilson, também acompanhando fatos em destaque, daqui a pouquinho indo para Porto Alegre fazer o visto americano, aí é bonito, show de bola, grande abraço para vocês aí, falando em Porto Alegre, neste momento, aterrizam em Madrid a minha filha, que esteve aqui no Brasil, Amanda Maier e o genro Gerard já estão em solo espanhol, aterrizaram lá faz 10 minutos no aeroporto internacional de Madrid e daqui a pouco pega um avião lá para Luxemburgo, beijo carinhoso no coração, filha, Deus te abençoe, genro Gerard, um forte abraço para você, um beijão de estralar a tua bochecha, Marisa Haddad, o Paulo Haddad, muito obrigado aí pela companhia. Márcio Estrêmio e aluno pesqueiro Estrêmio em Uvai, o Jorge Ângelo e o Johnny já estão tomando aquele cafezinho maravilhoso, sintonizado aqui no 102.7. O Walter tá mandando um bom dia para o Ney, Paulo e família no Morro Chato, região de reserva. Valeu, um grande abraço, Ney, Paulo, toda a família aí. O pessoal está no Morro Chato, na região de reserva. Obrigado aí pela companhia presente aqui no 102.7, Portal DC Mais, o jornal diário dos campos aqui da cidade de Ponta Grossa. Superlotação e protestos adiam tombamento de igrejas aqui na cidade de Ponta Grossa. Foi a maior muvuca ontem no Cine Teatro Ópera. Nós achamos que seria no salão principal e eles pegaram aquele salãozinho menor, ou seja, deu muita gente realmente queria acompanhar a sessão, opinar, a maioria das pessoas, eu diria que praticamente 100% das pessoas que estavam lá não queriam o tombamento das igrejas aqui na cidade de Ponta Grossa, e como o espacinho ali, aquele salão é pequeno demais, teve até problemas ali, até a Marielle Martins estava brava ontem lá, fez uma transmissão ao vivo, dizendo que o pessoal estaria querendo barrar até a presença da imprensa lá. Mas foi adiado e agora cenas dos próximos capítulos aí que a gente vai acompanhar. Paraná é o estado com a terceira maior disponibilidade de caixa de todo o Brasil. Vai muito bem o Paraná, obrigado. Festival LGBTQIAPN+, reúne 16 atrações culturais neste próximo final de semana aqui na cidade de Ponta Grossa. Orquestra de Cordas faz concerto grátis com clássicos brasileiros aqui na cidade de PG. E mais um acidente gravíssimo aqui na cidade de Ponta Grossa, de grandes proporções, PR-151, proximidades ali da W3, envolvendo aí dois caminhões, um deles caminhão tanque, outro carregado com toras de madeira e um veículo de passeio. Daqui a pouco o detalhamento completo desta ocorrência. A Mauri Manosso, muito bom dia, Manosso, já está sintonizado aqui no 102.7. Grande Manosso, tia Vilma aí, um grande abraço, obrigado pela companhia. Renata Urla também e o Bugil, obrigado aí, grande abraço para vocês.
0: 6:34, as chuvas estão por enquanto lá em cima, lá no noroeste do Paraná. Noroeste, lá, Edson, é Paranavaí, o Morama, nessa região, tá? É lá na pontinha do Paraná, na divisa com Mato Grosso, lá que estão as chuvas. Os demais mapas mostram o Paraná aberto. O primeiro que verificar o sol manda

0: pro Zap da Antena, porque pode ser até abraçado nesta manhã, 6h34. O solzinho querendo aparecer em alguns pontos do Paraná. Litoral também tá querendo aparecer. Em alguns pontos, o solzinho já apareceu até em alguns momentos. Essa que é a informação desta manhã. 6h34, na polícia, bem tranquilo, bem calmo de ontem para hoje, aqui Ponta Grossa, Campos Gerais, apenas duas ocorrências que foram registradas. 6h35, tivemos uma mulher de 30 comandado por tráfico, é presa aqui no contorno em Ponta Grossa, e um homem de 47 comandado também por dívida de pensão, preso no centro de Ponta Grossa, e nada mais na PM nas últimas 24 horas.
1: Polícia Rodoviária Estadual atendendo-se gravíssimo acidente, PR-151, deixa uma pessoa morta e mobiliza equipes de socorristas aqui na cidade. Um acidente de grandes proporções foi registrado aqui na PR-151, proximidades ali da W3. A colisão envolveu ao menos dois caminhões, um deles caminhão tanque, outro carregado com toras de madeira, e um veículo de passeio. De acordo com informações aí apuradas pela Polícia Rodoviária Estadual, um dos motoristas de um dos caminhões não resistiu aos ferimentos e teve óbito confirmado ainda na rodovia. Outras vítimas receberam atendimento de emergência das equipes do SAMU e do Corpo de Bombeiros, que rapidamente chegaram ao local. Com a força do impacto, as toras do caminhão acabaram atingindo e ficando totalmente espalhadas aí pela pista, bloqueou o tráfego ali na região. Um dos carros de passeio envolvidos aí no acidente foi parar na parte inferior da via, caindo abaixo de uma ponte. As equipes de resgate e autoridades continuaram no local, prestaram socorro, orientando o trânsito, e agora as causas do acidente serão apuradas. Ali relatos de pessoas que presenciaram a situação. Uma das carretas realizava um retorno em um trecho permitido da rodovia, após sair de um posto de combustíveis nas proximidades, quando o carro acabou atingindo a lateral do caminhão. O caminhão estava descarregado e seguia aqui para Ponta Grossa, onde realizaria o carregamento. O motorista da carreta, 64 anos, não sofreu ferimentos. Porém, depois, né, desta pancada, foi uma sequência ali, colisão de outro caminhão e um veículo Corsa Classic. Mas, infelizmente, óbito de um dos motoristas, 64 anos de idade, neste acidente. 6h37.
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7: O presidente do Tribunal Superior Eleitoral, ministro Cássio Nunes Marques, reuniu representantes das campanhas de Lula e Flávio Bolsonaro numa tentativa de reduzir a escalada de disputas jurídicas nesta reta final do segundo turno. O encontro, realizado a portas fechadas nesta terça-feira em Brasília, ocorreu depois de uma sequência de ações apresentadas pelas duas campanhas, envolvendo pedidos de retirada de conteúdos das redes sociais, acusações de desinformação e o questionamento sobre decisões da Justiça Eleitoral. Os números apresentados pelo TSE mostram o tamanho dessa disputa. Nos 9 dias seguintes ao primeiro turno, foram registrados 162 processos de representação e pedidos de direito de resposta. No mesmo período das eleições de 2022, foram 51, um aumento de quase 200%. Nunes Marques alertou para o risco de decisões judiciais conflitantes e de uma possível restrição ao debate político entre os candidatos. O presidente do TSE, segundo a assessoria do tribunal, pediu que as duas campanhas orientem seus apoiadores para evitar confrontos no dia da votação, marcado para 25 de outubro. A reunião também tratou do uso da inteligência artificial na campanha. O TSE apresentou ferramentas de proteção contra conteúdos falsos. Entre os participantes da reunião estavam o senador Rogério Marinho, coordenador de campanha de Flávio Bolsonaro, e Edinho Silva, coordenador de campanha de Lula. Agência Rádio Web de Brasília, Yuri Hudson.
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10: Antena informando, 6h43, o Anderson Pissarra, Santa Catarina, tem sol, vamos comemorar o sol se ele aparecer, já apareceu, não é? Vários pontos já aqui da nossa região tem solzinho, um pouquinho tímido, mas tá aparecendo o sol.
11: Eu não queria que chovesse, quero que saia sol.
10: Pode ser que à tarde dê uma beliscada aí nas chuvas de volta, mas a gente comemora o solzinho, a mãe, o pai, a família, verificando, olhando. Queria ver o sol, Isaac, tá aí, obrigado, quem que me mandou o sol? Antônio Ribeiro, obrigado, Antônio, tá bonito o seu sol, hein? Esse sol a gente quer para nós aqui também. O nosso Zinho, sol aqui na chácara Érica, estrada da Ilha Castro também com sol, as pessoas estão olhando para cima e vendo sol aqui na Lagoa dos Ibas, tem sol também. O nosso fotógrafo Bueno acompanhando a gente aqui em Castro nesta manhã. Onde que paramos, Edson? Orienta nós, Edson, fazendo favor. Fluminense e Palmeiras hoje, Libertadores semifinal? 21:30? Sul-Americana semifinal? Atlético Mineiro e MVD do Uruguai são os destaques de hoje. E ontem, terça-feira, o Boca perdeu pro Vasco da Gama fora. O Vasco com a menos. Ó, o Vasco. Vasco da Gama em vantagem, então. Joga por empate na volta, vai ser no Maracanã. Boca 0, Vasco da Gama 1. E na Série B, ontem, o Londrina deu uma respirada, mas as chances, indo mais pra frente, mais indo-se embora. Atlético 2, Londrina 2 ontem pela Série B. 6h45.
12: No esporte ainda, Paulão Zenedim Bueno. Grande abraço, família Zenedim. Hoje está embarcando para São Paulo. Sexta-feira aí, o Hiram Taz Zenedim Bueno nos representa aí ao vivo pelo UFC. Paulão Zenedim Bueno, nosso grande imperador, conta tudo. Bom dia, meu amigo.
13: Bom dia, Fatos em Destaque, todos os ouvintes. Hoje a família Zenedim estará embarcando para São Paulo, rumo ao Bison Combat, onde o filhote Hiram Taz estará nos representando, representando Ponta Grossa, os Campos Gerais e o Paraná, no Bison Combat. Hiram vai lutar contra o Paulo Henrique, PH, pupilo aluno do Charles do Bronx, campeão do UFC. Uma grande luta, uma das lutas entre os pesos moscas mais esperados aí da América Latina, do Brasil, ao vivo pelo maior canal de MMA que existe, UFC Fight Pass, na próxima sexta-feira em São Paulo. Contamos com a torcida, o apoio de todos. Queremos agradecer aí o Márcio Paulik, sempre nos dando suporte, e todos vocês aí dos Fatos em Destaques, Caravana da Alegria. Vamos com tudo, galera. Hiram Taz, o nosso Taz dos Campos Gerais, nos representando nesse grande evento, nessa grande luta, que com certeza uma vitória vai colocar o nosso Taz dos Campos Gerais na rota do UFC, o maior evento MMA do mundo. Ao vivo pelo UFC Fight Pass, galera, próxima sexta-feira. Valeu, vamos com tudo, Eglê. Vitória na guerra, Deus no comando. Hey, caveira!
12: É o Hiram Taz, o nosso Taz aqui dos Campos Gerais, Ponta Grossense, aí ao vivo pelo maior canal do mundo, o UFC PES. Nós todos estamos na torcida. Taz, você é grande, você é gigante. Independentemente de resultado, todos nós estamos vibrando aí com esta representação do Hiram Taz Zenedim Bueno, família Zenedim aqui de Ponta Grossa. Um grande abraço e sucesso para vocês. Boa viagem, Deus acompanhe.
10: Janésio, a Mega Sena não foi ontem, a Mega é hoje em virtude do feriado, tá? Nesta quarta-feira. Feijão preto, tipo um saca de 60 quilos, 200 para 250. Milho, 50 e 90 para 54. Soja, 134, 135. Trigo, 79, 79. Boi, 370, 375. Vaca, 330, 335. Suíno, 5,65.
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12: Luiz Fernando Silva, muito bom dia, grande abraço para você. O Zé Alter está em Campo Largo, Márcio Leandro Sandaca, Rosnei Carapiá e o irmão, a família Carapiá, tem luz verde piscando duplamente daqui a pouquinho. Quem é que está? Dois aniversariantes na família Carapiá. Valmir Lima, nosso querido Chico Weber, Juvaia, Chicão, professora Luísa, Vitão, Patrícia, Neto, João e Emanuel, aquele abraço. Obrigado aí pela companhia. Seu Sidney, dona Terezinha, bom dia a todos, que a paz permaneça em nosso coração. Amém. Que assim seja. Paz no coração e que Deus nos dê sabedoria, né, seu Sidney, dona Terezinha? Aí um grande abraço para vocês. As vagas são para a Agência do Trabalhador Cidade de Ponta Grossa, agência que fica aqui na rua Benjamin Constante 545. Ou, perdão, 545 é de Castro. Aqui em Ponta Grossa é 405, mas o nome da rua é o mesmo, Benjamin Constante. Hoje com quase 300 vagas lá, abrangendo funções com ou sem experiência, além de vagas para PCDs. Então chega cedo lá, Benjamin Constante 405, a partir das 7:30 da manhã, segue até as 16h30, não fecha para o almoço. O que é que você tem que levar? Documento oficial com foto, CPF, currículo atualizado e a carteira profissional de trabalho. Não tem o currículo? Venha do mesmo jeito, o pessoal te atende muito bem ali na agência e nós aqui da Antena estamos te desejando muito, mas muito sucesso mesmo. 6h49.

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3: 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Mas isso não acontece da noite para o dia. O problema é que você ignorou os sinais. Só de saber o que eu vou te contar agora muda a tua vida sexual. Você que falha na hora H, você que perde a ereção, você que não tem mais a dureza necessária para aquele momento de intimidade, está amolecendo sim na hora H e está preocupado com essa situação. Olha, o sangue chega nos corpos cavernosos com muita pressão e aperta as veias. E esse apertar as veias impede o escape venoso para que você consiga concluir o ato sexual. Mas por que isso não está acontecendo com você? Existem três causas principais. A primeira delas é que existe um botão aí no seu organismo chamado antiereção. E esse botão chama-se adrenalina. Uma vez que você tem ansiedade de performance, que você queira realmente fazer acontecer e já falhou uma, duas ou três vezes, aí você começa a se preocupar de falhar a próxima, isso acaba despertando adrenalina, jogando adrenalina na sua corrente sanguínea, e adrenalina tira o sangue da periferia do seu amigão e leva para onde? Leva para o coração, leva para o músculo, porque você vai ficar em estado de alerta. E não é só isso, essa não é a principal causa, como também a hormonal é uma outra causa importante, mas quando ela começa com as quedas de testosterona, já pela idade, a partir dos 30 anos, não vai iniciar com a ausência da ereção, mas sim com fadiga, com irritação, perda de memória. Agora, o principal fator é a circulação. A ereção é um fenômeno vascular e a partir dos 50 anos, ou se você é diabético, hipertenso, bebe demais, fuma demais, acaba trazendo um passivo para as suas veias. E a idade também faz com que você perca a capacidade de vasodilatar essas veias. 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
2: Obrigado, Cibele, falando pra gente do Vita Force. E as meninas já estão no telefone. As cinco meninas hoje? Hoje cinco meninas de plantão. 0800-7600-600. E tem WhatsApp também aqui pra falar direto com a Cibele se você precisar. 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Faltam cinco

0: minutos para as 7 da manhã.
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1: E nós aqui falando de futebol 7-11. O Londrina, Edson, vai cair pra Série C, hein? Porque ontem só empatou com o Atlético e tem 29 pontos. Poxa, o Londrina não vai se sustentar, não vai dar certo não, hein? Mesmo que matematicamente, porque o Avaí é o 17º com 36, o Londrina tem 29 só. Infelizmente, não é? Ruim isso pro Esporte do Paraná. Ontem só empatou com o Atlético, faltando 33 para 38, 5 rodadas para fechar. Então Londrina é praticamente série C do Campeonato Brasileiro. O Maringá subiu e vai ficar o Maringá e o Operário com chances, mas a princípio os dois na Série B na próxima temporada. É isso. 7-11. Tempo, temperaturas? O tempo amanhecendo nublado, solzinho aparecendo em algumas cidades do Paraná, apesar de à tarde ainda termos alguma previsão de chuvas, mas o solzinho aparecendo nos Campos Gerais é o destaque nesta manhã de quarta-feira. Daqui a pouco mais informações. 7-12. As principais notícias desta manhã são: a Mega Sena é hoje, tá? 150 milhões e a Mega ontem não teve sorteio, foi feriado. Segunda-feira daí ficou para hoje a Mega Sena. Aposentados, pagamentos começam dia 26 para finais 1. Pro final de semana, por enquanto a previsão é de tempo bom. Por enquanto, final de semana com previsão direta de tempo bom. Bolsa Família começa dia 19 para finais 1, dólar 5,3. A CGF Cianorte, primeiro jogo aqui das quartas de final em Ponta Grossa, do Oscar Pereira, sábado, 20 horas. DR alerta para bloqueios e obras em rodovias estaduais nesta semana. Daqui a pouco falo do Feira Verde. O Vaticano afirma que cirurgia do Papa foi bem sucedida pulmão. O tribunal reúne campanha de Lula e Flávio para conter conflitos. O Flávio já disse que não vai no debate da Band no domingo, hein? Lula diz que vai. E daí tem o debate da Globo para fechar a campanha eleitoral que termina na semana que vem, fora esse domingo no outro, segundo turno, votação. Brasil empata com a Argentina e torcida pernambucana rouba a cena. Foi 2-2. Voz do sucesso, Mila, cantor do Axé, netinho aos 60 anos, infelizmente faleceu, lutava contra o câncer. Vasco vence o Boca por 1-0 e tem a vantagem de empate no jogo da volta à Copa Sul-Americana. Hoje tem Palmeiras e Fluminense, semifinal da Copa Libertadores. Justiça Eleitoral do Estado começa a lacrar urnas para o segundo turno. Os bancos têm até esta quarta-feira para devolver saldos de contas de bets. Mulher de 30, comandado por tráfico, é presa aqui no contorno, foi PM. Homem de 47, preso em Ponta Grossa, aqui no centro, pensão alimentar. Dia do Servidor Público vai ser celebrado 30 de outubro, com expediente facultativo aqui em Castro, tá? Então, sexta-feira, alguns órgãos aqui em Castro não vão atender pela prefeitura. Ponto facultativo, prefeitura de Castro, nesta sexta-feira, dia 30. Daqui a pouco, mais informações.
2: Bom dia, inspetor Aurélio, da Polícia Rodoviária Federal. Um grande abraço também, inspetor Romel. Muito bom dia. Sinistro BR-376, KM-463, próximo ao restaurante Bife em Pé, registrado aí pela Polícia Rodoviária Federal. 4:50 desta madrugada, KM-466 da BR-376, proximidades ali do Bife em Pé, sentido norte a Ponta Grossa. Sentido norte, Ponta Grossa a Londrina. Ocorreu esse tombamento de caminhão causando interdição total da via no sentido norte. Um veículo Fiat Uno estaria transitando pela rodovia na contramão de direção. Vindo de encontro ao caminhão, que ao tentar desviar acabou perdendo o controle da direção e tombou sobre a pista, bloqueando totalmente a rodovia. Motorista do Fiat Uno com ferimentos foi encaminhado pela concessionária Hospital Regional aqui da cidade de Ponta Grossa e o motorista do caminhão não se feriu. A pista ainda segue interditada no sentido norte e a concessionária neste momento está trabalhando para a remoção do veículo. Existe então congestionamento, filas aí na BR-376, proximidades do KM-466, ali próximo ao Bife em Pé. Obrigado ao inspetor Aurélio da Polícia Rodoviária Federal, ao inspetor Romel, inspetor Bertelli aí, toda essa equipe maravilhosa da PRF que está acompanhando esta situação neste momento. Obrigado aí pelas informações.
1: O acidente mais grave, não é, Igle? Aqui na 151 Ponta Grossa, Palmeira, ontem à noite, infelizmente, com uma vítima fatal do caminhão da cidade aqui de Palmeira, vizinha aqui a Ponta Grossa. Um acidente complexo foi registrado na 151, no trecho entre Ponta Grossa e Palmeira, dois caminhões e um carro. Infelizmente, ontem à noite, tinha até carga de toras. Infelizmente, o condutor do caminhão com placas de Palmeira, 40 anos, não resistiu e faleceu. O condutor do Celta, de 41, sofreu ferimentos moderados. O motorista do outro caminhão, 25, não apresentou sinais de embriaguez e teve apenas ferimentos leves neste acidente, o mais grave acidente registrado nos Campos Gerais de ontem para amanhã de hoje.
2: Renata Bugio aí de Castro, um grande abraço para vocês. Aí a Renata que está avisando venda solidária em parceria com a Rede Feminina de Combate ao Câncer de Castro. Produtos de cama, banho, aromas, linha de alto padrão. Pessoal da MM Martã aí e aproveita os descontos. Vai ser ali na rua Padre Nicolau Baltazar, no salão da paróquia Santana, dia 15 e 16 de outubro. Portanto, amanhã, das 9 até as 18 horas, e parte da renda será destinada à Rede Feminina de Combate ao Câncer. Portanto, essa venda solidária acontecendo amanhã e dia 16, das 9 às 18, ali na Padre Nicolau Baltazar, no salão da paróquia Santana. Obrigado aí pelo envio da informação, Renata e Bugio. Nós temos aniversariantes, ouvintes aqui da Rádio Antena Sul FM, nosso querido amigo Rosnei Carapiá, ele que diz aqui: bom dia a todos, ótima quarta-feira. Hoje em especial para mim e pro meu irmão Ronaldo, mais um ano de vida. Eles não são gêmeos, são do mesmo dia, do mesmo mês, mas com 2 anos de diferença. Olha só que bacana, hein? Pensa aí na felicidade da família, né? Então, parabéns aí ao Rosnei Carapiá, parabéns ao Ronaldo, comemorando o dom da vida como o melhor presente. Muito obrigado pelo carinho que vocês têm com a Rádio Antena Sul FM.
1: O Operário joga Edson no sábado. O Edson quer saber contra o América Mineiro. América Mineiro e Operário, sábado, 18:30. Daí vamos pegar o Atlético para fechar Novo Horizontino. O Atlético é aqui no Germano, Edson. Daí fora contra o Novo Horizontino, saímos para pegar o Sport Recife e fechamos fora de casa contra a Ponte Preta. Operário Sport aqui, Ponte Preta e Operário fechando no dia 14/11, 16:30, faltando pra gente 5 rodadas para encerramento da Série B. Feira Mais Castro, atenção, hein? Nesta quarta-feira, Feira Mais aqui em Castro, 8:30, daqui a pouquinho já aqui na Vila Operária, às 10, a nossa equipe do Feira Mais, aqui no Pandorf, às 13:30, vamos para o Jardim Alvorada, diz aqui a equipe. Aí amanhã, dia 15, Agostinhos, 8 da manhã, nos Pereiras, às 9:30, aqui no Guararema, às 10:30, no Rio Abaixo, 13:30. Então tem Feira Mais em Castro, hoje e também amanhã. Feira Verde Ponta Grossa, nesta quarta-feira, meio de semana, equipe 1, Cerejeiras, 8 horas, daqui a pouquinho. Ouro Verde, às 10. Ouro Verde 2, 13:30, na Santa Marta, 14:30. A equipe 2 é no Quero Quero, 8:30. Castanheira 2, às 10, no Recanto Verde, às 13:30, na Vila Cipa, 14:45. E a equipe 3 vai estar no Quero Quero.

0: Jurandir Eigler, um grande abraço para vocês aí, pontualmente na antena, 7h20.
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0: câncer no pulmão e precisou retirar parte do órgão, informou o Vaticano nesta terça-feira. Os detalhes foram divulgados após o pontífice ser submetido a uma cirurgia torácica que resultou na remoção do lobo inferior do pulmão direito. O procedimento durou cerca de 90 minutos, foi realizado com técnica videoassistida e considerado um sucesso. Os médicos Dr. Luigi Carboni e professor Stefano Margaritora informaram que um exame histológico realizado durante a cirurgia confirmou o diagnóstico de adenocarcinoma pulmonar, conforme suspeitado pelos exames pré-operatórios. Após a cirurgia, o Papa despertou normalmente, passou por um período em observação e retornou ao seu quarto no 10º andar do Hospital Policlínico Gemelli. O anúncio da descoberta do nódulo e da realização da cirurgia foi feito pelo próprio Papa Leão XIV aos fiéis que acompanhavam a oração do Ângelus do último domingo na Praça São Pedro, no Vaticano.
1: Caríssimos, recentemente, durante alguns exames, os médicos encontraram em mim um nódulo circunscrito no pulmão. Foi identificado em uma fase muito inicial e está bem localizado. Os médicos consideraram oportuno intervir.
0: Segundo previsão divulgada pela Santa Sé, o Papa Leão XIV deve permanecer internado por cerca de uma semana. Da Rádio Nacional em Brasília, Daniela Longuinho.
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Essa é a Rádio Edson. 7:29, 16.4 e a temperatura máxima 23. Nessa manhã não temos chuvas, não temos chuvas. Um solzinho até apareceu em alguns pontos da nossa região, mas as chuvas lá do noroeste estão vindo para Maringá e Londrina. Então na parte da tarde o tempo não está firme não, tá? Ainda temos à tarde e à noite previsão de chuvas. Essa aqui é a informação, porque essas chuvas, Edson, você está vendo ali no mapa, que estão lá em Umarama e Paranavaí, elas estão avançando para Maringá e Londrina e descendo aqui para nossa região. Então, possivelmente na parte da tarde, deveremos ter chuvas novamente na nossa região. Essa aqui é a informação. Na parte da manhã, não. Daí para amanhã, quinta-feira, tem

0: 6,5 mm, e na sexta-feira as chuvas vão diminuindo. Quinta-feira, 6,5 mm, na sexta-feira, 2. E por enquanto, final de semana, sábado, domingo, segunda e terça-feira, por enquanto a previsão é de tempo bom. Então deveremos ter tempo bom valendo de sábado até terça-feira. Essa aqui é a informação.
1: Bom dia, dona Lourdes, Zacarias, toda a família aí, grande abraço, Igor Henrique, turma do chapéu, nosso grande amigo JP Dutra. Bom dia, Dutra, a esposa a doutora Juliana aí, muito bom dia, obrigado aí, sargento Adir Ferreira, um grande abraço. Seu Lauro Almeida, bom dia, seu Lauro, a esposa Maria Luísa, o Daniel, a Dani, a Maria, um grande abraço para vocês aí, o Daniel, que é amigo do Pimenta, aí é bonito, obrigado aí pela companhia, também junto conosco quem está sintonizado aqui, 102.7 é o nosso grande amigo, doutor Fernando Vieira, esse baita delegado operacional. Doutor Fernando integra aqui o timaço da 13ª subdivisão policial e responde também pela delegacia do adolescente, cidade de Ponta Grossa. E o doutor Fernando Vieira tá aí acompanhando fatos em destaque e trabalhando também. Inclusive, nós temos um relato que a Polícia Civil apreende adolescente suspeito de envolvimento com o tráfico de drogas aqui na região central de Ponta Grossa. Meu grande amigo, doutor Fernando Vieira, relata tudo ao 20 Antena Sul. Bom dia, doutor.
2: Bom dia, Guilherme e ouvintes da Rádio Antena Sul FM. Aqui quem fala é o delegado Fernando Vieira, delegado titular da Delegacia do Adolescente de Ponta Grossa. Igle, a Polícia Civil aqui do Paraná, por intermédio da minha unidade policial, cumpriu na manhã dessa quarta-feira um mandado de busca e apreensão em relação a um adolescente de 16 anos de idade, suspeito de envolvimento com tráfico de drogas na região central da cidade. Ele já havia sido apreendido no ano de 2025, vendendo ali entorpecentes na região central, próximo ao shopping, à rua Fernandes Pinheiro, e contra ele havia um mandado de busca e apreensão, que foi cumprido hoje. Ele foi localizado em sua residência, no bairro de Olariz, e foi cumprido hoje aqui por uma equipe da Delegacia do Adolescente Ponta Grossa. Ele foi encaminhado ao SENSE, onde ele permanece à disposição da Justiça.
1: Tá, então, muito obrigado, doutor Fernando Vieira, parabéns aí pelo trabalho. Então, já no início desta manhã, aqui de quarta-feira, mandado judicial, apreensão adolescente de 16 anos de idade, suspeito de envolvimento com o tráfico de drogas aqui na região central do município. Aí está à disposição da justiça, tá lá no SENSE, né, à disposição da justiça. Doutor Fernando Vieira, que faz um grande trabalho aí com as adolescentes aqui na cidade de Ponta Grossa. O inspetor Romel, da PRF, está atualizando aqui sobre a interdição KM-466 da BR-376, próximo ali ao Bife em Pé, sentido norte, a via que liga Ponta Grossa a Londrina. Às 7h25 foi liberado uma faixa para o trânsito no sentido norte, mas tem um congestionamento ali e tá meio complicadinha ainda a situação, né? Os veículos estão rompendo, bastante caminhão, veículos de passeio também, então o pessoal tem que ter um pouquinho de paciência. Se você tiver que ir para o norte do estado do Paraná, tiver que passar pelo Bife em Pé e ainda não tiver pego a rodovia, dá uma seguradinha, porque tá bem complicado a situação e nós ao longo do programa vamos atualizando aí. Obrigado, inspetor Romel, aí pela informação. Então, agora às 7h25 foi liberado uma das pistas, uma faixa, né? Tá sendo liberada neste momento, mas o congestionamento é grande.
0: Dia do Servidor Público aqui em Castro vai ser celebrado nesse 30 de outubro, com expediente facultativo em Castro. Serviços essenciais são mantidos. Então, lá no dia 30, Dia do Servidor Público, e vai ser facultativo pela Prefeitura, somente serviços essenciais que serão funcionais, que serão mantidos então na cidade. 7h34, vamos falar com a Cibele, porque tem um recadinho do Artvite nesta manhã.
3: Bom dia, Isaac. Bom dia, Gle. Bom dia aos ouvintes da Antena Sul. Um assunto sério para tratar agora, que é a sua dor articular. Você sente muita dor nas articulações? Está na dúvida se tem artrite, artrose ou tem medo de perder a sua mobilidade? Quando a dor fica séria, é realmente relevante a sua preocupação. 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E o culpado é a queda do estrogênio. Além do desgaste natural, o público feminino tem que lidar com a queda hormonal que impacta nas articulações. O estrogênio é o anti-inflamatório natural das juntas, aí você já matou a charada, e também do tecido conjuntivo. Ele também ajuda a articulação a ficar lubrificada, ele ajuda na produção de colágeno, e sem ele começa o ataque das articulações a diminuir e não lubrificar o líquido sinovial, e principalmente a perda da massa óssea. A diminuição dele acelera o desgaste ósseo, e olha, 50% das mulheres na menopausa tem desgaste ósseo e pode sobrecarregar com isso as articulações próximas. Já nos homens, antes dos 50, as dores articulares vêm de acidentes, de impactos no trabalho, e só por volta dos 70 anos, quando a testosterona cai de forma considerável com a andropausa, é que as dores ficam mais intensas pós-hormônio em declínio. E o que fazer? Lutar contra o envelhecimento não é possível. 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
14: Este é o Giro de Notícias. Eu sou Cassie Balog e você acompanha os destaques do momento. O Papa Leão XIV foi diagnosticado com adenocarcinoma pulmonar, um tipo de câncer no pulmão, e passou por uma cirurgia nesta terça-feira para a retirada do tumor. De acordo com o boletim médico, o procedimento durou cerca de 1h30 e foi concluído com sucesso, além de não apresentar complicações. O pontífice acordou normalmente e permanece internado em recuperação. Aos 71 anos, Leão XIV não tem outros problemas de saúde conhecidos. O Fundo Monetário Internacional, o FMI, reduziu a previsão de crescimento da economia brasileira para 2,2% em 2026 contra os 2,4% estimados anteriormente. Para 2027, a projeção também caiu, passando de 2,2% para 1,9%. Apesar da revisão, a estimativa do FMI continua acima das previsões do governo brasileiro e do mercado financeiro. O relatório também aponta a desaceleração econômica na América Latina e aumento da previsão de crescimento mundial. A empresa Meta, dona do Facebook, Instagram e WhatsApp, negou ao TSE ter favorecido ou prejudicado candidatos nas eleições. A manifestação foi apresentada após questionamentos da campanha do presidente Lula sobre restrições no Instagram. A empresa afirmou que uma falha global afetou a contagem de visualizações de vídeos em mais de 100 países, mas não alterou a distribuição dos conteúdos. Segundo a Meta, não há evidências de manipulação contra campanhas eleitorais. O cantor Netinho, voz responsável pelo hit Mila e um dos principais nomes da Axé Music, morreu nesta terça-feira aos 60 anos em um hospital de Salvador. O artista lutava há mais de um ano contra um tipo de câncer do sistema linfático. Nos últimos meses, o quadro evoluiu para falência renal e disfunção de múltiplos órgãos. A pedido do cantor, o velório e a cremação serão realizados de forma reservada apenas para familiares e amigos próximos. Os incêndios florestais no Amazonas já colocaram 36 dos 62 municípios em situação de emergência. A fumaça e o avanço do fogo provocaram suspensão de aulas e restrições a atividades ao ar livre. Investigações apontam suspeitas de incêndios criminosos, inclusive em áreas de mata preservada. O governo federal reconheceu emergência nos municípios afetados, medida que permite o envio de recursos e o reforço das ações de combate ao fogo e de assistência à população. O Giro de Notícias é uma produção da Agência Rádio Web. Texto e apresentação, Cassi Balog. Edição, Thiago Pedruzzi.
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16: A ERP em Curitiba, Jomar Valença, tudo bem? Bom dia.
17: Alô, alô, meus amigos, Isaac Ortiz e Eglemayer, muito bom dia, salve, salve, simpatia. Bom dia, meu amigo Edson Antenão, alô, Anteninha, bom dia.
18: Bom dia,
17: você nos Campos Gerais, prestigiando Fatos em Destaque, é sempre muito bom conversar com todos. Hoje é quarta-feira, 14 de outubro, 2026, vocês não vão acreditar, hoje se comemora o dia de levar seu ursinho de pelúcia para o trabalho ou para a escola. Inventam cada coisa.
18: Nossa!
17: Vamos às notícias do dia. O Hospital Universitário da Universidade Estadual de Ponta Grossa realizou no dia 23 de setembro a primeira aplicação de polilaminina. A substância experimental é estudada para estimular a regeneração de conexões nervosas após lesões na medula espinhal. O paciente é um homem de 35 anos que fraturou a coluna após cair de um telhado. O procedimento teve autorização da Anvisa e acompanhamento de uma equipe especializada do Rio de Janeiro. O paciente segue internado para reabilitação. A polilaminina ainda está em fase experimental e sua utilização depende de autorização específica. Quem volta do Paraguai a pé pela Ponte da Amizade em Foz do Iguaçu já encontra uma novidade na aduana brasileira. Desde o dia 1º de outubro, a Receita Federal testa um sistema que identifica os viajantes pela palma da mão, sem contato físico, em poucos segundos. Nos primeiros 10 dias, foram registradas mais de 43 mil passagens. O objetivo é reduzir

0: reduzir filas e melhorar a fiscalização na fronteira com o Cidade Leste. Os testes seguem até o dia 31 de outubro e as regras para compras, cotas, isenção e declaração de mercadorias continuam as mesmas. Com previsão de 22 graus para a tarde de hoje em Curitiba, Jomar Valença com as informações da rede AERP. A todos uma excelente quarta-feira.
1: Obrigado, Jomar. Até a próxima, 7h50. O Antônio Charneski está na Santa Paula, está brincando com o sol. Lá tira fotos, o sol quer aparecer, mas não quer brilhar. O azul começa a aparecer. É o sol sendo destaque aqui nos Campos Gerais nesta manhã. 7h50, faltam 10 minutos para as 8. 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As chuvas dando uma trégua no final de semana. Essa aqui é a informação. Final de semana já tempo bom.
2: Regina da Rosa Alves, bom dia, obrigado aí pela companhia. América Margo já tá registrando audiência aqui, bom dia seu Moacir Cosman, bom dia dona Lúcia, comunidade do Moquém em Imbituva, um forte abraço. A motora, a salgadeira mais famosa aí da região dos Campos Gerais, a Márcia Cosman, muito bom dia Márcia, obrigado aí pela companhia. Isabel também tá junto conosco, as motoras aí do transporte escolar, um abraço pro pessoal da escola Indalécio aqui no Olho d'Água em Imbituva. Barba Imbituva não, Olho d'Água Ipiranga. Grande abraço aí pro pessoal da escola Indalécio Olho d'Água Ipiranga. Obrigado aí pela companhia. Barba Pescador também já está sintonizado aqui no 102.7. E um casal ficou ferido após sofrer uma queda de motocicleta, cruzamento aí da Coronel do Cid com a rua Carlos Osternak, região central da cidade de Ponta Grossa, ontem à noite. As vítimas aí, uma mulher de 29 anos, homem 28 anos, e segundo o relato das vítimas, o acidente teria ocorrido após a motocicleta passar por um buraco existente na via. O piloto da moto teria perdido o controle e os dois caíram. SIAT e SAMU estiveram nesta situação. Pessoal aí, o casal com ferimentos moderados. Os buracos aí nas vias é um problema para os motociclistas. 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
1: Aqui fatos em destaque na antena. 7h54. Lucilene Elias. Bom dia, Lucilene Elias. Boa quarta-feira. 42984091431. Esse é o WhatsApp da antena. Ele não para. Ele é 24 horas no ar, é que nem antena. 7h55. Faltam 5 minutos para as 8. 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
2: Maria Baiana, seu Sebastião e a Elenir em Castro, a Ivonilda Florão, muito bom dia. Repórter Tiririca, bom dia Tiririca, esposa Juliana aí. Tiririca informando acidente, o ônibus e auto na Valério Ronque, sentido Rio Verde, bem próximo ali à rotatória do atacadista Mariano, para quem desce do Rio Verde, tem fila aí. Valeu, Tiririca, obrigado aí pela informação. Também juntos, sintonizados aqui no 102.7, nosso querido amigo Fernando, Fernandão aí da Laje Fortaleza, esposa Cláudia, bom dia, Fabrício Matheus e o seu Antônio, com a dona Cecília, já tomaram aquele cafezinho bem gostoso, já estão aí sentadinhos lá no sofá acompanhando fatos em destaque. Daqui a pouquinho, né? Bora lá fazer aquele giro aí na cidade de Ponta Grossa. Obrigado aí, seu Antônio, dona Cecília, um forte abraço para vocês, que são associados da Sicredi. 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
1: No Tronco não vai ter Feira Verde, Feira Mais é no Tronco, tá? Não apareceu na minha lista aqui, ouvinte, não apareceu na minha lista, no nosso sistema. Bom dia, aqui em Ivaí está nublado, mas vamos à luta trabalhar. Cláudia, tudo bem, Cláudia? Bom dia, bom trabalho, boa quarta-feira. Bom dia, estamos na audiência. Quem é você? Quem é você? Boa sorte para você, daqui a pouquinho aqui na antena. Lucilene, já falamos, Elias acompanhando a gente. Ponta Grossa, área central, para quem vem, tem solzinho. O sol é o destaque nesta manhã, mas na parte da tarde ainda com previsão de chuvas. Amanhã, quinta-feira, sexta, tem um pouquinho de chuvas, elas reduzem bem e pro final de semana a previsão é de tempo bom. Essa aqui é a informação.
2: O pessoal aí tá comentando bastante, aquele suspeito que foi preso, matar ali, né, o pessoal de Imbituva tá comentando bastante do Marcelo Stadler e a audiência de custódia soltou ele, né? Então a audiência de custódia soltou, disse que não oferece perigo e colocou aí a tornozeleira eletrônica. Obrigado aí pelas informações.
1: Você acabou de ouvir Fatos em Destaque na antena. Excelente sequência de quarta-feira. Nasser, Marcelo Bradley, bom dia, até amanhã.
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0: Muito bom dia, meu amigo. Muito bom dia, minha amiga. Estamos começando mais uma edição do meu, do seu, do nosso programa Mais Sorte para você, aqui pelas ondas amigas da Antena Sul FM 102.7. Você que estava acompanhando o Isaac Ortiz, o Eglemaier, com o programa Fatos em Destaque. Vamos juntos até as 8:30, levando para você muita espiritualidade. Já já tem o tarólogo Nasser Bandeira, trazendo para você muito positivismo, muita alegria. Hoje é quarta-feira, dia 14 de outubro de 2026. Que bom que você está na sintonia, que bom que você gosta dessa programação, que bom que você faz toda a diferença em nossa vida e nós também fazemos a diferença na sua vida. Hoje é quarta-feira, dia 14 de outubro de 2026, Dia Nacional da Pecuária. Todos que trabalham na pecuária, a todos os meninos, as meninas da pecuária, vai o nosso abraço, vai o nosso carinho todo especial. 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Agora 8:02 para você, um excelente dia, e vamos, sem perda de tempo, para a carta do dia, que já tá chegando, já tá apontando no seu rádio.
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0: Bem, embaralhei, embaralhei as cartas do tarô cigano. Saiu a carta de número 38 do baralho cigano. Carta de número 38 é a carta da temperança. Uma carta muito boa para você. Vem de alento com o que você precisa. Vem de encontro com o que você precisa. Vem trazer aí essas coisas boas. Carta 38, já falo para você. Já falo qual é a carta de número 38 desse oráculo sagrado chamado tarô cigano.
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0: Muito bem, a carta de número 38 é a carta da temperança. Existem muitas coisas em nossa vida, mas precisamos ser pessoas temperadas. Não quero não ser aquela pessoa muito liberal, mas também não ser aquela pessoa chata, né? Que muitas vezes ignora os amigos, deixa de lado. Não, não, não. Ser aquela pessoa temperada. A temperança sempre foi e sempre é uma coisa boa para te ajudar na vida, para deixar você regulado, digamos assim, ser uma pessoa temperada. E muitas vezes as pessoas, elas se atrapalham no dizer: ah, não, eu sou muito isso, ah, eu sou muito aquilo. Não, seja uma pessoa temperada, para que você não se titubeie na vida e que você ajude as pessoas. Não deixe as pessoas de lado, ajude as pessoas também. 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

0: Muito bem, tarólogo Nasser Bandeira, seguimos com o programa Mais Sorte para você, enchendo a sua vida de positivismo, sempre com essa alegria, sempre com essa motivação, sempre com essas coisas boas, tarólogo Nasser Bandeira, que as pessoas, elas passam pra gente e nós passamos para as pessoas. E eu quero enfatizar mais uma vez que amanhã é o dia. Amanhã é dia 15. Amanhã é dia 15. Dia 15 de outubro. Bom dia, benzedor, sensitivo, profeta, vidente, mago das cartas do tarô cigano, tarólogo Nasser Bandeira.
1: Bom dia, Marcelo Bredelen. 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
2: As previsões nunca falham.
0: E as previsões nunca falham, né, tarólogo Nasser?
1: Verdade, verdade, Marcelo. E sempre falando coisa boa. Às vezes as pessoas têm medo de ver as cartas. Ah, eu tenho medo de ir lá que apareça alguma coisa ruim. E se aparecer alguma coisa ruim, é importante. Se tiver que aparecer, que apareça. Por exemplo, O nosso Papa não fez uma cirurgia ontem de pulmão e ele descobriu que ele estava com câncer no pulmão porque ele fez exames precocemente. Ele não deixou para estar morrendo e querer fazer alguma coisa. Ele se sentiu mal e fez exames para detectar o que ele tinha, o que ele não tinha. O que ele descobriu? Que ele tinha câncer no pulmão. E o irmão dele também tem câncer no pulmão. Não é só o Papa Leão 14. O irmão dele também tem câncer no pulmão. Mas por que eles descobriram? Porque fizeram exames. Tem que fazer exame, tem que descobrir o que tem. Não pode deixar pra tá morrendo e pedir socorro. Não, tem que pedir socorro antes que a morte venha. E o tarô cigano, as cartas do tarô, descobre por que você sofre, por que chora, por que na vida amorosa é um passo pra frente, dois, três pra trás, por que nos negócios a tua vida não vai pra frente, por que dinheiro você só vê na mão dos outros, por que mulher bonita você só vê nos braços dos outros, por que homem bonito a senhora vê só nas mãos de outras mulheres. Não, é assim. Por que pra senhora só bomba? Por que pro senhor só bomba? Só o resto? Não, tem que ser ver livre desse azar, dessas perrengas.
0: Só boleto.
1: E só boleto também, né, Marcelo?
0: É verdade, senhor.
1: Tem que ser ver livre das coisas ruins, procurando o benzedor para agregar na tua vida e te libertar de tuas amarras. Passa o endereço certinho do nosso atendimento, do nosso evento de tarô, amanhã aqui em Ponta Grossa, Marcelo.
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1: 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Marcelo, sim. É a hora do depoimento, né, Marcelo?
0: Exatamente.
1: Quem que passa por aqui para contar a sua vitória, Marcelo Bradley?
0: Nós vamos ouvir um depoimento lá do Rio, tarólogo Nasser.
1: Do Rio?
0: Isso, lá de Olaria.
1: Olaria.
0: O depoimento vai ser da Marlene de Araújo. Ah. Ela fora curada?
1: Sim.
0: De câncer, tarólogo Nasser.
1: É, e é uma coisa extraordinária uma pessoa ser curada de câncer. O nosso Papa Leão XIV precisou fazer uma cirurgia espiritual. Quem sabe se ele me procurasse, quem sabe se eu rezasse por ele, ele receberia a mesma cura que esta mulher recebeu. Por isso que as pessoas não podem ter vergonha, não pode se titubear. Ah, eu não vou, ah, não é minha religião, ah, eu tenho vergonha. Vergonha de quê?

0: Vergonha de continuar doente? Vergonha de morrer precocemente? Reaja. 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Descubro tudo, porque que a tua vida é um passo para frente, 10, 15 para trás. E descobrindo, eu sei como te ajudar. Eu sei, com os meus guias, com as minhas entidades de luz, te socorrer como tenho socorrido milhares de pessoas. 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Quem vai dar seu depoimento, Marcelo?
1: Marlene de Araújo.
0: Vamos ouvir, dona Marlene. Qual o seu nome, amiga?
2: Marlene de Araújo.
0: Mora onde aqui no Rio de Janeiro, Marlene?
2: Olaria.
0: A Marlene recebeu uma graça maravilhosa, né, Marlene? Estava com câncer, né, Marlene?
2: É, com câncer.
0: Estava se tratando de câncer.
2: Eu operei 3 vezes. Na terceira cirurgia, ele falou que ia dar tudo certo.
0: E
2: que
0: se curou, tá curada.
2: Tô curada e não deu, não fiquei nem 8 dias internada na terceira cirurgia.
0: Que bom. Mas se você não vem aqui, obviamente continuaria doente e já teria morrido com aquela doença do câncer.
2: Uhum.
0: Você veio aqui no início com os meus trabalhos, não é? Pedindo ajuda, sempre socorro para você. Te ajudamos no campo da espiritualidade. E se você tinha que morrer de câncer, não morreu. Se precisava te salvar, graças ao bom Deus e o povo cigano, te salvou e está aqui hoje, boa curada, dando o teu depoimento. Fica com Deus.
2: Com Deus também.
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0: Se curou de um câncer, não foi de uma frieira no meio dos dedos, não foi de uma cefaleia, não. Se curou de uma doença que até hoje desafia a medicina do nosso século. Essa doença desafia a medicina, mas não desafia os poderes sagrados de Deus, dos anjos e dos espíritos curandeiros. Faça a sua parte. Chegue até diante o benzedor. Ligue e se liberte de todo o teu sofrimento, de todas as perrengas da tua vida. Seja um homem feliz, uma mulher feliz. Traga essa felicidade também para tua família. Leve a esposa, leve o esposo, leve os filhos, as filhas, como muitas senhoras têm feito. É um ambiente sadio. 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O nosso consultório de tarô é um respeito total a todas as pessoas que nos procuram. Nosso telefone é Marcelo Bredlin e pede para Bruninha reforçar o nosso número, Marcelito Bredlin.
1: 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Ela tá aqui já, tá? Apostos, tarólogo Nasser.
0: Fala aí, Bruninha.
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porque quem dança é muito mais feliz. E a dança é uma coisa divina, não é pecado, não é atraso de vida. Pelo contrário, alegra as pessoas e eleva o alto astral delas. Portanto, levanta pagodezinho, DJ, que acho que até eu quero dar uma dançadinha aqui no estúdio.

0: É, morando alguns anos no Rio de Janeiro, aprendi a dançar pagode, sambinha, com a Marrom e Zeca Pagodinho. Meio ruim de professores, né? É, meio ruim de professores. Ah, mas quem mais me ensinou foi a Marrom, porque ela queria ver cartas do tarô quase que todos os dias comigo. Grande Marrom. Nossa grande cantora sambista do Brasil. É, eu falei brincando que as minhas amigas iam dançar e estão dançando. Até os homens dançando. Faz bem pra alma, faz bem pra cabeça. Pois bem, Marcelito Bradley, nós vamos agora para consultório do amor pelo rádio. Tem uma mulher aqui que ela está desconfiada que o marido está porque está traindo ela. Diz ela, não sou vidente que nem o senhor, mas como 2 + 2 = 4, meu marido tem outra e ele está me traindo, esse canalha. Se eu descobrir,
1: e vixe,
0: o pau vai torar.
2: O pau vai torar.
0: E eu vou botar ele pra fora de casa.
1: E vixe.
2: Nossa.
0: Com roupa e tudo.
3: Eu não tô entendendo o que o senhor tá falando.
0: Vou juntar as trastes dele e colocar num saco preto de lixo.
1: Vixe.
0: E quando ele chegar, vai estar lá na porta da frente esperando
4: que
0: ele.
4: Que coisa, hein?
0: Mas eu quero ver nas cartas se tem traição ou não tem traição, porque na cama ele não me procura mais.
2: Ai, mamãe.
0: E já faz um ano, seu Nasser, já faz um ano. É complicado, hein?
3: Eu não tô entendendo o que o senhor tá falando.
0: Ela quer ver nas cartas do tarô cigano se marido tá traindo ou não tá traindo. Ah, e ela disse que vai gravar no rádio. Vai gravar no celular, no rádio. Pra quando ele chegar do trabalho, mostrar pra ele, jogar na cara dele a verdade.
2: Seu sem vergonha.
0: Eu, que responsabilidade minha ter que falar a verdade do marido dessa senhora.
4: Da ser bandeira.
0: Tudo aqui no programa Mais Sorte pra você, no quadro
1: Mais Sorte,
0: consultório do amor pelo rádio.
5: E agora,

0: drama de hoje me vem do bairro de Oficina. Dona Jéssica, uma mulher de 41 anos. O marido, cinquentão. Mas, diz ela, ele que não pensa que ele me engana. Ele não me engana. Por que que é um ano sem sexo, seu Nasser? Eu pergunto pra ele.
1: Que é isso?
0: Sei. Ele fala assim, eu não sei, amor.
1: Que é isso?
0: Eu não sei.
2: Não briga.
0: Fica com aquela cara de nojo.
1: Que é

0: aquela cara de culpa, sabe? Que tem culpa no cartório. Eu não sei, amor.
1: Nossa.
0: Amor, eu não sei. Como não sabe?
1: Nossa.
0: Seu Nasser, e outra, ele trabalha de carro de aplicativo. Ele não tem hora pra chegar em casa. Geralmente ele chega às 8, mas às vezes ele chega às 9, chega às 10, chega às 11. E aí eu pergunto, que tu tá tanto tempo na rua, seu jaguara, seu vagabundo? Amor, hoje tava boas corridas, muitas corridas, amor. No outro dia de manhã cedo eu levanto pra olhar o carro dele, examinar o que eu encontro de cabelos de mulheres, o senhor não tem ideia. Cabelo amarelo, cabelo vermelho, seu Nasser, cabelos pretos, até uns cabelos grisalhos. Ele que não venha me dizer que isso é só passageiras. Bom, bom, vamos embaralhar as cartas do tarô cigano. Vamos ver tudo e não vou esconder nada para essa nossa amiga. Embaralhei, embaralhei as cartas do tarô cigano. Primeira carta que saiu, carta da mulher, depois a carta da raposa, carta do ermitão, carta da árvore, carta da casa e a última carta, carta do cãozinho. Faço o cruzamento das cartas, cima embaixo, baixa em cima, direita, esquerda, esquerda, direita, bato meu sino, falo com a cigana Esmeralda, a esmeraldona do amor. Ela me revela segredos amorosos da vida das pessoas. Ninguém escapa da esmeralda do amor. Ela é terrível. Saibam, a esmeralda, que é uma entidade, ela é terrível. E revela tudo através das cartas. Bom, bom, dona Jéssica. A senhora tem certeza que como 2 + 2 = 4, que ele tá lhe colocando galho, que ele tem outra mulher lá fora, ou outras? Dona Jéssica, tire isso da sua cabeça, porque não saiu a carta da serpente, nem saiu também a carta do urso inimigo, porque essas duas cartas poderiam lhe dar um horizonte que ele está lhe traindo. É um homem trabalhador que tá pensando na casa, carta da casa, penúltima carta, é, ele é um homem família. E a última carta, a carta do cãozinho, é a carta da fidelidade. É um homem fiel à senhora. A senhora está cometendo um pecado em dizer que ele está lhe traindo. Mas por que que ele não me procura? Porque talvez nem ele saiba da doença que ele tem. Ele é diabético. Se ele não sabia, agora ele vai ficar sabendo. Ele está com diabetes alta, chegando à casa dos 300, 350, 400. Pode até ter um infarto no volante do carro. Leve esse homem ao médico. Faz um tratamento rigoroso. E aí ele vai voltar a lhe procurar sexualmente. Beijo no teu coração, Jéssica. O que tu queria ouvir, não ouviu. Mas é melhor ouvir a verdade do que mil mentiras. Deus te abençoe. Vamos direto para benzimento e reza forte.
2: Nasser Bandeira e a cirurgia espiritual.
0: Me desligo do mundo matéria, faço o meu sinal da cruz, pego meu crucifixo, meu rosário, escuto os sinos da catedral, escuto o canto gregoriano, falo com os anjos, querubins, os serafins, falo com a mãe, com a mãe, a mãezinha do Brasil.
3: Nossa Senhora, me dê
0: mãezinha, mãezinha do Brasil, estendei teu manto sagrado para abençoar as pessoas que nos ouvem, os casais que passam por desconfiança, os casais que vivem brigando, as famílias que vivem em discórdia, os empresários que passam por perrengas financeiras nas suas empresas, o homem do campo, a mulher do campo, que precisa progredir, prosperar, seus gados, suas criações, suas plantações, tudo seja abençoado pelas tuas mãos, mãezinhas. E que o anjo de Betesda, Marcelo,
1: abençoe neste momento os quatro copos com água. O primeiro que o senhor ou a senhora vai beber, segundo para dar para os pets, terceiro para as plantinhas, nossas amiguinhas.
0: E último copo de água para espergir nos quatro cantos da casa e também no seu estabelecimento comercial. Obrigado aí pela sua audiência, a gente volta amanhã, aqui mesmo, pelos microfones famosos da Antena Sul FM, e continue aí com a nossa programação.
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0: dia, bom dia, bom dia. Vambora, vambora, vambora, porque tá na hora. Hoje especial no Bem Legal, Michael Lazzarini ao vivo. Você ligado pela 102,7. Obrigado pela sua audiência. Você estava aí com as programações da Terra FM e também com o Fatos em Destaque, cedinho, cedinho, com as informações aqui na Terra FM, liderança absoluta no jornalismo da região dos Campos Gerais. A partir de agora, eu convido você, você, você. Oi, filha, tudo bem? Vambora, porque tá na hora. O programa Bem Legal está no ar. 8:36.
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0: 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Manhã Bem Legal com Alto Astral, tudo legal na programação local. Ah, meu Deus do céu! Bom dia, bom dia! Pra você que está em casa agora, pra você que tá saindo, já saiu cedinho, pra você que está voltando do trabalho. Hoje é Manhã Bem Legal, diferente pra você ouvir e divertir aqui na programação Antena Sul. Vambora, vambora, vambora, pelas rodovias do estado do Paraná, ouvindo a Antena Sul, bom dia pra você. Vai devagarinho, tá? Vai devagar, vai ouvindo a Antena Sul FM e uma excelente viagem. Bom trabalho, bom dia pra quem de dia, boa noite pra quem de noite, que tá voltando da jornada de trabalho. Bom dia na antena, na manhã, bem legal!
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0: Pela sua FM, você ouviu Cidade Negra na sua tarde, aliás, na sua manhã bem legal, manhã bem legal. Hoje é prestação de Maicon da Trilha ao vivo, na sua tarde, na sua manhã. Vamos sentar esse negócio, Maicon? Vamos sentar? É tão automático, gente, é tão automático. Mas eu preciso da sua participação para te fazer a sua manhã bem legal ser ainda melhor. 984091431, vamos para o intervalo comercial e voltamos já na manhã, manhã bem legal, bom dia! 8 horas e 41 minutos.
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0: Fica com a gente. Daqui a pouquinho tem essa pra você curtir.
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0: Bom dia. Dentro de instantes, da manhã bem legal, tem Bruno e Marrone, Choram as Rosas, participação do ouvinte, notícias e muito mais pra você na manhã.

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0: 8:45, não é possível que alguém tá dormindo agora. Não, não é possível. Não é possível, acorda pro dia. Ô, meu amigo trabalhador que acordou cedinho, já preparou a marmita, já tomou até um cafezinho da manhã. Tenho certeza que você já abriu aquela garrafa de café, aquele bolinho da chuva que a sua esposa ou a sua mãe fez ontem para você trazer pro trabalho. E a gente tá ao vivo aqui na Antena Sul pra dizer o seguinte: vambora, vambora, porque hoje é um grande dia e vai ser um dia abençoado por Deus.
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0: E na Manhã Bem Legal, bom dia. Bom dia, bom dia pra quem? José Altamiro tá ligado na Antena Sul FM. Quem mais? Dona Irma, bom dia, Dona Irma, tudo bem com a senhora? O Thiago Marconato, bom dia. Tiagão, vamos acordar porque hoje ainda é quarta-feira. Metade da semana a gente não sabe se foi, se ficou, se vai ou se fica. Bom dia, bom dia, bom dia. Ayrson Asmé, vambora, vamos embora pra luta. Vamos trabalhar, gente. Vamos trabalhar porque Deus ajuda quem trabalha. Bom dia, bom dia. Bom dia pra quem aqui? Bom dia. O Bueno tá ligado na manhã 102 aqui na Manhã Bem Legal. Bom dia também pra quem? Quem mais? Sacirley ligado na manhã. Bom dia. Alô, Sandro, bom dia, bom dia. Ligado na Antena CFM. Aliás, muita gente ligado desde cedinho, desde as 6 horas da manhã. Muita gente acordando com a Antena CFM, com rádio sintonizado aí na 102. Bom dia pra você, pra você, pra você. E bom dia até pro gatinho que veio aqui nos estúdios da Rádio Antena Sul. Esse Napoleon Hill aqui é o gatinho de César Telles. Eu não sei porquê. Tá, já vou dar ração pra você. Só um pouquinho. Enquanto isso, eu dou uma raçãozinha pro gato. A gente ouve uma música bem legal na manhã mais ouvida do rádio.
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0: Quem é o cantor? Bruno e Marrone. Quem é o cantor? Bruno e Marrone.

Amanhã bem legal com o Daniel. Vou levando a vida, vida me levando. Bom dia, Antena. 8:55, 8:55. Nossa.

Apenas o FM, você ouviu na sua manhã bem legal, Fernando e Sorocaba, Bala de Prata, Daniel Vão Levando a Vida, Bruno e Marrone, Choram as Rosas, Manhã Bem Legal, na Antena.

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0: 9:06. 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
2: Vai viajar agora? Vai viajar?
3: Vou pegar a Via Anhanguera, vou passar por Campinas, Ribeirão Preto, Uberaba, Uberlândia.
0: Então vamos pegar a carona com Chitãozinho e Chororó, Zezé de Camargo, Luciano e Leonardo. Vamos rumo à Goiânia.

0: bem legal. Você ouviu São Bosco e Vinícius, Constelações, Ciães, Giovanni, Gol do Coração e também Chitãozinho e Chororó, Amigos.
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0: Alô, bom dia, você está na Antena FM da rádio que vai mais longe. Bom dia, na antena.
2: Bom dia, Maico Lazzarini. Hoje você está botando ânimo no programa do Luiz Augusto, é?
0: Caí da cama, dona Irma. Bom dia, bom dia.
2: Bom dia. Toca aí uma praia velha pra mim. Aquela que dói no peito. Irma do São Bento, amiga de vocês, de toda a Antena Sul.
0: Bom dia pra quem é de Piraí do Sul, pra quem é de Tibagi. Alô, dona Irma, bom dia. Todo mundo ligado na Antena Sul FM, Ponta Grossa ligados na 102,7. Bom dia, na manhã, bem legal.

0: pedido musical do ouvinte na Antena Sul FM. Os corações não são iguais, contrária a véia. Na sua manhã, bem legal, na Antena Sul. 9:21, 9:21 na Antena Sul.
1: Oi, bom dia.
0: Bom dia. Bom dia, alegria. Alegria sempre. Bom dia, minha criança. Vambora, vambora, vambora, porque tá na hora.

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5: Fica com a gente. Daqui a pouquinho.

0: metros e instantes, o super sucesso, uma das músicas mais tocadas de todas as emissoras do Brasil. Retrovisor com o embaixador Gustavo Lima, na sua manhã, bem legal.
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0: 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Ouvinte ligado na programação Bem Legal na sua manhã. Bom dia, bom dia, bom dia. Fala comigo que eu sou teu amigo.
1: Bom dia, Moreno, você tá bom?
0: Você vai vir.
1: Eu vou fazer uma vacinada, você tem que começar às 8 e parar às 3 da tarde, às 15.
0: Ah. Eita. Pare com isso,
1: vou,
0: cara.
1: Doce,
0: deixa
1: mão,
0: eu quieto. Deixa eu quieto, Vando. Deixa eu quieto, deixa eu tô bronzita, a vida tá boa. Pare, olha, pare, pare, pare, pare, pare, pare. Pare, pare, pare, pare, pare, pare. Pare, pare, pare, pare, pare. Você na manhã, Bem Legal, ligado na Antena Sul FM, obrigado pela audiência. Vando, ligado na 102 da Antena Sul FM, essa rádio vai longe. Quero mandar um alô especial para todos que estão ligados na Antena Sul FM do interior de Castro. Você que está trabalhando. Ei, maravilha, vambora, vambora, porque tá na hora, gente. Tá na hora de ouvir o Gustavo Lima cantando a música sensacional, a música Retrovisor. Preste atenção nessa letra. Viver vale a pena. E ouvir essa canção e fazer um bom rasante nas recordações é melhor ainda.

Rádio Antena Sul, bom dia, bom dia, bom dia. Excelente dia. Ei, quarta-feira.

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9: Previsão do tempo. Tempo e temperatura na região dos Campos Gerais, máxima para hoje é de 20 graus, sensação térmica de 22. A máxima agora na região dos Campos Gerais, na marca dos 19 graus. A mínima foi de 15 na madrugada que passou. Previsão de chuvas para hoje, segundo as informações do Sistema Meteorológico do Paraná, o SIMEPAR. Hoje, possibilidades de tempestades também em nossa região. O sol saiu meio tímido na parte da manhã e a chuva vai prevalecer na tarde de hoje. Amanhã, máxima de 23, mínima de 16 graus. Previsão de sol pela parte da manhã e chuva na parte da tarde. 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
12: Manhã bem legal. 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

bom dia pra você que tá do outro lado do rádio. Alô, bom dia, vamos embora, gente, batendo palmas na frente da sua casa pra dizer o seguinte: B-O-M, dá o espaço. D-I-A. Bom dia! Bom dia! Bom dia! Oi, bom dia!

você que está do outro lado do rádio, viajando agora pelas rodovias do Paraná, tá em casa ou tá no trabalho. Bom, é o seguinte, eu quero que você aumente o volume. Pra você que gosta de música boa, isso, palmas pra ela, que é maravilhosa. Eu adoro essa cantora. Eu gosto da Cher. Eu adoro a Cher. Deixa eu falar um negócio pra você. Eu gosto da Cher, eu gosto do Queen. Tem músicas aí do Bon Iver. O pessoal já sabe que eu tenho um gosto de músicas mais antigas. Elvis Presley, que tal? É, legal, né? Tem tantos cantores internacionais, tantas histórias bonitas. E música sertaneja, eu gosto das mais antigas também. Afinal, eu sou nascido em 85. Se você se identifica.

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2: 10:08 da manhã, bem legal. Bom dia. Você está na Terra Sul. 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Bom dia. 10:09 na Antena Sul. E hoje é o dia do quê? Hoje é quarta-feira? É quarta-feira hoje? Tô falando faz horas que é quarta-feira. Será que é quarta? 14 de outubro já, gente. Passa rápido, né? Quando a gente viu, já tem boleto pra pagar, já tem tantas coisas pra fazer, a gente diz, ah, não, na metade do mês eu faço. Já foi, velho, já foi. Hoje é quarta-feira, dia 14 de outubro, o Martin Luther King, você lembra do Martin Luther King? Doutor Martin Luther King. Ele recebeu o prêmio Nobel da Paz em 1964. Ele foi um líder negro norte-americano, o qual eu tenho um orgulho de dizer que sou um fã e um leitor de suas literaturas. Martin Luther King recebeu o prêmio Nobel da Paz. O King, como muitos chamavam, organizava as campanhas pelos direitos civis dos negros, baseadas na filosofia de não violência do líder indiano Gandhi. Então é o seguinte, hoje é o dia de você que gosta de Martin Luther King ou é um fã, um admirador assíduo da sua literatura e dos seus feitos, e dizer, eu tenho um sonho. Hoje também é o dia do quê? Hoje é quarta-feira. Hoje começou a circular no Rio de Janeiro, mas em 1835, faz muito tempo, hein? Faz muito tempo. Começou a circular no Rio de Janeiro as primeiras barcas a vapor. Exatamente. Entre Rio de Janeiro e Niterói, tem as barcas até hoje, mas na época é lançado a vapor. Hoje é o Dia Nacional da Pecuária. Alô, você da pecuária, região dos Campos Gerais. Castro é muito forte na pecuária. Falar em pecuária, vamos para a vinheta, eu tenho uma música especial para você. Da pecuária.
3: 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Menina da pecuária.

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3: Bom dia, bom dia! Vambora, gente, tá na hora!

tudo que é bom, todo mundo já sabe. Gente, eu tô indo embora. Eu volto a partir das 13 horas aqui na Antena Sul. Foi bom demais estar na companhia de vocês. Acordou cedinho hoje, caí da cama. Brincadeira, a gente acorda cedo todo dia pra contemplar a grandeza e a maravilha que é viver. Viver vale a pena, tá bom? Cuide da sua saúde, pensamentos bons, relacione com pessoas boas que querem o bem da sua pessoa e que gostam de estar do seu lado, tá bom? Forte abraço, vem aí o hashtag aqui na Antena Sul. Amanhã, Luiz Augusto na manhã, bem legal, logicamente, liderando em audiência. Obrigado a todos, vamos agradecer a Singenta, alô Singenta! 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Na manhã,

dia, bom dia, bom dia. Uma ótima manhã. Hashtag estamos no ar aqui pela Antena Sul FM, a rádio que vai mais longe. Eu sou Lu Santos e a gente segue juntos até as 11h40. Quarta-feira, sua linda. E a gente é aqui, feliz da vida, pra ficar com vocês. Então bora lá participar no 98409-1431, WhatsApp da Antena Sul FM. Você participando comigo. Vem com a gente aqui na manhã. Hashtag, hoje é quarta astral, a Amy ia vir, mas ela teve um imprevisto aí de última hora. Mas eu vou fazer pra vocês hoje o horóscopo. Horóscopo do dia. Hoje eu vou fazer, hein? Aguenta aí que hoje é quarta astral aqui na Antena Sul. Agora 10h31. 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Hashtag de quarta-feira, 14 de outubro de 2026. Estamos aí regidos pelo signo de Libra. A estação é a primavera. Estamos aí no 287º dia do ano. 78 dias para terminar 2026. A lua tá na fase crescente. E o que a gente comemora? Hoje, para os católicos, é dia de São João Ogilvier. Ogilvier. Você é devoto, já sabe, né? Já sabe. O que mais que a gente comemora hoje? Hoje é dia nacional da pecuária. Vamos ver o que mais tem por aqui. E no dia 14 de outubro de 1964, Martin Luther King recebeu o prêmio Nobel.

fatos históricos da manhã de hoje. E você vem com a gente, que aqui, ó, aqui é nessa vibe. Aumenta o som e curte Vintage Culture.

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0: 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É isso aí, minha gente. Vamos lá, então. Pra você que tá acompanhando aqui, o Ducassete à tarde, ele já vai começar a trocar. Vamos lá então, fazendo as previsões astrais. Vamos começar então pra você que é de Áries. Áries, você começa o dia esbanjando otimismo. Seu lado mais aventureiro, somado com uma dose extra de sorte à tarde, vai movimentar aí essa quarta-feira e tudo se resolve de maneira mais fácil do que o esperado. E no amor, se quer sair do time dos solteiros, vale aí considerar um romance à distância. Sua animação contagia o par e deixa os momentos a dois mais leves. Então tá aí, Ariano. Se quiser aí deixar de ser solteiro, é essa a dica, hein? Um amor à distância, nossa. Vamos pra você aqui que é de Touro. Touro. À tarde, o céu envia boas energias pra fazer ajustes da rotina da sua casa ou começar aí até uma reforma. Mas seu lado intuitivo vai dar um show à noite. Vale tirar um tempinho aí pra você repensar algumas coisas e fazer um ajuste de rota. No amor, as estrelas avisam que um amor antigo pode reacender o seu interesse. Seu lado apaixonado e intenso vai deixar o par maluquinho por você. Olha só, hein? Pra você que é de Touro, vamos lá então. Pra você que é de Gêmeos, geminianos. O céu sinaliza uma disposição para interagir com pessoas, trocar ideias e expandir os seus contatos. À noite, encontro ou bate-papo com amigos pode deixar aí o seu dia, o seu final de noite mais leve. E no trabalho pela manhã, sua habilidade de trocar experiências com colegas e interagir aí em público será um grande trunfo. No amor, a vida 2 segue para lá de protegida. Se você quer sair do time dos solteiros, um bom papo fará aí maravilhas para você, geminiano. Vamos aqui para fechar esse bloco, para você que é de Câncer. Evite se sobrecarregar, pois o equilíbrio será a chave para você cuidar da sua saúde no dia de hoje. É um bom dia para você rever alguns hábitos e fazer escolhas mais saudáveis. No amor, talvez tenha que ceder em algumas coisas para manter a harmonia no romance, mas sua atenção pode se voltar para outros assuntos. Daqui a pouquinho eu volto falando pra vocês aí de Leão, Virgem, Libra e Escorpião. E é lógico que eu vou tocar essa daqui, né, gente? Felipe Rodrigo.
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6: 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Manhã, hashtag agora 11:06. Hoje eu fazendo quarta astral, fazendo previsões para você. Olha só, hein? Vamos ver aqui, falar de virgem. Virgem não. Leão. Será que eu falei virgem, gente? Agora vocês me digam, falei? Não, falei Áries, Touro, Gêmeos e Câncer, né? Beleza, então vamos de leão pra você. Pra você que é de leão, com a lua em seu paraíso astral, trocando likes com vários astros, essa quarta-feira tá pra lá de protegida. A sorte vai sorrir pro seu lado e tudo indica que você pode sair bem em um jogo ou uma aposta, tá? Aí sobre o pique e criatividade, você pode colocar a mão na massa e ainda mais, hein, em tarefas ligadas a ensino. E no amor, se você anda sonhando com um novo amor, as estrelas sinalizam sucesso nos seus planos a dois. Olha que maravilha, hein? Pra você que é de leão. Virginiano, essa quarta conta com as melhores vibes pra você e tudo que envolva a casa ou a família. É hora de resolver tarefas do dia a dia, fazer algumas mudanças e jogar tudo fora que estava ocupando espaço. Deixe as energias boas circularem. E no amor, seja mais fácil de se aproximar de alguém, tá? Colabore, já que foi importante no passado, né? Você se abrir um pouco mais, então você sabe que dá certo. O ciúme pode até dar as caras, mas os laços a dois, pra você que tem alguém, ficam mais fortes no dia de hoje. Muito bem, muito bem. Vamos ver aqui. Pra você que é de Libra. Libriano, as estrelas destacam o seu lado comunicativo e animado hoje, hein? Aproveite para colocar a conversa em dia com os amigos e conhecer gente nova. Circular por aí e curtir momentos descontraídos. No amor, se está na pista para jogo, você pode se encantar com alguém que acabou de conhecer. Pensa aí, se acabou de conhecer alguém, quem sabe? O astral segue leve e animado com quem ama. Vamos ver aqui, Escorpião. Para você que é de Escorpião, se depender dos astros, você pode ter muitas conquistas envolvendo dinheiro no dia de hoje, hein? É um bom momento para você negociar aumento, buscar aí uma posição melhor em outra empresa e até algumas comprinhas no dia de hoje. Olha que maravilha! E no amor, talvez as coisas fiquem meio arrastadas nos assuntos do coração, mas não há sinal de problema, não. Daqui a pouquinho eu volto aí falando pra você de Sagitário, Capricórnio, Aquário e Peixes. E o que que a gente vai ouvir agora? Deixa eu ver aqui. Eu gostei dessa aqui, gente, do Hungria. Vamos ver se tá aqui. Essa aqui, ó. Muito boa. Assunto.

0: Segue.
1: Parece que essa cidade ficou ruim de cama, ou foi você que caprichou pra caramba? 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

0: isso?
1: Cê tá louco. Bora lá então fechar. Fechar aqui. Horóscopo dessa quarta-feira astral. Sagitariano, você conta com disposição e boas ideias para cuidar dos seus interesses hoje. Viagem, a passeio ou até uma pezinha à noite contam com good vibes. Pela manhã, ainda na parte da manhã, fica mais fácil abrir novas portas com um bate-papo, fazer contatos profissionais e até firmar parcerias, hein? Se você está em busca de uma paixão, olhe ao redor e jogue todo o seu charme, hein, Sagitário? A dois, a diversão e o bom humor prometem animar as coisas. Vamos ver aqui pra você que é. Eu, Capricórnio, vamos ver o que que tem de bom hoje, Capricórnio, hein? Apesar da lua infernizar o seu astral, há sinais de boas novas hoje. Amém, né? Sua intuição estará afiadíssima e vai farejar uma cilada a quilômetros de distância. À noite, reserve aí um tempo para descansar e curtir o seu cantinho. No amor, um astral misterioso pode agitar as coisas na conquista e trazer surpresa. Se quer paz e sossego no romance, aposte em algo mais calmo. Tá, né? Vamos lá, então, pra você que é de aquário. Aquariano, o dia é bom pra você correr atrás aí dos seus sonhos, com mais habilidade pra reunir pessoas diferentes. Melhorar a convivência com seus colegas de trabalho será hoje o dia pra você fazer isso, hein? E que tal dar um passo mais ousado na busca de um sonho ou de um projeto antigo? É agora, hein? É agora. Nessa quarta, você conta com o apoio de amigos ou de pessoas próximas. No amor, você tem chance de sair do time dos solteiros se um amigo bancar o cupido. O romance segue blindado e maravilhindo pra você que está com alguém. Bora então fechar pra peixes. Cadê peixes? Tá aqui. O céu envia vibes pra lá de positivas pra você movimentar a vida profissional, mas também é sinal de muito trabalho vindo pela frente. Então, coloque a mão na massa. No amor à noite, há chances de comprar algo que estava de olho há tempos. No amor, isso aí?

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4: 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Gente, é o seguinte, estou indo embora, volto à tarde no Duque Assete 102. Beijo aí pra você que tá curtindo. Na sequência tem Luiz Augusto, Ponto de Encontro, Castrolanda e Sicredi. À tarde a gente se encontra com o melhor do rock flashback. Fica a minha última!

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2: Olha, hoje o céu permanecerá com muitas nuvens, não permitindo algumas aberturas, ou melhor, permitindo algumas aberturas de sol ao longo do dia. Ainda assim, as condições atmosféricas seguem favoráveis à ocorrência de chuvas entre a tarde e a noite em algumas cidades aqui da região do Grupo ABC, devido à manutenção do fluxo de calor e umidade em altitude vindo do oceano. Vinda do norte do país, as temperaturas seguem mais amenas. Aqui em Castro, a máxima fica em 22 graus, são 15 milímetros de chuva. Amanhã o dia terá céu variando entre nublado e parcialmente encoberto, com previsão de chuvas a qualquer momento do dia, intercaladas por períodos de melhoria em toda a região do Grupo ABC. O risco diminui para temporais, enquanto as temperaturas devem permanecer mais amenas. Aqui em Castro, amanhã as temperaturas variam entre 15 e 21 graus. Em Ponta Grossa, hoje a máxima 22, são esperados 19 milímetros de chuva, e amanhã os termômetros marcam entre 15 e 21. Em Tibagi, hoje a máxima 19, 9 milímetros de chuva, e amanhã os termômetros marcam entre 17 e 19. Para maiores informações, site da Fundação ABC.org.br/SMA.
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2: onze e 42, 14 de outubro, Dia Nacional do Meteorologista. Parabéns a estes profissionais que tanto ajudam a população. No campo, são os meteorologistas que auxiliam no planejamento das janelas de colheita, plantio e uso de defensivo. Também são estes profissionais que permitem o planejamento na construção civil, atividades ao ar livre, além de serem fundamentais no auxílio à defesa civil na tomada de decisão. Portanto, parabéns aos meteorologistas. Agora 11:43. As exportações paranaenses ultrapassaram os 18,5 bilhões de dólares de janeiro a setembro deste ano, uma alta de 5% na comparação com o mesmo período de 2025. Os dados são do Ministério do Desenvolvimento, Indústria, Comércio e Serviços, levantados pelo Instituto Paranaense de Desenvolvimento Econômico e Social, o IPARDES, que mostram um patamar mensal acima de 2 bilhões de dólares exportados desde março de 2026. Entre os itens de maior representatividade na pauta de exportações paranaenses estão a soja, a carne de frango in natura e o farelo de soja. A carne de frango aumentou sua participação na balança comercial em 2026, enquanto que a soja em grão e o farelo ficaram estáveis. Sexto maior exportador do país, os produtos do Paraná chegaram em 208 diferentes mercados internacionais no período de janeiro a setembro de 2026, alcançando desde grandes economias até países menos representativos no comércio global, como Mônaco, Quirguistão e Zimbábue. O principal destino foi a China, que comprou o equivalente a 23% de tudo que foi comercializado pelo Paraná ao exterior nos 9 primeiros meses de 2026. A Argentina segue como a segunda maior parceira comercial, seguida por Estados Unidos e México. Também com exportações relevantes aparecem Irã, Peru, Paraguai, Chile e Japão. O diretor-presidente do IPARDES, Jorge Calado, destacou à Agência Estadual de Notícias que os exportadores paranaenses vêm continuamente conquistando novos mercados.
3: diz que importantes resultados no comércio exterior do Paraná no mês de setembro, onde mesmo com barreiras tarifárias nós ampliamos nossas exportações em 5,5% em relação ao mesmo período do ano passado, demonstram de forma clara e evidente a importância do apoio das políticas públicas do governo do estado do Paraná aos nossos competentes setores produtivos. Isto resulta em geração de empregos e balança comercial positiva para o Paraná.
2: Já o valor que o Paraná compra do exterior cresceu 10% no período, passando para quase 17 bilhões de dólares. Entretanto, a balança comercial é favorável, estado em quase 2 bilhões de dólares. Apesar de ser o item mais comprado no Paraná, os adubos e fertilizantes registraram uma diminuição no volume importado de 10%, chegando a cerca de 2 bilhões de dólares, o que pode indicar uma dependência menor do mercado internacional. Agora são 11:45.
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2: 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Nesta quinta e sexta-feira, o prédio do IDR Paraná em Curitiba será palco da Feira da Agroindústria Familiar, iniciativa promovida anualmente em parceria entre as instituições que integram o sistema SEAGRE, a Secretaria de Estado da Agricultura e do Abastecimento, Agência de ADAPAR, IDR Paraná e SEASAS. Aberta ao público e com acesso gratuito, a feira terá como tema Inovar Hoje, Nutrir o Amanhã. Integra a programação alusiva às duas importantes datas do calendário rural internacional: o Dia da Mulher Rural, celebrado no dia 15 de outubro, e o Dia Mundial da Alimentação, dia 16 de outubro. A iniciativa tem o objetivo de aproximar o consumidor da produção da agricultura familiar e dar visibilidade ao trabalho desenvolvido pelas famílias rurais na transformação de matérias-primas em alimentos com maior valor agregado. Durante os 2 dias do evento, o público poderá conhecer e adquirir produtos elaborados em diferentes regiões do Paraná. A programação contará com 12 estandes de expositores da agroindústria familiar paranaense. Entre os produtos que estarão disponíveis para comercialização estão cogumelos, doces de leite, embutidos, café, geleias, queijos, chá, mel e morangos. Além da feira, a programação terá como eixo central a valorização da participação das mulheres na atividade rural e fortalecimento de sua atuação como agentes de desenvolvimento econômico e social no campo. Amanhã, das 9 às 11:30 da manhã, será realizado o encontro de mulheres líderes rurais, voltado à integração, à troca e de experiências e à discussão sobre o papel feminino na gestão das atividades rurais. Na sexta-feira, as atividades serão voltadas à educação alimentar, sustentabilidade, promoção de saúde e autocuidado, com ações pedagógicas e atendimentos relacionados às campanhas Outubro Rosa e Novembro Azul. Dados dos últimos censos agropecuários do IBGE apontam para a ampliação da participação feminina na gestão das atividades agropecuárias e nos processos de tomada de decisão dentro das propriedades rurais. Lembrando que cuidar é um gesto de solidariedade, no Outubro Rosa, a cooperativa está arrecadando doações para a rede feminina de combate ao câncer. Pode doar itens de higiene pessoal, como escova de dentes, creme dental, absorventes, lenços umedecidos, sabonetes, entre outros, além de lençóis de solteiro. Entregue sua doação em uma das unidades da Castrolândia.
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2: 11:51.
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5: Olha, segue como ontem: feijão preto extra 60 quilos, R$300; milho 60 quilos, 65; trigo tonelada 1.400; soja disponível R$143; e a soja balcão 60 quilos, 139. Já o dólar opera em alta 5,4. Um grande abraço a você, a gente se encontra amanhã aqui no ponto de encontro às 11:40. Um grande abraço, tchau.
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0: Muito bem, e bora lá, a partir de agora nós vamos juntos aqui na Rádio Que Vai Mais Longe, o seu Parceiros do Leite, nesta quarta-feira, hoje dia 14 de outubro de 2026. O tempo pelo jeito firmou, doutor Odori, mas temos a expectativa, a previsão de chuva também ao longo da semana toda, né? A gente fala até comentando um pouquinho do tempo, porque o nosso amigo produtor de leite depende totalmente das condições do tempo, embora, né? Uma maioria do gado leiteiro hoje seja em confinamento, mas a chuva também acaba prejudicando, porque o caminhão do leite vai precisar chegar para buscar o leite na propriedade, acaba atrasando também pelas condições das estradas e tudo mais, né, doutor Odori? Boa tarde. Prazer enorme estar juntos.
1: Prazer é meu, Leandro. Prazer a vocês, nossos amigos ouvintes, estamos acompanhando aí, que bom. Realmente, seu comentário é muito importante. Estamos vivendo um momento bastante difícil. Como você falou, o gado em si não sofre tanto porque está confinado, mas tem que lembrar que o animal precisa se alimentar, né? E a produção, ela é feita no campo, depende exclusivamente do plantio, da colheita, de ter acesso do maquinário, dos caminhões. Então, a gente é que está acompanhando e está à frente com as secretarias de governo, da agricultura, do interior, e vê a dificuldade. Temos aí atuado bastante nesse sentido, porque as condições das estradas, apesar de que o investimento está sendo feito, está havendo muitas melhorias, mas não tem, né, Léo? São 5 mil quilômetros de estradas,

0: entre rurais e asfalto, etc. Então não, é difícil de manter todas as estradas em condições boas com tanta chuva, com o trânsito muito grande de caminhões que nós temos, né? A produção nossa é muito grande, né, na região. Então não está fácil, mas estamos administrando, não é mesmo?
1: A gente vai levando, né? Porque tudo é necessário, né? A chuva, o sol, tudo é necessário e como você bem diz sempre nos nossos programas, fazendo um paralelo bíblico, né? Em tudo dai graças, né, doutor Dui?
0: 1 Tessalonicenses 5:16, vivem sempre alegres e contentes por tudo dai graças a Deus. Esse é o nosso lema, temos que estar alegres e com fé, né? Trabalhando, fazendo a nossa parte, é claro, e Deus com certeza estará sempre fazendo a sua, não é mesmo? Deixa eu lembrar aqui já, Léo, antes que esqueça, um abraço pro pessoal, né? Que tá ligado com a gente, mandou aqui os recados, deixa eu mandar um abraço lá pro meu amigo Cláudio, lá do Mirto Boiadeiro, da Dayana, estão ouvindo a gente agora. Também o Carlos Roberto de Matos, o Carlinhos, lá na estrada do Maracanã. Temos também o Carlinhos, o Edilson Gomes, trabalham com nosso amigo Menelau, estão ouvindo a gente agora. O Robertson Valenga, trabalha com o doutor Matilvani, nosso ouvinte. Também amigo nosso ali, o Foguinho, né? O Gerson Teles, trabalha na Secretaria de Obras do Interior, Parque de Máquinas. Falamos agora sobre as estradas, né? O Foguinho está lá ajudando a gente e ouvindo a gente. A todos vocês, obrigado pelo carinho, pela participação aqui no nosso Parceiros do Leite.
1: Bacana demais. 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
2: Agora, dica do doutor.
1: E bora lá, doutor Aduri, sem mais delongas, vamos ao tema de hoje, nesta quarta-feira. Obviamente que não é o tempo e as condições do clima que a gente vai falar. Vamos falar sobre o que hoje, doutor Aduri?
0: Vamos falar um pouco sobre terapia antibacteriana, porque sempre temos situações que vai haver necessidade de entrarmos com algum tratamento, certo? Claro que sempre faço um gancho quando eu vou falar de terapias, porque o ideal sempre é prevenir, né? A prevenção, existe um ditado popular muito antigo, né? Que é sempre melhor prevenir do que remediar. De fato, remediar, ou seja, usar remédios, tem um custo. Você tem o animal com perda de apetite por conta da, normalmente, uma febre. Esse animal que come menos, produz menos leite. Animais que caem a produção de leite, se estiverem num estágio de gestacional muito avançado, normalmente não retorna aquela produção, mesmo que você consiga com o tratamento resolver o problema de saúde. Então esse animal às vezes precisa secar antes da hora. Então nós temos várias situações que sempre vai fazer com que a prevenção através das vacinas é ideal. Claro que, felizmente, hoje a linha veterinária, ela se equipara muito à linha humana. Existe vacina para praticamente todos os tipos de doenças hoje, reprodutivas, sanitárias, é questão de produção, né? Como mastite ou mesmo carne, enfim, a mesmo para grandes animais de produção, animais de companhia, cães e gatos, existem vacinas para praticamente todas as doenças. Por isso, já aproveito o momento aqui, exorto você, estimulo você a sempre ter um quadro de vacina, um quadro profilático, um protocolo vacinal na sua propriedade. Se você não tem, procure um médico veterinário que lhe assiste. Se você não tiver ninguém que lhe acompanha, pode entrar em contato conosco, já no final a gente vai passar o nosso telefone, porque o uso de vacinas, algumas são muito pontuais e independe se você é produtor de bovinos, equinos, suínos, aves. Aves e suínos é mais fácil porque já existem suas integrações, né? As próprias integradoras, né, que fazem a compra do seu produto já tem esse controle, né, bem aguçado. Mas se você é produtor de suínos, aves, perdão, de equinos, né, de bovinos ou de ovinos, caprinos, ou menos pequenos animais de companhia, existe a necessidade sim de você fazer vacinações nos tempos certos, nas quantidades certas, nos períodos certos, para que o seu animal esteja protegido. E é claro, eventualmente, se houver o aparecimento de doenças, aí você vai entrar com o nosso tema de hoje, que é a terapia antibacteriana ou antimicrobiana, porque os germes estão aí. E o tema principal que eu queria falar aqui, nosso tempo é um pouco curto, é a contaminação ambiental. Por que

0: Por que eu falo isso? Porque hoje nós temos uma grande densidade de animais. Castro aí 1,5 milhão quase litros de leite por dia, capital nacional do leite. A concentração de bovinos de leite é muito grande. E outras também atividades, outros animais de produção. Mas especialmente a questão dos bovinos, e isso implica o quê? Quando você tem um adensamento de animais, você tem uma carga bacteriana, uma contaminação ambiental maior. Se você tem barracões de confinamento, mas nós temos a grande quantidade de esterco, e esse esterco, dependendo da concentração dos barracões, que infelizmente hoje todo mundo trabalha no limite e até com um pouco de superlotação, então nós temos muito mais esterco do que às vezes que é possível se fazer uma higienização. Nós sabemos que os animais, até por conta da lotação, alguns não deitam na cama, deitam no corredor, ou o animal que está andando no corredor vai respingando esterco nos outros animais, então as mastites são dos grandes vilões, mas o animal no pré-parto, no pós-parto, precisa ter um ambiente o menos contaminado possível. Quando você tem muita contaminação, você tem uma pressão de agentes, de micro-organismos, né, de germes, muito maior. Então a chance dos animais adoecerem é maior. Eu falei da prevenção com vacina, mas a vacina ela confere uma proteção de 95%. 5% dos animais acabam não desenvolvendo imunidade ou desenvolvendo uma baixa imunidade porque inflamou no local, porque vazou a vacina, porque o animal teve um abscesso, uma infecção, e essa vacina não foi absorvida, ou porque o animal estava com febre, o animal estava, né, debilitado por alguma doença que ele passou. Então existem vários fatores, por isso se considera 5% dos animais não estão devidamente imunizados, mesmo que estejam vacinados. E esses animais que se adoecerem podem ser animais disseminadores de doenças no rebanho. Então, o risco de você ter mais animais, ter um surto, acontece sim. Então, nesse caso, o uso preventivo de antibióticos, sejam orais, sejam injetáveis, se faz necessário em muitos casos. Então, se você tem um bezerro que nasce num ambiente contaminado, a desinfecção no umbigo ela é fundamental, mas se o ambiente é muito contaminado, o risco da vaca ter uma metrite pós-parto é grande, o risco do bezerro ter uma onfalite, uma infecção no umbigo, também é grande. Então, nesses casos, a recomendação é que pode até fazer um tratamento, uma terapia antibacteriana, antimicrobiana, já antes de desenvolver a doença, para prevenir, para que a doença, depois, uma vez instalada, não gere um prejuízo maior. Mas é um tema, assim, bastante vasto, né, Léo? Não tem como a gente esgotar aqui em poucos minutos. Então, fica aí a dica para que você diminua sua contaminação ambiental. Quanto menos sujidade estiver no ambiente, quanto menos concentração, mais tranquilo. Mas se a contração for alta, você tem que caprichar muito na questão de resíduos, de esterco, de barro, de qualquer outro tipo de sujidade no ambiente, para que a pressão dos agentes que estão desafiando o seu rebanho seja menor. Fica a dica aí, capriche na sua contaminação ambiental, que ela seja a menor possível.
1: E também fazendo uma conclusão aqui, doutora Duri, é importante dizer, né, que a ferramenta, a terapia antibacteriana é uma ferramenta importante, né, na pecuária leiteira, que é o nosso foco principal aqui do nosso programa, mas também a eficácia depende do diagnóstico correto, como você bem disse, né? A seleção adequada do medicamento envolve uma série de coisas que é bacana demais até a gente trazer num próximo encontro, né?
0: Não tenha dúvida, existe hoje, como profissionais, né? Bons e maus profissionais, existe bons e maus medicamentos, e às vezes não é o medicamento em si que pode não ser o melhor, mas às vezes a concentração, a indicação, né? Determinados medicamentos, eles são melhores, eles se localizam mais num sítio específico, pulmão, útero, ubre. Então, cada caso é um caso, por isso é importante consultar o médico veterinário, por isso é importante, quando possível, fazer uma cultura antibacteriana, antimicrobiana, para ver qual o agente que está envolvido. Isso vai ajudar bastante também a decidir qual a melhor terapia, o tempo de tratamento, a concentração do produto e, é claro, sempre que possível, vacinação. Fica aí a dica.
1: O uso responsável, né, para ajudar a controlar as infecções. Doutora Odori, muito obrigado pela companhia de sempre, mais uma quarta-feira juntos, e nos encontramos amanhã cedinho.
0: Se encontramos amanhã, mas não se esqueça que o nosso telefone para você entrar em contato conosco é o 988243375. Participe conosco, é uma alegria tê-lo no nosso programa, e espero contar sempre com você nos nossos próximos programas de quarta-feira ou aqueles de manhã no Parceiros do Campo, 15 para as 6.
1: 15 para as 6 da manhã, coladinho com Fatos em Destaque, Parceiros do Campo, aqui comigo, Elielton Amaral, e com o doutor Aldori José Corso, o doutor Aldori da Castrovete. Muito obrigado, meu amigo.
0: Um abraço a todos, fique com Deus.

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0: Senhoras e senhores, boa tarde, são 12:27, às 12:27 nós estamos chegando na quarta-feira um pouco mais tarde, né?
1: Isso, seu Álvaro, um pouco mais corridinho aí, né? Tivemos agora há pouco nosso querido Aldori, nosso vereador Aldori, né? Uhum. Trazendo as informações aí, né? Do ramo veterinário, né? Uma programação bem bacana, como diz a Rádio Antena Sul, leva informação, leva notícia,
0: pra
1: né?
0: Todos os campos, meu
1: toda
0: filho.
1: A

0: essa região aí.
1: Senhoras e senhores, hoje é quarta-feira. Hoje eu tinha uma entrevista, até ficou de passar aqui na rádio hoje, o nosso prefeito Henrique.
2: Ia dar um alô pra nós, né?
1: Isso, lá da cidade de Piraí do Sul, prefeito Henrique. Ô, prefeito, um abraço. O prefeito ligou pra mim, falou: Marcelo, não vou conseguir ir, porque eu tenho uma reunião, a gente tá numa reunião aqui, eu não vou conseguir sair antes do tempo, ou chego atrasado, ou vou outro dia. Eu falei: então deixa pra vir na sexta-feira. Então, sexta-feira, o prefeito Henrique, quero mandar um abraço pro vice-prefeito Wagner Zadra, que também tá ligado junto com a gente, o Ricardo Lopes, que é também o secretário lá de Piraí do Sul. Um grande abraço para todo mundo que tá ligado. A dona Vânia no fundão, o dona Vânia, o Emanuel também, essa semana, melhorando o tempo, a gente já vai para aí, tá bom? Um abraço para vocês, o Rogério lá tá ligado junto com a gente, também lá em Tibagi, o pessoal da GRIC, Assessoria Contabilidade Limitada. 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
2: Senhoras e senhores, são 12:34, às 12:34. O Edson Isaac, ele me mandou uma mensagem aqui, Elvin. Eles estão pedindo ali uma ação do pessoal aí que faz a manutenção nessas academias ao ar livre, né?
0: Certo.
2: O estica véio, como eles falam.
0: Estica véio?
2: Eu não sabia que era o estica véio.
0: Não,
2: é, filho. Olha só, não eu sabia. Sou um dos frequentadores. Eu vou ali no Parque Lacustre e dou uma esticada.
0: Estica véio.
2: O Dino, um abraço, o Clifferson. Mas o Edson, ele manda aqui, ali na de frente ao ginásio de esportes Gerson Torres, eles estão pedindo, gente, que vocês deem uma olhada, porque tem o parquinho das crianças que tá totalmente esbogaiado e a academia também é onde tem ali uma porção de gente que vai ali para dar uma esticada no corpo. E o que que tá acontecendo? Os equipamentos estão tudo com defeito, a maioria tá quebrado, sabe?
0: O do qual região?
2: Dali, da frente do ginásio de esportes, Gerson.
0: Lá no Gerson Torres.
2: Pista, lá, na pista. Então, eles estão pedindo que o pessoal aí da prefeitura dê uma olhada lá, gente, dê uma.
0: Sandrinho, dá uma olhada para nós lá.
2: O Sandro, eu falei com o Sandro agora essa semana, uma questão também que está sendo feita uma licitação para o pessoal recolher esses galhos de árvore, essas coisas, sabe? Estamos no aguardo aí também. Então,
0: vai ter novidade boa, então.
2: Vai ter daqui uns dias.
0: Viu, Márcio? Só aproveitar, manda um abração pra Jussara da Capão Alto, tá por aqui, tá toda a família. O Elias tá tirando leite da mimosa, escutando vocês. Um abraço pro Elias, toda a família querida Jussara, lá na Capão Alto. O pessoal pediu uma atenção especial também aqui, no bairro Bulcão, região do Caxambu. As estradas aqui estão sem condições, mas ali próximo ao Rio Piraí, valetas ali, quebrando os carros, tá bem complicado, tem 3 pontos críticos. Fui ontem reclamar na prefeitura, mas não resolveram. Fui também no parque de máquinas, prometeram e até agora nada. Por favor, pedimos urgência na manutenção das estradas na região aqui do Bulcão, Caxambu. Os moradores aí estão pensando até em fazer uma manifestação em frente à prefeitura, porque está sem condições aí, o pessoal pedindo essa atenção urgente aí das equipes da infraestrutura. Um abraço pro Ezequiel, tá ouvindo a gente. Vamos estar passando pro Eleandro já essa mensagem diretamente, o Eleandro com o secretário.
2: A última vez que nós conversamos com o Eleandro, a gente viu que, claro, a gente entende, gente, tem que ter um pouco também de entendimento nessa questão, porque tá.
0: Não para de chover.
2: Não para de chover. Se o tempo não para de chover, como é que não tem como você colocar uma máquina aí pra trabalhar com chuva? Vai ficar pior, cada vez pior. Ah, mas secou. Seca um dia, às vezes meio dia. Hoje deu um sol agora na parte da manhã, umas 2-3 horas de sol. Depois já, a previsão hoje deve chover ainda durante o dia.
0: Infelizmente tá chegando mais uma pancada aí pra tarde.
2: Então fica difícil, gente. Então tem que, o que que tem que fazer? Uma das coisas que eu acho que tem que fazer, e até porque o pessoal também não tem muita gente, né, Vinho? Não sei se chamaram do último concurso aí dos patrulheiros.
0: Não tivemos essa informação ainda.
2: Mas a última vez que a gente conversou com o Leandro, precisavam também de mais gente. Então precisa de mais gente. Claro, tem que ter gente para esse tipo de coisa. Tá acontecendo, deu uma melhoradinha, tem que dar um jeito de mandar o pessoal arrumar, porque tem gente que depende disso. Tem caminhão que vai buscar leite, tem gente que precisa vir para a cidade, é uma circulação diária, não é porque é interior também que tem que ficar o cara ilhado lá e esperar a boa sorte ou a vontade de São Pedro a hora que o tempo tiver seco para poder trabalhar, né? 12:37, diga.
0: Ó, uma informação que acabou de chegar aqui, estamos com uma equipe na região do Caxambu. Olha aí, olha o pessoal aí, do Obras.
2: Leandro.
0: Já passando para nós aqui, o Valderi, o pessoal tá na escuta aqui também. Tem uma equipe já na região do Caxambu, já estão tentando resolver ali próximo ao Bulcão. Infelizmente, muita chuva mesmo, né? Tá complicado, mas o pessoal está trabalhando na região, tem uma equipe
2: então
0: já fazendo ali a manutenção na região do Caxambu. Obrigado, pessoal,

0: Deus abençoe vocês, parabéns pelo trabalho.
1: O cara se vira nos 50.
0: Os operadores, cara, aí, a equipe, o pessoal do trecho, né? A turma não para.
1: Então é muita loucura, é muita correria, é muito tempo. São Pedro dá um jeitinho aí pra dar uma acalmada nessa situação.
0: Beleza. Ah. Maria Nerci, um beijo, Piraí do Sul, tá por aqui também, um abraço também. A Iva também lá de Piraí tá com a gente. Nosso amigão Luiz aqui do Jardim Bela Vista também tá com a gente, um abraço. Atenção, prefeitura, colocar um caminhão de pedras na estrada do Maracanã até o centro de treinamento dos pecuaristas ali, Fazenda Cipó, tá muito feio ali. Pedimos urgente ali equipes na região do Maracanã. O pessoal acabou de mandar mensagem aqui, já vamos estar repassando pro Eleandro, pro pessoal ali da prefeitura. E mais uma vez, Lagoa Bonita, Morro do Argudinho, até agora, boa tarde, mais uma semana, nada do ônibus ainda na Lagoa Bonita, Morro do Argudinho, pra buscar as crianças ali, pedimos uma atenção urgente, já vai fazer um mês já que o pessoal tá sem o transporte escolar na região Lagoa Bonita, Morro do Argudinho, devido à questão das estradas rurais, pedimos uma intervenção urgente aqui na região, Márcio.
1: Muito bem, são 12 horas e 31 minutos. Eu tava fazendo uma entrevista com a doutora Jaque.
0: A Jaque tá com a gente aqui nos estúdios.
1: Tava entrevistando ela aqui, tava perguntando todo mundo aqui. Por último, eu perguntei se ela já tinha casado. É brincadeira. Jaqueline, como é que você tá, Jaqueline? Nutricionista, ah, tá tudo bem.
2: Muito bem.
1: Bem conhecida, eu falei pra ela, ela tem a cara da mãe, né?
0: Verdade.
1: É muito querida. O Admir, né? Dos seguros. Ademir,
0: é diferencial.
1: Quando eu a 1900 antigamente eu vendi um comercial para ele e ele era patrocinador nosso aqui. Às vezes eu me lembro, né, os patrocinadores, os primeiros, os caras que há muitos anos anunciam com a gente na rádio. O Ademir era um desses nossos anunciantes que permanece inclusive até hoje. Mas a Jaqueline tá aqui, a Jaqueline, ela é nutricionista, ela faz um trabalho maravilhoso, você trabalha na prefeitura, é isso, Jaqueline? Como é que você tá? Boa tarde.
2: Boa tarde a todos os ouvintes também, que gostoso estar aqui com vocês nesse momento.
1: Seja bem-vinda, né?
2: Obrigada.
1: Jaqueline, o tema segurança alimentar, alimentação, muito claro, além do prato, 16 de outubro é Dia Mundial de Alimentação, né? E a gente está aqui para falar sobre esse Dia Mundial de Alimentação. O que significa comer bem, Jaqueline?
2: Comer bem. Aham. Comer bem tem muitos significados. Então, falando sobre segurança alimentar, primeiro respondendo sua pergunta, se eu trabalho na prefeitura, sim, né? Eu trabalho na prefeitura e principalmente eu trabalho como nutricionista. Então, eu também sou empresária, empreendedora no, sim, ramo da alimentação. Então, a alimentação é a ferramenta do trabalho do nutricionista, né?
1: A alimentação é a base de tudo, é de saúde principalmente, não é?
2: De saúde. E aí, ouvindo o comentário dos ouvintes, uhum, que estavam mandando as mensagens anteriormente, sim, sim, né? Isso fala muito sobre alimentação e sobre segurança alimentar, porque o rapaz lá falou que estava tirando leite da mimosa, né?
1: Verdade.
2: Então, tirando leite da mimosa, o leite, a questão da cadeia de produção de alimento, a pessoa que tira o leite, que traz esse acesso ao alimento. Vocês também falando sobre a chuva e a estrada, uhum, e tudo isso, o quanto isso impacta na logística, verdade, da alimentação.
0: Exatamente.
2: Né? Então, o tema segurança alimentar é exatamente isso, é o acesso ao alimento. Antes de pensar em comer bem no prato, no nutriente, nós temos que, uhum, pensar como esse alimento chega até as pessoas, uhum, esse acesso. Então, segurança alimentar é isso. E ser nutricionista é trabalhar com toda essa cadeia de alimentação.
1: Hoje as pessoas, elas dependem muito, saiu um pouco aqui da pauta, as pessoas, elas dependem muito de uma boa alimentação, né? Mas o que que é esse comer bem?
2: Esse comer bem, primeiro, é ter acesso ao alimento, uhum, e à água, porque a água também é uma fonte, né, de alimentação. A gente sabe que as pessoas vivem menos tempo se ficarem restritas de água do que de alimento,
1: uhum,
2: né? Então, o comer bem é ter acesso ao alimento e à informação sobre o que é comer bem. Então, temos aí os nutrientes, proteína, carboidrato, gordura, fibras e tudo isso. Então, isso precisa chegar até a pessoa antes que a gente fale de alimentação, né? Comer bem é ter o equilíbrio. O comer é afetivo, é político e é nutrição. Então, comer bem é ter acesso a todos esses nutrientes de forma ampla.
1: E quando a gente fala em comer bem, tem muita gente que pensa assim, ah, mas eu por exemplo, eu faço regime, eu como bem porque eu faço

0: faço um regime, então eu só como ali verduras, alguma coisinha, isso. Isso realmente é comer bem, doutor? Ou a gente tem que comer um pouco de tudo nessa vida?
1: A gente tem que se alimentar de um pouco de tudo. É. Porque aquele momento também de pensar em nutrição, a gente pensando em refeição, né? O que é um bom café da manhã? Para nós, um café da manhã adequado tem que conter fonte de proteína, tem que conter fonte de carboidrato, também precisa ter fonte de vitaminas e minerais. E traduzindo isso em forma de alimento, o que que é proteína? É o bom ovinho mexido, né? O que que é o carboidrato? É o pão francês, é um pãozinho, né? Ou, de repente, em outra cultura, porque comer bem também é cultural. Depende de onde você está no Brasil ou no mundo, a refeição vai ser diferente, né? Então, pensando aqui no nosso dia a dia, é o ovinho, o pãozinho, pensando mais lá pra cima, uma mandioca, né? Um cuscuz, então tudo isso também pode fazer parte de um café da manhã, a fruta, a bebida, né? O nosso tradicional café, café com leite, aqui temos bastante o hábito do leite, então, respeitar os hábitos também é comer bem.
0: Muito bem, são 12:44, 12:44. Nós falamos aqui sobre essa importância, sobre esse dia da alimentação e o que que significa isso, o tal do comer bem, né? Citou alguns exemplos e o que eu acho bastante importante. Agora, as pessoas, né? A gente sempre lembra e é importante vocês saberem que o Dia Mundial da Alimentação, ele foi celebrado pela primeira vez em 1981 com o tema A Comida Vem Primeiro, né? A proposta, claro, era chamar a atenção para a segurança alimentar, a nutrição e também a luta contra a fome e a pobreza. Mas de 4 décadas depois, porque ainda nós precisamos falar sobre isso, o que significa na prática segurança alimentar e nutricional. Doutora, o que que significa isso, na verdade, aí na prática, o que nós falamos, segurança alimentar e nutricional?
1: É o acesso de todos ao alimento. Então, a data, ela traz a conscientização de falar sobre isso, né? O comer bem é importante, mas também o adequado é você equilibrar o seu dia a dia, a sua rotina com a sua alimentação, né? Então a gente precisa pensar aí que essa data ela veio em 1981 falando sobre fome e pobreza, né? Desnutrição. E hoje tem esse contraste, essa dicotomia onde a gente tem mais de 60% da população obesa, né? Então, e tem obesos que estão desnutridos. Então, isso é muito complexo dentro da classificação nutricional de uma pessoa, né? Há 20 anos atrás...
0: É possível ter uma pessoa passando fome, obesa e...
1: Passando fome e obesa não é a mesma coisa do que desnutrida e obesa.
0: Mas assim, por exemplo, o obeso, ele quer fazer um regime. Então, ele começa a passar fome, ele não quer comer.
1: Entendi.
0: Isso é problema, doutora?
1: Com
0: Ficar
1: certeza.
0: Sem comer?
1: Ficar sem...
0: Esse regime louco?
1: É um problema. Dieta da lua, né? Come tudo, inclusive a lua.
0: A lua.
1: Só não come a lua, né?
0: É verdade. Então, quando a gente fala desses regimes, né? Eu vejo, tem muitas pessoas que às vezes elas deixam de comer, ou o que acontece? Quando ela quer fazer uma dieta, tem pessoas que, por exemplo, vou comer um carboidrato. Né? E uma proteína. Pega ali, por exemplo, um macarrão, come um macarrão, um pedaço de carne, já não coloca arroz, ou, por exemplo, faz lá um arroz, um nhoque e uma salada, come a salada e come o nhoque e não come arroz, come um pedaço de carne, ou ele pode comer o arroz, o nhoque e a carne tudo junto.
1: Não obrigatoriamente você precisa comer tudo junto
0: ou separado.
1: Você precisa pensar no que você gosta. Se a pessoa não gosta de arroz, por que ela precisaria comer arroz, né? Uhum. Ela pode pegar a base dela de carboidrato e escolher comer macarrão, mas ela precisa, assim, de uma fonte de carboidrato. Ah, não gosta de macarrão? Ok, vida que segue, vamos achar outra fonte de carboidrato. E a proteína, a mesma coisa, porque nós temos classificações, por exemplo, pessoas vegetarianas. Elas não comem carne, mas elas precisam de alguma maneira
0: substituir a proteína.
1: Ter a proteína, porque esses macronutrientes são os substratos do nosso corpo. Muitas vezes eu faço a relação, né, de que o nosso corpo é como um carro. O carro precisa de combustível. Então, esses nutrientes são o combustível para o nosso corpo.

0: E vitaminas e minerais, por exemplo, que vêm das frutas na nossa alimentação, são como que para o carro o óleo, a troca do óleo ali. Então, nós vamos longe, a gente não vai morrer sem comer uma fruta, um vegetal. Mas a gente com certeza vai ter problemas como se eu não trocasse o óleo do carro lá, o filtro, né? Então, os problemas vão aparecendo depois, que são as doenças e normalmente doenças crônicas não transmissíveis, que a gente chama, que é hipertensão, diabetes e tudo isso. Então, é sim um problema não ter nutrientes, e a obesidade é outro grande problema que estamos
1: passando. A gente vê, por exemplo, quando a gente fala em regime, a gente vê, por exemplo, hoje tem muita dica com as facilidades da internet, com a facilidade que a gente tem de buscar tudo, né? De tudo que a gente precisa, a gente vai para a rede social para pesquisar e a gente acaba encontrando. Mas eu vejo, assim, alguns regimes que o pessoal faz. Pessoas que deixam de comer tudo e passam a comer só carne, só proteína, isso funciona?
0: São as dietas da moda, né? São as dietas da moda. Olha, as dietas da moda, como o próprio nome diz, elas são da moda, elas não têm base científica, né? A maioria delas não tem base científica. Então, pode sim que elas funcionem por algum tempo. Por quê? Porque nesse caso a gente tá falando em emagrecer, sim, né? Mas emagrecer. A nutrição vai muito além disso, né? Então, você pode conseguir resultados ali de emagrecimento na balança, mas sem base de avaliação de o que você perdeu, se foi gordura, se foi tecido muscular. Então, a melhor indicação para quem quer emagrecer ou para quem quer melhorar qualquer etapa da sua alimentação é buscar um profissional que possa fazer esse equilíbrio ali dos nutrientes, né? E como você mesmo falou, o acesso à informação está muito alto. Então, basta saber como procurar. Eu vou procurar de uma forma emagrecer ou mudar minha alimentação de uma forma não saudável, isso não faz sentido, né?
1: Eu acho assim, doutora, eu acho que as pessoas têm que procurar os profissionais que são formados e que estudaram para isso, né? Eu vejo às vezes pessoas que acontece? Elas buscam, por exemplo, eu já vi gente pegar um exame e passar, jogar no site, naquele GPT.
2: Exato. Analise para mim.
1: Analise para mim. Me dá o que eu. Então, você tem que levar pro médico.
2: Profissional.
1: Profissional. Agora, como é que você vai largar ali no site ali pra você ter uma né? Cara, eu às vezes eu fico pensando.
2: É assustador, hein?
1: Mas, Jaqueline, outra, claro, uma questão, além dessa questão de acesso, nós também temos os desafios relacionados à qualidade da alimentação. O que os dados brasileiros mostram pra gente em relação à qualidade, vamos dizer assim?
0: Olha, primeiro eu quero deixar claro que eu estudo bastante, mas eu ainda não fiz doutorado, então eu ainda não sou doutora, mas sou uma grande estudiosa aí da parte da
1: nutrição.
0: Para
1: mim isso já é uma doutora, porque a gente que cuida de saúde, gente que tem essa
2: não,
1: sabedoria.
2: E destacar o trabalho da Jaqueline como nutricionista da educação. Que cuida da alimentação das nossas crianças,
1: nossos
2: alunos.
0: Exatamente, é uma responsabilidade bem grande.
1: O que está se separando da doutora, então, é só o certificado.
0: Exatamente, obrigada. Então, os dados mostram. Bom, temos muitos dados, né? Os dados mostram. Primeiro, apresentando o guia. Você sabia que existe um guia alimentar da população brasileira? Um guia para. Só digitar no Google ali, guia alimentar da população brasileira. Ele é o que diz as diretrizes para nós nos alimentarmos. E ele defende muito o arroz e feijão. Então, o primeiro dado que eu gostaria de trazer é a redução drástica que teve no consumo de arroz e feijão nos últimos 20 anos. Então, há 20 anos atrás, quase 70% da alimentação dos brasileiros tinha arroz e feijão. E hoje esse número, 20 anos depois, esse número reduziu para 42%, se não me engano, 42% das pessoas que têm adesão ao arroz e feijão no dia a dia. E isso é um dado bem preocupante, porque o arroz e feijão, ele é um prato completo. Para nós brasileiros, entra naquele check da cultura alimentar. Sim. Nós temos a cultura alimentar do arroz e feijão. Então, o guia também defende que isso continue se aplicando. E até ultimamente tem um assunto polêmico isso, porque eu não sei se vocês ouviram falar que chegou a ser chamado de ração, arroz e feijão, ração humana, alguma coisa assim. Então, isso fere para mim que sou nutricionista e realmente a gente estuda a composição do alimento, estuda o corpo humano e tudo isso, o que faz, né, o alimento dentro do nosso corpo, é muito triste ouvir dentro do Brasil que arroz e feijão não seja adequado. E adicionado ali de uma carne ou um ovo e uma salada, é o PF, né? Então, esse dado eu acho que é bem relevante.
1: Mas é isso que você falou, né? A questão é que tem muito acesso às famosas, vamos dizer assim, as dicas hoje está muito fácil, as pessoas buscam nas redes sociais informações sobre nutrição e aí tem gente, claro, tem coisas que são certas, mas tem coisa que gente para vender produto, para enfiar goela abaixo coisas para outras pessoas, acaba complicando, não é? Não acha, Elvinho?
2: Verdade, Márcio. Pessoal, falando, né, esse assunto importante que é alimentação essa semana, né? Importantíssima aí, tratando sobre o tema da alimentação. 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
1: Muito bem, são 12:57. A sua experiência, Jaqueline, com relação. Você é nutricionista hoje há cerca de 15 anos, né? E você atua com a criançada. Trabalhar com a criança, principalmente nessa questão alimentar, é uma formação para que ele adquira bons hábitos
2: alimentares
1: com relação aos alimentos?
0: Com certeza. E hoje na BNCC, na apostila das crianças, tem assunto, é obrigatório que tenha a pauta alimentação dentro da área, a gente chama de EAN, que é Educação Alimentar e Nutricional. Até nessa sexta-feira vai ter uma atividade lá no ginásio Gerson Torres, que em comemoração ao Dia Mundial da Alimentação, a prefeitura está fazendo várias ações relacionadas ao tema. E não exatamente da Secretaria da Educação, que também está fazendo, mas intersetorial. Então, nós estamos junto com a Secretaria da Agricultura, a Secretaria de Saúde, isso lá na Prefeitura, né? E vai ter uma roda de EAN, que é a Educação Alimentar e Nutricional, lá no Douglas Pereira. Então, não é Douglas Pereira, no perdão. Gerson Torres.
1: Isso aí. Uhum. Nós comentávamos aqui, e a gente fala do arroz e feijão, a gente falou aqui que é muito importante, é o nosso prato principal, vamos dizer assim, mas tem uma outra questão que é o consumo da água. Como é que funciona a água assim dentro da nutrição?
0: É o básico que funciona, né?
1: É.
0: E o básico dentro da água, bom, então vamos falar da população geral, né? Do normal, digamos assim. Porque tem situações de doença renal, algumas situações de saúde que é reduzido o consumo de água, a recomendação é de redução de consumo de água. Então, um paciente que faz hemodiálise tem todo um controle, então eu preciso ter a responsabilidade de deixar isso claro para a população, né? Porque o consumo indicado de água em torno de 35 ml de água por quilo de peso da pessoa por dia. Então, essa seria uma quantidade que não superidrata e nem desidrata a pessoa, a quantidade que os órgãos precisam para se manter funcionando de forma saudável.
1: Tá, mas quando a gente fala tomar água, a gente pensa da seguinte forma: tem gente que não toma água o dia inteiro. Mas quando para tomar uma água, ele pega um litro de 2 litros, enquanto ele não vê o fim daquilo, ele não para. Isso diferencia. Na hora de fazer o efeito que realmente a água tem que fazer?
0: Com certeza, é uma boa pergunta, uma pergunta curiosa até, por sinal. Faz toda a diferença, a gente precisa ir nos hidratando aos poucos, à medida que nós vamos perdendo essa água pelo andar, pela fala, por fazer exercício físico, pelos órgãos irem funcionando. Então, o ideal é que esse número aí, esses ml, né? Acho que dá para fazer a conta lá, se a pessoa tiver 100 quilos vezes 35 ml por quilo.
1: 3 litros e meio
0: de água, né? Arredondei para ficar fácil a conta ali. Mas distribuído durante todo o dia. E não de uma vez só. A gente.
1: O certo é tomar.
0: Porcionado, um pouquinho. Isso. Acorda, toma um copo com água e distribui ele ao longo do dia.
2: 1 hora e 1 minuto, Márcio.
1: Acabou?
2: Não dá mais tempo, hein, pessoal?
1: Eu nem notei a hora.
2: Programa corrido hoje, mais curtinho, né? Um assunto importante. Mas vamos estar trazendo a Jaqueline em outras oportunidades pra gente.
1: Vamos trazer, porque eu quero.
2: Tem muita coisa aí, esse é um assunto muito importante.
1: Eu queria até uma opinião dela, mas aquela opinião vai ficar pra próxima, que eu
0: vou pedir
1: pra você.
0: Tudo bem.
1: Na semana que vem, vamos marcar.
2: Vamos trazer novamente a Jaque semana que vem aí, pra estar contando pra gente, pessoal. 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Obrigado, Márcio. Jaque, obrigado.
1: Obrigado,
2: Jaque. Semana que vem vai estar com a gente novamente. Valeu, pessoal.
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1: Tá falando com ele, boa tarde, boa tarde, boa tarde, boa tarde, boa tarde.
2: Capitão Caverna!
1: Programa é Dose. Programa é Dose na tarde de quarta-feira. Ei, ei, você. Você mesmo. Você que está ligado no programa Dose. Fala ou não falo? Será que eu falo? Vou pensar aqui, peraí, deixa eu respirar. Será que eu falo ou não falo? É sobre atendimento. É sobre atendimento, será que eu falo? É. Será que eu falo tudo que tem?

começou o programa Dose. Vambora, vambora, vambora. Alegria pra você na tarde até as 3 horas. 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Hoje, quarta-feira, 13h11. Você ligado na Antena CFM. Vambora, gente! Deixa eu mandar um alô especial para os ouvintes Dose que estão ligados na tarde de hoje. Um abraço aqui para o César, ligado na Antena CFM. Deixa eu mandar um alô também aqui para o ouvinte que mandou mensagem, o Carlos Andrade. Obrigado pela audiência. Também a Vanderleia, ligado na Antena Sul FM. A Valdineia, ligado na Antena Sul FM. Aliás, todo mundo pode participar do programa Dose, juntos até as 3 horas da tarde pela Antena Sul. 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Começamos muito bem ao som de The Page Moore. Ou The Page Moore. Você ouve agora, na 102.

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2: Alteração FM, boa tarde para você, excelente tarde de quarta-feira. Vambora, a gente tá na hora. 1h26 da Antena Sul. Na hora de fofocar, quem gosta de fofocar um pouquinho? Um homem de 49. Eu sempre falo o seguinte: tem um amigo meu que eu sempre digo pros meus amigos: cuidado, cuidado, cuidado, cuidado, cuidado, pelo amor de Deus, cuidado. 10 vezes cuidado com a inteligência artificial, que é muito necessário, mas ao mesmo tempo preocupante. Deixa eu contar uns. Negócio aqui interessante, curiosidade. Um homem de 49 anos saiu de Imperatriz do Maranhão, longe pra caramba, lugar maravilhoso. Viajou mais de 2.000 quilômetros. 2.000 quilômetros é muito chão. Até Belo Horizonte. Para encontrar uma mulher que ele conheceu pelas redes sociais. Gente, fiquei morrendo de dó do cara, velho. Sério. Ao chegar na capital mineira, comeu um pão de queijo, tomou um cafezinho lá de Minas. Uai, pão de queijo com café de Minas, tem coisa melhor? Não tem, o doce de leite não. Ah, esperar um ônibus, pão de ônibus, né? Ao chegar na capital mineira, no último domingo agora, dia 11, o dia que o Corinthians perdeu de 4-1 pro Palmeiras. Porém, descobriu que havia caído num golpe. E que a mulher e com a mulher que ele estava conversando, agora sim melhorou a treta. A mulher que ele estava conversando era, na verdade, uma criação de inteligência artificial, cara. Sem condições de voltar pra casa. Ô, Edmar Rocha Martins, natural de Araguantins, no Tocantins, procurou a unidade de acolhimento e atendimento ao migrante da prefeitura na manhã de hoje, contou a história.

Churrasqueira danada, tudo certo. Me contou o seguinte: quer conversar com a mulher após ser, ver vídeos dela nas redes sociais? É bonita a mulher também, pelo menos, né? Deixa eu. Como que é o nome dele? O Edmar não é burro. Nada burro. Ele contou que começou a conversar com a mulher após ver vídeos dela nas redes sociais, criado por IA. A personagem se apresenta como Jéssica Oliveira, tem mais de 300 mil seguidores e diz procurar um homem para morar com ela. Em uma fazenda. A mulher bonita, 300 mil seguidores, fazendeira. Ao chegar na cidade, não encontrou ninguém. Segundo a prefeitura, ele recebeu orientações sobre riscos de golpes virtuais, além de atendimento, banho e alimentação. Voltou pra casa bem desanimado. Tá voltando? São 2.000 km, gente. Pelo amor de Deus.

0: essa aqui vai pra quem? Vai pra esse cidadão aí.
1: Gente, cuidado com a inteligência artificial. Muito válido, mas tem que tomar cuidado, hein?
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0: Antena Sul FM, Bruno e Marrone. 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
0: Boa tarde. Uma hora, 39 minutos.
1: Quem é o cantor?
0: Omir Osmar.
1: Quem é o cantor?
0: Zezé de Camargo e Luciano.

Mansa, na Antena Sul com Zezé de Camargo Luciano. E tem mais, muito mais, a Tarde 102. 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Liderando a audiência, esta é a ZYD46, canal 274, 102,7. 37 anos com você. Essa é do teu tempo.

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6: Fica com a gente. Daqui a pouquinho tem essa pra você curtir. Luanzito Santana e Alok, Próximo Amor, aqui na Antena Sul. Dentro de instantes, na rádio que vai mais longe.
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Boa tarde, você está na Antena Sul FM. Abraços pra todo mundo. Um abraço lá pro Natan, que quer ver que tá ligado na Antena Sul FM. Boa tarde, boa tarde. O Gilson Herman, centro de Castro, posto combustível, tá lá trocando óleo. Todo dia troca óleo de todos os clientes lá. Bem feliz, contente. É filtro de ar, é não sei o que, é filtro do óleo, é o óleo. Caro, caro combustível, não é verdade? Tá doido, né? Que é isso? Obrigado pela audiência. Alô, Ramonzito, nas estradas, viajando pela Antena Sul FM. Obrigado também pela parceria e audiência. Antena Sul FM, tem ela, Aninha Castela. Participação especial de Rodolfo Alessio.

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2: Abraços da Tarde 102. Eu tenho que mandar um abraço pro meu amigo, que o Gilson Herman, que escreveu Tarde. Tudo bem, ele escreveu, a gente... Mas assim, deu 2 minutos, parece que eles estão conversando, escreveram iguais. Escreveram igualzinho um ao outro aí. O Flávio Inácio escreveu Tarde. Piazada, boa tarde pra vocês. Prepara a japona. Prepara a japona, Pia. Prepara o guarda-chuva. E Tarde pra vocês também. Preparei uma música especial, tá bom, Flávio? Flávio Inácio, um abraço. Vem aqui, vem aqui. Rambo Sabu!

Atenas do FM. No sul da Itália, em 1997, o cantor italiano Eros Ramazzotti gravou um clipe com a norte-americana Tina Turner. Aconteceu no sul da Itália. A música é uma versão em espanhol e inglês, com uma legenda para o português. E eu digo pra você o seguinte: essa música faz parte do rádio e da sua vida. O que o rádio e a sua vida tem a ver? Tem tudo a ver. Você ouve agora Cosa della Vita, com Eros Ramazzotti e Tina Turner.

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3: É só eu que estou com sono? Não, pera aí. É só eu que estou com sono? Que é isso, gente? É quarta-feira hoje. Nada de sono, tristeza, ansiedade. Tempo ruim, já basta o tempo. O sol apareceu, como diz aquelas pessoas, né? O astro-rei apareceu e já foi embora. Então, nada de tristeza. Conte comigo até... Vamos na contagem regressiva? Vamos lá, então. Conta comigo. Conta junto. 5, 4, 3, 2, 1.
1: 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Pra levantar o alto astral. Legal!
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2: Boa tarde, Pedro Pecado. Já que não pode falar de política, vamos falar então daquele negócio que nós fazemos cedo.
3: E sai fora, velho. O que é isso?
1: Pedro Pecado.
3: Mas por que Pedro Pecado, homem?
1: O que é isso? Ô, Vando, tá me tirando?
2: Colocar você das 8.
3: Não, sai fora.
2: E ficar
3: top. Pare, não arrume confusão,
2: ai,
3: cara.
2: Sai a água dos olhos.
3: Não, pare de confusão, tá bom do jeito que tá, homem do céu. Minha vida tá tranquila. Beleza? Você trabalha só 2 horas por dia, cara. Ganho 18.500. O Álvaro falou aqui com o César, que quem disse que me dá um aumento aí de 3 mil reais, estão 18,5. Peraí, deixa eu ver. Fazer o cálculo aqui, que ficou meio. O ar é complicado. 18.500 mais 3.500 mais 3.500 de almoço mais 3.500 de alimentação. 29.000. Alô, Vando, obrigado pela audiência. Você está na Antena Sul FM e a gente está ligado com você, com certeza. Ei, Vandinho Pera, né? Como é que é o início da mensagem do Vando?
2: Boa tarde, Pedro Pecado.
3: Pedro Pecado, você vai ver.
1: Boa tarde. Pedro Polaco. Você está na Antena Sul FM. Vamos falar aqui com meu ouvinte amigo, o... não é nem Flávio, é Flávio Inácio. Alô, Pedro Pecado.
4: Boa tarde, Mike, o Lazzarini.
1: Fala,
4: boa
1: motor.
4: Boa tarde, Mike, o Lazzarini.
1: Fala, Samu.
4: O negócio de política aí, cara, é só briga, eu já falei 22 vezes.
1: Ah, não pode falar essas coisas aqui, minha. Ah, ó. Vamos direcionar a multa pra quem? Pra Flávio Inácio. Não pode, gente, não pode falar. Só depois da eleição. Um dia depois, vocês podem me ligar aqui na rádio e fazer a festa, mas por hora, a gente tem que ficar meio... Aqui estou mais um dia, sobre olhar, seminário do vigia. Você não sabe como é apresentar o programa sobre olhar, né? Então,
3: segurou você, para aí você.
1: Gilson Herman tá ligado junto com a gente, Antena Sul, já mandei um abraço. O Gilson é candidato, velho, todo dia ele manda boa tarde pra mim. Vocês viram, o Vando, vocês viram o Flávio, vocês viram a foto do Gilson Herman, cara, da inteligência artificial? Faltou só o número, candidato a vereador. Só faltou isso. Senhoras e senhores, obrigado pela audiência. Vambora, porque tá na hora de tocar músicas. Mais 30 minutos pela frente. Quando a gente chega no momento.

momento que a gente tá criando, quando a gente tá quase querendo dormir, os olhos ficam pesados, a tarde fica nebulosa, a garganta tá seca, velho. Você fica com um pouco de fome. Querendo desanimar no serviço, você tem que ouvir essa pancada. Uma atrás da outra. Aumenta o volume porque o programa Dose está no ar pela Antena Sul.

É a TV na sua FM, mais músicas da sua tarde. Tem música. Flávio Inácio, cadê a onça? Cadê a onça? Mais alto, eu quero ouvir.

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6: Fica com a gente. 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
20: Previsão do tempo. Temperatura agora na região dos Campos Gerais, 21 graus. Mínima foi de 15. Previsão de chuvas para tarde de hoje e também à noite. Previsão de temporais para a noite de hoje em nossa região. Amanhã, máxima de 23, mínima será de 16 graus. Previsão de chuvas para amanhã, quinta-feira, dia 15. Tempo e temperatura. Previsão do tempo para sexta-feira, dia 16. 25 a máxima, a mínima será de 14 graus. Já sábado, 22 graus, a máxima, mínima de 11. Não chove no sábado e também no domingo. Tempo e temperatura. A previsão do tempo na rádio que vai mais longe.
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0: Muito bem, um abraço para o João Schott, tá ligado na tarde 102,7. Obrigado aí pela audiência também a Vanderleia, ligada na 102 da Antena Sul, a Valdineia, também o Luiz Antônio, o meu amigo Gilson Herman do Posto, o Kiko Palharini, o Walter, o pessoal lá na Kugler Veículos, o Dida, o Fião, esses dias eu encontrei, o Fião tava na chuva, coitado, ali na esquina da Colombo. O Igor Costa. Ah, tem que mandar um abraço pro Tico. Abrimos uma transportadora agora, eu e o Tico. Por enquanto estamos alugando a Montana, fazendo entregas. Alô, Tico. Melhor você continuar como eu, radialista, e você como eletricista, né? Melhor. O pessoal da Autoelétrica ali, o Nilcinho, todo o pessoal. Aliás, uma grande audiência em toda a região. Manda um abraço aqui também pro Luiz, o Luiz lá da do Materiais de Construção, Lusa, que sempre tá ligado junto com a gente, nosso grande amigo gerente, que veio aí a parceria com a Antena Sul FM e o feirão agora de novembro, né? Adiantando aqui. Muito bem, você está na Antena Sul FM, fala comigo, alô, boa tarde.
2: Alô. Fala aí, lobisomem, manda um salve pro Medão, é meu gênio aí, galeta.
0: Como, aí você gosta de me gravar no ar.
2: Manda um salve pra galera do meu amigo.
0: Você tá mandando abraço vocês, homem. Tá bom.
2: Salve pro Medão aí.
0: Medão.
2: E foi o gênio da luz.
0: Eugênio da luz. E também pra você, né, Anderson Miller. Carioca agora. Anderson Miller. Senhoras e senhores, o programa acabou. Acabou o programa. Que pena. Voltamos amanhã, a partir das 13 horas. 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Obrigado à direção geral Álvaro Teles e direção comercial César Teles. Obrigado pela grande audiência em toda a região. Tchau, gente. E me deixa, que hoje eu tô de bobeira. Me deixa.

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1: E aí? Entrando no ar do Cassete 102, o seu programa de rock e flashback aqui da Antena Sul. Próxima hora aí, você já sabe, hein? Já sabe. Eu quero mandar um abraço já de cara, porque faz tempo que eu tô pra mandar abraço. Estavam aí ansiosos pra eu voltar aqui pra programação. Mandar um abração aí pro pessoal lá do Yankee Frutas e Verduras. Sempre estão acompanhando a gente aqui. Valeu, valeu, obrigado pela sintonia e pela audiência. Do Cassete 102, por que do cassete? Porque as músicas que a gente toca é da época da fita cassete, ok? Então é mais ou menos assim que toca essa programação, com as melhores músicas. E você pode pedir, claro que pode, mas tem que ser boa, hein? Tem que ser boa. Manda aí 98409-1431, WhatsApp da Antena Sul FM. Deixa eu mandar um abraço já pro Adriano. Tá curtindo aí? Tá no trecho, Adriano? Tá no trecho? E a dona Diva lá do fórum, como é que tá? Abração pra vocês aí, hein? Então bora lá, gente, participando no 98409-1431. Essa música que a gente vai tocar é de 1973. Eu até fiz um vídeo dessa música contando a história. Porque é uma história também tipo Menina Veneno, meio macabra. Essa música foi escrita por Ronnie Van Zant e Gary Hossington. E foi inspirada nos conselhos que a avó do Van Zant dava pra ele e que a mãe do Gary dava pra ele. E o que que aconteceu? A mãe e a avó, aí dos integrantes da banda, faleceram praticamente na mesma semana. E eles ficaram lá desolados com o que aconteceu, tristes. E daí eles ficaram em casa e lembraram de tudo que elas falavam pra eles. Né, que você tem que ser uma pessoa boa, que você tem que não pode querer nada da outra pessoa, conselhos de mãe e de vó, né? E essa música aí transmite uma mensagem da mãe orientando o filho para ser humilde, verdadeiro e em paz com a vida. Be a simple king of men. Sim. E ela se tornou um símbolo da simplicidade e da autenticidade. E reza a lenda que eles não escreveram sozinhos essa música. Quando eles estavam lá na tristeza, colocando ali no papel frases aleatórias, de repente, eles, quando se deram conta, a música estava pronta. Então tá aí, gente. Lynyrd Skynyrd, Simple Man. Essa música é incrível. E uma música que não envelhece, né? Uma música de 1973, uma roupagem dessa, que não tem quem não curta, né? Então faz o seguinte, aumenta o som e vem com a gente nessa tarde do Cassete 102.

Cris, a gente vai agora pra 1979. Musiquinha aí de Klaus Meine e de Rudolf Schenker. Sabe quem é? Away Somewhere. Scorpions.

90. Essa daqui foi lançada dia 5 de janeiro de 90. Do álbum Hot in the Shade. Uma das baladas mais conhecidas. Quando você ouve, você já sabe, né? Um som pesado, característico aí deles.

Forever. Kiss, aqui na Antena Sul, no Ducassete 102. Ai, essa daqui, hein? Essa é quarentona já. 1983, Billy Idol.

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12: 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Agora 3:27. Gente, eu não sei vocês, mas essa música eu acho incrível. Keane, Somewhere Only New. É linda demais. Eu acho que eu vou gravar até um vídeo falando dela, hein?

gente vai pra 1978. Ainda tem que contar a historinha dessa música. Muita gente já sabe, mas eu vou acabar contando também. Essa aqui é de 78.

0: 1988 e é conhecido por sua poesia e metáforas. Essa música ele fez para uma mulher mais velha que ele era apaixonado. Thaís, Zé Ramalho, Chão de Giz.
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aí pra gente relembrar Red Hot Chili Peppers, Under the Bridge. Gente, eu tô indo embora, tá? Eu tô indo embora, mas na sequência tem Carlinhos Gomes com Cowboy do Rádio, tá? E a gente se encontra amanhã às 10h30 aqui na manhã hashtag, tá? Então, um ótimo final de tarde pra você de quarta-feira. E a gente segue aí com a nossa última Pearl Jam Black. Beijo, beijo, até amanhã.

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1: Linda essa música, hein? Último julgamento, milionário José Rico, Leandro e Leonardo, Horizonte Azul, Ronaldo Viola e João Carvalho, Carro de Boi, Serafim e seus filhos, Zezé de Carvalho e Luciano, sequência máxima de sucessos clássicos do Cowboy na semana especial aí. O que a gente não tocou ainda, hein? Tem muita música boa, né? Garimpadas aí na programação, tem muita música pra entregar, tocar aí o seu sucesso favorito, aquela com raiz do sertanejo, né? Grandes músicas que marcaram a época, a gente tá revivendo, mantendo viva a boa música sertaneja. É o papel do rádio, é a missão do rádio, né? Trazer e tocar o que é bom. E você, ouvinte,

calor, hein? Daqui a pouquinho tem o horizonte azul aí pela frente, né? Tem, tava vendo aqui, previsão de tempo bom aí, confirmada pra sábado e domingo, hein? Até sexta dias nublados como hoje, tá cheio de nuvens no céu, a gente tá vivendo aí a primavera com um clima chuvoso já na primeira quinzena, vamos falar assim, né? Afinal de contas, hoje é 14 de outubro. Chega com a gente aí no 98409-1431. Tô vendo aqui quanta participação. E aproveitando essa audiência para falar aí do clima, do tempo e também da primavera, né? 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

0: 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São 4h20.
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papel do rádio, principalmente do radialista, é abordar assuntos, né? Senão você fica só dando a hora certa, só anunciando música e não vai ser legal, né, Canaria? A gente tem que abordar algum assunto aí pra você que tá em casa, você que tá no trabalho aí, não tem essa rotina. Ligar o rádio pra saber alguma coisa diferente, escutar alguma coisa diferente. E quanta música diferente chegou aqui, hein? Mágoa de Boiadeiro. É do Pedro Bento e Zé da Estrada, ó. E o Daniel canta junto. O ouvinte mandou ali, né? Mais um ouvinte mandou aí. Relembra aí, Wilson e Soraya. A música chama-se Mais Uma Noite Sem Você. É um clássico. Pessoal, já. Eu adoro conversar com o ouvinte do Cowboy. Temos aí a melhor programação, porque temos os melhores ouvintes hoje e a semana toda. O tema é clássicos, né? A semana que vem é atualidade. Atualidade, né? É século 21. Estamos no século 20 até o ano 2000 no máximo. Não passa disso. Tem alguma pra gente tocar? Olha quanta participação, e vai bombar ainda mais que a perguntinha do Canarinho já está aqui pra interagir. Tem palavra-chave, já anunciou. Tem palavra-chave, assunto que vira música. Quero saber. É o bicho, hein? Hoje é o bicho. Aliás, o programa tá o bicho, né? O programa tá animal. Vou fazer essa perguntinha aqui do animal. Tem o olfato mais potente, hein? O olfato mais potente do mundo animal é do qual bicho? Do qual animal, hein? Ele sente seu cheiro longe. Nossa, tá aqui a reportagem. É isso mesmo? Qual será que é, hein? Tá na curiosidade? Será que você vai se aguentar e não vai pesquisar lá na internet? Não, tenta lembrar aí no seu cérebro a resposta e manda pra cá no 984091431. O animal que tem aí o olfato mais potente, cheira longe, ele sente o cheiro de longe, é o recordista na distância. Pega uma palavra-chave desse tema. Cheiro, né? Cheiro. Cheiro. O seu cheiro, não tô lembrando de nada, Canarinho. Lembrou de alguma aí? Ontem a gente tocou Cheiro de Relva. Cheiro de Relva tocou ontem, né? Eu acho que no sertanejo clássico tem alguma com cheiro na letra. Lembrou? Manda aí pra gente tocar. 984091431. E agora a gente vai tocar uma música que tenho certeza vai mexer com os casaizinhos, namoradinhos que se apaixonam ouvindo letra de música sertaneja da melhor qualidade. Quantas vezes você já ouviu um sucesso e se colocou no personagem da letra? Ouvindo esse som aí tem essa magia. Vamos ouvir?

0: Você.
1: Fala, Carlinhos, Sidney da Castrolanda. Como aquele até na patrola aqui na Ordenha. Toca aí pra nós enchendo shampoo em um Christian House. Pose.
0: Positivo, um abraço pra vocês e galera que tá no trabalho vindo a rádio. Nosso abraço aí a toda essa gigante região aí na cidade, aí no campo, aí na. Na linda do campo, né? Essa música é cheio de shampoo, é um filme. Christian House.

indicação da Jana Yara. A música é do Renê Ronaldo, Hoje Eu Quero Te Amar. Bonita canção, hein? O pessoal tá inspirado hoje, a taxa tá boa pra ouvir música sertaneja da melhor qualidade, os clássicos do cowboy na semana toda aqui na programação. E a gente volta rapidinho, não sai daí.

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0: lobo.
1: O canalista falou, não é o lobo, não é o lobo. E daí, qual é o animal? O programa tá animal, hein? Hoje o bicho, né? A perguntinha de hoje, o animal tem o olfato mais potente do mundo. Vamos derrubar um monte de resposta aqui, né? Lobo, lobo, lobo, não é o lobo. Ei, que animal que é, canalista? Enquanto tá no meu ouvido aqui, é? Qual que é? É? Nossa!
2: Ô, potência!
1: Esse cheira, hein? O animal, o olfato mais potente.

existente do mundo animal? É essa perguntinha, aquele que cheira as presas, cheira as pessoas também de longe, hein? Sente o cheiro de longe, não é o lobo. Pega aí o Billy the Kid, só pra gente saber do lobo. Qual é a distância? Tá aqui, apareceu ali, ó. Consegue detectar presas e pessoas, o cheiro a 3, mais de 3 quilômetros de distância.

0: Não tem pista nenhuma, tá bom, deixa a curiosidade. O que eu tô falando aqui, não tô me ouvindo. Agora sim, eu tenho na gata tá por aqui. O que, que é isso? Olha que delícia. Que delícia. Chega então. É isso aí, o movimento aqui no estúdio. A gente tá com movimento também na programação aí. A taxa tá boa pra ouvir música, ouvir notícia, informação, se descontrair, interagir também, né? Tem muita gente mandando recado ali e muita música chegando também. É o que a gente quer. O programa é assim mesmo. Todo dia você já percebeu essa alegria, essa satisfação de ter você aí na sintonia em todo lugar. Tá chegando um monte de resposta ali, pesquisa lá, o animal que tem o olfato mais potente, ô potência do mundo, hein? Pesquisa e manda no 984091431. Enquanto isso, eu vou falando aí dos patrocínios. 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O aroma é uma delícia, né? Tem uma música que fala de cheiro, tem alguma? Palavra-chave cheiro. Cheiro, ó, o ouvinte falou ali, cheiro de sedução. Apareceu do G. Giovanni. Beijão aí pra Thalita, Ponta Grossa. Mandou bem, essa música é linda. Jéssica ouvindo a gente, é Campo Largo. Conheço pelo cheiro, do Victor e Léo. A Rosinilda também mandou essa, né? A Rosinilda aqui em casa também mandou essa. Olha quanta resposta chegando, quanto áudio. Quiser mandar um áudio pra nós, aí o 984-091431. Mais uma aqui também, essa tem. Abraço também o Sidney, ligado com a gente, mandou um áudio ali, a gente já mandou pro ar. O Carlinhos tem aquela do Chitãozinho e Chororó, Se Deus Me Ouvisse. Esse é um clássico, hein? O pessoal tá mandando ver. Toca Chico Rei Paraná, Débora de Irati, Amor Rebelde. Essa música tem uma frase bonita, não lembro a frase, mas tem uma frase bonita na letra. Vou providenciar que não apareceu. Chico Mineiro, José de Ponta Grossa, também tem que tocar, né? Essa também tem que tocar. Quanta participação, hein? A gente se perde aqui nos recados. Carla em Piraí do Sul, falando da música. Ah tá, Victor e Léo, Conheço pelo Cheiro, é uma das mais lembradas agora. Eu tô procurando aqui um áudio que o ouvinte mandou de uma música que chegou aqui, a gente tá com interatividade bombando aí, esse áudio aí já foi no ar.
1: Fala Carlinhos, Sidney da Castrolanda, estamos aqui de pé na patrola aqui na Ordenha. Toca aí pra nós encher de shampoo e um Christy Ralph.
0: Já foi, né? Essa já foi. Onde é que tá o outro? Tem mais? Olha quanto áudio chegando aqui no 984091431. Você participa aí, manda o seu recado, seu abraço, confirma aí a sua audiência.
2: Boa tarde, Pedro Pecado.
0: Gisele, um beijo pra você também, tá ligada com a gente em Ponta Grossa. Evelyn Carambia, aqui é Campina das Pedras, manda um abraço pra nós. É a Cleusa, né? Alô, Cleusa. Beijão pra você. Olha, os recados aqui explodiu, não sei o que aconteceu ali, mas explodiu de recado, já vou verificar quem pediu essa música aí do G. Giovanni, também já tocou. Não, tá aqui, é Cheiro da Terra, essa que eu tava procurando, é Cheiro de Terra, né? Cheiro de Terra é o nome da canção, palavra cheiro é o que tá valendo aí na palavra-chave e a palavra-chave tá bombando, hein? Essa é uma das mais bonitas do sertanejo, já pode tocar agora? Toca, né? Vamos tocar agora, daí eu toco Zé Neto e Cristiano na sequência, mas essa aqui foi a mais lembrada. 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

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Eu acho essa música uma das mais belas do sertanejo, eu não sei porquê, mas quando a gente

0: Cheiros de Terra, Zé Neto e Cristiano, indicação da Silvana Telêmaco Borba, na sintonia, ela escreveu ali e ouviu o sucesso aí das pedidas, as mais pedidas dos clássicos.
1: Boa tarde, Carlinhos, aqui é o Rafael da Ponta Grossa, tô aqui pra nós e que Renner e Bandida, pra todo mundo e todo dia escutando o teu programa aqui na firma. Obrigado, é nóis.

o nome dessa, Rick Renner, na programação, Cowboy do Rádio, todo mundo ouve, todo mundo curte, é todo dia que tem, horário das 4 às 6, não tem pra ninguém. Temos aí a quarta-feira, última hora do dia, vai começar, já começou, 5 em 1, agradecer aí a companhia, os patrocínios, esteve com a gente aí no horário. 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Ei, daqui a pouquinho é novembro, daqui a pouquinho é Natal, a gente tá aí na reta final de 2026, já anunciando aí o calor, né? Vem calor, programado aí para alguns dias, né? Depois vem chuva de novo. Eu tava vendo aqui a previsão pro resto do mês. Vai ter um calorão aí no final de semana, vai ter sol. Até sexta-feira vai ser assim, né? Como está hoje, dias semelhantes aí na quinta e na sexta. E sábado sol, domingo sol, dias ensolarados para você curtir. Depois de tanto tempo de chuva, nada melhor que um fim de semana já para se programar, hein? Qual é o plano? Qual é o plano? É na minha conta. Então tá, vou pro intervalo e volto já.

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de casa. Podemos chegar, vamos chegando, chega pra dentro antes que chova. Vem chuva aí, né? Vem chuva aí pela frente, a gente tá aí na tarde. Que novidade, vem chuva. É, mais chuva aí até sexta-feira, daí sol, né? Conforme a gente comentou, a gente mandou ali a fotinho, as figurinhas que vão chegando é de um guarda-chuva, né? E a gente comentou ali, tem aquela música do... Vamos tocar essa aí, a palavra cheiro, né? Cheiro, vamos tocar essa, tá bem lembrada, Victor e Léo, conheço pelo cheiro. E você conhece algum animal recordista na distância, né? Vou derrubar um monte de resposta aqui, né? Chegou um monte de resposta, tá todo mundo apostou. Carlinhos, a Carla lá em Piranha do Sul, ela falou, é um elefante. Um elefante africano? Não é. O elefante, ele é 19 quilômetros, ele consegue. Ali chegou cão de caça, canarinho, não é, né? Não, não é um cão de caça, 19 quilômetros também. Lobo, a gente já falou que não é. A Thalita em Ponta Grossa, é urubu. Urubu, não é urubu, não. Não é urubu, tem um monte de resposta aqui que vai ser difícil a gente atender todos os pedidos. Olha quanta música chegou aqui. Pega aí a lista que está sendo providenciada em algumas que vão ser garimpadas. Leandro Leonardo, essa aí tem aí no playlist Talismã. Terra Tombada é linda, Chitãozinho Chororó. TVI, Horizonte Azul, já toquei, né? Ah, o vídeo falou qualquer uma clássica do César Menotti e Fabiano, versões lindas. É verdade. Obrigado pela participação, Silvia. A Piaí, São Paulo. Tem a Suzane, que tá ouvindo a gente, Jaguariaíva. É a filha da Marlene, né? Ela escreveu ali, sou filha da Marlene, a sua fã número um. Que bom, um beijo pra você e a mãe, todo mundo aí, tá bom? Ei, Ronaldo também mandou música ali. Já tocou, não, né? Essa aí é a Rainha do Rodeio. Não, não apareceu aqui, vamos tocar. Chitãozinho Chororó. Caboclo na Cidade, essa música também é bonita, tem muitas do Chitãozinho e Chororó que são clássicos, a gente já vai providenciando as que vão chegando e você vai pensando aí nos clássicos. Temos a metade da semana já concluída com sucesso, até sexta, né? Semana que vem é sucesso, daí é só sucesso atual. Olha quanta resposta ali chegou, canário. E agora, aqui uma foto, né? Da estrada, rodovia, duas pistas, onde é que você está? Ô Carlinhos, cheiro de terra molhada, quem que mandou o recado lá? Kathleen, Kathleen, boa viagem, Kathleen, tá um tempo nublado aí, né? O tempo tá muito pra chuva hoje. Gisele, um beijo pra você, obrigado pela audiência. Ah, o vídeo falou elefante africano, se não for, então é um cão de caça. A Graciele, ela comentou qualquer música clássica do Eduardo Costa. Foi pedido aqui agora há pouco, Amor de Violino, pode ser essa, Graciele. Aí vamos tocar, próximo Ipirangão, a nossa ouvinte falou, eu sou próximo ao Ipirangão aqui. Kathleen, tá bom, eu vou vendo aqui, olha, agora disparou, né? Agora disparou. Ô Carlinhos, tem aquela melhor versão do Bruno Marrone, tem a palavra-chave aí, cheiro. Pega lá, Bruno Marrone, palavra-chave, cheiro, apareceu sua melhor versão. Quem mandou lá foi o Galo. Falou, Galo. Grande abraço, amigão. É isso aí, e o recado vai chegando aí. A moçada vai interagindo, galera vai mandando recados, vai mandando música. Tonico e Tinoco, as meninas em Ponta Grossa. Tonico e Tinoco, moreninha linda, essa é a raiz. Beijo, fica com Deus, até mais. Beijão pra vocês, obrigado pela audiência. Aqui são fotos, aqui é áudio, eu vou pro segundo horário já, com 5:11, a gente já está iniciando a hora em segunda hora, né, canário? Palavra cheiro, o animal que consegue, é o recordista na distância, ele consegue o olfato mais poderoso, o potência, esse sabe, né? Sabe sentir o cheiro de longe, quantos quilômetros daí, canário? É quilômetros e quilômetros, né? Pega lá, ó, a foto do... Quase que eu falei o nome do animal, isso pode acontecer, né? Pega aquela música, o ouvinte ontem pediu uma música pra nós aqui, o Paulinho já mandou aqui, ó, a música original, tem só o refrão, né? Essa música fez sucesso aí,

que já está aqui com o Lee Anderson. The Rose Garden, eu já vou tocar. Bacana, hein? A gente vai interagindo, vai surgindo aí sucessos nacionais e internacionais. Tá valendo aquela música do passado também, do mundo country. Tem? Tem alguma? Pensa aí no... Sei lá, tem tantos artistas aí, né? Tantos artistas, o Cowboy do Rádio vai completar 35 anos ano que vem. E desde o início a gente misturou o country com o sertanejo. É pioneiro nesse ritmo que agora que o pessoal descobriu, mas a gente já sabia há muito tempo que o country e o sertanejo, na mistura, na programação, no rádio, combina muito bem. Para de enrolar e vamos falar aí do nosso patrocinador que está iniciando aqui.

audiência incrível no Socavão. Outro dia um ouvinte comentou, é só você passear por aqui, você vai ver. Tá todo mundo ligado aí no Cowboy do Rádio. 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

0: música foi lançada em 1969, single pelo cantor aí e compositor americano Neil Diamond. 1969, tá como tema da Oktoberfest. Essa música anima, né? Essa música é uma animação. Sempre quando toca dá uma vontade de viver, não é assim? A outra também é linda, The Rose Garden, foi indicada ontem, a gente pesquisou, fomos a em busca aí, foi o garimpo, Lee Anderson, é a original de 71, tava vendo ali. E aí, que está vendo aí? Tá tentando descobrir, né? Qual é o animal que tem o olfato mais potente no mundo animal? É ele, não tem pra ninguém, é ele. Cheiro à distância, a música, Tatiane, né? A Tati aqui do centro, ela comentou que tem uma música que fala assim, cheiro de jasmim. Cheiro de jasmim, não sei, alguém sabe? Cheiro, eu só sei que fala isso, cheiro de jasmim. Alguém sabe? Alguém lembra? Manda aí no 984091431. O pessoal aqui é rápido, né? É igual o Billy de Kid. Fala aí, rapidez. Vamos pro intervalo rapidinho, que daqui a pouquinho tem resposta aí, né? O pessoal matar curiosidade. Olha quanta música chegou ali. Eu vou tocar algumas que não tocaram no garimpo de ontem. A gente encaixa hoje. 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
7: Tá bom, o Canarinho falou. Manda a resposta aí que eu quero ir embora. Quero voar embora antes da chuva. Tá bom, professor. Pega aí a resposta então. Chama lá o Billy de Kid. O animal que tem aí o olfato mais potente do mundo animal é esse aqui. Teve gente que mandou até a foto, né? Urso, o urso polar, o urso pardo, como falaram ali, também tá certo, né? Também tá certo. É o animal com o olfato mais potente do mundo animal, não tem pra ninguém, né? Ei, ô, potência, quanto é a distância lá? 32 quilômetros.
8: Ô, potência.
7: Ele sente o cheiro, Isso com condições favoráveis de vento, dá uma observação ali, né? Outros animais também têm a capacidade impressionante de faro, é o faro. A gente falou do urubu, elefante africano, cão de caça chegou muito ali, né? Lobo foi o que mais chegou na primeira hora, mas não é. É o urso polar. O sistema tá buscando ali quem foi a primeira pessoa a mandar a resposta certa. E hoje explodiu, hein? Não sei o que aconteceu, mas hoje explodiu de uma forma. Tem muitos recados aqui, né? Quanto recado ali. Alguém te falou que aquela música que você falou aí no ar é Sonho Bom do Munhoz e Mariano. Tem cheiro na letra, cheiro de jasmim. Onde é que tá essa música, Munhoz e Mariano? Ah, Isabel, né? Isabel tá ouvindo a gente. Curitiba, Curitiba, ela tá digitando ali também. Tá digitando mais um recadinho. Então tá, deixa digitar. Aqui é um áudio, né? Aqui é um áudio. Aqui é um vídeo. Coloca no ar aí pra gente identificar. O rádio tá ali no gramado. Opa, tá subindo as imagens. Vai lá pra beira do rio. Olha que rio gigante, hein? Onde é que é esse lugar? Tá ali a parada de pesca. Tá puxando ali, hein? Tá dando peixe. Cenário do rio gigante ali, ó. A horizonte, a gente vê o céu cheio de nuvens, bonita localização. Ô, Carlinhos, conhece, meu amigo? Localiza aí, não sei? Conta pra nós aí, quem que mandou lá, pega lá o recado. Vanderlei, Vanderlei Tito, conta pra nós. Olha quanta gente digitando ali, digitando. É urso polar a resposta certa, urso polar. Elefante africano é o que mais chegou na segunda hora ali, né? Aqui é boa tarde, aqui é resposta também, a Judite. Também acertou, Judite. Gisele também acertou aqui. O sistema tá buscando. Ricardo, Ponta Grossa, cheiro de flor, cheiro de amor, cheiro de flor. Que é essa música? Alguém lembra? Alguém lembra? Às vezes o ouvinte manda a frase ali pra a gente tentar identificar. É isso aí. O pessoal tá fazendo sinal aqui, daqui a pouquinho vai ter momento nobre, nutrição animal. A galera tá chegando aí, a gente já vai conversar. Rafaela, um beijo pra você, Telêmaco Borba. Manda um beijo pra Silvana, hoje é aniversário dela. Parabéns, Silvana. Obrigado pela audiência de vocês aí, tá bom? Felicidades aí a Silvana, nossa fiel ouvinte de todo dia, de toda tarde, com essa energia boa que tem a região toda aí, né? Aqui também, sistema tá buscando, já já vai ter resposta. Antes a gente vai com Munhoz e Mariano, pare o mundo que eu quero descer. Essa frase é pra nós, hein? Essa frase é pra nós. Lembra dessa? Quantas vezes você cantou? Sei lá.

0: e o Jorginho mandou às 16h46.
1: O urso diz que sente o cheiro de uma pessoa até 40 quilômetros. Se é verdade, eu não sei.
0: É verdade, é o urso, né? A Carol também falou, o urso polar. Foi a resposta aí pra quem não pegou e matou a curiosidade. O urso pardo, teve muita gente que mandou fotos aqui do urso, né? Elefante branco também chegou bastante de respostas aqui. Foi bacana.

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0: suficiente pra gente bater um papo aí com a equipe de promoções, equipe comercial técnica da nossa querida Nobre Nutrição Animal, parceria que dá resultado, e a gente tá aqui com o Fernando e também com o Murilo. Tudo bem, Murilo?
1: Tudo jóia, Carlinhos.
0: Promoções também vale, né? Quanta promoção tem aí.
1: Com certeza.
0: Tem muita promoção quando se refere em ração, em tudo que o produtor isso. precisa, né? Mas antes de entrar no assunto com vocês, eu tava vendo aqui uma manchete falando aí do Dia Nacional da Pecuária, 14 de outubro, que é hoje, né? Não temos dúvida que é uma atividade aí que movimenta aí o campo e a economia brasileira. Tava vendo aqui uma matéria do Ministério da Pecuária, do governo federal, diz assim: a força da pecuária no agro. Pecuária tem papel importante na economia do país. Este ano, a atividade representa 36,3% do valor bruto da produção agropecuária, segundo estimativa aí do Ministério da Agricultura e Pecuária. Carne bovina é o principal destaque dentro da pecuária, com valor estimado em 249,2 bilhões de reais. Segundo aí, essa informação do governo federal. E é exatamente isso, né, Murilo?
1: Exatamente, né, Carlinhos? É um mercado que movimenta muito, né? Mesmo a nossa região aqui sendo dominada pelo leite, né? A capital nacional do leite, a atividade pecuária, ela é muito presente aqui no nosso interior, né? Então, hoje, dentro da nossa cidade e as cidades ao redor, existem muitos produtores de gado de corte, né? Então, o pessoal da pecuária no geral, né? Tanto no leite como no corte, o pessoal está muito presente e movimentando essa cadeia tão importante para a economia da região e do país, né?
0: Temos aí a informação que vivemos em um momento de muito aquecimento, né? Esse aquecimento do mercado se deve ao quê, Murilo?
1: Então, Carlinhos, são vários fatores, né? Hoje o aquecimento do mercado em si, ele tá relacionado ao formato mais antigo que a gente comenta, né? Que é oferta e demanda, né? Então, se o mercado está com baixa oferta, a demanda aumenta. Então, essas questões que direcionam muito a precificação do boi, enfim, de todos os materiais comercializados, né? E consequentemente essa região que a gente tá falando, essa questão do El Niño tem pressionado bastante a questão do mercado no geral em si, por conta das dificuldades que se encontra, né? A produção, quanto menos oferta, a questão do preço vai subindo, né? Consequentemente, e hoje a gente encontra bastante dificuldades, né? Estamos com um período dos mais críticos, né? Do El Niño, com muita chuva na nossa região, e às vezes a gente pensa que isso não se estende muito ao longo do estado, mas semana passada a gente estava na região de São Paulo, Minas, e o período chuvoso tá por lá também, sabe? Então, passando de São Paulo para cima é um pouco menos, mas também se encontra muita chuva, e essa dificuldade no sul do país tá trazendo grandes danos, né? O pessoal não tá conseguindo plantar, não tá conseguindo colher as culturas de inverno, e isso tá dificultando muito. Então, os custos de tudo relacionado à parte no agro está bem bagunçado, de certa forma, né? Os produtores estão preocupados com a atividade, e é de se preocupar mesmo, né? Porque se torna muito volátil, e a dificuldade nessa questão de produção de comida e tudo mais deixa o produtor com uma pulga atrás da orelha, né? Porque não sabe como que vai ser a safra, então fica aquela incógnita, e com a possibilidade às vezes de queda de preço de algum produto, né? Hoje a gente falando de milho e soja, vem esse último mês em alta aqui na nossa região. A gente fala de milho a R$70, R$74 a saca, a questão de farelo de soja ultrapassando R$2.200, R$2.100 na questão do custo da tonelada, e isso tem precificado muito alto o custo da ração em si, né? Para ambas atividades, seja no corte, seja no leite, isso tem dificultado bastante. E a questão do leite, até o Fernando já vai comentar, mas no corte ainda está sendo positivo pelo fato da arroba estar em alta, né? Então a gente vem dos últimos...
0: quanto a arroba hoje?
1: Arroba hoje no estado de São Paulo está batendo 380, 375. Que nossa região cai de 5 a 10 reais na arroba, né? Mas é nessa faixa mais ou menos. E tá muito aquecido, né? Então a gente vê Nos últimos meses só teve uma queda próximo de julho ali, meados de julho teve uma queda no valor da arroba, mas logo voltou a subir e se manter. E o que o pessoal vem comentando que a arroba tá muito forte, firme, o preço, a comercialização tá muito estável. Por mais que tenha caído um pouco o preço do dólar, ela tá se mantendo e com previsão de alta, previsão de fechar o ano próximo de R$400 a arroba. Então tá muito promissor, muito. O custo do bezerro tá muito caro, né? Então, é uma atividade que também, por mais que a arroba do preço do boi gordo, da vaca gorda no final, esteja muito vantajosa, é uma atividade que exige bastante atenção por conta da compra, né? Então, animais de reposição estão mais caros, então às vezes é um preço que ilude um pouco, imaginando que o preço está sendo bem pago, mas o custo também está alto. Então, o produtor precisa avaliar muito a questão da margem final da sua produção, porque às vezes muito aventureiro, né, que às vezes quer entrar na atividade, mas encontra essa dificuldade no início, então é um ponto de atenção que deve ser levado em conta, hein?
0: 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Celebramos a você aí, produtor, você, os criadores, todos aí que fazem parte dessa cadeia e ajudam a construir uma pecuária cada vez mais produtiva e sustentável. A gente está conversando aí com o Murilo, conversamos sobre o mercado de carne. Eu vou conversar agora com o Fernando, que vai falar pra gente sobre o mercado de leite. Boa tarde, Fernando.
2: Boa tarde, Carlinhos. Boa tarde a todos os ouvintes. Então, falar do mercado leite no dia da pecuária, né? E é extremamente gratificante, e também deixar os parabéns a todos envolvidos com esse mercado, né? Falo que é um mercado que tem expressa uma fatia muito grande desse PIB brasileiro, de movimentar esse agronegócio. Então é uma grande responsabilidade, pois é produzir comida, né? E falando um pouco mais dessa pecuária, do dia da pecuária, Carlinhos, envolve outros, né? A gente fala muito do leite, carne, que é o que tem na nossa região, mas envolve aves, suínos, engraçado que até o mel, ele entra no, na pecuária, né? Então, e tem muita coisa aí além do leite e da carne, né? Mas assim, falando do mercado do leite, que é a nossa realidade hoje, e nós estamos na capital nacional do leite, hoje nós estamos com o preço do leite, a média com Selete, a R$2,52. É um preço interessante, mas com uma leve queda, né? Nós tivemos 3% de queda agora, considerando no último mês. E novamente, é um mercado que é um balizador, a gente traz sempre o preço com Selete, porque é uma média que todo mundo analisa, e a gente sabe que existe hoje laticínios e indústrias pagando um pouco mais, outras pagando até um pouco menos, depende muito de logística, região, então o mercado spot ele fica um pouco volátil, sempre com essa base no conselheiro que a gente traz uma realidade. Mas novamente, eu falava acho que 2 meses atrás aí, que a expectativa é que o leite não baixa mais dessa faixa, sabe? E eu vejo isso como grande realidade se concretizando, o leite se tornando uma commodity no Brasil, e eu vejo que isso é de extremamente importante, porque o produtor sofria muito com essas quedas, né? A gente sabe que entra agora um momento que o preço já era tendencioso à baixa, e nós não estamos vendo isso, por mais que tem 3% de queda, não é uma queda igual se tinha no passado, constante, mês a mês, que chegava leite na casa de R$2. Então, eu vejo que o mercado do leite está muito valorizado, principalmente fora do Brasil, né? A gente acompanha o mercado, até para trazer informações externas, assim, estão se falando num leite cada vez mais sendo valioso, né? Sendo valorizado pelo consumidor, e não somente o leite in natura, né? Os seus derivados. E isso faz com que ele tenha um valor também no mercado interno, né? E manobras que a gente sabe que existe hoje, principalmente no Paraná, de não receber leite de outros lugares, que tem feito com que o produtor não sofra tanto com essa oscilação de mercado. Então, a gente falava ali no começo do ano de é um momento o produtor se tocar, se fazer um caixa, novamente se capitalizar, porque ele vinha de momentos ruins no leite, né, de preço, e agora a gente vive um momento que a gente já está ao longo desse ano todo não tendo queda no leite. Isso é extremamente importante, porque a gente sabe desse desenvolvimento e do fluxo de cada produtor dentro do custo da operação, né? Então, no dia do pecuarista, aí nós estamos celebrando amanhã, dia do pecuarista, que hoje é dia da pecuária, né? E celebrando um valor ainda ok no leite e também na arroba, né? Isso que o Murilo comentou sobre esse preço de arroba também é histórico, pensando nesse ano, a gente vem de volumes significativos aí no Brasil.
0: É o último trimestre de 2026, só pra gente acrescentar mais no teu comentário que você fez agora há pouco, Murilo, Eu queria que você falasse de fatores que serão importantes aí para acompanhar aí os próximos movimentos do mercado pecuário, o que o produtor deve observar mais, a oferta, escalas de abate, a demanda, como você falou, o que ele tem que prestar mais atenção agora nesse último trimestre?
1: Então, aproveitar bem essas janelas de comercialização, né? Tanto no, na parte agrícola como no leite, na carne. Eu digo assim que principalmente no corte, né? Que eu tava comentando, essas janelas de contrato futuro, né? Hoje poucos produtores sabem, mas o gado de corte, você tem a possibilidade de estar fazendo negociação através da Bolsa de Valores. Então, contratos na B3, que é hoje no Brasil, você pode estar fazendo contratos de entrega junto com os frigoríficos, né? Então, com essa previsão de alta já, então garantindo a comercialização e muita atenção na gestão da fazenda, pensando em custo, né? Então, nem sempre o produto mais barato é o que dá mais resultado. Então, sempre estar atento nisso aí, medindo realmente a sua produtividade, seja de carne, de leite, enfim, tá fazendo a mensuração disso, porque tudo que você pode medir, você pode melhorar, né? Então, pensando na nutrição do seu rebanho, para você ver se realmente está sendo eficiente. Tem muitos produtores que trabalham com alto grão, outros produtores trabalham com a parte de forragem, concentrado em conjunto, mas é a conta que deve ser feita, né? Hoje, pensando na fonte de amido, através da silagem se torna mais barato, pensando na questão do milho in natura, que ele está sendo um grão muito valorizado, e aí não tem previsão até março de queda no milho. Então a previsão, ainda mais com essa questão de El Niño, que a gente vem comentando, as dificuldades de colheita e implantação da cultura, não tem previsão de quebra produtiva, mas vai ser fatores que vai acabar oscilando a questão do mercado também. Então essa questão de gestão realmente, ela é muito importante pela questão do gado. A interferência principal é a fonte de alimentação, né? Não é como uma lavoura que vai ser a condução da cultura e colheita, mas o preço do grão interfere diretamente na pecuária, então é um ponto de atenção ao produtor para conseguir ter sucesso na atividade. E essa previsibilidade de mercado, né, Carlinhos, que a gente comentou, de estar sempre atento às notícias, toda a questão cambial, a gente fala do dólar e tudo mais, tudo isso tem uma parcela de responsabilidade na precificação do produto final.
0: Aí só para a gente encerrar a nossa conversa de hoje, também o toque da Ângela, que é de Tibagi, ela comentou no recadinho ali que vocês falarem do dia da pecuária, dia do pecuarista, lembrar dos agrônomos que foi na última segunda-feira, dia 12, sem agronomia, né?
1: Sou.
0: O Fernando é zootecnista. Então fica aí o nosso abraço aí a todos os profissionais, profissão essencial para o mundo do agro, né?
1: É, que nem o pessoal sempre comenta, né? De tanta coisa que o agrônomo pode fazer, devia demorar uns 10 anos o curso.
0: É igual radialista. Tá bom, meus amigos. Grande abraço pra vocês. Obrigado pela presença aqui.
1: Obrigado, boa tarde. Valeu, a todos.
2: Boa tarde.
0: Aí voltamos com os instantes finais da programação da tarde, já chegando ao final, quarta-feira, indo embora, bem à noite, com ela, Alma Serrana, é a programação a seguir. Agradecendo a você, ouvinte 102, que acompanhou aí o Cowboy do Rádio. 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

saudamos a todos aqueles que rezam conosco neste momento tão sagrado da Ave Maria. Desejamos um bom final de tarde, uma boa noite a todos. E vamos iniciar em nome do Pai, do Filho e do Espírito Santo.

0: Santo.
1: Amém.
0: Nesse momento sagrado em que até os ponteiros do relógio ligam a terra ao céu, rezemos a oração do Ângelus. O anjo do Senhor anunciou a Maria.
2: E ela concebeu do Espírito Santo.
0: Ave Maria, cheia de graça, o Senhor é convosco. Bendita sois vós entre as mulheres e bendito é o fruto do vosso ventre, Jesus.
2: Santa Maria, Mãe de Deus, rogai por nós, pecadores, agora e na hora de nossa morte. Amém.
0: Eis aqui a serva do Senhor.
2: Faça-se em mim segundo a vossa palavra.
0: Ave Maria, cheia de graça, o Senhor é convosco. Bendita sois vós entre as mulheres e bendito é o fruto do vosso ventre, Jesus.
2: Santa Maria, Mãe de Deus, rogai por nós, pecadores, agora e na hora de nossa morte. Amém.
0: O Verbo de Deus se fez carne
2: e habitou entre nós.
0: Ave Maria, cheia de graça, o Senhor é convosco. Bendita sois vós entre as mulheres e bendito é o fruto do vosso ventre, Jesus.
2: Santa Maria, Mãe de Deus, rogai por nós, pecadores, agora e na hora de nossa morte. Amém.
0: Rogai por nós, Santa Mãe de Deus,
2: para que sejamos dignos das promessas de Cristo.
0: Oremos. Infundi, Senhor, nós vos pedimos em nossos corações a vossa graça, para que, conhecendo pela anunciação do anjo a encarnação do Verbo, cheguemos por sua paixão e morte a glória da ressurreição. Por Cristo nosso Senhor.
2: Amém. Amém.
0: Hoje, quarta-feira, dia de Nossa Senhora do Perpétuo Socorro, dia da novena, da bênção da água. Participemos. Hoje também nós queríamos lembrar de um menino que morou em Castro, que atualmente está lá em Cuiabá, é o Gessé. E ele sempre rezava conosco a oração da Ave Maria. Um grande abraço ao nosso querido Gessé. No evangelho de hoje, nós vamos ver que os fariseus e os mestres da lei aparentemente eram pessoas piedosas, já que cumpriam vários rituais exteriores, mas não praticavam a caridade. Sabemos que a fé sem obras é morta e eles não viviam aquilo que pregavam. Que Deus nos livre desse mal. A palavra precisa se tornar vida em nosso viver. Escutemos.
2: Proclamação do Evangelho de Jesus Cristo segundo Lucas.
0: Glória a vós, Senhor.
2: Naquele tempo, disse o Senhor: ai de vós, fariseus, porque pagais o dízimo da hortelã, da arruda e de todas as outras ervas, mas deixais de lado a justiça e o amor de Deus? Vós deveríeis praticar isso, sem deixar de lado aquilo. Ai de vós, fariseus, porque gostais do lugar de honra nas sinagogas e de seres cumprimentados nas praças públicas. Ai de vós, porque sois como túmulos que não se veem, sobre os quais os homens andam sem saber. Um mestre da lei tomou a palavra e disse: mestre, falando assim, insultai-nos também a nós. Jesus respondeu: ai de vós também, mestres da lei, porque colocais sobre os homens cargas insuportáveis e vós mesmos não tocais nessas cargas, nem com um só dedo. Palavra da salvação.
0: Glória a vós, Senhor.
3: A palavra dos ouvidos ao coração. Os fariseus e mestres da lei gostavam de elogios e de serem exaltados, como se fossem deuses. Aparentemente, eram pessoas tementes a Deus, mas viviam uma falsa religião. Eles gostavam de honras, eram rigoristas em alguns preceitos religiosos, mas não praticavam a caridade e o amor ao próximo. Eles não viviam aquilo que pregavam e manipulavam os mandamentos do Senhor, visando apenas interesses pessoais. Eles viviam uma religião de aparência, por isso foram repreendidos por Jesus Cristo. A verdadeira religião está alicerçada nos frutos do Espírito Santo e não em valores mundanos, como nos ensina o apóstolo São Paulo.
4: Louvado seja nosso Senhor Jesus Cristo, para sempre seja louvado. Eu sou o padre Leonel Stansky, da paróquia Santa Ana de Castro, e quero nesse momento desejar as bênçãos de Deus para você, para a sua família, que a proteção de Nossa Senhora acompanhe sempre a sua vida. Quero deixar aqui o meu agradecimento por você que nos acompanha todos os dias nesse momento da oração da Ave Maria. E que Deus te abençoe. Em nome do Pai, do Filho e do Espírito Santo. Amém. e permaneça na paz.

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gente... Legal, moçada, agora são 6:03. Alô, gaúchos, alô, gaúchas de todas as crenças, estamos chegando. É, vamos bolhando a perna, abrindo a porteira do rancho, porque a partir de agora ronco as codionas do Alma Serrana. É o seu programa diário de segunda a sexta aqui pela Antena, das 6 às 7 da noite, com muita alegria e muita marca buena, tá certo? Estamos chegando nesse dia, hoje, meio de semana, quarta-feira, bagualada, 14 de outubro. Estamos chegando com casca e tudo pra fazer aquela programação louca de buena, louca de especial a cada um de vocês. A apresentação fica a cargo desse velho que vos fala, tamo e faceiro, bonito e conado, falando de Castro, Paraná. Por aqui, Rony Gomes. 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Tudo certo, tudo prontinho a partir de agora, então vem comigo. Marca o telefone do Gauchão 984091431. Esse é o nosso WhatsApp. Você pode mandar sua mensagem, mandar seu áudio, atendo vocês até às 7 da noite. Vamos atracando, moçada, porque a partir de agora é uma marca atrás da outra e vamos trazendo a primeiríssima. Fogo de Chão chegando no estilo da fronteira. Alma Serra.

0: Fala linda música, hein, Jorge Guedes e família? É o Nego Betão por aqui.
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0: Tá bom, tá dado o telefone aí, né, tchê? Estamos aí com vocês até as 7 da noite, com o melhor da música gaúcha, sempre pela mais ouvida, 102.7 Antena Sul FM. Aqui vamos atracando uma marca em cima da outra, é uma horinha de muita alegria, muita marca boa, né? E sempre contando com a participação dos amigos. É, você que está aí do outro lado, você que está na sintonia da 102.7, aquele abraço nessa quarta-feira bagualada. E já vamos atendendo o povão aí, né, tchê?
2: Boa tarde, que eu não tenho visto, mas não basta com a música aí para nós.
0: Ismael do Boa Vista, um forte abraço. Olha aí também, toque maneirinha da felicidade com os Miris, um abraço, Eduardo Benque Maracanã, valeu Eduardo. Olha aí, deixa eu ver também o Alisson de Lima, marcando presença aí também, manda aí para os meus pais, Marlene e Vilmar, estamos sintonizados, um forte abraço, Alisson aí de Ponta Grossa, valeu, quebra costela pro amigo. Vamos atracando, né?

0: emoção da linda música, hein? O Chica Careco por aqui. De campanha, agora são aí 6h20.
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0: Beleza, agora 6h28.
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0: Aí, moçada, tá aí o Alma Serrana. É 102.7. Levando pra você aí, programa velho de fundamento, né? De segunda a sexta, estão por aqui. Parceiro que nem bode embarcado, hein, gurizada? E atendendo o povão aí. Vamos lá.
3: Boa noite, meu amigo Ronei Gomes. Gostaria de pedir uma música pro senhor rodar um castração a piala. Oferecer pra turma da Quebrada Funda, pra turma do Militão, pro Chiquinho, lá do Militão. Pra todos os amigos que tem no Militão, lá na Militão, Quebrada Funda. Cercado, é pro meu amigo, esse é meu amigo Daniel do Cercado ali, e pro Sanche, que trabalhamos aqui no Calpar, aqui na, e pra tudo que estiver ouvindo, meus amigos, e pro senhor aí da rádio, e pra tudo que estiver ouvindo. E pro nosso amigo aí que tem o programa aí da. Começa às 8 horas aí na Antena Sul, hein? Aí pra esse amigão, oferecendo esse amigão pra ele.
0: Valeu, valeu, nosso amigo José, um abraço. Valeu, Indiola, vamos atracar por cá.
4: Boa noite, Ronei Gomes, como é que tá, meu galo velho bem bom? Ronei, toca pra nós aquela marca fandangueira, os Debote e Bombacha com os Monarcas, ou Sonhando na Vaneira com os Monarcas, oferecendo a todos os ouvintes amigos, especial pro meu pai Antônio Evangelista, meus amigos de Ponta Grossa, Angélica Guerreiro e Murilo Guerreiro, também pros meus amigos da Fazenda São Miguel, seu vizinho da Terezinha, que não perde a programação, também pros meus amigos do Grupo Truque Churrasco que estão na escuta, meu amigo vizinho aqui do Catanduva, Vanderlei Tinto, abraço a todos, fiquem com Deus, Roberlei Souza na escuta.
0: Valeu, valeu, Roberlei, um forte abraço. Olha aí, alô, Joramil, um abraço aí no Lajeado, em Carambeí, curtindo a programação, valeu, índio velho. Vamos atracando, Marca Buena chegando, tá aí, Grupo Cordiona, castração a pialo por aqui.
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0: Sala linda a música, hein? Os Monarcas por aqui, os Debote Bombacha. Também vocês curtiram o grupo Gaitaço Gaúcho, Noites Geladas de Inverno aqui na antena. 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
1: Beleza, moçada, né? O comando do Alma Serrana é comigo mesmo, né? Tamo por aqui. Levando aquela marca velha fandangueira e sempre a participação dos amigos no 98409-1430. Esse é o nosso telefone de garupa, o nosso WhatsApp. Pode mandar sua mensagem, mandar seu áudio. Atendo vocês aí.
2: Boa noite, Rony. Tá com a música bem bonita pra mim, com a minha amada, Solia Aparecida.
1: Tá aí, Adair, um abraço pra você, pra Sueli, quebra costela aí, tá vendo? Aí, que me refiro, alô, Moacir Donizete aí, Jaguaraíba. Com chuvinha molhando os telhados aí, é bueno, né? O Cacildo tá lá na Vila Rural, ouvindo as gauchescas. Ô, Cacildo, velho, como é que tá, tchê? Miroslau de Fune também no Espigão Alto, Sertão de Cima. A audiência é 100% aí da 102.7. Tamo fazendo o eco nas coxilhas aí pro lado de Jaguaraíba. É, gurizada. Alô, Fer, um abraço. Manda a música do Porca Véia, Luz do Meu Rancho, pra todo o pessoal que tá na escuta. Valeu, Fer. Olha aí, toca aí pra nós. Tenho que andar os monarcas. Tamo na escuta. Abraço, Adilson. Valeu, Adilson.

saiu mostrando a linda música, hein? Saudoso Porcavelos do meu rancho. Também o Casito Minha Vida no Rincão. Nós vamos fechando a gaita, prometendo voltar amanhã com Alma Serrana a partir das 6 horas da tarde. Uma boa noite pra você, obrigado pela sintonia, pela companhia. Fique com o patrão velho Coelho, vou seguindo. Um abraço do tamanho do Rio Grande a todos os gaúchos e gaúchas da nossa querência e até amanhã.

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1: 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As notícias do governo federal que movimentaram o país no dia de hoje.
2: Olá, boa noite.
0: Boa noite para você que nos acompanha em todo o país.
2: Quarta-feira, 14 de outubro de 2026.
0: Vamos aos destaques do dia.
2: Brasil regulamenta marco legal dos jogos eletrônicos.
0: Ideia é estimular a inovação, a formação profissional e fortalecer a produção brasileira de games.
2: Nova regra traz ainda plataforma pública e gratuita para catalogar, divulgar e promover jogos nacionais. Graziele Bezerra.
3: E para ampliar a formação de profissionais para a indústria de jogos eletrônicos, o Ministério da Educação vai ofertar vagas para cursos de graduação na área de jogos digitais.
0: Outubro Rosa alerta para a prevenção do câncer de mama.
2: Agora, planos de saúde devem cobrir mamografia quando houver indicação clínica, mesmo antes dos 40 anos. Luana Karen.
4: A mamografia é o melhor exame para detecção precoce do câncer de mama. A partir dos 40 anos, as mulheres devem fazer mamografia anualmente.
0: Micro e pequenas empresas devem ficar atentas aos prazos para escolher o regime tributário de 2027.
2: Quem deseja entrar ou retornar ao Simples Nacional tem até amanhã para solicitar a opção.
0: Ainda tem dúvidas? Vamos falar da mudança e opções para você saber o que é melhor para o seu negócio.
2: Hoje na apresentação da Voz do Brasil, Luciano Seixas e Mariana Jungmann.
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2: Computadores, consoles, celulares, por todos esses meios é possível ter acesso a algum jogo eletrônico.
0: E para desenvolver esses games, que muitas vezes consomem horas da nossa atenção, é preciso juntar muita arte à tecnologia.
2: E todo esse trabalho agora faz parte do marco legal dos jogos eletrônicos, que vai regulamentar o setor.
3: O governo assinou nesta quarta-feira o decreto que regulamenta o marco legal dos jogos eletrônicos no país. A medida amplia o fomento ao setor, incentiva a formação de profissionais e promove os jogos brasileiros dentro e fora do país. O Brasil é o maior mercado latino-americano de games e está em quinto lugar no ranking de população online, com uma estimativa de 105 milhões de jogadores, segundo dados da Abra Games, a Associação Brasileira das Desenvolvedoras de Jogos Digitais Eletrônicos. O presidente da associação, Rodrigo Terra, acredita que a regulamentação vai ampliar o mercado e contribuir com a economia.
5: A pauta de videogame é uma pauta transversal, ela é pauta de cultura, mas ela é pauta de tecnologia, ela é pauta de desenvolvimento econômico e comércio. E é pauta também da fazenda, da receita. Só que agora a gente começa também a jornada, a próxima fase, né? O próximo boss fight é a gente poder categorizar tributariamente, né? Como é que vai ser agora esse setor, que agora ele é reconhecido como um setor único, não só atrelado à tecnologia como é hoje também.
3: Dados da pesquisa Game Brasil, divulgada neste ano, apontam que cerca de 36% dos que consomem games no Brasil têm entre 14 e 29 anos. Outro recorte mostra que 25 milhões de gamers têm algum tipo de deficiência. Para o criador de conteúdos, Fabrício Ferreira, da Able Gamers Brasil, ONG voltada para a acessibilidade em jogos eletrônicos, a regulamentação e o fomento previstos no decreto vão contribuir para a acessibilidade no setor.
6: A gente fala muito sobre videogames, sobre jogos como um mercado pela questão do dinheiro financeiro, a gente fala muito sobre arte, mas o videogame hoje, ele é uma ferramenta muito forte de socialização. A gente tem uma grande parte da população PCD no Brasil que muitas vezes não pode sair de casa. E os videogames, ele além de ser uma forma de arte, ele também permite que essa pessoa viva experiências que muitas vezes a gente nem dá bola para essas experiências. É algo cotidiano pra gente.
3: A ministra da Cultura, Margarete Menezes, afirma que os jogos eletrônicos deixam de ser considerados apenas softwares e passam a ser vistos jogos como produtos culturais.
7: E essa é uma mudança fundamental porque permite que os jogos brasileiros acessem instrumentos de fomento já consolidados, como a Lei do Audiovisual, a Lei Rouanet, o Fundo Setorial do Audiovisual, além de reconhecer o seu papel na educação, na saúde, na formação de juventudes e na qualificação profissional na geração de emprego e renda.
3: O decreto institui ainda o Game Brasil, plataforma pública e gratuita para catalogar, divulgar e promover jogos brasileiros, indicando onde estão disponíveis. E para ampliar a formação de profissionais para a indústria de jogos eletrônicos, o Ministério da Educação vai ofertar, a partir do ano que vem, 230 vagas para cursos de graduação na área de jogos digitais em 5 universidades federais nas 5 regiões do país. Reportagem Graziele Bezerra.
0: Em 2027, a reforma tributária entra numa nova fase.
2: É quando as microempresas e as empresas de pequeno porte começam a recolher a contribuição sobre bens e serviços, CBS, e o imposto sobre bens e serviços, IBS.
0: Entre os prazos estabelecidos, um vence amanhã, dia 15 de outubro. É quando os empresários devem informar se desejam permanecer ou optar pelo Simples Nacional, o atual sistema para o recolhimento de tributos.
2: Para explicar melhor essas mudanças, a gente conversa agora com o repórter Nazi Brum. Boa noite, Nazi.
8: Olá, boa noite, Mariana, Luciano, e boa noite, ouvintes da Voz do Brasil. Pois é, a reforma tributária deve ser concluída em 2033, mas a partir de 2027, as microempresas e empresas

0: pequeno porte começam a recolher o IBS e o CBS, que vão substituir 5 impostos: PIS, COFINS, IPI, ICMS e ISS. O primeiro passo para isso é que essas empresas optem até amanhã pelo Simples Nacional, um sistema que já existe que facilita o pagamento de impostos. Após isso, as empresas que estiverem no Simples Nacional vão optar se desejam pagar o IBS e o CBS dentro do Simples ou de forma separada. E essa opção deve ser feita até o dia 30 de outubro.
1: Agora, isso quer dizer então, Nazi, que as empresas, as microempresas e as empresas de pequeno porte vão poder pagar esses dois impostos de duas formas diferentes?
0: Exatamente, Mariana. E o coordenador de tributos sobre a renda, patrimônio e opções financeiras da Receita Federal, Gustavo Salton, falou um pouco sobre essas mudanças.
2: Simples Nacional, ele não acabou, ele continua sendo um regime fundamental para as micro e pequenas empresas. A grande novidade da reforma tributária é que o empresário passa a decidir se prefere manter o IBS e o CBS dentro do DAS ou se prefere no regime regular de débitos e créditos. Então, estamos nesse período agora super importante de opções e decisões de todo mundo, né? Para que todos consigam fazer as suas decisões que melhor podem fruir desse novo mundo tributário que a gente vai ter agora.
0: Olha, o empresário que optar pagar o IBS e CBS fora do Simples Nacional estará aderindo automaticamente ao Simples Nacional Híbrido. E o pagamento será feito dentro do regime regular. Sobre esse assunto, a gente tem aqui a dúvida de uma ouvinte. Vamos ouvir.
3: Olá, boa noite. O meu nome é Iraneia Rego. Eu trabalho no ramo de moda, eu vendo roupa. E eu queria fazer uma pergunta. Quem já é do Simples e possui algum termo de exclusão, precisa fazer a opção novamente?
0: Pois é, quem vai responder é o coordenador da Receita Federal, Gustavo Salton.
2: Precisa sanar eventual problema que teve com o Simples Nacional e possui agora até 15 de outubro para fazer novamente essa opção para o ano que vem, após ter sanado eventual situação que ficou impeditiva para o regime.
0: O Gustavo Salton também vai responder a uma dúvida da Sandra Júlia. Ela é dona de um salão de beleza, trabalha direto com o consumidor e também com outras empresas. E ela quer saber qual sistema é mais vantajoso para pagar os novos tributos.
4: Eu estou meio perdida se eu fico só no Simples Nacional ou e se compensa para mim mudar para outro sistema ou ficar só no Simples ou ter os dois, eu não sei.
2: Geralmente, as empresas que tratam diretamente com o consumidor final, elas vão fruir melhor do simples puro, que a gente chama, né? No entanto, é necessário verificar o caso concreto, quem são os seus fornecedores, parceiros e clientes, para ter certeza a respeito do que vale mais a pena. Então, muito importante aí cada um fazer a sua conta, né? Tem uma conta individual aí de cada empresa que é importante cada um estar atento.
0: Então, Mariela Luciano, para resumir, microempresas e empresas de pequeno porte têm até amanhã para optar pelo Simples Nacional e até o dia 30 de outubro para decidir se pagam os novos tributos dentro desse sistema ou pelo método convencional.
5: Nazi, e se após fazer a opção o empresário mudar de ideia, ele pode desistir?
0: Pode sim, Luciano. O sistema vai abrir um prazo específico de 3 de novembro a 20 de dezembro de 2026 para que qualquer pessoa desista da opção feita, tanto para o Simples Nacional quanto para o sistema híbrido. E o contribuinte pode tirar todas as dúvidas sobre esse processo na Receita Federal. Basta ter uma conta na plataforma gov.br e entrar em servicos.receitafederal.gov.br. Mariana, Luciano.
1: Obrigada, Nazi Brum, pelas informações ao vivo aqui na Voz do Brasil.
5: Quer saber quanto sua rede de ensino tem previsto para investir na educação?
1: O painel de financiamento do novo PAR foi atualizado e agora também traz informações sobre os repasses do Fundeb, o Fundo de Manutenção e Desenvolvimento da Educação Básica e de Valorização dos Profissionais da Educação. Feitos esses repasses feitos nos últimos 12 meses.
5: Pela plataforma é possível consultar os recursos previstos para cada rede, acompanhar receitas e despesas da educação básica e verificar os saldos de programas.
6: Você sabia que é possível consultar informações do Fundeb de forma rápida e prática? O Ministério da Educação acabou de atualizar o painel de financiamento do novo Plano de Ações Articuladas, o novo PAR. Agora é possível acompanhar pela plataforma os valores previstos para cada rede de ensino, considerando fontes como o Fundeb, o Fundo de Manutenção e Desenvolvimento da Educação Básica e de Valorização.

0: valorização dos profissionais da educação, o salário educação e as receitas vinculadas ao mínimo constitucional destinado à manutenção e ao desenvolvimento do ensino. Com a última atualização, o novo PAR apresenta informações da Secretaria do Tesouro Nacional sobre os repasses do Fundeb efetivados nos últimos 12 meses. Além disso, a ferramenta também permite acompanhar a evolução das receitas e das despesas relacionadas à educação básica, bem como dos saldos acumulados de programas. O novo PAR reúne dados das principais fontes de financiamento da educação básica por meio de gráficos e tabelas e permite ainda que gestores educacionais, pesquisadores e cidadãos consultem os recursos destinados às redes de ensino e acompanhem a evolução das receitas ao longo do tempo. Todos esses dados podem ser consultados no painel de financiamento do novo plano de ações articuladas, o novo PAR, disponível em novopar.mec.gov.br. Locução, Júlio César de Oliveira. Reportagem, Daniel Duarte.
1: O ministro do Meio Ambiente e Mudança do Clima, João Paulo Capobianco, retornou hoje a Manaus para acompanhar ações de combate aos incêndios florestais no Amazonas.
2: Após sobrevoar as áreas atingidas pelo fogo e reunir-se com autoridades locais, ele falou sobre a situação do estado e os próximos passos.
3: Não podemos comemorar porque ainda temos uma situação grave, muito grave ainda, muita fumaça, mas houve uma redução nos eventos de queimadas e de incêndios. Portanto, nós temos um movimento positivo e há um indicativo de redução de novos focos. O novo passo agora é a investigação criminal. Nós vamos iniciar uma ação forte de investigação para identificar quem está operando esse conjunto enorme de incêndios e verificar se há uma organização por trás disso e vamos punir aqueles que forem identificados de forma exemplar para que não fique na região uma sensação de impunidade.
1: As ações são realizadas de forma integrada entre órgãos federais, estaduais e municipais para reduzir os impactos ambientais e proteger a população.
2: 330 brigadistas já foram mobilizados para atuar em apoio às equipes do IBAMA, do ICMBio e de outros órgãos federais.
1: Usar a força do futebol para combater a violência contra a mulher.
2: Com esse objetivo foi lançada a campanha Papo de Homem. No futebol, a violência não entra em campo.
4: Em dias de jogos de futebol, os casos de violência contra as mulheres aumentam 27%. Para enfrentar esse problema, o governo federal e a CBF, Confederação Brasileira de Futebol, lançaram a campanha Papo de Homem. No futebol, a violência não entra em campo. A iniciativa convoca a participação de torcedores e jogadores. No vídeo da campanha, estão reunidos jogadores presentes na convocação mais recente da seleção brasileira, como Vini Júnior.
5: No futebol, a violência não entra em campo.
4: E Rayan.
6: Violência contra as mulheres não tem desculpa.
4: A peça foi exibida durante um amistoso entre Brasil e Argentina essa semana em Recife. A proposta da campanha é utilizar a força do futebol para conscientizar o público masculino quanto a violência contra mulheres. Foi o que disse o ministro do esporte, Paulo Henrique Cordeiro.
7: São homens, são atletas, são jogadores da seleção brasileira que estão falando de um prisma, estão falando de um lugar de homem. Porque a questão da violência contra a mulher não é um problema sobre as mulheres, mas é um problema sobre os homens. E o homem falando sobre isso impacta, eu tenho certeza, muito mais e pode contribuir decisivamente para que esse estado de coisa possa ser extinto de toda a nossa sociedade.
4: A mensagem também é para quem acha que bebida e raiva justificam uma agressão, alerta o torcedor Marco Polo.
8: De campo, cada um responde por seus atos, fora dele também.
4: A campanha também marca o lançamento do Plano Nacional do Legado Social e Esportivo da Copa do Mundo Feminina FIFA 2027, que estabelece 4 eixos para ampliar a participação de mulheres no futebol. Vale lembrar que mulheres em situação de violência podem buscar orientação e realizar denúncias pelo Ligue 180. Em caso de emergência, devem ligar para o 190 da Polícia Militar. Reportagem Pablo Mundim.
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4: Estamos no Outubro Rosa, mês de prevenção e conscientização sobre o câncer de mama.
5: E mulheres, fiquem de olho. Os planos de saúde são obrigados a cobrir o exame de mamografia, mesmo em mulheres com menos de 40 anos.
4: A medida vale para os casos em que há indicação clínica para o exame.
5: O exame também é oferecido no SUS.
6: Ao tocar os seios, a geóloga e produtora audiovisual Laila Milani sentiu algo diferente. Ela procurou o médico e o diagnóstico foi de um nódulo benigno que precisava ser acompanhado. 6 meses depois, ao retornar para exames, descobriu que o nódulo havia evoluído para câncer de mama. Laila tinha 38 anos e nunca havia feito uma mamografia.
7: Eu não recebi, né, nenhuma informação que abordasse esse assunto, no sentido de que a mamografia feita antes, né, poderia adiantar o meu caso, né, antecipar um diagnóstico, por exemplo.
6: Desde o começo do mês, os planos de saúde não podem mais negar a cobertura de mamografia digital para mulheres com menos de 40 anos que tenham indicação médica para a realização do exame. A mudança foi aprovada pela Agência Nacional de Saúde. Antes, os planos tinham obrigação de cobrir o exame somente para pacientes entre 40 e 69 anos. O presidente da ANS, Wadid Amou, destacou a importância da medida.
8: A partir de agora, deve ser considerada a necessidade clínica de cada paciente. O diagnóstico precoce salva vidas. Quanto mais cedo a doença é identificada, maiores são as chances de sucesso no tratamento e de melhores resultados para os pacientes.
6: De acordo com o presidente da Sociedade Brasileira de Mastologia, Guilherme Novita, a mamografia é o melhor exame para detecção precoce do câncer de mama. Segundo ele, a partir dos 40 anos, as mulheres devem fazer mamografia anualmente. Ele explica em quais casos a mamografia antes dos 40 anos é recomendada.
9: Existem pacientes que, por questões de risco, geralmente história familiar de câncer de mama ou ovário, ou história pessoal de câncer de mama, ou lesões pré-cancerígenas, ou história de mutação genética, elas precisam fazer mamografia antes dos 40 anos.
6: Nas últimas décadas, o câncer de mama se manteve como o tipo de câncer mais frequente entre as brasileiras, com exceção do câncer de pele não melanoma. Segundo o Ministério da Saúde, hoje, a taxa estimada é de 66 novos casos por 100 mil mulheres. Reportagem Luana Karen.
4: E o Ministério da Saúde apresenta campanha com orientações sobre acesso a consultas, exames e cirurgias pelo SUS.
5: O conteúdo explica como buscar atendimento especializado e apresenta opções de atendimento pelo Sistema Único de Saúde.
10: A dona de casa, Vanusa da Conceição, moradora da Ceilândia, no Distrito Federal, conta que o filho de 14 anos deslocou o joelho enquanto jogava futebol e foi levado a uma unidade básica de saúde. Após o atendimento de emergência, ela conta como foi o processo para que o filho fizesse a ressonância e outros exames específicos.
11: Eu fui até o posto de saúde, a UBS, Por volta de mais ou menos 7 dias, ele foi chamado para poder fazer a ressonância. Já peguei o resultado e agora retornarei ao médico que consultou ele.
10: Para orientar pessoas que precisam de avaliação, acompanhamento, exames ou procedimentos especializados, como Vanusa, o Ministério da Saúde lançou a campanha nacional de atendimento especializado, que reúne informações sobre como buscar consultas, exames e cirurgias pelo SUS. A iniciativa apresenta o passo a passo, desde a entrada da unidade básica de saúde até o atendimento especializado, é o que explica o diretor do Ministério da Saúde, Rodrigo Oliveira.
12: A gente tem duas grandes portas de entrada. Uma porta de entrada são as UPAs e os grandes hospitais de emergência, e também você pode buscar a unidade básica de saúde. É possível em vários locais, através do meu SUS digital, através do WhatsApp ou de outros aplicativos, você buscar atendimento.
10: Os pacientes do Sistema Único de Saúde têm diferentes possibilidades de atendimento. Para uma consulta, por exemplo, não precisam sair de casa. Eles têm à disposição a telesaúde, que permite a realização de teleconsultas e telediagnósticos. A população também pode ser encaminhada para o atendimento nas carretas de saúde, unidades móveis que oferecem serviços especializados em diferentes regiões do país. Essas unidades atendem prioritariamente onde há menor oferta de serviços especializados. Rodrigo Oliveira explica como os pacientes podem ser atendidos nas carretas.
12: Em geral, um paciente que busca uma unidade básica de saúde precisa de uma consulta especializada ou de um exame especializado, como tomografia, ele entra numa fila do município, da região ou do estado. A carreta, quando chega nessa região, ela se conecta a essa fila e faz essa fila andar mais rápido.
10: Outra opção de atendimento especializado pelo SUS é o encaminhamento de pacientes para hospitais privados e filantrópicos. Reportagem Cleide Lopes.
4: E essas foram as notícias do governo federal.
5: Uma realização da Secretaria de Comunicação Social da Presidência da República.
4: Com produção da empresa Brasil de Comunicação.
5: Fique agora com o Minuto do TCU. Em seguida, as notícias do Poder Judiciário e do Congresso Nacional. Boa noite.
4: Boa noite, até amanhã.
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14: 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Você vai ouvir agora notícias do Poder Judiciário.
16: STF decide afastar a inclusão das perdas inflacionárias na correção monetária dos depósitos judiciais.
17: STM realiza seminários sobre a justiça militar e o Tribunal Penal Internacional.
16: Para o STJ, planos de saúde não são obrigados a custear medicamentos à base de canabidiol para tratamento domiciliar.
17: Boa noite, eu sou Marcela Luiz.
16: E eu sou Walter Lima.
17: O Supremo Tribunal Federal decidiu hoje afastar a inclusão dos expurgos inflacionários na correção monetária dos depósitos judiciais.
16: A corte entendeu que a atualização monetária deve observar índices previstos na legislação. Marta,
18: a discussão era para definir se os depósitos de ações judiciais da época dos planos econômicos Bresser, Verão, Collor 1 e 2 tem direito à mesma correção monetária aplicada à caderneta de poupança, chamada de expurgos inflacionários. Esses expurgos correspondem às diferenças de atualização decorrentes de períodos em que os índices utilizados para

0: O Tribunal Penal Internacional julga pessoas acusadas de genocídios, crimes contra a humanidade, crimes de guerra e crimes de agressão. O Prêmio Nobel da Paz este ano foi para a jurista Navi Pillay, que já integrou o TPI. A presidente do Superior Tribunal Militar, ministra Maria Elizabeth Teixeira Rocha, avalia com otimismo o trabalho do TPI ao longo de mais de 20 anos de existência.
1: Eu avalio com muito otimismo, porque o Tribunal Penal Internacional foi criado exatamente para que não houvesse a repetição dos tribunais que foram formados para julgar os delitos da Segunda Guerra Mundial. E isso eu acho que é extremamente promissor e garantista, porque dá ao mundo e à sociedade das nações, né, uma estabilidade jurídica para se dizer, né, em conflitos, aquilo que se pode e aquilo que não se pode fazer. Porque até uma guerra, que é o horror e a barbárie, tem de haver regras.
0: Entre hoje e amanhã, o STM promove o seminário Justiça Militar e o Tribunal Penal Internacional, Desafios e Perspectivas da Implementação Jurídica do TPI no Brasil. O evento conta com a transmissão ao vivo pelo canal oficial do Tribunal no YouTube.
2: Plano de saúde não é obrigado a custear medicamentos à base de canabidiol para uso domiciliar sem previsão legal ou contratual de cobertura.
3: A conclusão é do STJ. Fátima Uchoa.
4: A exceção à regra é nos casos expressamente previstos em leis ou normativos específicos. Assim, a mera autorização excepcional de importação concedida pela Anvisa não impõe ao plano de saúde a cobertura obrigatória de tratamento domiciliar com canabidiol. Esse julgamento na segunda sessão, sob o regime da relevância da questão federal, ocorreu em sessão virtual e é definitivo no âmbito do STJ, pois os ministros reafirmaram jurisprudência consolidada na corte. A decisão passa a valer para processos semelhantes em todo o país. Vale destacar que essa é a primeira vez que o STJ usou a técnica de reafirmação sob o regime da relevância da questão federal.
2: Dois dias de debate sobre sustentabilidade na Justiça do Trabalho.
3: Magistrados, servidores e especialistas vão discutir soluções para uma justiça trabalhista sustentável. Rafael Silva.
5: Entre os assuntos, eles vão falar sobre mudanças climáticas, gestão de resíduos sólidos, descarbonização e a inclusão socioprodutiva de catadores. Também estão em pauta as estratégias para a criação de planos de contingência socioambiental, além da apresentação de projetos desenvolvidos pelos próprios tribunais, o que ajuda a compartilhar boas práticas entre as unidades. O debate reforça o papel das instituições públicas diante do desafio global de atingir o carbono zero.
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2: Uma boa noite.
3: E até amanhã.
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1: Eu sou Paula Groba.
2: E eu sou Humberto Pinheiro.
1: E estes são os destaques de hoje do Jornal do Senado, que começa agora.
2: Senado vota fim da escala 6-1 em primeiro e segundo turno ainda hoje, segundo o presidente Davi Alcolumbre.
1: PEC da segurança avança no Senado com maior integração e fim da saidinha para membros de facções.
2: Projeto garante às mulheres opção de viajar ao lado de outra passageira sem custo extra.
1: Boa noite.
2: Boa noite.
1: A PEC da Segurança Pública avançou no Senado e segue para votação em plenário. A proposta busca reforçar o combate ao crime organizado com ação direta do governo federal e maior integração entre as forças de segurança da União, dos estados e dos municípios.
2: O texto também prevê penas mais rigorosas para integrantes de facções criminosas, inclui o Sistema Único de Segurança Pública na Constituição e permite a criação de polícias municipais para o policiamento ostensivo e comunitário. A PEC foi concluída hoje na Comissão de Constituição e Justiça. Repórter Bruno Lourenço.
3: A Comissão de Constituição e Justiça aprovou a inclusão no texto constitucional do Sistema Único de Segurança Pública. A proposta de emenda à Constituição padroniza diretrizes nacionais e permite a criação de polícias para a guarda comunitária e ostensiva pelas prefeituras. O relator, senador Rogério Carvalho, do PT de Sergipe, acredita que a grande inovação da PEC é colocar a União

0: como agente atuante e corresponsável no enfrentamento direto ao crime organizado, em cooperação articulada com as polícias estaduais e locais.
1: Agora nós teremos o governo federal como integrante do Sistema Único de Segurança Pública e podendo agir conjuntamente e tendo responsabilidade no combate aos criminosos e no combate ao crime organizado em todo o país, de forma articulada e integrada, Polícia Civil, Polícia Militar.
0: Além da cooperação federativa, o texto prevê fontes de financiamento protegidas contra contingenciamentos orçamentários. Com a aprovação na CCJ, a PEC da Segurança Pública segue agora para análise do plenário do Senado, onde precisará passar por dois turnos de votação antes de poder seguir para promulgação.
2: O senador Espiridião Amin, do PP de Santa Catarina, afirmou que a PEC da Segurança Pública merece atenção especial do governo e do Congresso Nacional. Ele defendeu que a proposta seja analisada ainda nesta legislatura pelos senadores.
3: Na avaliação de Amin, o aperfeiçoamento da proposta vai ajudar a garantir melhores condições de segurança à população brasileira.
4: Que eu creio que deverá merecer de nós, ainda nesta legislatura, a urgência e o aperfeiçoamento necessário.
2: E mulheres poderão ter o direito de escolher viajar ao lado de outra mulher em aviões e ônibus sem pagar nada a mais por isso.
3: É o que prevê um projeto que está na pauta da Comissão de Fiscalização e Controle e Defesa do Consumidor do Senado. A proposta garante essa opção no momento da compra da passagem. Repórter Pedro Pincer.
5: A Comissão de Transparência, Fiscalização e Controle está pronta para votar um projeto de lei que garante às mulheres que viajam sozinhas o direito de optar no ato da compra da passagem em transportes coletivos por assentos ao lado de outras mulheres. O texto já foi aprovado na Comissão de Direitos Humanos. O objetivo é evitar situações de violência durante o trajeto e limitar as situações de vulnerabilidade, além de consolidar o compromisso do Estado com a promoção de políticas de proteção às mulheres em todos os espaços. A autora do projeto, senadora Daniela Ribeiro, do Progressistas da Paraíba, destacou que o assento ao lado de outra mulher não terá custo extra para a passageira, nem para as empresas.
6: Essa iniciativa, ela visa prevenir casos de assédio, e a gente sabe também que previne violência, proporcionando muito mais tranquilidade durante os deslocamentos. Comprovadamente, a vulnerabilidade das mulheres no transporte coletivo é uma realidade.
5: Se aprovada na comissão, a proposta só vai ao plenário caso seja apresentado recurso com esse objetivo.
2: Evitar erros médicos que podem custar a vida de crianças é o objetivo de um projeto que está na pauta da Comissão de Assuntos Sociais do Senado.
3: A proposta busca reforçar a segurança no atendimento infantil e prevenir tragédias como a do menino Benício, que morreu em Manaus após receber uma dose letal de adrenalina. A repórter Raíssa Abreu tem os detalhes.
7: O projeto do senador Eduardo Braga, do MDB do Amazonas, determina que os serviços de atendimento pediátrico tenham sempre um médico especialista. Também estão previstas regras para que os pais ou responsáveis pela criança recebam informações claras sobre seu estado de saúde e apoio psicossocial.
8: Para que um profissional não cometa erros e equívocos, como aconteceu recentemente no meu estado, com o garoto Benício, que ao chegar em um hospital supostamente de excelência no meu estado e ao ser atendido no ambulatório, imagine Vossa Excelência que um profissional da saúde injetou adrenalina na veia de uma criança, o que levou, obviamente, a óbito esta criança.
7: A proposta recebeu o voto favorável da relatora, senadora Damaris Alves, do Republicanos do Distrito Federal. Se aprovada na Comissão de Assuntos Sociais, a proposta segue direto para a Câmara dos Deputados.
2: E a senadora Zenaide Maia, do PSD do Rio Grande do Norte, fez um apelo a pais e aos responsáveis para que vacinem as crianças. Médica, ela alertou para o risco de doenças como o sarampo voltarem a circular, com a possibilidade de complicações graves e até a morte.
3: A senadora destacou que vacinar é um ato de proteção à saúde infantil e que a imunização não deve ser uma questão política, mas uma responsabilidade de todos.
9: Vacinem os seus filhos. Não é possível que a gente continue vendo crianças voltando a ter sarampo. Sarampo é uma doença extremamente grave. Pode matar e pode também deixar sequelas pro resto da vida.

0: senadores estão reunidos no plenário para discutir a proposta de emenda à Constituição que acaba com a escala 6x1. O texto prevê reduzir a jornada semanal de 44 para 40 horas, sem diminuição dos salários.
1: Segundo o presidente do Senado, Davi Alcolumbre, a votação da PEC em dois turnos está prevista para hoje. O repórter Alexandre Campos traz mais informações.
2: Além de reduzir a jornada sem diminuir salário, a PEC prevê dois dias de folga semanal, sendo um deles preferencialmente aos domingos. Essas regras valerão para os terceirizados que prestam serviços para a administração pública direta e indireta da União, dos estados, do Distrito Federal e dos municípios. No entanto, não serão aplicáveis para os trabalhadores da iniciativa privada que tiverem diploma de curso superior e que receberem um salário maior que 2,5 vezes o teto da Previdência Social, salvo se o empregador, por vontade própria, decidir o contrário. A mudança será gradual. Dois meses depois de sua promulgação, o tempo de trabalho por semana passará de 44 para 42 horas semanais. Um ano depois da implementação dessa primeira etapa, a jornada vai diminuir para 40 horas. Líder do governo, a senadora Tereza Leitão, do PT de Pernambuco, afirmou que a redução da jornada é uma luta histórica dos brasileiros, construída nas fábricas, comércios, nos serviços, ruas, escolas e até nas redes sociais.
3: Estamos escrevendo este capítulo ao lado de cada trabalhador que acorda antes do sol nascer, de cada mãe e de cada pai que querem acompanhar o crescimento de seus filhos, de quem deseja estudar, cuidar da saúde, encontrar os amigos, estar com a família, descansar, de quem quer simplesmente recuperar o direito de ser dono de parte maior do seu próprio tempo e fazer dele o que quiser.
2: Representante do PL de Santa Catarina, o senador Jorge Seif reconheceu que, por ser um apelo dos trabalhadores, é favorável à redução da jornada. No entanto, ele defende correções futuras no texto, como a desoneração da folha de pagamentos para aliviar o bolso dos empregadores ou até mesmo a flexibilização das relações de trabalho.
4: Então, essa PEC, ela atende em parte o anseio da população, que é trabalhar 5 dias por semana, mas daqui a pouco, com ela operacionalizada, o funcionário vai chegar para o patrão fala assim: olha, eu quero trabalhar um pouco mais, não vai poder. Olha, eu quero fazer mais hora extra porque eu troquei de carro, eu comprei uma geladeira, não vai poder. Então essa PEC é um pouco engessada, mas vamos discutir isso lá na frente e no ano que vem, se necessitar de melhoras, se necessitar de ajustes, nós vamos fazê-lo sem prejudicar a população.
2: Para aqueles empregados sujeitos a regimes diferenciados, como aeronautas, o texto permite que acordo ou convenção de trabalho defina diferentemente a distribuição do tempo de prestação de serviço e o descanso semanal remunerado, assegurados os direitos da PEC.
1: Com edição de Paulo Groba e trabalhos técnicos de Eliseu Caires, o Jornal do Senado fica por aqui. Acompanhe agora as notícias da Câmara dos Deputados. Boa noite.
0: Boa noite e até amanhã.
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6: Comissão debate integração das universidades com o setor produtivo.
7: Deputados criam plano de atenção no SUS às pessoas com epilepsia.
6: Projeto isenta de ICMS a aquisição de próteses mamárias de silicone.
7: Boa noite. Projeto aprovado retira ICMS das próteses mamárias de silicone. Confira os detalhes com Silvia Munhato.
8: A Comissão de Defesa dos Direitos da Mulher aprovou o projeto que concede a isenção do ICMS nas operações de compra de próteses mamárias de silicone destinadas à reconstrução mamária de mulheres que realizaram mastectomia total ou parcial. A relatora na comissão, deputada Érica Hilton, do PSOL de São Paulo, ressaltou que o custo das próteses é alto.
9: Sabendo que a prótese mamária é essencial para a reconstrução da saúde emocional e abalada pelo tratamento do câncer, o projeto facilita os avanços nas etapas do processo de cura definitivo da doença, na medida em que o acesso à prótese mamária será menos oneroso para aquelas que mais necessitam.
8: Pelo texto, a isenção será concedida mediante a apresentação de laudo médico emitido por profissional especializado, atestando a realização da mastectomia, a necessidade do uso de prótese mamária de silicone e a recomendação para reconstrução. A isenção do ICMS se aplicará tanto para compras realizadas diretamente pelas pacientes, quanto por intermédio de hospitais, clínicas ou centros de reabilitação. O benefício valerá para procedimentos realizados pelo Sistema Único de Saúde, por seguradoras de saúde privadas ou por planos de saúde. A proposta que tira o ICMS das próteses mamárias de silicone será analisada agora pelas comissões de saúde, finanças e tributação e Constituição e Justiça. Para virar lei, precisa ser aprovada pela Câmara e pelo Senado. Da Rádio Câmara de Brasília, Silvia Munhato.
5: Homenagem. Doutor Zacarias Calil, do MDB de Goiás, celebra o Dia do Médico em 18 de outubro, destacando a importância da profissão no cuidado com a vida. Ele ressalta que, além do conhecimento científico e da atualização constante, a medicina exige empatia e compromisso com os pacientes.
7: Doutor Zacarias Calil defende a valorização dos profissionais de saúde, com melhores condições de trabalho e atendimento digno à população. Ele agradece aos colegas de profissão pela dedicação e reforça a importância de manter o compromisso com a saúde e o bem-estar dos brasileiros.
5: Saúde. A Câmara analisa medidas para facilitar o atendimento à pessoa com doença renal, incluindo a diminuição da distância entre a residência do paciente e o local da diálise. O repórter Luiz Cláudio Canuto tem as informações.
10: O Brasil tem mais de 150 mil pessoas que fazem diálise, segundo a Sociedade Brasileira de Nefrologia. A demanda pelo tratamento vem crescendo e a hemodiálise é a modalidade predominante. Na Câmara dos Deputados, um projeto visa facilitar o atendimento à pessoa com doença renal crônica por meio da redução da barreira de distância entre o paciente e o atendimento. O texto, já aprovado pela Comissão de Saúde, estabelece que o atendimento ao paciente com doença renal crônica observará as diretrizes de regionalização, hierarquização e integralidade da assistência nos termos da lei e das normas do SUS. Os serviços de saúde poderiam, sempre que clinicamente indicados, dar prioridade a terapias que diminuam a necessidade de deslocamento do paciente, inclusive mediante utilização da diálise peritoneal domiciliar. A diálise peritoneal é um tratamento de substituição da função renal que limpa o sangue usando o peritônio como filtro natural. O peritônio é o revestimento interno do abdômen. A comissão aprovou a redação proposta pela relatora, a deputada Silvia Cristina, do PP de Rondônia. O texto original, do deputado Eduardo da Fonte, do PP de Pernambuco, estabelecia que a clínica de hemodiálise deveria estar no máximo a 50 quilômetros do domicílio do paciente, mas a relatora acha que a fixação de uma distância máxima uniforme é incompatível com a organização regionalizada e hierarquizada do SUS.
11: A gente vê a importância, claro que deveria estar perto, mas a gente não vê orçamento público que dê para faça essas clínicas a cada 50 quilômetros. Então, nós fizemos uma emenda e, graças a Deus, foi aprovada para que cada paciente com indicação nós levássemos a diálise peritoneal, que é em casa, onde o paciente ele tem a oportunidade de fazer esse acompanhamento, né? E que, na verdade, é muito dolorido, mas em casa, no seu ambiente, que nós temos a certeza que teríamos um resultado ainda melhor.
10: O projeto estabelece que o poder público pode estimular o uso de telesaúde e de monitoramento remoto para acompanhamento clínico de pacientes em terapia renal substitutiva, mas as ações previstas não devem criar despesas obrigatórias ou impor novos encargos administrativos à União. A proposta, que busca facilitar o atendimento à pessoa com doença renal, ainda vai ser votada pelas comissões de Finanças e Tributação e de Constituição e Justiça. Para virar lei, precisa ser aprovada pela Câmara e pelo Senado. Da Rádio Câmara de Brasília, Luiz Cláudio Canuto.
5: Economia.
7: Welter, do PT do Paraná, defende investimentos em habitação popular, saúde e educação. Ele menciona programas como Minha Casa Minha Vida, o financiamento da produção agrícola, o atendimento pelo SAMU e a ampliação das escolas em tempo integral.
5: Welter ressalta a importância de fortalecer a economia e ampliar as oportunidades para os trabalhadores. Na avaliação dele, os avanços sociais dependem da continuidade dos investimentos públicos e de iniciativas que promovam a distribuição de renda e a qualidade de vida da população.
12: Trabalho.
7: Paulão, Conceição, do PT de Alagoas, ressalta a importância da mobilização dos trabalhadores e da sociedade para a aprovação do fim da escala 6x1. Ele também critica grupos políticos que apenas agora, às vésperas do segundo turno, dizem ser favoráveis à matéria.
5: Segundo Paulão, a aparente mudança de postura não afasta as ameaças aos direitos trabalhistas. Ele aponta riscos em uma possível reforma constitucional que, em sua opinião, é articulada por grandes banqueiros e alerta a população para que se mantenha atenta.
7: Tadeu Venere, do PT do Paraná, critica a mudança de posicionamento de representantes da extrema-direita sobre o fim da escala 6x1. Ele acredita que a modificação seja uma resposta ao temor das mobilizações populares e não uma revisão real de posicionamento.
5: Tadeu Venere questiona os argumentos sobre custos para pequenos negócios e a negociação individual de jornada de trabalho e rechaça também as posições contrárias a medidas sociais, como a anistia de dívidas e a votação de projeto contra a misoginia no Congresso Nacional.
12: Desenvolvimento Regional.
7: Denise Pessoa, do PT do Rio Grande do Sul, agradece o apoio recebido na eleição e se compromete em continuar seu trabalho em prol da saúde e educação e na busca de parcerias com o governo federal para custear a reconstrução no estado.
5: Ao fazer um balanço do mandato atual, Denise Pessoa menciona o campus da UFRGS, um novo aeroporto, o Instituto Federal em Gramado e o curso de medicina da Universidade Federal do Pampa, em Bagé, como principais vitórias. Ela continuará atuando em defesa do SUS e de pautas climáticas.
12: Transportes.
7: Bebeto, do PP do Rio de Janeiro, diz que a mobilidade urbana é uma das prioridades do seu mandato e cobra avanços em obras viárias na Baixada Fluminense. Entre as demandas, segundo ele, estão a construção de uma ligação entre a linha vermelha e a pista expressa da rodovia Presidente Dutra.
5: Bebeto também cobra a continuidade das obras de revitalização da ferrovia da Baixada Fluminense, incluindo a implantação de uma ciclovia entre São João do Meriti e Nova Iguaçu. Ele ainda destaca a importância da duplicação da Serra das Araras para a segurança e a fluidez do tráfego.
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12: Comissões.
7: A Câmara dos Deputados debate uma melhor integração entre universidades federais e setor produtivo. A repórter Agui Pontes tem os detalhes de uma proposta aprovada.
14: A Comissão de Ciência, Tecnologia e Inovação da Câmara dos Deputados aprovou um projeto que busca ampliar a cooperação entre universidades públicas e o setor produtivo. Segundo o autor da proposta, deputado Duda Ramos, do Podemos de Roraima, isso será feito com a criação de um Programa Nacional de Integração Universidade-Indústria. O objetivo é principalmente simplificar as relações entre o ambiente acadêmico e os setores produtivos. Segundo o relator deputado Júlio César Ribeiro, do Republicanos do Distrito Federal, a relação entre empresa e universidades é truncada e pouco funcional.
15: A proposta cria um ambiente muito mais favorável para a integração. Hoje, muitas parcerias deixam de acontecer por causa das burocracias, da insegurança jurídica e da dificuldade de aproximação entre universidades e empresas.
14: Além de intermediar essa relação, a proposta também prevê a criação de metas nacionais. Seriam metas como o número de parcerias firmadas, o volume de recursos captados em projetos, os registros de propriedade intelectual, de tecnologias somadas ao setor e outras formas de exercer impacto regional, social e econômico no setor produtivo. A governança política do Programa Nacional de Integração Universitária cidade-indústria seria feito em esfera federal. A proposta vai passar pelas comissões de educação e de Constituição e Justiça. Da Rádio Câmara, de Brasília, Agui Pontes.
12: Educação.
16: Flávio Nogueira, do PT do Piauí, ressalta a importância dos investimentos em educação para ampliar as oportunidades da população. Ele cita a expansão das universidades e dos institutos federais como exemplo de política pública voltada à população mais pobre.
7: Flávio Nogueira considera que o acesso ao ensino superior e à formação técnica devem ser prioridade do poder público. Para o legislador, a oferta de educação gratuita

0: contribui para reduzir as desigualdades sociais, especialmente entre os brasileiros que mais precisam do apoio do Estado.
1: Esporte. A Câmara aprovou a proposta que obriga clubes esportivos a manterem profissionais idôneos e capacitados em alojamentos. A repórter Paula Bittar acompanhou a votação.
2: A Comissão de Constituição e Justiça da Câmara aprovou uma proposta que obriga os clubes esportivos a manterem em período integral nos alojamentos um corpo de profissionais idôneos e capacitados para assistir os jovens atletas em formação. De acordo com o texto aprovado, considera-se idônea a pessoa que trabalha honestamente, com observância do dever de cuidado, que cumpre as regras estabelecidas por seus superiores, ou seja, fazendo sempre tudo com muito zelo e responsabilidade. O texto determina que o clube que descumprir a regra da presença de profissionais em período integral nos alojamentos poderá ter o contrato com o atleta em formação cancelado e também poderá ser punido com multa de até R$50 mil, que será dobrada em caso de reincidência. O contrato também poderá ser cancelado se o clube não atender os requisitos de alojamento, alimentação, segurança e higiene adequados. Outra proposta aprovada pela CCJ torna obrigatória a presença de um profissional de educação física em entidades formadoras de atletas e escolinhas de esportes. Tanto essa quanto a que obriga os clubes esportivos a manterem em período integral nos alojamentos um corpo de profissionais idôneos e capacitados para assistir os jovens atletas em formação seguem agora para o Senado. Da Rádio Câmara, de Brasília, Paula Bittar.
1: Eleições.
0: Charles Fernandes, do PSD da Bahia, defende uma reforma política com mandatos de 5 anos e o fim da reeleição para cargos de presidente, governadores e prefeitos. Em sua visão, a medida reduz gastos eleitorais e permite mais foco na gestão pública.
3: O deputado quer também a adoção do voto distrital para aproximar os deputados da população e anuncia que vai se esforçar para aprovar a pauta a partir de 2027. Na opinião de Charles Fernandes, o debate é urgente diante da proximidade das eleições municipais de 2028.
0: General Girão, do PL do Rio Grande do Norte, aponta aumento na intolerância política entre os brasileiros. O congressista defende o respeito às diferenças de opinião no parlamento, alertando para o risco de declarações que possam estimular a violência contra adversários políticos.
3: General Girão relata que seu gabinete no Rio Grande do Norte foi alvo de pichações e adesivos de caráter político. O parlamentar informa que solicitou a análise de imagens de segurança para identificar os responsáveis e que registrou um boletim de ocorrência sobre o fato.
0: Lucas Redecker, do PSD do Rio Grande do Sul, agradece aos eleitores pela renovação do mandato e faz críticas à condução da economia pelo governo federal. Ele questiona o custo de vida e afirma que os preços elevados no supermercado pesam no orçamento das famílias brasileiras.
3: Lucas Redecker também defende a apuração de suspeitas envolvendo integrantes do judiciário e cobra que possíveis irregularidades sejam investigadas. Ele afirma que pretende manter o tema em debate com foco na responsabilização de autoridades e no combate à impunidade.
1: Relações Exteriores.
0: Alice Portugal, do PCdoB da Bahia, defende a soberania nacional diante do que considera uma ameaça de interferência estrangeira nas decisões do Brasil. Ela alerta para o risco de exploração das riquezas minerais por empresas de outros países, sem que os interesses brasileiros sejam priorizados.
3: Alice Portugal critica a possibilidade de acordos que ampliem o controle internacional sobre recursos estratégicos do país. Ela afirma que a proteção do patrimônio nacional e dos direitos da população são fundamentais para que o Brasil preserve sua autonomia.
1: Segurança Pública.
0: Gilmar Machado, do PT de Minas Gerais, comemora o avanço da PEC da Segurança Pública no Senado. O deputado ressalta que a proposta fortalece o combate ao crime organizado ao ampliar a integração entre as forças policiais de todo o país.
3: Gilmar Machado destaca que o texto inclui o Sistema Único de Segurança Pública na Constituição, além de permitir a criação de polícias municipais. A proposta também estabelece mecanismos de financiamento para o setor com o objetivo de ampliar os recursos contra a criminalidade.
1: Votação.
0: Plenário da Câmara aprova projeto que institui um programa de atenção integral no sistema

0: Único de Saúde e as pessoas com epilepsia. O repórter Antônio Vital tem as informações.
1: A Câmara dos Deputados aprovou o projeto que cria um programa nacional de atenção integral às pessoas com epilepsia no Sistema Único de Saúde, o SUS. O objetivo do programa é combater o preconceito e proporcionar atendimento integral às pessoas com epilepsia, de modo a reduzir as manifestações clínicas da doença e a ocorrência de sequelas. O projeto apresentado pelo deputado Rui Carneiro, do Podemos da Paraíba, foi modificado pela relatora, deputada Laura Carneiro, do PSD do Rio de Janeiro. O texto aprovado anteriormente pela Comissão de Saúde da Câmara garantia, entre outras coisas, atendimento multiprofissional e especializado, assistência farmacêutica, acesso ao tratamento indicado, inclusive cirúrgico, leitos para internação em enfermarias e UTI, além de acompanhamento especializado à gestante antes e depois do parto. O texto aprovado prevê acesso da pessoa com epilepsia aos serviços de atenção primária, especializada e hospitalar, bem como acesso aos medicamentos incorporados pelo SUS e aos procedimentos terapêuticos e cirúrgicos indicados clinicamente e disponibilizados pelo Sistema Único de Saúde. Prevê ainda ações educativas para divulgar informações e orientações sobre a doença e o treinamento de profissionais da educação e dos transportes públicos para conhecer e reconhecer os sinais de crise epilética e sobre como agir em casos desse tipo. O acordo que resultou na aprovação da proposta, com o apoio do governo, também retirou do texto o artigo que previa horário de serviço especial para trabalhadores em fase de tratamento. A relatora Laura Carneiro explicou que as alterações priorizam a estrutura já existente do SUS, sem criar privilégios.
2: Trata-se de alterações meritórias porque prioriza a utilização das estruturas já existentes no SUS, que se encontram em permanente evolução e baseiam-se na razoabilidade ao proteger os direitos das pessoas com epilepsia sem criar privilégios indevidos. Dessa forma, são mantidos os avanços do cuidado integral à saúde desse grupo de pessoas sem comprometer a igualdade e a justiça social.
1: O projeto que cria o Programa Nacional de Atenção Integral às Pessoas com Epilepsia no SUS agora será analisado pelo Senado. Rádio Câmara de Brasília, com informações de Daniele Lessa, Antônio Vital.
3: Últimas notícias. Os deputados iniciaram no final da tarde a análise do projeto do governo federal que aumenta o teto de receita do microempreendedor individual. O texto define um reajuste progressivo do teto da receita bruta anual para enquadramento como MEI para R$110 mil em 2027 e R$140 mil em 2028.
0: O projeto também permite que um microempreendedor contrate até dois empregados que recebam exclusivamente um salário mínimo ou o piso salarial da categoria profissional. Hoje, a legislação permite a contratação de apenas um empregado.
3: Termina agora o jornal Câmara dos Deputados, produzido pela Rádio Câmara, com trabalhos técnicos de Everson Urani e apresentação de Márcio Aquilissardi e José Carlos Andrade. Uma ótima noite para você.
0: Boa noite, a Voz do Brasil volta amanhã.
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que sobre vós envio a promessa de meu Pai. 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

Amados e preciosos ouvintes, que a mão forte, a mão de misericórdia de nosso Deus seja estendida para abençoar a todos os nossos milhares de ouvintes, que faz deste programa um culto, buscam da presença de nosso Deus uma ajuda divina. Com razão, Jesus pôde declarar aos seus discípulos, em São Mateus capítulo 28, que todo o poder nos céus e na terra lhe foram dado. Isto ficou provado, não ficou somente em palavra, somente uma declaração, mas a sua ressurreição comprovou que ele havia conquistado a morte, conquistado o inferno, conquistado a sepultura. Ele não só fez isto, conquistou a morte, o inferno e a sepultura, mas ele também saiu triunfante, com todo o poder nos céus e na terra. Tudo que estava no Pai, tudo que estava no Espírito Santo, tudo que houve alguma vez, tudo que estava nele, porque nele habita corporalmente toda a plenitude da divindade. Todo o poder me foi dado nos céus e na terra. Tudo demais ficou impotente, simplesmente impotente. Ele havia conquistado tudo, e com razão ele declarou: sem mim nada podei fazer. Ele não só fez isto, ouvintes, mas também ordenou a palavra aos seus discípulos. Até então, ele: não temas, porque eu sou aquele que estive morto, mas agora vivo para sempre, e tenho a chave da morte e do inferno. Já o conquistei. Não temas, toda a semente predestinada, pré-ordenada de Deus, virá à vida. Quando esta luz do glorioso Evangelho, Evangelho que traz poder da ressurreição, se difundir por toda a terra, quando esta luz do poder da ressurreição penetra, as trevas vão embora, as trevas no lar, na família, na vida, tem que ser extinguida, porque a luz da palavra penetrou. Agora você não pode ser enganado mais. Agora você não pode ser mais debriado na fé. A luz raiou. Quando o ambiente, você liga aquela luz, você vê logo os ratos, as baratas, procurando seus esconderijos, porque são insetos das trevas. E logo quando essa luz da ressurreição de Jesus Cristo penetra numa família, num lar, isso manda embora para sempre
a maldade, a cobiça, manda para sempre aquele espírito de ciúme que traz

contenda, brigas. Agora, em cada era, esse evangelho poderoso produziu a colheita que Deus havia ordenado, refletiu sobre a semente preordenada que estava na escuridão, sem a luz do sol. Ele ressuscitou dos mortos. Oh, que coisa tão maravilhosa! É a justificação da nossa fé. Com sua ressurreição, ele pôde dizer: eu estou vivo, ou seja, vivificado. A palavra grega vivificar significa algo que tem tornado a vida depois de ter sido morto. Alguma coisa que voltou à vida depois de ficado morto. Por exemplo, a semente tem sido posta debaixo da terra. Essa semente tem que morrer, apodrecer por completo. Toda a vida que estava na semente tem que surgir outra vez. Então isso é ser vivificado. Ele foi vivificado. Não só isto, porém eu enviarei a mesma vida que vivificou a mim, aquele poder que me levantou daquele sepulcro. Eu enviarei outra vez a palavra. Jesus estava dizendo isto: esse mesmo poder derramarei sobre vós, para que sejais vos vivificados, para que aonde eu estiver, vós também estejas. Ouvintes, sempre o Espírito nos recomenda a parar o momento. O mundo para tantas coisas, mas deveria parar para encarar estas grandes verdades. Não é o valor do mensageiro em si, como homem. Como homem a gente não vale nada, mas é o valor da mensagem. Conta-se que aquele pigmeu, aquele homenzinho tão pequenino, tão desconsiderado, não era nem considerado como gente, passou entre os soldados grandes, homens grandes, armados, que ninguém poderia passar ali. Mas aquele pigmeu gritou para aquela fila de soldado: abre ala, porque eu vou com a mensagem e a mensagem do rei. Então não era o pigmeu em si, mas era a mensagem que ele levava, que era a mensagem do rei, que tinha o poder sobre excelência, primazia, sobre toda aquela força, ou sobre todo aquele poder daqueles soldados. Não é nós, não somos nós propriamente dito, não é o homem, mas é a mensagem que deve ser ouvida, que deve ser recebida, que deve ser crida. Não era a mulher em si que tinha algum valor sobrenatural naquele instante, mas era a mensagem que ela estava levando como igreja, como tipo da igreja. Isso não quer dizer que ela deveria ser uma pregadora, mas aquilo é um tipo da igreja que grita.

bem alto para o mundo. Ele vive. A mulher que levou a notícia era de tão fraca, tão débil, de um caráter mau no seu passado. Mas foi a mensagem que ela levou. Ele vive. Ele ressuscitou. A igreja possui, não é o que ela tem, a beleza do templo, não é o que ela tem de riqueza natural, não, mas é a mensagem que ela está portando, é a mensagem em si, que é um grito para a humanidade, dizendo: ele vive. Ele morreu na cruz do Calvário. Ele derramou o seu sangue para perdoar todos os nossos pecados. Ele tomou sobre si as nossas enfermidades. Ele arrebentou o cativeiro e nos libertou do pecado, nos libertou da depressão, nos libertou do câncer. Ele é o nosso libertador, libertou-nos, rebentou a luz do evangelho, atingiu-nos nesse entardecer tão tremendo. E eis a mensagem que a luz do entardecer, chamando-nos para o arrependimento, chamando para um acerto de vida, dizendo: tempo de acertar a vida, tempo de ter comunhão com a palavra. Eis aí a luz do evangelho. E as pessoas dizem assim: pastor, até eu ouvir o programa de rádio, até eu ouvir o senhor falar que o batismo é no nome do Senhor Jesus Cristo e citar Atos capítulo 2, versículo 38, eu estava feliz com a Santíssima Trindade. Até eu ouvi o senhor citar as escrituras que Jesus disse: eu e o Pai somos um. Até eu ouvi o senhor citar São João capítulo 14, quando Felipe perguntou: senhor, mostra-nos o Pai, é o que nos basta. E Jesus respondeu: há tanto tempo que eu estou convosco e não tende me conhecido, Felipe. Quem vê a mim, vê o Pai. Até que ouvir essa mensagem, abri os meus olhos, a luz brilhou no meu caminho, a Bíblia se transformou nova. Oh, que coisa! A luz brilhou, os filhos de Deus foram encontrados nesse entardecer, os filhos de Deus foram alimentados pela palavra, e eles estão saindo de todas as denominações, a trombeta do evangelho tocando, sim, a trombeta do sétimo anjo, de Apocalipse capítulo 10, versículo 7, agora tocando, e os eleitos se saindo desse mundo escuro, das trevas do pecado, e aceitando a palavra revelada. Vamos ouvir mais um hino.

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9: Ouvintes, em São Lucas capítulo 24, verso 49, ele diz: eis que sobre vós envio a promessa de meu Pai. Ficai, porém, na cidade de Jerusalém, até que do alto sejais revestido de poder. Agora, meus ouvintes, leiam em Atos capítulo 1, e logo no capítulo 2, e vejam todos que logo após aquele discurso de Pedro, fazendo menção de que o profeta Joel houvera profetizado, quase 3.000 almas se compurgiu em seus corações e logo perguntaram justamente aos apóstolos, e eles estavam com o poder vivificador. Jesus disse: aquele que receber a voz, a mim me recebe. Isso aquele que crer em vós, mas aquele que rejeitar a voz, a mim me rejeitou. Então você diz: eu prefiro obedecer a Jesus do que aos apóstolos. Você está rejeitando Jesus? Porque Jesus disse: aquele que rejeitar a voz, a mim me rejeita. Sim, isto é verdade. Eis que sobre vós envio a promessa de meu Pai. Ficai, porém, na cidade de Jerusalém, até que do alto sejais revestido de poder. Será que não pode vir nem esse poder vivificador nessa semente que apodreceu durante as eras, que tem brotado na era de Lutero, crescido talo com João Wesley, indo ainda a borla com os pentecostais, e agora está na semente, voltando para o original? Lutero não podia ter tudo, não podia ter esta luz completa, nem tampouco Wesley. Mas não somos capazes de dobrar a nossa cerviz e reconhecer que isto é a verdade, a palavra de Deus, mas sem que o Espírito Santo venha vivificar em nossos corações, ficar com medo de mendigar o pão? Oh, os meus tantos anos de serviço, para onde irão se eu pregar essas coisas? Mas Pedro não estava comprometido, e nem tampouco os apóstolos, o fundamento dos apóstolos e dos profetas, sobre o qual a igreja está edificada. Este fundamento é a revelação de toda

Palavra é a revelação do nome do Pai, do Filho e do Espírito Santo. É a revelação da unicidade de Deus. Pois bem, Jesus demonstrou que ele não foi o único beneficiário. Mas o que ele fez? Há outros participantes do benefício da sua ressurreição. Que ele ressuscitou e diz: eu sou o primeiro e o último. Como podemos nós ficarmos, enfincarmos uma estaca de um dogma, ficar com incredulidade manufaturada por homem e dizer: eu prefiro ficar com Jesus do que com os apóstolos? Eu prefiro manter com o que Jesus falou. Mas Jesus disse: aquele que receber a voz, a mim me recebe. Mas aquele que rejeitar a voz, a mim me rejeita. Como pode? Enquanto o mundo caminha em trevas, trevas religiosas, os púlpitos tornando-se palanque de político, a ponto da lei ter que intervir. Que vergonha! É uma vergonha! Os corredores das igrejas têm se tornado em passarela de moda. Sim, saltos altos para dançar nos corredores das igrejas. Enquanto as minissaias estão se desfilando, enquanto a calça comprida está desfilando nas mulheres, é verdade, a exposição de seios, e o pastor não fala nada, porque se o pastor falar, os dizimistas vão embora, os ofertistas marcam a saída. Oh, mundo amaldiçoado pelo pecado! Mas eis que no entardecer haverá luz, e a luz do evangelho tem brilhado, a mensagem de um profeta, com assim diz o Senhor, nos trazendo para o batismo bíblico, em nome do Senhor Jesus Cristo, nos trazendo de volta para uma santa ceia bíblica, sendo ministrada com pão asmo, não com pão fermentado, esse pão comprado na padaria, um pão com fermento, e o fermento aponta para o pecado, mas com pão asmo, com vinho puro, não sendo ministrada com sucos de uva. Pastor, sim, Melquisedeque deu para Abraão pão e vinho. A Bíblia é bem clara, meu irmão, e nenhuma ceia na Bíblia sagrada foi ministrada com suco de uva. Desperta, tu que dorme, levanta-te dentre os mortos, Cristo te esclarecerá. Olha, mas pastor, eu gosto muito da minha igreja, eu gosto mesmo é da palavra. Se a igreja tem a palavra, toda a palavra, porque Jesus disse: nem só de pão viverá o homem, mas de toda a palavra que procede da boca de Deus. Bom, é de toda a palavra, não é uma parte da palavra, porque hoje é fácil pregar o evangelho. Jesus só quer o coração. Jesus quer corpo, alma e espírito. Jesus fala de veste, Jesus fala de comportamento, Jesus fala da qualidade de espírito que nós temos. Agora é tempo de voltar para a verdade do evangelho. Desperta, tu que dorme, levanta-te dentre os mortos, Cristo te esclarecerá. Esclarecerá o batismo em nome do Senhor Jesus Cristo. Atos capítulo 2, versículo 38.
Atos capítulo 10, versículo 44, na casa de Cornélio a seguir. Atos capítulo 19, versículo 5, deixa Jesus te esclarecer. Deixa a luz do evangelho penetrar. De sim, você diz, meu Deus, não me cabe mais naquela igreja. Sim, você recebeu a luz do evangelho. E você está ouvindo o grito do anjo de Apocalipse, capítulo 18, versículo 4. Sai dela, povo meu, para não serdes participante de seus pecados, para que não ocorrem suas pragas. Sai desse comércio religioso, profecias mentirosas, profecias a respeito de casamento. Eu me recordo, uma moça que eu batizei, em nome de nosso Senhor Jesus Cristo, ela com lágrimas nos olhos, dizendo, graças a Deus, eu ouvi o programa de rádio do Senhor, eu já tinha desistido da fé de ser cristã. Por quê? Eu estava congregando em uma determinada igreja, famosa em nosso país, grande, e houve uma profecia, apareceu um homem, um moço, de uma cidade distante, para trabalhar naquela cidadezinha onde eu morava. Então, houve uma profecia naquela igreja, que aquele rapaz era o meu noivo e seria o meu futuro marido. Olha, como cristã eu acreditei naquela profecia. E aquele moço me pediu em namoro, eu comecei a namorar, e aquilo tudo era de Deus. Mas quando foi um dia, o telefone dele tocou. Eu vi que ele mudou de jeito. Então eu estava perto e eu gravei aquele número daquele telefone na minha mente. E quando saiu, eu liguei para aquele número para saber aonde que ele não quis atender. E deu na cidade distante de onde ele tinha vindo. Eu perguntei, com quem estou falando? Com a fulano de tal. Mas aonde você conseguiu esse número? Ela perguntou. Eu disse, não, com fulano de tal. Ele disse, é meu marido. A outra respondeu, é meu marido. Disse, mas seu marido? É meu marido. Ele foi trabalhar na cidade tal, era a cidade que a irmã morava. Ele foi trabalhar aí, nessa cidade, para ganhar o dinheiro. Ele tem dois filhos comigo. Meu Deus, pastor, é isso. Minha vida desabou. Eu fui até aquele pastor que tinha feito aquela profecia e chamei ele de homem do diabo, profecia falsa. Ela se revoltou muito. Essas profecias, sabe, do probleminha da igreja, aí vai lá fazer profecia na igreja. Essa outra profecia, Jesus está vindo já. Gente, não precisa dela. Está escrito na Bíblia. Está escrito na palavra. Eu acredito em profecia quando ela é real e verdadeira. Se houvesse uma profecia na minha igreja, pastor, o senhor está indo viajar a tal cidade. Olha, o senhor não vai não, porque assim diz o Senhor, a ponte daquele rio, vamos por aqui, a ponte do rio Tibagi vai cair. E vários carros vão se mergulhar no rio. Então o senhor não vai fazer essa viagem amanhã, não. Bom, eu como pastor, eu mantinha. Ouvi a profecia. Amanhã eu ia conferir no jornal. A ponte caiu. Aconteceu isso. Não, então, a profecia de Deus. Mas se passou o dia todo do amanhã e a ponte não caiu, eu volto naquele irmão e digo, irmão, você deve repreender esse espírito de mentira. Você está com espírito de mentira em você. A tua profecia é falsa. Por isso que o diabo não vive brincando em nosso tabernáculo. Ele não tem lugar para estar com essas mentiras. É onde pregada a palavra de Deus. E as denominações, o espírito religioso odeia a verdade do evangelho, mas a raça eleita, os predestinados, segura na palavra, a luz do evangelho raiou, ele sai das trevas
religiosa e entre em crise.

Cristo entra na palavra. Eu ouso dizer aos meus irmãos, quando vocês são curados, traz o atestado médico que o tumor desapareceu. Gente, não precisa ter medo de fazer o exame, não. Se você creu, o tumor não vai estar lá. Se você creu, o problema no sangue já acabou. É verdade, o exame vai declarar para você. É como, agora há poucos dias, abracei o rapaz ali de Butiazal. Ele, quando menino, sofria leucemia. A avó dele tomou o menino e levou ao culto. E ungimos o menino em o nome do Senhor Jesus Cristo. E logo, o menino vai fazer novos exames de sangue, o médico diz, errou, deu errado o exame de sangue, faça outro. Foi feito novos exames de novo. Declarou, o menino não tinha mais leucemia, o sangue estava perfeito. Eu gosto disso. Ele é um rapaz, hoje goza de saúde. A verdade é verdade. Nós não precisamos de estar com testemunhos errados, não precisa disso não. Jesus Cristo é verdadeiro. Jesus Cristo não precisa que alguém faça uma mentira, faça uma porfia aumentando para ele. Ele é quem fez o sol, a terra, o mar, as estrelas, deu oxigênio, deu a vida para nós. Ele é o grande operador de milagres. Mantemos com a verdade, mantemos com a palavra. Acredite na palavra, tome uma decisão pela palavra. Você diz, pastor, eu preciso ser curado. O meu conselho, quando você recebe uma cura, uma libertação, entrega a tua vida a Jesus Cristo. Entrega a tua vida a Jesus Cristo, porque senão algo pior pode vir sobre a sua vida. Você é curada hoje, entrega essa mensagem, a mensagem é Cristo, a mensagem é a palavra, renda-te a ela. E você será ajudado, abençoado, encorajados, em nome do Senhor Jesus. Levante a tua mão, nós vamos ouvir a parte de um hino, e logo eu estarei orando por todos.

Deus forte, ó autor da misericórdia, o poder vivificador do Espírito Santo penetrando, trazendo a libertação para as famílias, trazendo a cura para o enfermo. No nome do Senhor Jesus Cristo, receba a sua cura. Em nome do Senhor Jesus Cristo, receba a libertação. Sua família recebe ajuda divina. Força pelo poder da palavra. Em nome do Senhor Jesus Cristo, levante a sua mão e regozije. E diga: graças a Deus, Jesus está vivo. Ele é o meu curador, ele é o meu libertador, eu aceito ele como meu salvador. Deus te abençoe agora, em nome de nosso Senhor e Salvador Jesus Cristo. Amados e preciosos ouvintes, assim nós estamos chegando ao final de mais um programa de rádio. As nossas reuniões em Ponta Grossa são todos os sábados às 19h30. No domingo, às 9h da manhã, a escola dominical. Na rua Sertaneja, número 36, na frente da praça do Parque Autoestrada. Em Curitiba, nosso tabernáculo está localizado na rua São Mateus, número 233, a 2 quadras do terminal do Portão, em Curitiba. A 1 quadra do Shopping Total, nos fundos do Balarote, os cultos todos os domingos.

São Mateus, número 233, a duas quadras do Terminal do Portão, em Curitiba. A uma quadra do Shopping Total, nos fundos do Balarote, os cultos todos os domingos, às 18 horas. Domingo, 6 horas da tarde, aquele grande avivamento. Em Telêmaco Borba, Telêmaco Borba, o nosso tabernáculo está localizado na rua Travessa Gico, número 136, no Parque Limeira, área 1. Os cultos, todos os domingos, às 19h30, em Telêmaco Borba. Teixeira Soares, Teixeira Soares, o nosso tabernáculo em Teixeira Soares, está localizado na rua Francisco Batista, número 85. Os cultos, todas as sexta-feira, às 19h30. Ligue agora para o pastor Aparecido Araújo. Vamos, toma o seu telefone, fala com o pastor, peça o seu batismo. O código de área é o 42. O telefone da TIM do pastor e também o número do WhatsApp é o 99-77-71-77. Vou repetir o número do WhatsApp, 99-77-71-77. O número do telefone do rancho do pastor, código de área é o 42. O telefone é o 99-38-34-31. Pode ligar agora, estarei te atendendo com muito amor, com muito carinho. 99-38-34-31. Amados, até amanhã, com a fé no Filho de Deus, a fé que vence o mundo.

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